0: Esse preço do diesel com relação à guerra do Irã, isso acaba comprometendo a economia. Espero que isso chegue na bomba, né? Porque muitas vezes também é dado desconto e o consumidor acaba pagando o mesmo preço.
1: A subvenção entrou em vigor em 1º de junho. Valerá até 31 de dezembro e substitui medidas anteriores. A medida provisória precisa ser analisada pelo Congresso Nacional.
2: E as companhias aéreas que operam voos regulares no Brasil também podem contar com um reforço bilionário no caixa. O Congresso vai analisar outra medida provisória que destina R$1 bilhão para financiar o capital de giro dessas empresas.
3: O objetivo é dar suporte às operações do setor, garantindo recursos para despesas essenciais e manutenção das atividades. O crédito extraordinário será administrado sob supervisão do Ministério da Fazenda e já está disponível.
2: O que é decidido no Congresso pode acabar no Supremo Tribunal Federal. E neste mês, temas que mobilizam parlamentares e dividem opiniões também estarão no centro dos julgamentos da Corte.
3: Entre os assuntos, a responsabilidade das plataformas digitais por conteúdos publicados na internet. A reportagem é de Márcio Maturana.
4: Nesta quarta-feira, dia 10, a Corte deve julgar recursos contra a decisão que ampliou a responsabilidade das plataformas digitais no julgamento sobre o Marco Civil da internet. No dia 17, está na pauta o prazo de 24 meses dado pelo ministro Flávio Dino para o Congresso regulamentar a mineração em terras indígenas. O Senado tem um grupo de trabalho sobre isso, que é presidido pela senadora Tereza Cristina, do PP de Mato Grosso do Sul.
5: O que nós não podemos mais conviver é com essa situação de infratores que invadem as terras indígenas, fazem o garimpo, na verdade, né? E ninguém ganha nada com isso. Nem os povos indígenas, nem o Estado.
4: E para o dia 24 está marcado o julgamento do Supremo Tribunal Federal, que discute o vínculo de trabalho entre motoristas e entregadores com plataformas digitais, a condição chamada de uberização.
2: Durante a pandemia de Covid-19, profissionais da segurança pública também estiveram nas ruas, mantendo serviços essenciais e atuando diretamente no enfrentamento da crise sanitária.
3: Agora o Senado pode ampliar um benefício já concedido aos trabalhadores da saúde, garantindo indenização para policiais, guardas e bombeiros que morreram ou ficaram permanentemente incapacitados em razão da atuação na linha de frente da pandemia. Os detalhes com Bruno Lourenço.
6: O projeto original, que está pronto para ser votado na Comissão de Segurança Pública, do senador Marcos Duval, do Avante do Espírito Santo, foi apresentado no auge da crise sanitária em 2020 e pedia a criação de uma pensão especial para os dependentes dos profissionais da linha de frente. Naquela época, o senador destacava o drama de policiais e profissionais da saúde que iam para o trabalho sem saber se voltariam e de suas famílias.
7: É um amparo de toda a sociedade, um reconhecimento de toda a sociedade desse trabalho, porque hoje, caso aconteça alguma coisa com ele, não é considerado acidente de trabalho, simplesmente uma morte natural. A família acaba não tendo a segurança, os benefícios que a família tem que ter numa profissão como essa, que você vai para o trabalho e não sabe se volta.
6: O relator da matéria, senador Márcio Bittar, do PL do Acre, atualizou o projeto para levar em conta a lei aprovada pelo Congresso Nacional em 2021, que garantiu uma compensação financeira paga pela União aos profissionais de saúde incapacitados pela Covid-19 ou aos seus herdeiros, em caso de óbito. Substitutivo apresentado por Bittar estende os mesmos direitos e valores aos agentes de segurança pública, como policiais de todas as corporações, guardas municipais, bombeiros, agentes de trânsito e guardas portuários.
2: E o combate à criminalidade e a proteção do patrimônio público estarão entre os destaques das comissões do Senado nesta semana.
3: Na pauta, propostas que endurecem as punições para o furto de combustíveis e ampliam o tempo máximo de internação de menores envolvidos em atos infracionais graves. Saiba mais com a repórter Marcela Cunha.
8: Na terça-feira, a Comissão de Serviços de Infraestrutura pode votar uma proposta que endurece a punição contra o furto e o roubo de combustíveis, com penas de 4 a 10 anos de reclusão. E na Comissão de Segurança Pública, uma proposta aumenta o tempo máximo de internação de adolescentes que cometerem atos infracionais graves, especialmente os equivalentes a crimes hediondos. Hoje, pelo ECA, a internação não pode passar de 3 anos, como lembrou o senador Fabiano Contarato, do PT do Espírito Santo.
9: Não é razoável, por exemplo, hoje, se um rapaz de 17 anos, 11 meses e 29 9 dias. Ele estuprar e matar e ocultar o cadáver, ele vai ficar no máximo 3 anos.
8: Na quarta, a Comissão de Constituição e Justiça analisa o projeto que facilita a cobrança da pensão alimentícia e outro que amplia o prazo para vítimas de crimes sexuais cometidos na infância ou na adolescência pedirem indenização na justiça. Já na Comissão de Ciência e Tecnologia, destaque para o projeto que reforça a proteção de dados pessoais para reduzir o risco de vazamentos e uso indevido de informações dos cidadãos por empresas e órgãos públicos.
2: Já no plenário, estão na pauta desta semana medidas que ampliam a proteção aos trabalhadores domésticos resgatados de situação análoga à de escravidão.
3: A renegociação de dívidas de produtores rurais e a definição de novas regras para atividades de inteligência no país também estão na pauta. Repórter Pedro Pincer.
10: Na terça-feira, pode ser analisado o projeto que estabelece novas medidas de proteção e acolhimento para trabalhadores resgatados de condições análogas à escravidão. A ideia é ir além da punição aos infratores e assegurar o acolhimento estrutural das vítimas, com acesso facilitado a benefícios sociais, acompanhamento psicossocial e políticas de qualificação e inserção no mercado de trabalho. Outra novidade, segundo o senador veneziano Vital do Rego, do MDB da Paraíba, é o combate à exploração no ambiente doméstico.
11: O trabalho doméstico tradicionalmente invisibilizado nas políticas públicas e na fiscalização estatal. O projeto reconhece que esse setor apresenta riscos específicos de exploração em razão do isolamento do local de trabalho, da assimetria de poder entre empregador e empregado e da naturalização histórica de práticas abusivas.
10: Já na quarta-feira, o plenário analisa a criação de uma linha especial de crédito com recursos do Fundo Social do Pré-Sal para a renegociação de dívidas de produtores rurais. O relator, senador Renan Calheiros, do MDB de Alagoas, afirmou que o texto foi ajustado para impedir que a regulamentação da proposta crie exigências excessivas ou restrições que dificultem a sua aplicação. Constam ainda da pauta da semana o projeto que estabelece diretrizes para as atividades de inteligência no Brasil e o texto que cria a política de governança da administração pública federal.
2: E motoristas com bom histórico no trânsito já podem contar com uma novidade na renovação da Carteira Nacional de Habilitação. Entrou em vigor a renovação automática da CNH para condutores sem infrações sujeitas à pontuação nos últimos 12 meses.
3: A medida reduz etapas burocráticas, mas mantém a exigência dos exames médicos obrigatórios, retomada pelo Congresso Nacional. A nova lei também prevê a criação de um teto nacional para o valor desses exames, que será definido pela Secretaria Nacional de Trânsito. Com a edição de Paula Groba e trabalhos técnicos de João Lira, o Jornal do Senado fica por aqui. Acompanhe agora as notícias da Câmara dos Deputados. Boa noite.
2: Boa noite e até amanhã.

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1: Deputados aprovam convenção da OIT sobre segurança e saúde no trabalho.
2: Câmara cria cadastro de pesquisa sobre drogas experimentais contra o câncer.
1: Relatório final sobre o combate à misoginia deve ser apresentado na quarta.
2: Projeto que altera código de mineração já pode entrar na pauta do plenário.
1: Boa noite. O plenário da Câmara pode votar projeto criticado pelo governo que altera o Código de Mineração. O repórter Antônio Vital nos conta como está a discussão.
3: Ganhou o regime de urgência e pode ser votado a qualquer momento no plenário da Câmara projeto que altera diversos pontos da legislação da mineração. Entre outras medidas, o texto amplia o conceito de garimpeiro e cria o leilão social, que vai ofertar áreas de menor volume de minérios e pode beneficiar cooperativas de garimpeiros, que terão prioridade no processo de autorização. A lei atual define a garimpagem como trabalho individual que utiliza instrumentos rudimentares, aparelhos manuais ou máquinas simples. A nova definição prevê que a atividade não depende da técnica utilizada ou do tamanho da produção. A proposta foi apresentada por um grupo de trabalho criado em 2022 para propor mudanças no Código de Mineração. O projeto é assinado pelo deputado Felipe Barros, do PL do Paraná, coordenador do grupo. A justificativa é que o projeto dá mais agilidade ao processo de mineração. Um dos pontos permite que o plano de aproveitamento econômico da jazida levará em conta apenas questões de salubridade e segurança e não vai abranger o método utilizado no garimpo e beneficiamento. Outro dispensa licenciamento ambiental para pesquisa se a tecnologia usada não provocar impactos significativos. O regime de urgência provocou discussão no plenário. O governo se manifestou contra a proposta e pediu mais discussão antes da votação, como disse a deputada Érica Cocai, do PT do Distrito Federal.
4: Esse projeto é para legalizar o garimpo, e legalizar o garimpo sem regras. Nós, o Brasil inteiro, viu o desastre que houve no território Yanomami, pela ação sem regras do próprio garimpo. Porque não dá para ficar todo o tempo passando a boiada, porque meio ambiente é fundamental para a própria soberania. Mas nós também temos a posição do Ministério do Planejamento, da Casa Civil, do governo, contra esta proposição. Não dá para liberar, como está se propondo, o garimpo sem regras.
3: Já o deputado Joaquim Passarinho, do PL do Pará, relator do grupo de trabalho que apresentou a proposta, defendeu as mudanças na lei de mineração. Segundo ele, o objetivo é permitir que pequenas empresas atuem no setor.
5: No nosso projeto, não há nenhum tipo de restrição ao meio ambiente, não há nenhum tipo de facilitação, não há anuência prévia, não há tácita, não há nada disso. Pelo contrário, o que nós estamos tentando é tirar da mão de 5, 6 empresas, umas nacionais, outras internacionais, que detêm quase todo o subsolo nacional pesquisado. Está na mão de 5 empresas. E essas empresas não dão anuência para as menores empresas trabalharem. E o subsolo brasileiro, ele é do povo brasileiro.
3: Com o regime de urgência, o projeto que altera diversos pontos da legislação sobre mineração pode ser votado diretamente no plenário da Câmara sem passar pela análise das comissões permanentes da Casa. Da Rádio Câmara de Brasília, Antônio Vital.
0: Relações Exteriores.
2: Pastor Henrique Vieira, do PSOL do Rio de Janeiro, protocolou no STF um pedido de inclusão de novas lideranças da oposição em inquérito que busca esclarecer a atuação de políticos brasileiros contra instituições e contra a soberania nacional junto ao governo dos Estados Unidos.
1: Pastor Henrique Vieira defende uma apuração técnica sobre reuniões ocorridas no país norte-americano. O deputado suspeita que a taxação a produtos nacionais e os ataques ao sistema de pagamento instantâneo PIX é fruto de pressão dessas lideranças.
2: José Medeiros, do PL de Mato Grosso, critica a condução da política externa do governo federal. De acordo com o parlamentar, o executivo cria atritos com o governo dos Estados Unidos para desviar o foco das críticas e dos vários problemas nacionais.
1: José Medeiros alega que possíveis taxações contra produtos brasileiros resultam de uma investigação sobre práticas comerciais consideradas prejudiciais aos Estados Unidos. Ele reitera que as novas taxas não têm relação com qualquer atuação de parlamentares da oposição.
0: Educação.
2: Comissão aprova projeto que autoriza o uso de escolas para atividades da comunidade no entorno. A reportagem é de Júlia Lopes.
6: Quadra, auditório e sala de aula poderão ser usados pela comunidade fora do período letivo. A Comissão de Educação aprovou o projeto de lei que permite às comunidades utilizarem os prédios escolares para a prática de exercícios e atividades de lazer. Pelo texto, a direção de cada instituição será responsável pela autorização e quem solicitar o uso deverá assinar um termo de responsabilidade sobre o patrimônio escolar. Além disso, a utilização dos espaços não poderá interferir no funcionamento regular da escola durante o período letivo, nem em atividades extracurriculares. O relator da proposta, deputado Luiz Fernando Vampiro, do MDB de Santa Catarina, destacou que, em muitos casos, esses espaços são os únicos disponíveis na comunidade para a realização dessas atividades.
7: Porque em algumas cidades do Brasil, nós temos um ginásio, por exemplo, de uma escola que é único naquela cidade e por uma briga política de alguma coisa não pode ser utilizado pela comunidade. Esse é o objetivo dessa lei, é colocar como base nacional a autorização de prédios públicos para a utilização do seu entorno onde está inserido.
6: O projeto prevê a realização de atividades formativas, científicas, culturais e esportivas com o objetivo de integrar a comunidade escolar, incluindo as famílias dos estudantes e moradores do entorno de cada escola. O texto estabelece ainda que atividades com fins lucrativos só poderão ser autorizadas se forem realizadas por entidades públicas ou de caráter social ou filantrópico, com finalidade social comprovada. O deputado professor Reginaldo Veras, do PV do Distrito Federal, que participou da discussão da proposta, explica na prática como essa medida já acontece nas comunidades do Distrito Federal.
8: Até às 23 horas do sábado e do domingo, a quadra é utilizada ininterruptamente pela comunidade, porque simplesmente, senhoras e senhores, não tem outro espaço de lazer. E o grande barato, a gente dialogando com a galera que usa para jogar o futebol, a gente ainda faz os multirões para que eles façam a pintura, para que eles mantenham o espaço.
6: A proposta que busca promover a integração entre a escola e a comunidade e altera a Lei de Diretrizes e Bases da Educação Nacional segue agora para análise na Comissão de Constituição e Justiça. Da Rádio Câmara de Brasília, Júlia Lopes.
0: 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Saúde.
1: Câmara aprova projeto que cria cadastro de pesquisas sobre drogas experimentais para tratar o câncer. A repórter Sofia Peçanha nos conta como deve funcionar.
9: A Câmara dos Deputados aprovou o projeto que cria o Banco Nacional de Combate ao Câncer. O objetivo é divulgar em todo o país, de forma sistematizada, os protocolos abertos de pesquisa de drogas experimentais em oncologia já validadas pelas normas de ética médica. Segundo dados da Organização Mundial da Saúde, no ano passado o câncer foi a segunda doença responsável pelos óbitos registrados, juntamente ao grupo de doenças cardiovasculares e as doenças do aparelho respiratório. Nesse cenário, o projeto pretende democratizar os novos tratamentos, tornar os protocolos experimentais amplamente conhecidos pela comunidade médica e pelo público em geral, e humanizar os canais de acesso aos medicamentos e tratamentos, como ressaltou a deputada Rosângela Moro, de São Paulo, relatora na Comissão de Saúde.
10: A centralização dessas informações democratiza o acesso a novas opções de tratamento, fortalece a pesquisa clínica no país.
9: As pesquisas serão disponibilizadas ao público em geral, aos profissionais de saúde previamente registrados e às centrais de regulação de consultas de cada estado. Os dados coletados serão organizados e ordenados pelos ministérios das áreas da saúde e da ciência e tecnologia, ou por outro órgão indicado por estes ministérios. Médicos e demais profissionais poderão dispor de uma base de dados diversificada, atualizada, gratuita e de fácil acesso. Assim, a equipe médica ampliará o leque de alternativas de tratamentos, potencializando as possibilidades de recuperação de cada paciente, como destacou a deputada Rosângela Moro.
10: Permitirá que profissionais de saúde e paciente tenham acesso a tratamentos inovadores, aumentando as chances de sucesso terapêutico e possibilitando a escolha dos tratamentos mais adequados ao tipo de câncer.
9: As informações disponibilizadas no banco de dados deverão estar habilitadas pela Comissão Nacional de Ética em Pesquisa e pela Agência Nacional de Vigilância Sanitária. O projeto que cria o Banco Nacional de Combate ao Câncer será analisado em seguida pelo Senado, caso não haja recurso para análise no plenário. Da Rádio Câmara de Brasília, Sofia Peçanha.
11: Desenvolvimento Regional.
2: Ricardo Maia, do MDB, registra a visita que fez a vários municípios no interior da Bahia. O parlamentar cumprimenta a população e lideranças locais, especialmente das cidades de Tucano, Ouriçangas, Queimadas e Cansanção.
1: Ricardo Maia destaca seu retorno à cidade de Araci depois de uma ausência de 2 anos relacionada à morte de seu irmão. Ele ressalta que, mesmo distante, continuou enviando recursos para a compra de viaturas, ambulâncias, tratores e para a construção de quadras esportivas, entre outras iniciativas.
11: Trabalho.
2: Câmara aprova a Convenção da Organização Internacional do Trabalho sobre Segurança e Saúde no Trabalho. As informações com a repórter Daniele Lessa.
12: A Câmara dos Deputados aprovou o projeto que aprova o texto da Convenção 187 da Organização Internacional do Trabalho, a OIT, sobre o marco promocional para a segurança e a saúde no trabalho. O texto da convenção foi adotado pela OIT em 2006 e busca promover a melhoria das condições de segurança e saúde no trabalho, com ações para prevenir lesões, doenças e mortes relacionadas à atividade profissional. A mensagem presidencial que encaminhou o texto ao Congresso destaca que a segurança e a saúde no trabalho passaram a ser reconhecidas pela OIT como parte dos princípios e direitos fundamentais no mundo do trabalho. Segundo o documento, a proteção à vida, à saúde e à integridade física dos trabalhadores é um direito humano básico. A convenção prevê que os países que ratificarem o texto adotem uma política nacional, com programas nacionais de segurança e saúde no trabalho. Essas medidas devem ser construídas em consulta com organizações representativas de empregadores e trabalhadores. O texto também valoriza a criação de uma cultura de prevenção para reduzir riscos no ambiente de trabalho. Ao defender a proposta, o deputado Hildo Rocha, do MDB do Maranhão, argumentou que aumentar a segurança no trabalho melhora a produtividade das empresas.
13: Para que nós possamos criar um ambiente de trabalho mais seguro, mais saudável, e isso favorece, logicamente, a nossa economia brasileira, melhora, sem dúvida nenhuma, o custo Brasil, porque vai aumentar a produtividade.
12: Hildo Rocha disse ainda que o aumento da produtividade torna as empresas brasileiras mais atrativas para investimentos. O deputado Marcel Van Hatten, do Novo, do Rio Grande do Sul, encaminhou o voto contra a proposta, por considerar que o texto da convenção interfere no trabalho do parlamento.
14: Com tratados internacionais que afetam a nossa soberania, o Novo orienta contra. Afeta a nossa legislação nacional e a capacidade do parlamento decidir o que é melhor para o trabalhador.
12: O plenário da Câmara aprovou também mais 2 acordos internacionais. O protocolo de Montevidéu sobre compromisso com a democracia no Mercosul estabelece medidas a serem tomadas pelos países participantes em caso de ruptura da ordem democrática, incluindo fechamento de fronteiras e sanções políticas e diplomáticas. Também foi aprovado acordo com a Venezuela para a cooperação em ciência e tecnologia espacial, em projetos nas áreas de observação do território, telecomunicações, tecnologias e dados espaciais. O Brasil já mantém acordos similares com a Argentina, Peru e Colômbia. A Convenção da Organização Internacional do Trabalho sobre Segurança e Saúde no Trabalho e os 2 acordos internacionais agora serão analisados no Senado. Da Rádio Câmara de Brasília, Daniele Lessa.
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11: Direitos Humanos.
1: relatório final do Grupo de Trabalho sobre Combate à Misoginia deve ser apresentado na próxima quarta-feira. O repórter Murilo Souza adianta um pouco de como foi a última discussão do GT.
11: A Câmara dos Deputados encerrou a fase de audiências públicas do Grupo de Trabalho que analisa o projeto de lei que equipara a misoginia, definida como ódio ou aversão às mulheres, ao crime de racismo. O texto prevê penas de 2 a 5 anos de prisão para combater discursos de ódio e a discriminação baseada na crença da supremacia masculina. A coordenadora do colegiado, deputada Tabata Amaral, do PSB de São Paulo, anunciou que o foco agora está em receber sugestões técnicas para construir a versão para a votação.
15: O nosso trabalho está longe de ter terminado. A gente está agora numa fase muito importante de acolher as contribuições técnicas, de sugestões de alteração do texto que a gente está analisando. Então, por favor, me procurem, procurem a equipe do meu gabinete, a secretaria do nosso grupo de trabalho, para que a gente possa fazer esse esforço difícil, complexo, mas necessário, de tentar, não sei se consensuar, mas com certeza consolidar as contribuições para que a gente possa avançar.
11: A última audiência pública reuniu juristas, pesquisadores e representantes de embaixadas para avaliar a eficiência jurídica da proposta. O objetivo é assegurar que os novos mecanismos possam ser aplicados de forma prática pelo sistema de justiça e estejam alinhados com os princípios da Constituição Federal, como a liberdade de expressão e a dignidade humana. Segundo a deputada, o relatório final do colegiado será apresentado na próxima quarta-feira. Durante a reunião, representantes estrangeiros compartilharam as experiências de seus países. Simon Fairweather, conselheiro político da Embaixada Britânica, explicou que o Reino Unido incluiu o sexo na lista de motivações de crimes de ódio. Pela legislação britânica, se um crime for motivado por hostilidade baseada no sexo, a pena se torna mais severa. Ele também destacou ações voltadas para o ambiente digital, como a proibição de aplicativos de inteligência artificial que tiram a roupa de mulheres em fotos sem autorização. Já a representante da embaixada francesa, Cynthia O'Hyan, afirmou que a lei da França evita o termo misoginia, por considerá-lo amplo e subjetivo. O direito francês prefere focar em sexismo ou violência sexista. A constitucionalista Alice Bianchini, presidente da Associação Brasileira de Mulheres de Carreiras Jurídicas, garantiu que a proposta atende aos critérios técnicos necessários para integrar o sistema penal. Ela rebateu críticas de que o texto criaria um conceito vago e explicou que a proposta segue a mesma lógica das leis que já punem o racismo e a homotransfobia. O projeto de lei que criminaliza o ódio contra mulheres já foi aprovado pelo Senado e, se for aprovado pela Câmara dos Deputados sem alterações, poderá seguir diretamente para a sanção presidencial. Da Rádio Câmara de Brasília, Murilo Souza.
16: Segurança Pública.
2: Coronel Ulisses, do União do Acre, relata sua experiência de mais de 30 anos na segurança pública para apoiar a classificação do PCC e do Comando Vermelho como organizações terroristas. Segundo ele, as facções espalham medo nas comunidades, dominam territórios e impõem regras.
1: Para Coronel Ulisses, o governo federal é tolerante com o crime organizado e, por isso, resiste contra a classificação dos grupos criminosos como terroristas. O deputado entende que só o endurecimento das leis é capaz de desestimular a criminalidade e ampliar a proteção aos cidadãos.
2: Delegado Éder Mauro, do PL, critica a condução da segurança pública no Pará diante do avanço de organizações criminosas no estado. Ele relata que comerciantes de Belém têm sido ameaçados por criminosos que cobram taxas para permitir o funcionamento de estabelecimentos.
1: Delegado Éder Mauro responsabiliza o grupo político que comandou o governo estadual nos últimos anos. Ele também contesta a eficácia da PEC da Segurança Pública, que busca centralizar as ações no governo federal. O deputado entende que os estados precisam de mais autonomia.
2: Termina agora o jornal Câmara dos Deputados, produzido pela Rádio Câmara, com trabalhos técnicos de Wellington Teles e apresentação de Val Monteiro e Luciana Vieira. Uma boa noite para você.
1: Você fica com as notícias do Tribunal de Contas da União. Boa noite.
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1: 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E a hora certa. 9:31.
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Muito boa noite, Vale do Aço. Está começando mais uma edição do Conexão 97 aqui na Rádio Vox 97,1 FM, a Roxinha do Vale, um espaço para desacelerar a correria do dia a dia, recordar grandes sucessos e fazer companhia para você com muita música boa a partir de agora. 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Fique à vontade, acomode-se e aproveite mais uma noite especial na nossa programação. Está no ar o Conexão 97 desta segunda-feira, comigo, Marcelo Correia, aqui na Roxinha do Vale.

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1: No Vale da Vox, 10 horas.
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3: 10:12.
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0: 10h35.
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1: No Vale da Vox, 11 horas.
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3: 11:12.
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1: 11:32. 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

E assim chegamos ao fim de mais uma edição do Conexão 97. Muito obrigado pela sua audiência, pelas mensagens, pelo carinho de sempre. É uma satisfação enorme fazer companhia para você em mais uma noite aqui na Rádio Vox. 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Muito bem, a programação da Roxinha do Vale continua. A partir de agora, quem assume o comando é a Júlia Ferreira, com o Vox na Madrugada, trazendo uma seleção musical especial para acompanhar você durante toda a madrugada. Uma excelente programação para você, viu, querida? Eu sou Marcelo Correia, agradecendo a sua companhia e desejando uma noite de paz, tranquilidade e muitas bênçãos para você. Fique agora com o Vox na Madrugada, com Júlia Ferreira.

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1: No Vale da Vox, meia-noite. 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

0: tudo bem? Eu espero que sim. Eu sou Júlia Ferreira e estou chegando com o programa Vox na Madrugada desta terça-feira. Estamos no ar para mais uma super madrugada no seu rádio. Ao longo das próximas 4 horas, vamos te proporcionar uma experiência única com uma seleção impecável de músicas, notícias fresquinhas e uma atmosfera descontraída que vai te acompanhar até as 4 da manhã. Que bom que você está na Roxinha do Vale. 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
1: 12:50.
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0: meia-noite, 21.
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1: 6:30.
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2: 12:41.
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0: meia-noite 56.
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1: 1 hora.
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1: 1:13.
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1: Uma e 20. 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
1: 1:31.
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2: 1:41.
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0: Lima e 42.
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1: 1h58.
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1: 2:10.
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0: pessoas e 24.
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1: 2h32.
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2: 2h43.
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0: 56.
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2: 3:11.
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2: 3:32.
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2: 3h43.
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1: 4 horas. 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

0: Muito bom dia, muito bom dia. Estamos chegando nesta terça-feira. Senhoras e senhores, ocupem os seus lugares e vamos percorrer os trilhos da nossa imaginação neste trem chamado Brasil. Começando mais uma Estação 97 aqui pela Vox FM nesta terça-feira. Bom dia, compadre. Bom dia, comadre. Com fé em Deus, fé na vida, fé no que virá.
1: Puta nada. Aqui tem coragem.
0: 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Até às 7 da manhã, Estação 97, aqui pela Vox FM. Fica comigo, fica comigo. Vamos juntinhos com o maior desfile de astros e estrelas da nossa música raiz brasileira.
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0: 4:15.
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1: Olha a hora, 4:33.

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2: 4h45.
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1: Ô gente, 5 horas.
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0: alô minha gente, estamos chegando para a segunda hora. Agora começa a segunda hora do nosso programa.
1: É verdade,
0: nós vamos até às 7, hein? Vamos até às 7 da manhã, nessa manhã. Manhã gelada, hein, gente? Tá 11 graus, hein? Tá 11 graus nesse momento agora aqui. Fabriciano, Tibote, 11 graus. Faz beirada fora aí pro lado dos cocais, especial fora aí, tá menos, viu? Ah, gelou. gente, hoje é terça-feira. Hoje é dia 9, hein? Terça-feira, 9 de junho. Terça-feira abençoada, graças a Deus. 5:03, 5:03. Estamos juntinhos. E aí, já agradeceu a Deus?

0: 5:04, 5:04. Obrigado, obrigado, Papai do Céu, por mais um dia. Graças a Deus estamos aqui na Roxinha do Vale para mais um programa. 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Gente, 5:05, 5:05. Pam, pam, para. Ô, terça-feira abençoada, minha gente. A nossa estação 97 está começando a segunda hora do programa. Você pode mandar sua mensagem, mandar seu zap zap pra cá, se tiver alguém aniversariando aí. É isso aí, você conta pra gente cantar parabéns também, tá bom?
1: 983-763-3371.
0: Tião e Pardinho, Mineirinho de Fibra.

0: Aqui tem coragem, é.
1: Aqui tem coragem.
0: Verdade. Quer ver se você tem coragem de tomar um banho frio uma hora dessa, com esse tempinho bom que tá aí, ó. Frizinho. Se você tem coragem de tomar um banho frio.
1: Agora. É de vera.
0: Eu tava comentando com o compadre Bacardi, logo que nós chegamos aqui hoje aqui na rádio, que tá bom pra chupar um picolé. Eu falei, rapaz, tomou um banho frio agora de cachoeira, foi o problema de cachoeira é achar uma cachoeira descongelada, né? Porque até as cachoeiras estão congelando agora. Ê, gente, até as cachoeiras estão congelando, você tá doido, é, ué.
2: Ô, gente, ajuda nós,
0: Boa noite, a bicharada aí, a bicharada já tá fazendo a festa, a galinhada.

Ó, a mula madrinha vem primeiro antes que o Jeriquim. Cadê o Jeriquim? Cadê você, Jeriquim? A mula vem primeiro hoje. Olha lá, tá vindo lá.

0: tem coragem. Ô, gente, 5 e 11, 5 e 11. Bom dia, Zezinho do São Geraldo, Zezinho do São Geraldo. Tá frio aí, compadre? Um bocadinho, né? Fala, Zezinho, bom dia, bom dia, bom dia. Bom dia, Zequinha. Ah, Zequinha da Nova... Ô, Zequinha, essa Nova Era tá frio um tanto, hein?
1: Bom dia, Dário, bom dia, meu amigo. Tá bom, Dário?
0: Bom demais. Dário,
1: quero ouvir Beijinho Doce. Você tem essa música aí?
0: Tem.
1: Frita aí, Dário. Tá. Falou, Dário.
0: Frita aí.
1: Com Deus. E beleza.
0: Tá
1: com
0: Deus. Tá gelado. É, Josimar.
1: Ô, Dário, bom dia, é. bom dia. Ô, Dário, toca com Juliano Jardel, a mesma mulher.
0: Tá
1: e
0: bom.
1: Aproveita, Dário, dá um cutucão no Geraldo Varonil aí, agora dessa deve estar tá dormindo ainda, hein?
0: Geraldo Varonil, dá um jeito aí. Você tá doido? Levanta, meu filho. Passa uma água no canto do zói e pula da tarima. Geraldo Varonil na fazenda de Tororó. Lá em. Na região. Região de São Vicente da Estrela aí, né, compadre? É verdade.
2: Fala, compadre Dário, bom dia, amizade, beleza? Tô ligado aí, curtindo aqui a Estação 97 nesta terça-feira, que beleza, hein?
0: Eita!
2: Não podemos perder esse trem, hoje tô ligado, hein?
0: Pode
2: não,
0: Beto.
2: Hoje tá eu, o Gilson e José. Opa. Nós estamos aqui na lida, nós estamos aqui na labuta e acompanhando aqui.
0: Rapaz.
2: A Box FM, a roxinha do vale. Vamos que vamos, hein, compadre?
0: Vamos que vamos.
2: Manda um alô aqui pra nós.
0: É, o Gilson, José e o Beto Souza. É o trio parada dura, né? É, ué.
3: Ah, que é isso, ué?
4: Se que a natureza tem coração.
0: Meu amigo Beto Souza, é ou não é?
3: É, ué.
0: O dia do meu rei. Ô, Luciana. A Luciana mandou uma foto pra cada corrida. Ela sempre participa das corridas, gosta de fazer um rapel e sempre tá sendo premiada aí, né, minha amiga? É isso aí, ó. Parabéns, viu? Parabéns, Luciana. Parabéns, minha amiga. Ô, gente, 5h14, Carlita e Baduí, a pecuária.

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2: Hoje é 5h17.
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0: Pois é, 5h18 agora, 5h18 aqui na nossa estação. 5h18. Bom dia. Tô ligado aqui no programa, aqui no Pedra Branca, hein? Ah, pastor Adilson! Meu amigo pastor Adilson, tá lá no Pedra Branca. Pensa no frio que tá fazendo aqui. Eu tô imaginando, compadre, tô imaginando, porque tem que estar gelado demais, viu? Se possível, toca uma canção pra mim, Igrejinha da Serra. Não tenho certeza de quem canta, mas acho que é o Gini Geno. Ô, pastor Adilson, Gini Geno canta. Ah, tem outras duplas aí que cantam. Tem o Gini Geno, tem o Moreno Moreninho, tem outras duplas que cantam aí. Mas pode deixar que nós vamos campear ela aqui, viu? Nós vamos campear. Ô, Ivone, tá frio aí no Bom Retiro? Ei, Deus abençoe você. Quem deve estar gostando do frio é o Fernando Silva. Ah, Fernando Silva, vou te falar a verdade, viu? Fernando Silva, você trabalha lá na Paladar, lá o Jomar vai colocar aí pra tomar conta ali só do frigorífico ali, só pra ele ficar lá dentro, do gelado lá, porque eu vou te falar a verdade, nunca vi num trem daquele. Não gosto de um frio que ué. Uai, o tempo quando tá frio assim. Ele fala assim, eu só não vou ligar o ar-condicionado, não, porque o ar-condicionado vai ter 16. E lá fora tá 11, então eu tô perdendo de 5. Então eu prefiro, aí lá as portas tudo, porque aqui tem gelado, pelo amor de Deus. Mas é isso mesmo, Ivone, é isso mesmo. Minha amiga Ivone lá do Bom Retiro. Deixa eu tocar a moda aqui do Zequinha lá da Nova Era, que pediu o beijinho dos... É as irmãs Galvão, viu, compadre?
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3: 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Gente, são 5:24. 5h24, Dijafer Ferro e Aço, Dijafer, na Tancredo Neves, Sobreciano, Aço Nobre, Patinga. 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Você tem uma cela velha aí pra reformar, compadre? Tem? Tem gente que gosta das velhas, tem gente que gosta das novas, não é ou não é?
4: E é porque é mesmo, e é desse jeito, porque é mesmo.
3: Aí, fala no Tizar, que Tizar dá um jeito.
5: É de velha.
3: É, fica nova. A véia fica nova. 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Eu tava tocando essa moda aqui das irmãs Galvão, que o Zequinha pediu beijinho doce. Aí eu tava falando com ele que tem com outros cantores também, né? Esse regravaram também. A Nalva Aguiar regravou essa música do Nho Pai, essa música. A Nalva Aguiar regravou e até o Tunico, eu tava vendo aqui, tem até com o Tunico de novo, velho. A Nalva Aguiar foi na época da Jovem Guarda, né?

É, o Tonico e o Tinoco também, eles regravaram também o Beijinho Doce. É, deixa eu tocar a moda aqui que o meu amigo Josimar pediu, do Juliano e do Jardel. É, a mesma mulher, a mesma mulher.

0: Aí, o Juliano e o Jardel, aqui na Rocinha do Vale. Bonita, bonita, bonita. É isso aí, a mesma mulher, Juliano e Jardel. Ô, gente, já são 5 horas e 31 minutos, 5h31 aqui na Rocinha do Vale, 5h31. Você não vai perder hora, não, viu, compadre? Você não vai perder hora, não, você não vai perder hora, não, porque eu vou te falar um negócio com você, tá? Hoje é terça-feira, hoje é dia de terça-feira, hoje é dia de mexer o doce.
1: Ah, que é isso,
0: mano? É, ué, lógico, hoje é dia de pular da tarima e dá um jeito, viu, compadre? Dá um jeito de pular da tarima, e que tá frio, mas eu vou te falar a verdade, passarinho que não deve nada pra ninguém já acordou, hein?
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0: 5h32.

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4: Ó, 533. 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E ó...

0: 5h34. Romeu, bom dia, Romeu. Romeu, você capricha mais no, nas garrafas de café. Eu digo caprichar na quantidade, porque eu vou te falar a verdade, o povo tá bebendo café, viu? O povo tá bebendo café porque tá frio, pai. Você tá doido. Tá dando até fila. Deixa eu tocar a igrejinha da Serra aqui. Pastor Adilson pediu pra gente tocar a igrejinha da Serra. Deixa eu ver aqui, ó. Deixa eu ver aqui. A Nilza. Nilza Dona Moura, bom dia. Bom dia, Nilza. Tio Neném, bom dia, tio Neném. Aô, tio Neném. Bom dia, bom dia, bom dia. Bom dia, bom dia. A Luciana tá falando aqui que ela correu 42 quilômetros lá no Rio de Janeiro no domingo. Ela é maratonista, minha amiga Luciana. Aí sim, premiada, minha amiga Luciana, tem coleção de troféus e medalhas. Ô Luciana, tem de corrida, maratona, eu acho até bacana, eu até tenho vontade de correr um bocado. Eu não sei se eu aguento correr 42 quilômetros, não. Eu acho que uns 200 metros, 300 metros, tá bom. Agora, o tal do rapel não dá pra mim, não. Você fica de cabeça pra baixo como morcego, você tá doido, velho? Tal do rapel, eu vou te falar a verdade, eu não sou chegado nesse trem, você tá doido, velho? Eu tenho medo de altura, desgraçado.
1: É de vera.
0: Eu tenho medo de altura, você tá doido? Ah, não. Tá doido, pra ficar de cabeça pra baixo, né?
2: Que é isso, velho? É.

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1: Igrejinha da Serra, Igrejinha da Serra. Que maravilha essa música, né? É, tem ela com Gini Gente, Jacó e Jacózinho, Dudu e Dalvan. É um clássico, é um clássico, é um clássico. 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Pananana, pananana. As irmãs, as minhas primas aí, ó, as irmãs Freitas, casinha simplesinha, casinha simplesinha.

0: Lá, lá, lá.
1: Ah, que é isso,
0: ué? É, ué, a casinha Cipresine, Maragota, é, ué.
2: Ah, demais.
0: Aqui daqui a um bocadinho tem o Brasil Caipira, as músicas que falam de Rio.
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0: Hoje é 5h47.
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0: 5h48, nosso Brasilzão Caipira. Alô, compadre Geraldo de Paula, bom dia, Geraldo de Paula. Bom dia, bom dia, bom dia, bom dia. Geraldo de Paula aí no Primavera. Ô, Geraldo de Paula, lá no... Você tá no Primavera ou você tá nos Procópio? Fala a verdade, viu? Tem lá nos Procópio também, lá tem lá, já tá meio frio, viu? É ou não é, Dom Aleixo? É ou não é, Dom Aleixo? Bom dia, Dom Aleixo, bom dia, Dom Aleixo. Pessoal aí do Córrego Novo. 5h48, as músicas que falam de Rio. É, nós estamos destacando essa semana as canções, várias canções que citam rios, né? Nome de rios, as águas. A gente tem que valorizar a natureza, preservar e acima de tudo, né? É, tem belíssimas canções. Tem uma música muito bonita que eu acho uma obra-prima da música caipira, que é uma composição do saudoso Zé Fortuna, que é o Riozinho, gravado pelo Jorge Luiz e Fernando, Lourenço Lorival. E depois eu vou tocar o Rio Vermelho, com o Divino e o Donizete.
10: É um Brasil.

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1: Olha a hora, gente. 5:54.

0: olha a hora, minha gente. Faltando 3 minutos agora para as 6.
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1: Cigana, hoje tá na hora de rezar, hein? Tá na hora de agradecer a Deus por mais um dia.

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1: 6 horas, 1 minuto.
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1: Pai nosso que estais no céu, santificado seja o vosso nome. Venha a nós o vosso reino. Seja feita a vossa vontade, assim na terra como no céu. O pão nosso de cada dia nos dai hoje. Perdoai as nossas ofensas, assim como nós perdoamos a quem nos tem ofendido. E não nos deixeis cair em tentação, mas livrai-nos de todo mal. Amém.

6 horas e 4 minutos, 6 e 4. Temos que agradecer a Deus sempre por mais um dia, pela dádiva. Pela dádiva da vida, pela existência e por estarmos, graças a Deus, vivendo mais um dia, esta terça-feira, dia 9 de junho. Obrigado.

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Preço baixo, ela! Ela! A Ivone, minha amiga Ivone, bom dia Ivone. Meu pai e minha mãe cantavam essa assim. Ah, pois é, música cigana, que bacana, hein? É, agora nós. É, a música da cigana foi o Caçula e Marinheiro. É a cigana, Caçula e Marinheiro. É, minha Ivone! Ivone. Ah, mas aqui nós buscamos, tem lá no. É lá no fundão do baú mesmo, nós vamos fuçando lá e vasculhando o trem lá, não achando os trem bom, mano. Por isso que a música caipira é boa demais, né, gente? E o repertório da música caipira é bonito demais, nós temos grandes clássicos aí, a gente sempre destaca aqui. Tá joia, meu amigo, um abraço. O Roberto lá do Ipaba. Roberto lá do Ipaba, bom dia, Roberto. Obrigado pela audiência, meu compadre. Obrigado pela sintonia. Roberto de Ipaba. E o Heitor. Neném Carreteiro, Neném Carreteiro. Você tá onde, Neném? Você tá no Jardim Primavera? Tá no Jardim Primavera. Mas tá frio também aí, viu, compadre? Tá bom pra chupar picolé, não tá? Toma uma limonada bem gelada. É doido. Cachoeira eu não falo pra tomar banho, não, porque as cachoeiras tá tudo congelado. Congelou tudo. Tá doido, Neném? Ai, ai. Caboclo lá na roça e falava quando dava um frio desse assim. Quando...

0: tava um frio desse. Aí chegava de noite, de tardinha, nós tomar banho. Aí eles falavam assim, não, hoje eu vou lavar só os possíveis, né? Os impossíveis não vai ter jeito não, viu?
1: Ah, que é isso, mano?
2: Animais! O som da estrada.
0: Aí o som da estrada. Caminhão é assim, João Mineiro e Marciano.

0: são 6:11, hein? Já são 6:11. Você tem que trabalhar, você pula da tarimba aí, vão dar um jeito, já é 6:11, passarinho que não deve nada pra ninguém, já tá cantando, já tá trabalhando há muito tempo. E você deitado ainda, rapaz, pelo amor de Deus, hein? Não tem desse não, hein? Não, faz um trem desse não, hein?
1: Camada de homem mole!
0: É, ué. Serra o pé da cama dele, serra.

0: Ai. 6:12, Brasil! Ô Gustavo, Gustavo lá de Jaguaraçu, você tá bom? Ô Gustavo, Jaguaraçu também não fica atrás no frio, não, né? Jaguaraçu também não perde pra ninguém, não, que eu vou te falar um negócio, viu?
1: Gente!
0: Jaguaraçu é sem base no frio também, já? Algumas cavalgadas ali em Jaguaraçu, que eu tenho congelado. Esse é um lugar que faz um friozinho bom também, viu? 6:12, hein, Gustavo? Bom dia pra você, pra Ivone Borracha e pra família toda. 6:12, Brasil!
1: Dedezinho, eu tô louca pra ver essa viola chorar. Toca uma pra mim.
0: Sai fora, rapaz.
2: Ao espírito.
0: Fala ele.
3: Vai
0: ele. Belmonte, Belmonte, Belmonte, Amaraí. É o capricho do destino.

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1: Olha a hora, 6:18 agora.
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6: Legal. 6:19, vão mexer o doce, vão mexer o doce, Quinaldinho, vão mexer o doce, vão mexer o doce, Quinaldinho. Ô, Beth, bom dia, Beth.
7: Beth é nossa presidente lá do Rotary Clube Coronel Fabriciano Norte, ainda tá indo de Fabriciano lá pra Ipatinga, agora tem que trabalhar lá no Colégio São Francisco. É, Beth é diretora lá, tá indo a trabalhar, professora, diretora, tá aí lá.
6: Ensinar os meninos, né, Beth? Ensinar os meninos, né, Beth? É, ué.
7: Bom dia.
6: Falei bom dia, deixa eu dar um bom dia pro Júnior da Maria José aqui, que o Júnior tem que ir recadinho pra gente aqui.
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7: 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Aí dá ruim.
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10: É, Firmino, você tá dormindo? Quando é o senhor, coronel? Tá na precisança, deu?
1: 6:21, Tião do Carro e Santarém. 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

0: Não perca a hora, 6h27.
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0: Pois é, 6h29, minha gente, 6h29. 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Joalheria, Joalheria Quartes. 6h29, já vai dar 6h30, hein? Já vai pular, vai pular, vai pular, vai pular, vai pular, pulou!

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2: Olha aí, 6:30.

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1: Ah, mas é, ué, mas é. 6h32. 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Ó, de Chorão Pelota, vem aí, compadre. Bate o martelo, viu, André? André Marceneiro, Itamar Marceneiro, vamos bater o martelo, vamos bater o martelo. 6h33. Bom dia, Darão. Bom dia, bom dia, bom dia, bom dia. Tamo junto. Renato Granato, bom dia, meu irmão. Tamo junto, obrigado pela audiência, Granato. Ô, Roberto Pedreiro, fiquei conhecendo o Roberto Pedreiro lá na Expo Inox. Roberto Pedreiro falou que eu sou o Roberto Pedreiro. Eu falei, e eu sou o Dardo de Feio. Ele falou, eu sei, mano. Falou, eu sei que é o Roberto Pedreiro. É, ué, pai, então tá bom. Roberto Pedreiro mora no Santa Terezinha, Fabriciano. Ô, Roberto, bom dia. Um abraço pra você e pra sua família, tá? Grande abraço, obrigado pela audiência aí, parceiro. Mário Martins. Bom dia, Mário Martins. Alô, Sandro. Ó, mexeu do Sandrinho, Sandrinho Cabrão. É o Cabrão do Timotim, é o Cabrão do Timotim. Fala, Sandrinho, fala, Sandrinho. Chico Oficial lá do Silvio Pereira, fala, Chico. Olá, Itz, já fez café pra nós aí? Ah, tem que tampar bem essa garrafa, senão esfria, hein? Tá fazendo frio demais, hein? Olá, Itz, bom dia, bom dia, bom dia. Alô, meu amigo Paulo José de Oliveira, Paulinho de Jafé, Paulinho da Alvorada. Fala, Paulinho. Vamos pra mais um dia, né, meu amigo? Essa terça-feira abençoada, vamos que vamos. 6h34. Vamos tocar uma de arar a terra com o chifre. Dessa de chifrar o barranco e o barranco sair caindo em cima da gente, cara.

6h40. 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O Roberto de Barba, qual música você me pediu aqui, Roberto de Barba? Roberto de Barba. Manda aqui pro Heitor pro Heitor, o netinho dele, Roberto de Barba. Sérgio Reis. Essa aqui é da Jovem Guarda, hein? Essa aqui é da época da Jovem Guarda. É a primeira música que o Sérgio Reis gravou, que fez sucesso. Eu não cantava os trem da roça ainda não. Eu não cantava esses trembão da roça não. Era cantor da Jovem Guarda, que as calças boca de sino. É, não é? Tinha calça boca de sino. Camisa volta ao mundo. Sapato plataforma. E sapato plataforma tinha uns bem coloridos, não tinha? De duas cores. Ah, tinha vermelho e tinha todo branco, fundo avermelhado. É verdade. Vermelho e preto, vermelho e branco, tinha uns sapatos de duas cores. Aí o Sérgio Reis gravou isso aqui, ó.

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9: 6h47 já, hein?
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0: gato, hein? Olha o capau gato. Alô, meu amigo Joaquim Rodrigues. É, Joaquim. Um abraço, Joaquim. Joaquim Rodrigues Lopes. Mandou uma foto, um café da manhã aqui, que eu vou te falar a verdade, viu, compadre? Passou um reberão na minha boca aqui agora, viu? Você tá doido? Bom dia, Joaquim. Bom dia, Joaquim. Ô, gente. Vambora, amanhã tem mais, hein?
1: Amanhã cedo nós vamos escutar uns caipiras.
0: É, amanhã cedo, porque agora tem que ir embora, né, comadre?
2: Uai, nós tem que parar, porque tem que pegar o trem pra ir embora. Tem,
0: mas que você queria continuar, você queria, né?
2: Ai, compadre, nós pode até parar, mas que é bom, viu?
0: Gente, amanhã estamos de volta às 4, oferecimento de Jafer Ferro e Aço, Crebac e Bandeireira, Óticas Maria José, Joalheria Quartzo, oh. Agroboeiro e Celaria do Tizá. Beijo no coração, fiquem com o papai do céu. Até amanhã, tchauzão e se cuida.
1: Capô gato. Vazou na Blackyard.

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1: No Vale da Vox, 7 horas.
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Mas a partir de agora, aqui dentro do Vox Polícia, primeira edição desta terça-feira, hoje 9 de junho de 2026. Eu sou Jota Passos e direto das ruas, sem tropeço, seu nome e seu endereço. A partir de agora, informações quentes, denúncias sem censura e o retrato real da segurança pública em todo o nosso Vale do Aço. Edição e produção é de Fernando Silva. Trabalhos técnicos, Isabela Lima. Direção geral, Dr. Jonaí Cordeiro. E você, participe do nosso programa. Envie o seu áudio ou a sua mensagem de texto para o nosso WhatsApp 319-8376-3371. 319-8376-3371. E a Polícia Militar do 62º Batalhão de Caratinga acabou fazendo ou realizando a apreensão de um grande volume de drogas com menores naquela cidade. Tudo se deu diante de uma denúncia anônima e a Polícia Militar foi fazer a conferência. Ao chegar na residência, os menores evadiram e a polícia então teve acesso à residência, que fora permitida pelos pais de um dos menores. Esta situação acabou retirando de circulação um grande volume de drogas e os menores foram identificados, porém não foram localizados. A Polícia Militar ouviu os pais e eles disseram do descontentamento, ou registraram o descontentamento por parte dos filhos, que proporcionou isso aos pais. Inclusive, um dos pais disse, deu tanto trabalho, criei com tanto carinho, mas infelizmente eles optaram por esse tipo de vida e lamentavelmente eu não sei mais o que fazer. E diante desta situação, as drogas retiradas de circulação, a situação registrada e os menores já identificados, a qualquer momento eles poderão ser trazidos para ser responsabilizados pelo crime ou pela infração que eles cometeram, uma vez que menor não comete crime, né? Comete atos infracionais, assim que a lei diz com relação aos menores. Então, agora é aguardar, porque a qualquer momento eles podem ser responsabilizados, uma vez que os pais já estão conscientes desta situação. A concessionária Nova 381 informou sobre uma ocorrência de tombamento de um caminhão-tanque na madrugada de hoje, no quilômetro 303 da BR-381, sentido leste, em Antônio Dias. O veículo envolvido transportava combustível. O caminhão tombou no canteiro central. Equipes operacionais e de resgate da concessionária atuaram no local. O Corpo de Bombeiros Militar também foi acionado. Por medida de segurança, foi estabelecido o isolamento ao redor da área do acidente, num raio de 1 quilômetro, em razão da carga ser inflamável e que poderia a qualquer momento causar mais danos, não só ao meio ambiente, como também das pessoas que por ali trafegavam. E diante desta situação, o trânsito ficou interditado, paralisado de forma total, no sentido Vale do Aço ao mais Belo Horizonte do Brasil, até Belo Horizonte. E só mesmo horas depois de muitos trabalhos, esta situação foi contornada e o trânsito voltou à sua normalidade. Tá aí, né? Mais uma vez, mais um acidente de trânsito em que fora registrado aqui na BR-381. Aliás, ontem, segunda-feira, foi uma segunda-feira de muitos acidentes. E a gente fica preocupado, e quem faz o uso desta via, sobretudo no perímetro urbano aqui, tivemos ontem sinistros que a gente percebe que é simplesmente falha humana.
Então, quer dizer,

0: É necessário que nós condutores, nós pedestres, nós que somos ciclistas, a gente redobre as atenções e tratemos, né, o trânsito com maior carinho, com maior segurança, para que realmente nós possamos ter tranquilidade no ir e vir e, claro, evitar que o pior aconteça, uma vez que nós temos tido inúmeros acidentes. Ontem, por exemplo, tivemos aqui em Ipatinga, daqui a pouco os canais Vox vai registrar essas matérias, vai publicar essas matérias aqui no rádio, porque no portal já foi publicado, e tivemos aí sinistros de trânsito que a gente percebe nitidamente que é falta de atenção. Então, é uma situação que deve ser revista por todos nós e que nós tenhamos uma postura diferente no trânsito, que o trânsito aqui no Vale do Aço ele está intenso, tem horas que fica quase que impraticável, esta é a verdade, tem hora de pico aqui, que a coisa é terrível. E a gente continua percebendo condutores que não têm o carinho, não têm zelo pela profissão, eu diria, aqueles de motorista, ou também pelo gesto aí, pela ação de ser motorista no trânsito. A gente percebe aí, por exemplo, motoristas trafegando pela esquerda e não liberam de forma alguma a pista. À direita está livre, ele mantém pela esquerda, do centro da cidade até no bairro Horto, até Fabriciano. E não liberam, ao passo que o Código Nacional de Trânsito diz que os veículos devem trafegar sempre pela direita, deixando a esquerda livre para que a pessoa possa desenvolver a velocidade. Então, infelizmente, as pessoas não têm tido esse cuidado e acaba pagando caro por isso, né? Não dão seta, falando ao celular, embriaguez ao volante, enfim, são uma série de infrações que nós temos observado e quem está no dia a dia percebe essa atitude por parte dos motoristas que realmente compromete muito o ir e vir no nosso trânsito em nossa região. Bom, tivemos também, né? Temos aí o áudio da operadora aí? Que legal, eu não sabia. Temos o áudio então da operadora sonora aí, com a operadora falando desse acidente que houve na madrugada de hoje na região. Não, não, essa aqui não, essa aqui não tivemos. Temos aí do Lindomar, mas é uma outra operação que foi operação, um resumo da nossa operação da Polícia Militar neste fim de semana. E nós vamos imediatamente ouvir, então, após a semana de inúmeras ocorrências atendidas aí pela 143ª Companhia, o Tático Móvel do 14º Batalhão de Polícia Militar de Ipatinga, foi acompanhar todo esse trabalho da Polícia Militar aqui em Ipatinga. O primeiro-tenente Lindomar já está conosco e nos traz detalhes destas operações realizadas no último fim de semana, tenente Lindomar. Bom dia.
1: Bom dia, Jota. Bom dia a todos. Nesse sábado, inicialmente, começamos com a operação ali no Morro do Cego, na Rua da Comunidade, onde tínhamos informações de tráfico de drogas. Deslocamos até o imóvel denunciado. E durante diligências, apreendemos lá um tablete, uma bucha de maconha, mais 8 papelotes de cocaína, além de demais utensílios ali para embalar drogas, né? Infelizmente o autor não se encontrava naquele momento, mas foi identificado. Novamente fizemos também a operação no aglomerado Vale do Sol, né? Durante essa operação surgiu via rede rádio um provável feminicídio, né, Jota? De imediato já deslocamos até a Rua Graúna, fizemos contato com testemunhas, identificamos o autor de forma rápida, né? Nossas equipes aí já realizaram a prisão do autor, né? Mas pela gravidade, né, restou comprovar somente um corte, né, uma facada ali na altura do ombro. Aí ficou qualificado ali como lesão corporal, mas poderia ser algo mais grave, né? Mas tivemos aí pronta resposta, né, dos militares, e também estamos com uma operação ali na estrada do Córrego Novo, né, onde a princípio as equipes estão recuperando a moto furtada, né, bem como localizando também uma outra moto que foi utilizada na praia desse crime. Estamos dirigindo por uma provável identificação e localização dos autores e prisão deles aí. E furtaram a moto, a princípio, no Bom Retiro, se não me engano.
0: Agora, Tenente Lindomar, essa situação lá no bairro Vila Celeste, em que tivemos lá, no primeiro momento, um feminicídio, e posteriormente foi considerado como uma lesão corporal. A situação se deu porque é um casal em que já não tem mais vínculo nenhum de romance, foram terminados, mas ele não aceita o fim do relacionamento.
1: É, Jota, né, segundo informações, né, esse autor deparou com a vítima caminhando em via pública, né, e começou as agressões, né, e a princípio tinha apoderado-se de uma faca, né, chegou inicialmente informação de várias facadas, né, mas ficou comprovada, né, os militares tiveram contato outro, apenas uma lesão, né, na altura do ombro dessa vítima, né, e esse autor foi preso em flagrante, né, e possivelmente vai responder por esse crime. Lógico que, né, se posteriormente ficar comprovado qualquer tentativa de homicídio, ele também vai ser responsabilizado por isso.
0: E a vítima acabou requerendo da Polícia Civil uma proteção, né, no caso, para que ele, uma medida protetiva, para que ela possa ficar mais tranquila.
1: Correto, né, nesse caso aí, né, para salvaguardar, né, a integridade física dela. É realmente importante, né, desse autor ter aí as medidas restritivas, né, com o intuito de evitar o mal maior posterior, né, Jota?
0: Agora, Tenente Lindomar, várias ocorrências, a gente observa que qualquer ocorrência que chega, por mais simples que seja na nossa ótica, acaba que a polícia militar até valoriza essas situações, porque é de uma pequena chama que acontece um grande incêndio.
1: Correto, as equipes aí estão atentas no terreno, né? E qualquer chamada, né, eventualmente, a gente vai dar uma pronta resposta, né? Independente da gravidade, né? A gente vai estar deslocando de forma rápida e atendendo a população.
0: E os policiais que trabalharam nessas ocorrências, sob comando aí do primeiro tenente Lindomar?
1: Tem as guarnições da Companhia Tático Nova, também em conjunto com militares da 138 Companhia, né? Realmente diversas equipes aí no turno.
0: Primeiro tenente Lindomar, comigo aqui dentro dos canais Vox. Boa, sem tropeço, seu nome e endereço, repórter Jota Passos. Maravilha, maravilha, 7:16, vamos saturar, daqui a pouco nós voltamos direto da Rua Viático, número 20, com a sequência do Vox Polícia, primeira edição.
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0: No Vale da Vox, 7:16.
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0: Maravilha, 7:19 e as mensagens chegando por aqui. A gente agradece a todos aí pelo carinho sempre da audiência. Minha querida amiga Helena, ligadinha aqui no Vox Polícia. Também a Adélia, o Domingos, todos aí ouvindo aqui e parabenizando a Vox pelo trabalho. Aqui, maravilha, show de bola. Também o meu amigo Hélio, o Lucas Felipe, também tá ligado aqui, voltando do trabalho, mas sempre acompanhando as notícias da área de segurança pública. Muito obrigado aí a vocês pelo carinho da audiência. O motorista de aplicativo é vítima de roubo em Coronel Fabriciano. Esta situação se deu e os canais Vox estiveram presentes nesta ocorrência com o repórter JL.
8: Na madrugada de domingo, um motorista de aplicativo foi vítima de roubo em Coronel Fabriciano. Tenente Vinícius tem mais informações.
9: JL, a Polícia Militar realizava um patrulhamento de rotina no bairro Santa Terezinha quando foi acionada por um indivíduo que alegou ser motorista de transporte por aplicativo e que ele foi acionado por um indivíduo no bairro Mangueiras que solicitou uma corrida até o bairro Horto, na cidade de Ipatinga. E esse motorista, ele transportou esse homem até o bairro Horto. Chegando lá, essa pessoa pediu para retornar até a cidade de Coronel Fabriciano e no trajeto de retorno, esse passageiro ele anunciou o roubo, falando para que esse motorista retornasse para a cidade de Coronel Fabriciano. Esse autor, ele utilizava uma faca para ameaçar esse motorista. Quando chegou na cidade de Coronel Fabriciano, na região do bairro Mangueiras novamente, o condutor do veículo de transporte por aplicativo, ele conseguiu abandonar o automóvel, ele fugiu a pé, deixando para trás o seu veículo, juntamente com o telefone celular, uma bolsa que ele continha o dinheiro para trabalhar. E, diante dessa situação, o autor do roubo, ele apoderou-se da direção do automóvel, ele evadiu, né, tomando rumo ignorado, levando consigo uma bolsa com aproximadamente R$70, além do telefone celular. A Polícia Militar, então, de conhecimento dessas informações, realizou patrulhamento em toda a região de Coronel Fabriciano e nas adjacências. Também realizou diligências na cidade de Ipatinga e conseguiu localizar esse automóvel abandonado no bairro Horto. O autor, ele subtraiu apenas a bolsa contendo os R$70, deixou lá abandonado o automóvel juntamente com a faca utilizada para ameaçar a vítima e o telefone celular da vítima. A Polícia Militar, então, fez o recolhimento desses materiais e a recuperação do automóvel e segue em diligências para tentar identificar e prender o responsável por esse ato criminoso.
8: Agora, sargento, é muito importante que condutores de veículos de aplicativo, quando vão fazer uma corrida, como se diz no popular, prestem atenção aí nos supostos passageiros, uma cicatriz, uma tatuagem. Isso, em caso de um roubo, pode auxiliar muito o trabalho da polícia.
9: Sim, justamente. É importante as pessoas que trabalham por transporte de táxi, serviço por aplicativo, tentar memorizar as características físicas dessas pessoas. É interessante também ter equipamentos de segurança, é muito comum hoje e acessível as câmeras de filmagem que os condutores de motoristas por aplicativo colocam nos seus veículos, né, que filma o transporte para preservar tanto passageiros quanto os condutores também. Importante também prestar atenção nos horários e locais em que está transportando essas pessoas, se é um local de vulnerabilidade. E qualquer dúvida, qualquer receio, acionar a Polícia Militar. Se desconfiar de qualquer situação, acionar a Polícia Militar. Ressaltamos também a importância de prestar atenção se a pessoa que está embarcando no automóvel é também a pessoa que fez o chamado. O motorista por aplicativo, ele consegue saber as informações de quem está pegando o veículo, se realmente é aquela pessoa. Desconfiar também de qualquer tipo de situação quanto ao pagamento, dar preferência para os pagamentos via digitais, né, aplicativos, que o próprio aplicativo de transporte fornece. Então, se redobrar as atenções e qualquer situação suspeita, acionar a Polícia Militar, tanto por meio do 190 ou por meio do aplicativo MGAPP.
8: Um detalhe importante também é a questão do horário, né, Tenente? Porque ele pegou o passageiro lá em Patinga durante a madrugada. Já era um fator que ele, como motorista, deveria ficar e ter ficado desconfiado.
9: Sim, o horário também é um fator mais preocupante pela ausência de pessoas circulando nas ruas durante as madrugadas. Então, redobrar as atenções, desconfiar de trajetos que mudaram durante o percurso. No caso desse, o passageiro solicitou um destino, depois, no decorrer, solicitou que mudasse o trajeto. Então, a Polícia Militar ressalta de ficar atento nessas situações. Se desconfiou, pare do lado de uma viatura durante o trajeto, dê algum sinal, a Polícia Militar já está preparada para essas situações, pisca o farol, dê uma sinalização, para que nós da Polícia Militar possamos dar um suporte, né, e orientação para aquelas pessoas que estejam em situação de necessidade.
8: Ok, nós ouvimos o Tenente Vinícius falando aí do motorista de aplicativo que teve o veículo roubado na madrugada de domingo. Ele pegou um passageiro em Patinga, com destino ao bairro Mangueiras, em Coronel Fabriciano. Fato em que o passageiro anunciou o assalto armado com uma faca. O condutor do aplicativo acabou saltando do veículo. O passageiro se apossou desse veículo, fugiu para Ipatinga, local em que a polícia conseguiu recuperar o veículo da vítima. Para os canais Vox, repórter JL.
0: Maravilha, vamos dar uma faturada. Daqui a pouco voltamos direto da Rua Viático, número 20, com a sequência do Vox Polícia, primeira edição.
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4: Maravilha, maravilha, 7 horas mais 29 minutos. Voltamos direto da Rua Viático, número 20, com a sequência do Vox Polícia, primeira edição. Olha, aí nós tivemos, né, a equipe da Polícia Militar, comandada pelo Sargento Moraes, foi informada de que 3 homens. Estaria furtando cabeamentos em empresas de telefonia lá no bairro Iguaçu, em Ipatinga. E o sargento Moraes traz detalhes da apreensão desses produtos e da prisão dessa dupla. Sargento Moraes, bom dia.
5: Bom dia. Guarnição em patrulhamento foi acionada por populares, né, dando conta de que alguns indivíduos haviam arrombado o portão de entrada da estação de telefonia da operadora Oi e adentrado no local. Nós estávamos próximos, deslocamos, ao chegar no local, deparamos, né, realmente com o portão de aparentemente arrombado. E ao fazer o adentramento, deparamos com 3 homens, danificando a estação de telefonia, com o intuito de subtrair fios, cabeamento e metais, né? Os indivíduos são usuários de crack, estão em situação de uso, usuários de crack, e em parlamentação confessaram que estavam subtraindo esses materiais para posteriormente, né, conseguir o dinheiro para fazer a aquisição da droga e manter o vício.
6: Sociedade realmente sempre aquela engrenagem importante para gerar esse motor gigante, né?
5: Importantíssimo, né? Participação popular. Nesse momento aí os colaboradores agiram rápido, né? Foram até a guarnição e repassaram a informação. Nós deslocamos também, estávamos próximos, deslocamos rapidamente e conseguimos pegar os cidadãos em flagrante.
6: E esses infratores, o sargento Moraes, moradores em condição de rua, mas eles são da região mesmo, aqui de Ipatinga, da cidade, ou é da região, enfim?
5: São da região, um do bairro Bom Jardim, outros dois, salvo engano, do bairro Canaã. Já são conhecidos no meio também, extensa ficha criminal, principalmente no tocante a crime de furto aí.
6: E o problema maior é que a sociedade como um todo acaba ficando prejudicada, né, porque danifica o equipamento, compromete a qualidade de vida do próprio cidadão de bem.
5: Compromete aí a prestação de serviço, né, para com os usuários aí, e deixa esse prejuízo grande aí para a operadora, infelizmente.
6: E os policiais que trabalharam nesta ocorrência sob comando do segundo sargento Moraes?
5: Patrulha de operações, sargento Moraes, soldado Henrique, apoiado pela equipe GEPAR, sargento Gustavo e cabo Cíntia.
6: Sargento Moraes, comigo aqui dentro dos canais Vox, sem tropeço, seu nome e endereço, repórter J. Passos.
4: Maravilha, vamos faturar, daqui a pouco voltamos com a sequência do Vox Polícia, primeira edição, direto da Rua Viático, número 20, aqui no bairro Horto.
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4: No Vale da Vox, 7 horas 32 minutos.
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4: Maravilha, 7 horas mais 36 minutos, voltamos direto da Rua Viático, número 20, com a sequência do Vox Polícia, primeira edição desta terça-feira, 9 de junho de 2026. Um acidente de trânsito envolvendo duas motocicletas foi registrado no último fim de semana na cidade de Iapu. Na colisão, ocupantes de um dos veículos sofreram ferimentos. O sargento Rodrigo trabalhou nesta ocorrência e nos traz detalhes desta situação. Sargento Rodrigues. Rodrigo, bom dia.
17: Bom dia, Jota. Bom dia aos ouvintes. A nossa guarnição foi acionada por um condutor, né, que pedia a celeridade da guarnição, que havia acabado de se envolver em um acidente com uma motocicleta que tinha sido atingida por outra e que temia que o indivíduo estivesse tentando deixar o local. E nos informavam também que davam conta de que esse condutor estaria embriagado. A guarnição rapidamente deslocou para o local e visualizou no bairro próximo ao bairro Caixa d'Água, onde duas motocicletas se encontravam caídas, né, numa pista estreita, né, uma rua estreita, e um local com baixa iluminação, mas visualizamos alguns indivíduos sentados na beira do meio-fio e as duas motocicletas caídas. No local nós damos conta que o acidente tinha acontecido entre um entregador, né, entregador de lanche, que estava trabalhando naquele momento, e descia uma rua quando foi surpreendido por uma Honda Bros vermelha que vinha, segundo este condutor, esse entregador de lanche, que vinha em alta velocidade, onde ele não conseguiu nem mesmo tempo para desviar e foi colidido frontalmente, né, as duas motocicletas, onde ambos os condutores caíram ao solo, tendo esse entregador de lanche sofrido algumas escoriações nas mãos, e o condutor da Honda Bros até então nada sofreu. De imediato nós conseguimos visualizar que aquele indivíduo sentado à beira do meio-fio estava de fato embriagado, com forte odor etílico, fala arrastada, andar cambaleante, e não conseguia, nem mesmo naquele instante lá, ficar firme próximo à guarnição, onde nós efetuamos, né, de imediato ali a prisão desse condutor pelo crime de embriaguez. E este foi submetido ao teste de etilômetro, que de fato comprovou, tendo ele também não negado que havia consumido uma quantidade de cerveja, 3 latões, e que posteriormente, né, até mesmo tendo dito que teria sido por volta de 5 da tarde, e pela medição um pouco alta, depois ele informou também que havia feito uso de bebido cachaça também. E com isso, o condutor da motocicleta, entregador de lanche, que estava bem, né, dispensou um atendimento médico pelas pequenas lesões que sofreu, e a guarnição deslocou até o destacamento para registro do REDS e posterior condução à delegacia de Patinga.
18: E a motocicleta foi removida ao pátio ou ficou liberada?
17: Os veículos ambos estavam devidamente, né, licenciados, e os condutores também habilitados, né? E, porém, naquele momento, em virtude da questão do crime de trânsito, a motocicleta foi liberada para um terceiro, né, de responsabilidade da família deste conduzido.
18: Perfeito. Agora, e ele já era conhecido já com passagens?
17: Não, o indivíduo não é reincidente nem nessa prática, ou mesmo é conhecido da Polícia Militar. Até ao que se conseguiu apurar, é até mesmo um indivíduo de boa índole, mas que alegou estar passando por uns momentos difíceis que estariam o levando a beber. Os familiares também confirmaram. Trata-se de um cidadão de boa índole, trabalhador, mas que foi orientado quanto a essa conduta aí.
18: E a orientação da polícia, né, o sargento Rodrigo, é: se beber não dirija, se dirige não beba.
17: Com certeza, essa é uma máxima aí que, infelizmente, a gente vê ainda muita resistência, e é uma situação, como a gente mesmo informou, que às vezes a gente sente pelo cidadão, que as implicações dessa situação são muito grandes na justiça, e poderia sim ser evitado se a pessoa tivesse um pouco mais de consciência nesse sentido.
18: E os policiais que trabalharam nesta ocorrência sob comando do sargento Rodrigo?
17: Guarnição de Apud, sargento Rodrigo e o cabo Aguiar.
18: Ok, sargento Rodrigo, comigo aqui dentro dos canais Vox, sem tropeço, seu nome e endereço, repórter J. Passos.
4: Maravilha, vamos faturar daqui a pouquinho, voltamos direto da Rua Viático, número 20, com a sequência do Vox Polícia, primeira edição desta terça-feira, 9 de junho de 2026.
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4: No Vale da Vox, 7:44.
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4: Maravilha, maravilha. Meu amigo Paulo César e a esposa dele, a Silvânia, mandando um abraço a todos nós. Obrigado aí, Paulo César. Paulo César, por tudo aí. Meu amigo Edson, lá do Trato Fino, também tá ligadinho aqui. O Toca, lá da Toca Motos, tá dizendo aqui que já vai começar o batente agora. Isso aí, Toca. Valeu. A minha querida Ângela, lá em Ouro Branco, um beijo no seu coração, obrigado aí sempre pelo carinho da audiência. Joaci Xavier também está ligadinho aqui, valeu, muito obrigado a vocês. Um acidente com 3 veículos foi registrado na manhã de ontem, na BR-381, aqui no perímetro urbano de Ipatinga, na região ali do bairro Ferroviários. E a colisão numa carreta, pegou um Corolla, abateu na traseira do Corolla, projetou o Corolla em cima do CrossFox e o CrossFox veio a tombar. O certo é que houve danos materiais, mas graças a Deus, nenhuma lesão séria. O primeiro sargento, José Wilson, da Polícia Rodoviária Estadual, nos traz detalhes dessa situação. Sargento José Wilson, bom dia.
25: Bom dia, Jota Paz. Fomos acionados aí, né, via Copom, para comparecermos aqui próximo a um estabelecimento comercial denominado Açaí, né, esse trecho aqui, ele é bastante conhecido de todas as pessoas que por aqui trafegam. É um local de muito assim, tem que ter muito cuidado para transitar nesse ponto aqui. Então nós tivemos informações aí de que havia um envolvimento aí de 3 veículos, sendo um veículo de grande porte, 2 automóveis. O condutor do veículo de grande porte, ele relatou que transitava aqui sentido ao centro de Ipatinga, ao bairro Horto, e ele transitava na pista central. Nesse momento, um veículo automóvel, um Corolla, né, veio passando ele pela direita e entrou à sua frente de forma repentina. E pela velocidade que ele estava ali, não deu tempo de evitar a situação, ele colidiu na traseira desse Corolla. Após ter colidido nesse Corolla, o Corolla ele ficou desgovernado e se direcionou para um veículo que estava à sua frente, que era um CrossFox, né? Quando o Corolla bateu nesse CrossFox, o CrossFox ele veio a tombar, na verdade ele tombou, né? Ficou com 2 rodas suspensas, com a frente voltada para a contramão. Mas graças a Deus ninguém se feriu nos automóveis. Cada automóvel aí continha 2 ocupantes, são casais, né, pessoas mais idosas, ninguém se feriram, somente dores pelo corpo, né, somente mais é o susto mesmo devido à situação.
1: E claro, né, o primeiro sargento José Wilson, a orientação da Polícia Rodoviária Estadual é que a direção defensiva sempre tem que estar em prática.
25: Sim, é um trânsito nosso aqui, ele é bastante carregado, né? Esse período na parte da manhã, principalmente, várias pessoas estão iniciando aí, deslocando aqui para o seu ambiente de trabalho. O trânsito está um pouco mais intenso, exige mais atenção do condutor, né? Dirigir sempre praticando a direção defensiva, evitar transitar no corredor, principalmente os motociclistas, né, que normalmente transitam bastante nos corredores, evitar ficar no ponto cego dos veículos de grandes portes. Inclusive, isso foi até o tema da nossa campanha do Maio Amarelo esse ano, né? Enxergar o próximo é salvar vidas, destacando justamente essa questão do ponto cego. A pessoa evitar, né, transitar no ponto cego, somente os veículos de grande porte, somente uma carreta dessa aí que o condutor está lá no alto e às vezes nem consegue visualizar o condutor do automóvel, nem o automóvel que está à sua direita ou à sua esquerda.
1: E os policiais que trabalharam sob comando aí do primeiro sargento, José Wilson, compondo a guarnição da Polícia Rodoviária Estadual nesta ocorrência?
25: É o sargento Silas Adonai.
1: Primeiro sargento José Wilson, da Polícia Rodoviária Estadual, conosco aqui dentro dos canais Vox. Sem tropeço, seu nome e endereço, repórter J. Passos.
4: E um caso de violência doméstica foi registrado no bairro Morada do Vale, em Coronel Fabriciano. Os canais Vox estiveram presentes. O representante, o repórter JL, nos traz detalhes desta situação.
6: A polícia registrou uma ocorrência de violência doméstica no bairro Morada do Vale, em Coronel Fabriciano. Estou com o tenente Vinícius, que detalha esta ocorrência.
7: Olá, Jota. A polícia militar foi acionada via 190, informando uma ocorrência de lesão corporal na tarde deste domingo. Imediatamente, uma equipe da Polícia Militar compareceu ao local, lá fez contato com a vítima, uma mulher de 34 anos, e algumas pessoas que a auxiliavam, e relatou que havia sido agredida pelo seu companheiro, um homem de 44 anos. Foi acionada a equipe do Corpo de Bombeiros, que prestou os primeiros atendimentos para essa mulher. Ela apresentava lesões na região da face. Essa mulher foi encaminhada ao hospital da cidade aqui de Coronel Fabriciano, onde ela permaneceu sob os cuidados médicos. A Polícia Militar então passou a realizar diligências no intuito de localizar o autor desse crime. Foram realizadas diversas incursões, diligências em locais onde ele costuma frequentar. Contudo, infelizmente, até o encerramento da ocorrência, esse homem não foi localizado. A ocorrência foi finalizada como ocorrência de lesão corporal, com base também na Lei Maria da Penha, haja visto que uma agressão doméstica. E esse homem será, né, processado e denunciado em decorrência dessas ações praticadas por ele. A Polícia Militar continua em diligências para localizá-lo e prendê-lo.
1: O sargento, durante o ato em si, ele usou uma faca para agredir a vítima. A faca foi localizada e apreendida?
7: Sim, o instrumento utilizado por ele para praticar as agressões foi localizado, foi apreendido. Segue junto com o boletim de ocorrência para as demais ações de polícia judiciária.
1: O senhor, como militar e oficial, qual o conselho para as mulheres que vêm sendo vítimas da violência no lar?
7: A Polícia Militar sempre deixa o aconselhamento de acionar a polícia mediante qualquer tipo de agressão, qualquer ameaça, não deixar os fatos evoluir para ações mais graves, como essa que ocorreu, infelizmente. Acionar a Polícia Militar por meio do 190 ou por meio do aplicativo MGAPP, na aba Emergências Policiais. A Polícia Militar ressalta também que a importância de acionamento não é só da vítima e de seus familiares, mas qualquer pessoa, vizinho, que visualizou algum tipo de agressão, acionar a Polícia Militar e adotar as medidas legais, quais sejam a solicitação de medida protetiva de urgência. E a Polícia Militar conta com o serviço de rádio patrulhamento de proteção à mulher, que visa dar suporte e proteção para as mulheres vítimas de violência doméstica e também visita aos autores para que eles sejam desestimulados a continuar com esse ato delitivo. Então a Polícia Militar deixa o principal papel que é a vítima denunciar qualquer tipo de agressão, ameaça ou violência, qualquer que seja, até mesmo psicológico.
8: nós ouvimos o tenente Vinícius, do 58º Batalhão, com sede aqui em Coronel Fabriciano. Uma ocorrência de violência doméstica registrada na tarde de domingo no bairro Morada do Vale. Ele, o acusado e o suspeito, fugiu, tem 44 anos de idade, a vítima 34. Para os canais Vox, repórter JL.
4: Beleza, valeu JL, obrigado aí pela sua participação aqui dentro do Vox Polícia, primeira edição. Olha, e ontem a equipe da Polícia Militar, da 143ª Companhia, o Tático Móvel, comandado aí pelo primeiro tenente Lindomar, diante de uma denúncia anônima, foi até ao bairro Canaã. E lá eles observaram, foram avaliar, trabalhar a denúncia. Viram um carro, um veículo, quatro rodas. Esse veículo foi abordado. E neste veículo, o condutor e a sua digníssima esposa. Foi feita a abordagem, constatou-se drogas dentro do veículo. O veículo foi abordado e eles foram até a residência deste condutor. Chegando na residência dele, também no bairro Canaã, mais drogas. E durante o tempo que estavam lá, chegou um telefonema para a polícia de que numa residência no bairro Caçula, que pertence também a esse condutor do veículo, teria um grande volume de drogas. A Polícia Militar imediatamente foi até o local. E ontem, a equipe do Tático Móvel acabou apreendendo o maior volume de drogas deste ano aqui em Ipatinga. Então, tivemos ontem no bairro Caçula e também no bairro Canaã essas operações com relação ao tráfico de drogas. E esse casal foi preso e o grande volume de drogas foi apreendido. São drogas que até agora há pouco estavam sendo contabilizadas devido ao grande volume. Cocaína, maconha, haxixe, a famosa maconha gourmet, balança de precisão, inúmeras balanças de precisão, um grande volume de aparatos para realmente fazer a dolagem dessas drogas. E munições também foram apreendidas. O certo é que ontem, já entrando na madrugada de hoje, os canais Vox estiveram presentes, nós estamos aí acompanhando passo a passo e daqui a pouco nós teremos detalhes, o volume total dessa grande apreensão de drogas realizada pelo Tático Móvel do 14º Batalhão da 143ª Companhia do 14º Batalhão. Os canais Vox estiveram presentes e continuarão presentes nesta operação e com certeza logo mais ou amanhã traremos na íntegra a quantidade de drogas apreendidas. O Vox Polícia, primeira edição, vai ficando por aqui. E vocês ficam agora na companhia da minha amiga Júlia Ferreira e do meu amigo Gilberto Medeiros com Vox Notícia. Eu volto amanhã, se assim Jesus Cristo me permitir. E termino com aquele belíssimo versículo do Livro dos Livros: quer comais, quer bebais, ou façais qualquer outra coisa, fazei tudo para a honra e glória do nome do nosso Senhor e Salvador Jesus Cristo, o único mediador entre Deus e o homem. Tchau, Vale do Aço, tchau, Minas, tchau, Brasil.
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1: No Vale da Vox, 8 horas.
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5: Câmara de Timóteo adia votação das contas públicas do ex-prefeito Douglas Wilkes.
1: Douglas Wilkes sobe o tom ao avaliar cenário sobre suas contas na Câmara de Timóteo. E Capitão Vitor se posiciona em mensagem aos canais Vox.
5: Estudantes mineiros têm até sexta-feira para se inscrever no Enem 2026.
1: Dia dos Namorados deve movimentar comércio do Vale do Aço com alta nas vendas.
5: Câmara de Ipatinga aprova projeto que institui o conceito de cidade esponja para a prevenção de enchentes e alagamentos.
1: No noticiário esportivo, Neymar não treina e está fora da estreia do Brasil na Copa do Mundo.
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1: 8:03.

0: Monte, o Coronel Fabriciano, com temperatura máxima em torno de 26 graus. Tempo parcialmente nublado, sem chuvas, nuvens médias e altas deverão predominar durante o dia nas regiões do Triângulo, Paranaíba, Centro-Oeste, Sul, Central e na Zona da Mata. Capital Mineira, com sol entre nuvens, temperatura máxima em torno de 24 graus. Previsão de mudança nas condições do tempo em Minas Gerais a partir da tarde de quinta-feira. É uma nova frente fria que vai chegar a Minas Gerais e a partir de sexta-feira mudar as condições do tempo no Vale do Aço. Direto da Clima Tempo, Rui Brandos Reis.
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2: 8:04, motorista de aplicativo é vítima de roubo em Coronel Fabriciano.
3: Repórter JL.
4: Na madrugada de domingo, um homem de 27 anos acionou a polícia, dizendo ser motorista de aplicativo e que um passageiro solicitou uma corrida por meio de aplicativo de transporte, embarcando no bairro Mangueiras, em Coronel Fabriciano. Após deslocamento até o bairro Horto, em Patinga, o mesmo homem pediu para retornar ao local de origem. Durante o trajeto de volta nas proximidades do bairro Mangueiras, o passageiro sacou de uma faca e anunciou o assalto, mas o motorista ficou assustado e saltou do veículo ainda em movimento. O passageiro assumiu a direção do veículo e fugiu em direção a Ipatinga. Durante o rastreamento, a polícia localizou o veículo Ford Fiesta de cor prata no bairro Horto, em Ipatinga. Dentro do veículo, a polícia localizou a arma utilizada no delito, uma faca que foi apreendida e R$ 70 em dinheiro. Para os canais Vox, repórter JL.
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3: São 8:06, Câmara de Patinga aprova projeto que institui o conceito de cidade esponja para a prevenção de enchentes e alagamentos.
2: Repórter Fernando Silva.
5: A Câmara Municipal de Ipatinga aprovou o projeto de lei número 65 de 2026, que institui no município a adoção de práticas sustentáveis de gestão das águas pluviais com base no conceito de cidade esponja. A proposta é de autoria do presidente da casa, vereador Lei do Trânsito, que explicou a matéria em depoimento aos canais Vox.
6: É um projeto que existe em várias cidades, um modelo de cidade esponja. Olha, a cidade de Patinga é uma cidade que se desenvolve, desenvolveu muito, ainda tem muita coisa para desenvolver. E eu sou daqui, né? Eu conheço bem a minha cidade, são 50 anos morando aqui, eu já fui vítima. A minha família já foi vítima de enchente, lá em 91, no bairro Betânia. A gente teve esse episódio pouco tempo atrás, né, poucos anos atrás, aí, de uma enchente também, que perderam vidas, né, na cidade, pessoas perderam móveis. Eu não consigo me esquecer daquela cena, das pessoas tentando equilibrar em cima dos móveis, segurando criança, né, um sofrimento muito grande. E aí, não basta só, e eu sou totalmente contra isso e repudio bastante, aquelas pessoas que utilizam a dor das outras apenas para like na internet. O nosso papel como parlamentar, como vereador, ele tem que ir além disso, ele tem que criar soluções. E criar soluções não é atacar pessoas, culpar prefeito, culpar gestão, não, gente. Nós temos que unir aqui é para proteger a vida, salvar vidas. Então, eu, logicamente, observando esse projeto funcionando em outras cidades, que é um projeto que visa incentivar que as pessoas não impermeabilizem todo o solo nas construções, que eles criem a prática de, na aprovação dos projetos, ter o espaço que a água possa ser absorvida, né, pela própria natureza, telhados, né, que possam também canalizar essa água antes que ela chegue ao solo e ser reutilizada. Enfim, são várias situações e tudo isso é parte de um projeto. Mas um projeto só não muda a vida de ninguém. Por isso que eu falo, gente, eu sou da construção, eu sou um vereador que eu escuto a demanda das pessoas e gosto de trabalhar assim com prevenção. E já estamos em junho, já tem a queimada. Que as pessoas, os irresponsáveis, eu falo assim com muita tranquilidade, eu não estou aqui para atacar ninguém, estou aqui para dar um beliscão. Quem não sabe que não pode colocar fogo em mata? Todo mundo sabe, mas nós temos irresponsáveis que vão lá e botam fogo. Quem não sabe que não pode dirigir embriagado? Nós vamos lá, viemos matar no trânsito. Então a gente lutou com o prefeito, ele mandou para nós aqui o projeto, né, do plano municipal de mobilidade urbana. E mais uma vez nós estamos aqui fazendo o quê? Fazendo um pedido do projeto para que seja tomada medidas estratégicas, preventivas, para a gente não ver em dezembro, que é a época das

0: Todo mundo sabe, os lugares que todo mundo sabe vai acontecer, as tragédias. Então, visa isso, visa a prevenção, visa estimular as pessoas a boas práticas e realmente a cidade de Patinho avançar e ser um ótimo lugar para se morar. E não ser conhecida em rede nacional por uma cidade que teve alagamento e que perderam vidas.
1: Para os canais Vox, repórter Fernando Silva.
2: 8 e 9. Dia dos Namorados deve movimentar comércio do Vale do Aço com alta nas vendas.
3: A reportagem é de Marcelo Correia.
4: Os lojistas do Vale do Aço estão otimistas para o Dia dos Namorados deste ano. Uma pesquisa realizada pelo Sindicomércio Vale do Aço aponta que mais da metade dos empresários de Coronel Fabriciano, Ipatinga e Timóteo espera um aumento nas vendas em comparação ao mesmo período do ano passado. Segundo o levantamento, vestuário e calçados lideram a preferência dos consumidores na hora de escolher o presente. A pesquisa também mostra que a maioria das compras deve ficar na faixa de até R$200. Outro dado que chama a atenção é o crescimento das vendas online. O WhatsApp aparece como principal canal utilizado pelas empresas da região, seguido pelo Instagram. O cartão de crédito segue como a forma de pagamento mais utilizada pelos consumidores, mas o Pix também vem ganhando espaço nas compras para a data comemorativa. De acordo com o presidente do Sindicomércio Vale do Aço, José Maria Facundes, os comerciantes estão investindo em atendimento personalizado e qualidade dos produtos para atrair os clientes e fortalecer o comércio regional.
5: Uma pesquisa realizada pelo Sindicomércio Vale do Aço com empresários e gerentes de Coronel Fabriciano, Ipatinga e Timóteo, mostra uma expectativa positiva para o Dia dos Namorados. Mais da metade dos entrevistados acredita que as vendas serão melhores do que no ano passado, demonstrando a confiança de empresariado para uma das datas mais importantes do calendário do comércio. O levantamento também aponta que os consumidores devem gastar, em média, até R$200 na compra dos presentes. Entre os itens mais procurados estão os vestuários e calçados. O atendimento personalizado aparece como um dos principais diferenciados das empresas para conquistar clientes e fortalecer o relacionamento com o consumidor. No comércio digital, o WhatsApp se consolidou como principal canal de vendas online das empresas de toda a nossa região. Outro dado importante é que os empresários acreditam no fortalecimento do comércio local neste Dia dos Namorados, com a expectativa de que os consumidores valorizem cada vez mais as empresas da própria região na hora de escolher onde comprar o presente para a pessoa amada. Esse cenário de confiança também é observado em Minas Gerais. Levantamento da Federação do Comércio do Estado de Minas Gerais mostra que entre os empresários que esperam vendas melhores nesta data, mais de 60% atribuem que o principal fator é o otimismo e a esperança de um mercado mais aquecido. A orientação nossa do Sindicomércio aos empresários é aproveitar este momento para reforçar o atendimento, investir no relacionamento com os clientes, utilizar os canais digitais e preparar bem as equipes para receber o consumidor. Muitas vezes, a decisão de compra está na experiência do cliente em ser bem atendido quando entra na nossa loja e faz contato pelos meios digitais. E para os consumidores, fica o convite para valorizar o comércio local. Quando compramos nas empresas da nossa cidade, ajudamos a gerar empregos, renda e desenvolvimento para toda a nossa região. Desejo boas vendas aos empresários e um feliz Dia dos Namorados para todos.
4: A pesquisa ainda revela que o maior movimento nas lojas deve acontecer na semana Dia dos Namorados, confirmando a tradição dos consumidores de deixar as compras para a última hora. Para os canais Vox, repórter Marcelo Correia.
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5: No Vale da Vox, 8:15.
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5: São 8:17. 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
5: 8:18.
9: Câmara de Timóteo adia a votação das contas públicas do ex-prefeito Douglas Wilkes.
5: Acompanhe a primeira parte da reportagem com Fernando Silva.
10: E ontem, no plenário da Câmara Municipal de Timóteo, uma reunião extraordinária votaria as contas públicas do mandato do ex-prefeito Douglas Wilkes, com base nos anos de 2019 e 2020. No entanto, o presidente da casa, vereador Adriano Alvarenga, pediu vista e o processo foi adiado em pelo menos mais 5 dias úteis, ou seja, a votação só deverá ocorrer na próxima semana. O plenário da Câmara estava cheio. O próprio Douglas Wilkes, acompanhado do seu advogado, Hamilton Roque, estava presente, assim como o ex-vice-prefeito, professor Vespa, e demais pessoas que fizeram parte do governo do ex-prefeito. Representantes da gestão do atual prefeito, capitão Vitor, também compareceram à Casa do Povo. após o adiamento da votação, a reportagem Vox, que cobriu todos os detalhes da sessão, colheu alguns depoimentos. Começamos com a palavra do vereador professor Diogo, que explicou didaticamente a questão e o seu posicionamento durante a sessão.
11: O Tribunal de Contas do Estado, nos dois casos, deu um parecer prévio pela aprovação das contas, sem ressalvas, aprovação. Mas houve um entendimento de vereadores da Comissão de Finanças e Orçamento pela reprovação. E hoje, durante a reunião, a defesa técnica do ex-prefeito Douglas Wilkes alegou que houve cerceamento, ou seja, limitação da plena defesa durante o processo de avaliação das contas lá na Comissão de Orçamento. E diante disso, o presidente da Câmara, vereador Adriano Alvarenga, pediu vista da votação dos decretos referentes a essas contas e nós vamos, em uma outra oportunidade, ter uma reunião para nós retomarmos o julgamento dessas contas. A minha posição é clara. Eu estudei com profundidade os dados que vieram do Tribunal de Contas, os dados que vieram do município de Tiwater e não tenho dúvidas. As contas devem ser aprovadas. É uma questão de justiça e de coerência. Nós não podemos usar um processo de votação de contas como atalho para uma disputa eleitoral que ainda nem começou. A nossa cidade não merece isso. Timóteo não merece reviver tempos de instabilidade. Nós precisamos de políticos sérios que tenham a capacidade de ser responsáveis por seus atos e, na hora certa, enfrentar o julgamento do povo.
10: O presidente da Câmara Municipal de Timóteo, vereador Adriano Alvarenga, justificou o pedido de vista de autoria do seu mandato.
12: Regimental, eu acho que quando são trazidos fatos novos ao plenário para avaliação dos vereadores, esse pedido de vista é o caminho adequado para que nós possamos fazer uma reavaliação e não deixar que possíveis injustiças ou voto que não seja o adequado com aquilo que preza a verdade, o que o projeto de decreto legislativo de fato deveria ser avaliado, não possa ser revisitado.
10: Presidente, o senhor fez um apontamento muito sério, né, sobre mensagens recebidas, que o prefeito Douglas Wilkes mandou uma mensagem dentro daquilo que é o razoável, e que o grupo político ligado ao prefeito Capitão Vitor teria agido de outra forma. O senhor pode especificar?
12: Aqui, ó, Ministério Público, procure essa notícia de fato do Ministério Público, a ela será levada as devidas informações para que eles possam apurar. Está aí a notícia de fato encaminhada à Câmara Municipal de Timóteo, que hoje se encontra lá arquivada, aguardando as devidas manifestações de prova. Então, no momento adequado, nós traremos o que nós temos.
10: Também ouvimos o igualmente parlamentar timotense, doutor Lair Bueno, que lamentou o adiamento da votação.
13: Na verdade, não precisaria, né, de cenas dos próximos capítulos. Acho que o processo, né, legislativo, os decretos, poderiam ser votados hoje com tranquilidade, até mesmo porque quem acompanha sabe que depois que a comissão vota, é emitido os projetos de decretos, aprovando ou reprovando, eles permaneceram à disposição de todos os vereadores durante 10 dias para análise, para apresentação de emendas e qualquer questionamento, e isso não foi feito. Hoje, de forma inesperada, foi pedido vista, mas a gente respeita o direito de cada vereador de estar ali pedindo um tempo a mais para análise. A gente respeita aí o trâmite aí do processo legislativo, mas ao meu ver, eu acho que depois de um ano discutindo, depois de 10 dias oficiais, né, que já temos lá dias, quem quis analisar o projeto, aprofundar assim, o professor Diogo não precisou de mais tempo para fazer um detalhamento aprofundado do projeto, mas isso faz parte do processo legislativo, do processo, né, democrático, e a gente respeita e vamos aguardar que nos próximos dias o presidente convoque nova reunião e que a gente deixe de trazer para dentro do plenário a religião, as eleições, e que realmente, não só hoje no julgamento das contas, mas nos julgamentos importantes que essa casa faz, a população se faz presente, a população se faz participativa, para que não haja esses questionamentos e sejam ditas coisas que nem sequer foram discutidas.
10: Agora o vereador Marcos Fernandes, que chegou a declarar na reunião que o seu voto vai seguir critério político.
14: Quando a gente fala que o meu voto será político, porque eu compreendo que nas contas de 2019, a gestão, à época, obteve vantagem de não terminar o ano com as contas em vermelho. Precedia um ano eleitoral que era 2020. E é natural, o meu voto vai ser político nesse sentido. Tem coisas que o Tribunal de Contas, ele enxerga na frieza da letra. E a gente, como morador da cidade, pessoas que participam mais da política efetivamente, a gente enxerga outras coisas. Então, no meu entender, Fernando, o meu juízo aqui dentro da Câmara é um juízo não técnico, político. O técnico, quem fez, foi o Tribunal de Contas. E a gente sempre leva em conta aquilo que foi colocado, sim, na frieza do documento. Mas, como fui eleito pela parcela da comunidade, irei dar meu voto de acordo com a minha visão política, que a gestão em 2019 obteve vantagem em suprimir aquele valor de déficit.
10: A vereadora Renária Cristina foi mais além ao declarar durante a reunião de ontem que vai votar pela aprovação das contas do ex-prefeito Douglas Wilkes.
15: Quem está tentando fazer esse jogo político para tirar o ex-prefeito Douglas das urnas em 2028, eu sinto muito te orientar. Nós vamos para cima em 2028 e vão se arrepender.
10: Daqui a pouco, mais depoimentos polêmicos sobre o que ocorreu ontem na Câmara Municipal de Timóteo.
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1: 8:30 e agora o noticiário esportivo com Fernando Silva.
8: FIFA anuncia árbitro brasileiro no jogo de abertura da Copa do Mundo 2026.
9: Campeonato Brasileiro da Série B. Jogos dos times de Minas pela 12ª rodada. Ontem à noite, no Independência, América 1, Atlético Goianiense 2. O Coelho segue na lanterna e ainda sem vitória na competição, com 3 pontos ganhos. Amanhã, às 9 da noite, na Ilha do Retiro, Sport e Atletic. O time de São João del Rei é o 10º colocado, com 17 pontos ganhos. Copa do Mundo 2026. A FIFA informou ontem que o jogo de abertura, nesta quinta-feira, às 16h, hora de Brasília, no Estádio Azteca, Cidade do México, Grupo A, entre México e África do Sul, terá o brasileiro Wilton Pereira Sampaio, de Goiás, como árbitro principal. Os demais auxiliares são estrangeiros, assim como os integrantes da equipe de arbitragem que vai atuar no VAR. Convocado por Carlo Ancelotti para a vaga do lateral direito Wesley, cortado por lesão, o volante Ederson, ex-cruzeiro e atualmente na Atalanta da Itália, chegou ontem aos Estados Unidos para se juntar à seleção brasileira na Copa do Mundo. E segundo o site No Ataque, o meia Fred, atualmente no Fenerbahçe da Turquia, dificilmente vai jogar no Atlético a partir da janela deste meio de ano. De acordo com o portal de notícias, a família do jogador optou por permanecer na Europa por mais alguns meses, pelo menos. Fred tem contrato com o clube turco até junho de 2027. Para os canais Vox, repórter Fernando Silva.
10: E com lesão na panturrilha direita, Neymar passou por ressonância magnética na manhã desta segunda-feira, dia 8, que apontou boa evolução em seu tratamento, segundo a CBF, e continua fora dos treinamentos.
8: Ele não foi a campo na atividade desta tarde no Columbia Park, centro de treinamentos do New York Red Bulls, em Nova Jersey.
10: Planejamento para a recuperação do camisa 10 foi mantido, isto é, está apto para entrar em campo no segundo jogo da Copa, dia 19 de junho, contra o Haiti na Filadélfia.
8: Ele está fora do confronto contra Marrocos no dia 13 em Nova Jersey.
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8: No Vale da Vox, 8h34.
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5: São 8 horas e 37 minutos.
4: Ex-procurador-geral do município de Timóteo lamenta momento político da cidade e diz que está decepcionado.
6: A repórter Júlia Ferreira, também presente à Câmara Municipal de Timóteo na sessão de ontem, sessão extraordinária, ouviu um importante nome dos mandatos do ex-prefeito timotense Douglas Wilkes.
7: Vou conversar com Humberto Abreu, já foi procurador do município na gestão Douglas Wilkes e também corregedor do município a partir de 2020. Bom dia, Humberto. Qual a sua opinião sobre essa votação? Você já tem um posicionamento sobre o resultado que você acha nessa votação?
8: Olha, o resultado eu não consigo dizer qual será. Infelizmente, a gente não consegue ver. Mas o que me entristece é a gente ter que ver em Timóteo, mais uma vez, repetir uma coisa que é séria, que é o julgamento de contas municipais, e dar para elas um viés político de perseguição a um adversário. É muito estranho que uma Câmara do Tribunal de Contas, que tem um órgão técnico com grande assessoria, recomende um parecer, aprovação, e essa aprovação não seja acatada. Mas, infelizmente, isso aqui não é a primeira vez que acontece em Timóteo. Aconteceu em 96, não vou citar o nome desenvolvido, porque não vale a pena. Aconteceu na eleição de 2000, na de 2004, e aconteceu na eleição de 2000, tentou-se fazer na eleição de 2012 e se fez na eleição de 2016. Nunca deu certo. Essa estratégia de querer tirar no tapetão uma candidatura por uma filigrana jurídica, um pelo de casca de ovo, é triste que aqui em Timóteo. E infelizmente, em Timóteo está se repetindo pela sexta vez uma estratégia que em 5 vezes já deu errado. Então é triste a gente ver que na nossa cidade algo que deu errado por 5 vezes está sendo repetido e estão se acreditando que vai dar certo. É uma conta que... E tem um ano que Timóteo vive nisso. Isso começou em abril do ano passado. Nós estamos chegando em final de junho, já no meado de junho, e isso não foi para frente, não foi votado. Agora você imagina quantas contas tem que ser votadas. Timóteo vai viver assim, olhando para o passado? Tribunal de Contas é um órgão competente. Aqui... A Câmara tem essa atribuição, mas não se deve ir para esse caminho. Basta ver que eu acompanho a política de Timóteo desde 1976, que eu acompanho a política de Timóteo. Nunca vi acontecer isso em Ipatinga, nunca vi acontecer isso em Fabriciano, mas aqui em Timóteo acontece de novo. Isso deixa a gente triste, sabe, assim, desanimado. E, de certa forma, falo, mas por que isso tem que acontecer em Timóteo? Por que nos outros... Será que nas outras cidades nunca teve algo parecido? Isso é só de Timóteo? Eu estou aqui muito triste, muito chateado e muito decepcionado de ver certas pessoas que não saíam do gabinete do Douglas e hoje estão em outra trincheira. É muito triste a gente ver que lealdade e coerência não se vê na nossa terra. Estou decepcionado.
6: Daqui a pouco, a palavra do ex-prefeito de Timóteo, Douglas Wilkes, que subiu o tom em entrevista à nossa reportagem. E em primeira mão, também vamos trazer a mensagem que o atual prefeito, Capitão Vitor, encaminhou aos canais Vox.
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4: No Vale da Vox, 8:41.
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5: São 8h44.
4: Douglas Wilkes sobe o tom ao avaliar cenário sobre suas contas na Câmara de Timóteo. E o prefeito Capitão Vitor se posiciona em mensagem aos canais Vox.
6: Começamos com um resumo da longa entrevista que fizemos ontem na Câmara Municipal Timotense com o ex-prefeito Douglas Wilkes.
17: As nossas contas em 2019, as nossas contas em 2020 receberam parecer pela aprovação. Hoje o que a gente está vendo aqui, onde ficou comprovado que tem gente que está estudando de fato esse processo, está lendo ali o que o tribunal deliberou, e tem gente que está vindo votar, talvez com as pressões que está recebendo políticas, né, seja do executivo, que falo mais uma vez, está com medo de me enfrentar na urna, está gastando tempo que devia estar cuidando da cidade, cuidando da saúde, cuidando da limpeza.
6: O senhor acha, então, que o prefeito está interferindo diretamente nessa votação?
17: Mais do que achar. O presidente da Câmara fez a leitura aqui e já demonstrou que teve uma denúncia. Foi eu que fiz na última votação que teve aqui. Todo mundo pode pegar as imagens, que eu acredito que ainda estão disponíveis. Tinha servidor público aqui no horário de serviço, com uniforme, né, pressionando os vereadores, falando como é que deveria votar, ameaçando que ia cortar, né, o acesso dele a soluções de problemas, né, que a comunidade traz. Tinha cartaz, né, gente paga pelo Poder Executivo, né, ligada ao Poder Executivo. Nessa nova tentativa de votação, Fernando, o que a gente viu é que mudou o modus operandi. O prefeito e a sua equipe diretamente passaram a fazer uma ingerência junto diretamente aos vereadores, com mensagens, reuniões fora de hora, procurando vereador em casa, e a gente tem que comprovar se for necessário. Na primeira vez que eu denunciei, eu não denunciei sem prova. Lá está a foto, lá tem print do grupo de WhatsApp da própria gestão, onde servidores ligados ao gabinete do prefeito faziam articulação ali, falando qual horário que deveria chegar, qual que é, né, como que deveria fazer com o ponto, já que a última reunião foi fora, né, foi num horário diferente do horário de almoço, que teoricamente é onde o servidor deveria ter ali um tempo livre. Eu tenho isso tudo, e se precisar eu vou mostrar para a cidade, e se precisar novamente eu vou denunciar novamente essa tentativa de ingerência, né, que a gente vê que ela é tão perversa. As minhas contas, elas vieram com o parecer pela aprovação. O que de fato estão querendo hoje é macular a minha história, é manchar a minha história, e com isso também criar uma dúvida na cabeça da população, caso eu venha ser candidato lá em 2028. Será que ele pode mesmo? Será que não pode? E a nossa cidade tem, né, uma preocupação com isso. Então, eu falo com as pessoas, nós vamos defender aquilo que é justo até o último dia, mesmo que a possível reprovação de contas aqui, né, acontecesse, né, os nossos advogados, eles têm a consciência tranquila que apenas a reprovação, sem apontar ali fatos que a lei de improbidade preceitua como determinantes, não causaria nenhum problema. Mas nós temos a tranquilidade do nosso coração. O que me preocupa é a preocupação da Câmara estar tentando inovar num assunto tão sério. O que a gente viu ao longo dos últimos 20 anos de votação, e eu tive a oportunidade, né, de ver um estudo que alguém fez, é que nos últimos 20 anos a Câmara sempre seguiu o parecer prévio, né, do Tribunal de Contas. Até em outros casos também...
6: O senhor, quando foi vereador, seguia o parecer?
17: Religiosamente, em 100% das votações que participei. A única vez que a Câmara, aí não foi comigo, foi, acho que em votações que eu não era ainda vereador, né, pelo menos ao longo desses 20 anos. A única vez ao longo dos últimos 20 anos que a Câmara destoou daquilo que o Tribunal de Contas havia colocado como parecer prévio foi quando um determinado prefeito teve as contas rejeitadas. E aí você sabe o que aconteceu, Fernando? Os vereadores resolveram aprovar. Então houve, né, na época, um gesto no sentido de reconhecer que o prefeito enfrentou muitas dificuldades, mas agora o que alguns defendem é que, mesmo o tribunal tendo reconhecido que as câmaras, né, que as contas, né, foram aprovadas, que a Câmara haja diferente comigo. Seria uma inovação muito estranha, faltando aí 2 anos, né, para o período eleitoral municipal.
6: Ô, prefeito, se a política é como a nuvem, cada dia está num lugar, está no estado, se amanhã, numa votação, vereadores que votarem pela rejeição às suas contas, tem eleição aí 2028, o senhor talvez seja pré-candidato a prefeito, e esses vereadores talvez
18: sejam pré-candidatos à reeleição. O senhor faria parte de uma composição futura com eles, os vereadores que eventualmente votarem pela rejeição às suas contas em 2028? O senhor admite que isso poderia ser revisto adiante ou o senhor já cortaria qualquer relação política hoje?
17: Ô Fernando, né, e também todos os ouvintes da Vox aqui, o que a gente está vendo aqui hoje é uma tentativa de manchar a minha história, de manchar a minha vida. Eu sempre tentei e sempre lutei para poder fazer tudo certo. Se uma pessoa que hoje talvez vota, né, sem considerar, né, que um documento do Tribunal de Contas está ali afirmando que eu fiz certo, para poder me prejudicar politicamente, infelizmente essa pessoa não vai ter nenhum tipo de espaço comigo. Essa pessoa não vai ter nenhuma chance, né, de futuramente estar ao meu lado, porque não é essa forma que eu agi. Todos os prefeitos que ao longo dos últimos anos tiveram ou precisaram de algum documento na prefeitura, eu abri as portas, né, independente se era meu apoiador ou se tinha simpatia comigo ou não. Eu abri as portas, pedi à equipe da prefeitura de servidores que ajudasse a encontrar, né, os documentos que poderiam auxiliar na sua defesa, que poderiam ser ali úteis, né, no seu processo. Eu jamais pedi qualquer vereador aqui para poder prejudicar esse prefeito, porque eu nunca tive medo de enfrentar ninguém na urna, diferente do prefeito atual, que está desde o começo do mandato tentando criar fatos para poder manchar a minha história perante a população. Quando, né, viu que não teria sucesso, agora está pressionando a Câmara para poder fazer, né, dessa forma. Bobo eu não sou. E desde já eu já adianto. Não quero nenhum tipo de relacionamento com qualquer pessoa que venha agir de forma desleal comigo aqui agora.
18: E ontem à noite, após ter sido procurado por mim durante o dia, depois das críticas feitas a ele pelo ex-prefeito Douglas Wilkes aqui nos canais Vox, o atual prefeito de Timóteo, Capitão Vitor, me encaminhou a seguinte mensagem de texto e não pediu segredo, ou seja, eu ponho para jogo. Abro aspas. Fernando, poderia, no caso, responder às críticas, mas, em princípio, minha fala é de estar tranquilo e fora dessa situação, pois este assunto diz respeito à Câmara. Fecho aspas. Mensagem do prefeito de Timóteo, Capitão Vitor, à reportagem Vox ontem à noite. Para os canais Vox, repórteres Júlia Ferreira e Fernando Silva.
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20: Timóteo é uma cidade pequena com memória curta, que às vezes o sujeito toma café da manhã com o outro e à tarde articula sua inelegibilidade. A sessão que discutia as contas do ex-prefeito Douglas Wilkes acabou suspensa por pedido de vistas de Adriana Alvarenga. Oficialmente, o julgamento foi adiado. Politicamente, Douglas ganhou tempo. Preciso fazer novamente uma correção importante. As contas de Douglas não foram aprovadas com ressalvas pelo TCE. Foram aprovadas com recomendações ao gestor. Há diferença técnica relevante entre as duas situações. O centro da guerra parece não ser técnico, é político, porque a rejeição das contas não gera automaticamente inelegibilidade, mas cria ambiente jurídico perigoso e produz desgaste político pesado para qualquer candidatura. É exatamente aí que surge uma das histórias mais curiosas dos bastidores recentes de Timóteo. Uma pessoa ligada ao governo me contou que a ideia original de barrar Douglas pela via das contas públicas não teria surgido no governo. Teria partido justamente de um antigo aliado político do ex-prefeito. Segundo esse relato, esse vereador teria procurado integrantes do governo defendendo a tese de que uma rejeição das contas poderia retirar Douglas do jogo eleitoral de 2028. O problema é que agora o próprio autor da ideia está tentando se reaproximar de Douglas, a quem serviu durante os dois mandatos. Talvez aqui esteja uma das cenas mais típicas da política brasileira. O sujeito ajuda a cavar o buraco e depois aparece oferecendo a escada. Timóteo gosta muito disso. A fala do vereador Marcos Fernandes foi reveladora. Ele afirmou que o voto dele seria político. Creio que aí ele entregou exatamente a ferramenta argumentativa que a defesa de Douglas precisava. Porque se o julgamento abandona o campo técnico, mergulha no terreno político, fortalece imediatamente o discurso de perseguição e interesse eleitoral. Douglas vai saber operar nesse período. E a fala do Marcos Fernandes, acredito eu, o desabilite para a presidência da Câmara, porque foi uma fala muito ruim num momento muito importante. Renata Cristina inflamou o público e elevou a temperatura. Adriano Alvarenga apareceu segurando a última carta do baralho, pediu vista, suspendeu a sessão e deixou para o ato final o lançamento de uma salvaguarda para Douglas. Ele fez também acusações gravíssimas, que precisam ser avaliadas e precisam ser provadas. Enquanto isso, o competente advogado Hamilton Roque aposta em tese de nulidade processual. Dr. Brinell tenta se cacifar para a presidência da Câmara e Douglas ganhou tempo para buscar os votos que lhe faltavam. Não me queira mal, que eu só sei lhe querer bem. Melhore seu argumento para não precisar aumentar a sua voz. Eu sou Jonair Cordeiro e falo para os canais Vox.
4: Termina aqui esta edição do Vox Notícia. Os trabalhos técnicos foram de Isabela Lima, edição e produção de Ronildo Bacardi.
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4: Bom dia.
5: Bom dia.
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Bom dia, bom dia, bom dia, valeu! Bom dia, Brasil! Mundo, está no ar o nosso Claro Vox Play para todo o Vale da Vox, deste colar metropolitano que escolheu surfar essa onda roxa que tomou conta do Vale. Está no ar o nosso Claro Vox Play, o momento de oração, o momento para podermos agradecer a Deus por todas as bênçãos, por todas as graças, por tudo aquilo que Ele já permitiu neste dia de hoje. Vamos consagrar a nossa vida a Deus. Vamos realizar juntos a oração que Ele mesmo nos ensinou e contemplar a Sua palavra através do Café com Deus Pai.

Pai nosso que estais nos céus, santificado seja o vosso nome. Venha a nós o vosso reino. Seja feita a vossa vontade, assim na terra como no céu. O pão nosso de cada dia nos dai hoje. Perdoai as nossas ofensas, assim como nós perdoamos a quem nos tenha ofendido. Não os deixeis cair em tentação, mas livrai-nos do mal.

Bom dia, meus queridos amados irmãos e irmãs. Hoje é o dia 160 de 365 dias. O título de hoje é A Brevidade da Vida. A palavra do Senhor está em Salmos 90, 12, que diz assim:

que não tenhamos arrependimentos. Quando começamos a olhar para a vida e a morte com maior naturalidade e entendemos que viveremos pouco na Terra, podemos começar a agir com mais autenticidade e ousadia. Ser uma pessoa autêntica e ousada não significa se colocar em risco nem tentar se satisfazer com prazeres momentâneos que não preencham a existência. Na verdade, é viver livre dos padrões do mundo, das opiniões de outras pessoas e do medo de não sermos aceitos. Uma pessoa autêntica conhece a própria identidade e tem princípios inegociáveis. Não se contenta em seguir padrões e tendências ou em ter um estilo de vida não condizente com seus valores e convicções. Você precisa abraçar a sua identidade como filho de Deus e buscar a sabedoria do alto para desfrutar da melhor forma dos seus dias. Muitas pessoas têm desperdiçado tempo com tentativas de agradar aos outros ou de preencher o vazio interior com prazeres passageiros. Contudo, precisamos ter a certeza de que não há melhor maneira de aproveitar a vida terrena do que assumir nossa identidade com autenticidade e ousadia. Quando começamos a viver de acordo com a vontade de Deus Pai, sem medo do que os outros vão pensar, ter uma vida breve não é assustador, pois cada segundo da nossa existência é aproveitado com intencionalidade. Saber quem somos em Deus, ter a nossa autenticidade, a nossa identidade definida, vale muito. Vale o prazer de viver esta vida de forma digna, não abrindo mão do seu propósito, do seu caráter, da sua dignidade e da verdade ao qual você luta todos os dias para viver próximo. Quando eu escutei uma pergunta, e uma pergunta muito importante, deste domingo agora que passou, na nossa Escola da Fé, todas as manhãs na Igreja da Fé que eu congrego, a Mila, que é uma irmã que eu amo muito, esposa do meu amigo Rodrigo, perguntou: se Jesus chegar agora, o que garante que você será salvo? O que te garante que você será salvo? É que você é bom? É que você paga? Que você dá esmolas? Que você devolve seu dízimo? Que você ajuda as pessoas? Que você sabe ser companheiro? Nada disso vai te salvar, sabia? Pois o que salvará você é o seu arrependimento. É estar arrependido e confesso do arrependimento. Essa seria a sua saída para ser salvo. E a sua entrada na vitória. Por isso que eu digo, meus irmãos, a cada momento devemos nos arrepender das coisas ao qual nós trocamos pela presença do Pai. Quantas vezes deixamos de estar na presença de Deus para fazermos aquilo que gostaríamos de fazer, da própria vontade? Ter princípios, ter propósito, custa caro. Custa o tempo que você dedicaria a uma balada, a uma festa, a uma bagunça. Você dedicaria esse tempo ao Senhor, aos seus irmãos, a ter uma proximidade maior com Ele. A vida é passageira. Essa vida aqui na Terra é

é passageira. Por isso devemos viver na presença dele, para quando partirmos daqui ao convite do Pai, que possamos deixar o nosso legado, um legado construído nele. Ah, aquele homem, e por que eu posso dizer a vocês, não existe nada maior do que um legado construído em Cristo. Porque não é pela pessoa, é por ele, é para ele. E que todas as pessoas lembrem que aquele homem ou aquela mulher que esteve aqui, ela serviu ao Senhor. Tudo leva a ele. Já percebeu isso? Que você pense nisso. Que você passe a entender que o propósito que Deus quer para a sua vida, ele precisa de virar esta chave para ele hoje. A frase que fica: a vida é breve, aproveite-a com sabedoria. Hoje é o dia 160 de 365 dias. A leitura bíblica para que você faça na sua casa, no seu secreto, está em 2 Timóteo 3. Que você tenha um dia maravilhoso, que você mude a sua rota. Ele está recalculando a sua rota neste momento, porque o seu coração pediu para voltar, pediu para entregar, para que a sua vida, a sua casa, a sua família, todos recebam a graça que ele já entregou para você. 9:11. Bom dia! Está no ar o Claro Vox Play. Vem com papai, vai!

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3: Ei, Paiva, que horas são agora?
2: Agora são 9h16 aqui no Vale da Vox e tá no ar o Claro Vox Play. Bom dia, Vale! 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

0: Paiva. Opa.
1: Bom dia,
2: Paiva. Bom dia, Paiva.
3: Bom dia, galera. Bom dia, Paiva. Bom dia, mundo! Agora sim, o Claro Box Play está no ar para todo o Vale do Axe, deste colar metropolitano que escolheu surfar essa onda roxa que tomou conta do Vale! Aí eu disse Vale do Axe, eu queria falar Vale da Vox, porque o Vale é da Vox, né? Ontem foi segunda, hoje é terça. Ô, Nelly, tá com o rádio ligado aí? Ó, então escuta aí que ele vai falar agora. Ontem foi segunda, hoje é terça.
4: Hoje é terça-feira! Hoje foi segunda, hoje é terça.
3: Ai, a minha esposa ama essa vinheta do cara falando hoje é terça, ontem foi segunda, hoje é terça. Hoje é terça-feira, dia 9 de junho de 2026. Hoje é dia, sabe de quem? Hoje é dia do pão, papai. Hoje também é dia do porteiro. Alô, porteiro. Hoje é dia internacional do tenista, hoje é dia nacional da imunização, hoje é dia internacional dos arquivos. A lua é minguante, manhã nublada no Vale da Vox.
2: Qual a temperatura, Paiva?
3: A temperatura agora 19 graus e a umidade relativa do ar 72%. É o

0: estar juntinho com você nessa manhã agradabilíssima. Como eu esperei esse friozinho pela manhã, calor durante o dia e friozinho à noite. 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Os trabalhos técnicos na produção e apresentação é com esse cara aqui, ó. Emanuel Paiva. Ai, o que temos para soltar o play no Claro Vox Play de hoje? Fala com o Papaiva, velho.
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2: Papaiva, bom dia para você, bom dia para os ouvintes do Claro Vox Play. Bom dia pro Dr. Jonaí, que tá aí no estúdio aí, marcando a gente cerrado. Não sei porque que ele tá me olhando de rabo de olho. Hoje... Ele chegou de fininho e pegou a véia na cozinha chamando ele com cabeça de amendoim. Ah, rapaz, mas a hora da véia tá contada, viu? Ela pode esperar e eu tô gostando.
3: Olha ele aí, ó.
2: Você pode botar aí o nome da véia naquela lista? Manda pra loira lá, pra aquela mulher loira que trabalha.
3: Olha aí, ó.
2: Pode mandar o nome da véia pra ela. É a mesma coisa de jogar o nome no caldeirão da bruxa. Três gostados. É dar um nome pra aquela loira, meu filho. Parece que o trem... Cruz, credo. Coitado do Fabio.
0: Você é doido demais, velho. Vai mexendo com quem tá quieto, velho. Mexe com quem tá quieto, ó. Bora. Juarez tá bravo com ele.
2: Juarez tá bravo. Como é que essa velha não sabe fazer uma queimadinha, rapaz? Ela foi fazer uma queimadinha e não botou açúcar na queimadinha, não. Você já viu um trem desse? É só saco comer. Crê em Deus, padre. Bora fazer o programa então, pai, porque hoje tem promoção do supermercado Só Laranja, tem coxa, tem um monte de trem na promoção lá e eu tô assim, doidinho, tem que comprar um pacote de arroz grangeiro, tá
0: R$19,99. Ah, é, velho? Porra, então beleza. Então deixa comigo, tá, velho? 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Ah, tudo isso pra quem desabafar aqui com o papai. Paiva, hoje eu recebo aqui no Claro Vox Play Cristiano do Cais, vereador de Coronel Fabriciano e pré-candidato a deputado. É, teremos notícias, muita música e, claro, sua participação, porque aqui quem dá o play é você! E no Desabafa com

0: o papai vai.
1: Hoje é dia do pão e eu tô perguntando pra galera o seguinte. Esse é o nosso companheiro da mesa do brasileiro. Fala a verdade, todo mundo come um pãozinho, né? Não, não. Nem que seja um pãozinho de manhã, com aquele cafezinho, né? Não é isso? Com a manteiguinha. E aí eu pergunto pra você, qual o pão que você não resiste? Aquele pão maravilhoso, delicioso, saboroso, que você não resiste. Seria o pão tatu lá do supermercado Só Laranja? Você gosta de comer o seu pão? Manda aqui que eu quero saber. Pode ser o pão de queijo também, porque o mineiro é o que tem um pão diferente. Ele tem um pão de queijo, que é tradicional. Eu quero saber, você gosta de pão? Qual é o pão predileto da sua vida? Manda aqui que eu quero saber. O número do Claro WhatsApp é esse.
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2: Repita. 983-763-3371. Claro WhatsApp.
1: Boa, é isso.
3: Demais.
1: Ó, bora que bora. E como hoje é dia do pão, eu vou começar com a música que marcou época, né? Raimundos com o pão da minha prima.

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0: isso aí, estamos de volta com o nosso Claro Vox Play. Agora são 9h34. 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Ó, tem muita gente mandando mensagem aqui, daqui a pouco eu vou ler, até o Osmar Pompeu apareceu. Luiz Carlos Milvan, tem também aqui o Toninho, lá do Santa Maria. Um bom dia pra você, Tony, grande Toninho.
1: Bom dia!
0: A Kátia Pedrosa também mandou mensagem, a Vilma tá mandando mensagem aqui também. Vinícius Nascimento, tô perguntando, hoje é dia do pão. Qual é o pãozinho que você acha irresistível? Qual é o tipo de pão que você não consegue resistir? Aquele pão delicioso e saboroso. Gente, cheirinho de pão quente é bom demais. Manda aqui que eu quero saber, seria o tradicional francês? Seria o pão tatu? Seria o pão sovado? Ah, seria o sonho? Eu quero saber, seria o pão de queijo? Manda que eu quero saber, o número é esse.
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0: Ah, repita!
2: 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Claro, WhatsApp.
0: Qual é o seu pão predileto? Ah, eu sou apaixonado com pão de queijo, com pãozinho tatu, francês quentinho na hora, meu pai. Quer um segredo legal aqui? Antes de chamar a música, quer um segredo legal? Ó, pega o pão de ontem, coloca na... abre ele, coloca na air fryer, rapidinho, dois minutinhos na air fryer, nem, acho que nem dois, se ela estiver quente, nem dois minutinhos. O pão vai ficar novinho, novinho, tá? Fica delicioso e saboroso, tá bom? É, faz esse teste, depois você me conta. Bora que bora, tem uma menina falando aqui.
3: Coloca uma música pra me dançar.
0: Ah, eu vou colocar hoje também, não é só dia do pão, é dia do porteiro. Alô, porteiro? Ô, Marília Mendonça, chama ele, vai. Bom dia!

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1: Ei, Paiva, que horas são agora?
2: Agora são 9h41 aqui no Vale da Vox.
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2: Ei, Paiva, que horas são agora?
3: Agora são 9h50 aqui no Vale da Vox.
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0: isso aí! Ó, Gilberto Pacheco Medeiros já está aqui, aposto, assistindo seus vídeos de tiozão, né? Aquele famoso vídeos de tiozão na internet.
1: Tá aqui vindo. Como é que é negrão?
0: Negrão 5 estrelas.
1: Negão 5 estrelas, Les Brown. Uau! Les Brown.
0: 4.3 esse café.
1: É, velho.
0: Ô, velho, hoje é dia do pão. Tá bom, menino, para de rir. Hoje é dia do pão.
1: Pão.
0: Hoje é dia do pão. Hoje também é dia do porteiro. Pão. Mas a gente tá perguntando sobre o pão, velho. Velho, pãozinho. Qual é aquele pãozinho que mexe com o seu sentimento? Seria o francês? Seria o de queijo? Aquele que você não... Você pode estar até fazendo uma dieta. Mas se alguém te oferecer... Bem quentinho, você não resiste.
1: Qual não seria, resiste. Pão francês, cara.
0: Pão francês?
1: E quando ele tá quentinho, chegamos, por exemplo, na padaria do bairro lá.
0: É.
1: Estão jogando ele na masmorra lá e tudo. E ele tá quentado. Pego um e como ele cru ali, ó, sem nada.
0: Agora, eu já fico. Eu fico também assim com pão francês, mas eu ainda consigo resistir. Mas o pão tatu. Quando sai do forno, nossa, com aquela açúcar por cima, ô, velho.
1: Espetacular, viu?
0: Como véio? Você mesmo disse.
1: Putz.
0: Agora, José Laje Drummond, qual seria o pão?
1: Ah, aquela baguete.
0: A baguete.
1: Aquele baguete tão grandão.
0: Ele gosta de botar a baguete. E ele falou assim, ó, eu não, quando chega a baguete, eu boto ela toda na boca.
1: Não, e ele gosta dela quentona. É. Ele gosta dela quentona, aquela baguetona. Zé Laje.
0: Quer tentar quente.
1: É, exato.
0: Quanto mais quente, mais gostoso.
1: Ah, ele adora. Ele gosta.
0: Ele gosta.
1: Gosta.
0: Grande Zé Laje. Cara massa. Bora pro redação, velho. Daqui a pouco a gente volta com mais Claro Vox Play. Não sai daí.

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1: No Vale da Vox, 10 horas.
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5: E segundo o site No Ataque, o meia Fred, atualmente no Fenerbahçe da Turquia, dificilmente vai jogar no Atlético a partir da janela deste meio de ano. De acordo com o portal de notícias, a família do jogador optou por permanecer na Europa por mais alguns meses, pelo menos. Fred tem contrato com o clube turco até junho de 2027. Para os canais Vox, repórter Fernando Silva.
1: O dólar abriu a sessão desta terça-feira em queda e caía 0,38%, perto das 9 horas da manhã, cotado a 5,16. Conforme investidores seguem atentos aos desdobramentos da trégua entre Israel e Irã, já as negociações do Ibovespa, principal índice da Bolsa Brasileira, só começam agora. O petróleo opera em queda nesta manhã, acompanhando o alívio das tensões no Oriente Médio. O governo israelense, no entanto, afirmou que deve continuar atacando o Líbano.
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1: Com mais de 95% das urnas apuradas, a disputa do segundo turno no Peru continuou em aberto nesta terça-feira, com o candidato de esquerda Roberto Sanchez e a candidata de direita Keiko Fujimori disputando voto a voto. No início da tarde de ontem, Sanchez assumiu a dianteira da corrida presidencial e segue à frente de Keiko no número de votos. Sanchez está com 50,07% dos votos, enquanto Fujimori tem 49,92%.
9: Acidente com carreta deixa dois veículos danificados na 381 em Patinga. Um acidente envolvendo uma carreta e dois veículos de passeio foi registrado na manhã de segunda-feira na BR-381 em Patinga, em frente ao supermercado Açaí, no sentido ao bairro Horto. No local, a carreta teria atingido o Toyota Corolla e acabou sendo projetado contra o Volkswagen CrossFox, provocando impacto em sequência e tombamento de um dos veículos na pista. Os condutores dos veículos permaneceram no local após o acidente. Segundo relatos iniciais, não houve registro de ferimentos graves. Uma equipe do SAMU esteve na rodovia, prestando atendimento às vítimas. Para os canais Vox, repórter JL.
1: Próxima edição, às 11 horas. 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
4: Ei, Paiva, que horas são agora?
1: Agora são 10:12 no Vale da Vox. 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

0: isso aí, estamos de volta com o nosso Claro Vox Play. Agora são 10h19, hoje é terça-feira. 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Daqui a pouco eu vou falar da Rogers pra você. 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Mas agora tá chegando o Claro Vox Play Entrevista, porque eu estou recebendo aqui o vereador de Coronel Fabriciano, Cristiano do Cais, que além de vereador, agora também é pré-candidato a deputado e é meu irmão de igreja, que congrega junto comigo na Igreja da Fé. Bora que bora! Claro Vox Play Entrevista!
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0: Você nos acompanha também pelo YouTube agora, neste momento. Bela Beleza colocou ali, ao vivo pelo YouTube. Ô, Bela, tem também pelo Instagram? Hoje não? Ah, tá, beleza. Então estamos ao vivo apenas pelo YouTube e também pelo rádio para quem nos acompanha. Ó, aqui ao meu lado está ele, vereador por 3 mandatos em Coronel Fabriciano, está no seu 3º mandato, Cristiano do Cais, que também levantou o nome no coração dele, não, vou ser deputado estadual, ó, pré-candidato a deputado estadual, e um irmão que congrega comigo lá na Igreja da Fé. Cristiano, seja muito bem-vindo aqui no meu programa, no programa da rádio do Claro Vox Play. Bom dia!
2: Bom dia, meu irmão, bom dia a todos os ouvintes aí, né, da Vox. É uma alegria de estar aqui nessa manhã, contar um pouquinho da história, do trabalho já prestado, né, e desse novo desafio, desse meu posicionamento, né, em ser pré-candidato a deputado estadual, né, representando aí o Vale do Aço.
0: Coronel Fabriciano te conhece muito bem pelo projeto do CAIS, sim, pelo seu mandato como vereador, mas Timóteo e Ipatinga, talvez ainda tem pessoas que não conheçam o Cristiano do CAIS. Quem é o Cristiano? Nasceu onde? Cresceu onde? Estudou onde? Conta a sua história aqui na Vox, meu irmão.
2: Papai, eu nasci e fui criado em Coronel Fabriciano, né? Venho de família muito simples, meu pai era barbeiro, cortava cabelo, e minha mãe era lavadeira de roupa, né? Uhum. Minha mãe lavava roupa, eu mais o meu irmão entregava as trouxas de roupa. Meu irmão tinha vergonha, né? Uhum. Meu irmão mais novo. Mas cresci ali no Melo Viana, no Santa Cruz, fui criado ali atrás do Deolindo Coelho, ali na Geraldo Inácio, ali estavam, uhum, meus amigos de infância. E eu me tornei depois assistente social, né? Deus colocou um projeto no meu coração, que era o CAIS, né? Estudei escola pública a vida toda, né? Vim de família simples, falo com esses meninos. Eu morei no morro ali no Surinã, na favela. Eu sei o que é descer o morro, uhum, ter que levar uma garrafa d'água para lavar o pé, para poder calçar o sapato e para poder ir para a escola, né? Mas graças a Deus, meu pai me deu e a minha mãe o que eu precisava de melhor, que era uma educação, né?
0: Isso.
2: Então, graças a Deus, lá em casa, meu irmão mais velho se aposentou como sargento do Corpo Bombeiro, meu irmão mais novo é chefe no alto escalão da Vale, trabalha lá em Vitória, né? E eu perdi um irmão também, né? Que trabalhava no Corpo Bombeiro. Lá em casa, todo mundo ia ser bombeiro militar.
0: É.
2: Porque os dois irmãos mais velhos se tornaram bombeiro militar, e a tendência minha, mas meu irmão mais novo, era se tornar bombeiro militar. Mas Deus tinha um outro plano para minha vida. Comecei a fazer teatro. A minha história começa lá no teatro. Meu primeiro projeto social chamava Projeto Social Creche Viva. É. Eu dava aula de teatro ali na Creche Irmã Nazaré, na, uhum, Geraldo Inácio, que hoje é o Supermercado Brasil ali, né? E ali começa a minha história com os projetos sociais. No ano de 2000, eu participava de um grupo de amigos da igreja. Nós éramos uma banda, gravamos CD, eu era percussionista. E eu já tinha um trabalho de reciclagem com som de instrumento. Toda a vida foi meio artesão, eu gostava, uh-huh, dessas coisas. Comecei um trabalho de reciclagem com som de instrumento e tal. E aí veio a ideia de montar um projeto social com essa banda, né? E aí nós alugamos uma casa no Surinã, uh-huh, ali do lado da igreja quadrangular do Surinã, uma casa verde, que inclusive essa casa é verde até hoje, isso no ano de 2000. E ali nós começamos a sonhar um projeto social. Na época, a Globo falava muito de inclusão social. Era uma palavra nova, né? A gente, uhum, falava ajuda, assistencialismo, né? Mas a Globo começou a falar inclusão social. Plim, plim! E aquilo ficou na nossa cabeça, né? E quando veio a proposta do projeto, eu fiquei, gente, nós somos artistas, nós somos músicos, né? Tem que ser uma casa pra gente acolher as pessoas e tal. Aí ficou Casa de Artes e Inclusão Social. Vamos tirar a sigla, ficou CAIS. Sim, bacana, CAIS é Porto Firme, né? O barco que estava à deriva vai se atracar o CAIS, e começamos o trabalho. Em menos de 3 meses que nós inauguramos o projeto, nós fomos contemplados com um projeto do Rapa, a banda O Rapa. Ela ia contemplar 10 projetos no Brasil, chamava na palma da mão uma ONG do Rio de Janeiro. Eu escrevi meu primeiro projeto e nós somos a única ONG do estado de Minas Gerais que recebeu esse prêmio, na época, 10 mil reais. Que era muito dinheiro naquela época, né? E nós fomos pro Rio de Janeiro, participamos lá junto com o Falcão, com a equipe do Rapa, de uma capacitação, né? E compramos os instrumentos e começamos a atender ali quase 140 crianças com aula de violão, teclado, guitarra, bateria e aula de percussão. Ficamos ali até 2006.
0: O nome desse projeto era...
2: CAIS.
0: Já era não, CAIS.
2: O projeto aprovado chamava Musicais.
0: Musicais.
2: A instituição chamava CAIS e o projeto aprovado chamava Musicais.
0: Mas, né? O CAIS então sai da palavra Musicais.
2: O Musicais sai da palavra CAIS. O CAIS sai da sigla do nome da instituição, Casa de Artes e Inclusão Social.
0: Ah, é isso que eu queria saber.
2: É a sigla de Casa de Artes e Inclusão Social, a sigla é CAIS, né? Então CAIS é C-A-I-S, Casa de Artes e Inclusão Social. Então nós aprovamos aquele primeiro projeto, começamos ali no ano de 2000, atendendo ali. Quando eu voltei, cara, foi muito massa, porque o Rapa tava muito... no auge do Rapa, né? Uhum. E quase que colocou a gente no carro do Corpo Bombeiro para andar pela cidade afora, que uma instituição que tinha acabado de ser fundada, conseguiu um recurso do Rapa, que participou de uma capacitação no Rio de Janeiro e tal, aquela coisa toda. E começamos o trabalho. Só que em 2006 o CAIS fechou, por falta de recurso. Nós não tínhamos nenhum recurso ainda.
3: Chegou a fechar,
2: Nós fechamos. Uhum. E naquele momento eu vendi meu carro, fui para África, Angola, desenvolver projeto social, né? Fiquei lá quase 8 meses em Angola, desenvolvendo projeto social. Adoeci lá em Angola e voltei pro Brasil de novo, voltei pro Melo Viana, e meu coração sempre ficava falando sobre o CAIS. Aí eu viajei dando assessoria, consultoria para um monte de gente. Fui pro Nordeste da Bahia, fiz trabalho com os índios Pataxós, índios Machacaliza, até com o Eliseu Molde aqui, que é de Timóteo. Né? Tive um tempo aqui com o Eliseu também, que é um produtor cultural, e comecei a desenvolver projetos, mas meu coração sempre falava a respeito do CAIS. Em 2010, eu fui no congresso da igreja, e chegou lá, foi fantástico, cara. Assim, uma experiência que eu tive, que eu acho que é bacana compartilhar. Eu fui pra andar. Falei com o pastor: ah, não tô fazendo nada, você tá com dificuldade de mandar os adolescentes, coloca gasolina no meu carro e vou levar pra um congresso de missões, né? Eu sou muito crítico, né? As igrejas, às vezes, o projeto de missões é que é um monte de bandeira, né? Mas poucas ações, né? E fui pra passear, cara. Voltei pra casa chorando. Foi a primeira vez que eu escutei a voz de Deus e ele falou assim comigo: você já fez para todo mundo, eu tô te convidando a fazer para mim agora. Voltei para casa chorando, sem saber o que fazia. Procurei meu pastor na época: pastor, eu tô com umas coisas na cabeça. E a gente fica, né, é a voz de Deus, é a minha mente, né, a gente fica no conflito. E falei com o pastor Pedro, pastor da Igreja Batista Missionária. Falei: Cristiano, nós vamos orar. Eu não falei o que que era. Falei que eu tava com umas questões, que eu tava meio confuso, se era Deus que tinha falado comigo, se era coisa da minha cabeça e tal. Não, nós vamos orar. Nós fizemos uma semana de oração, de jejum. Quando foi no domingo, o pastor, antes de acabar o culto, me chamou pelo microfone e falou: Cristiano, eu preciso falar com você. E Deus confirmou tudo aquilo que tinha falado no meu coração, sem eu ter mencionado pro pastor o que que era. E ali eu tomei uma decisão na minha vida, papai. Eu mudei a direção da minha vida, né? Voltei para aquilo que o Senhor tinha me chamado, né? Eu, como a gente estava falando, cara, nessa vida não é só trabalhar e ganhar dinheiro. Tudo tem um propósito. E o propósito de Deus na minha vida são os projetos sociais. Voltei com o CAIS no Santa Cruz, fiz um trabalho de pesquisa na época, né? Que era a proposta, era fazer um trabalho nas comunidades de vulnerabilidade, com alto índice de criminalidade, aquela coisa toda. E o Santa Cruz, infelizmente, ele sempre aponta nesse sentido. Nós começamos o trabalho nos fundos da Igreja da Batista Missionária, que estava dentro de um bairro de classe média alta, mas, cara, não é aqui o lugar. E fomos para Santa Cruz. Meia dúzia de amigos, esses amigos que eram da banda, que nós formamos lá, a primeira sede do CAIS lá no ano 2000, agora já 2010, e os caras já casados, e aquela coisa toda, falou: cara, eu vou voltar com o CAIS, o senhor falou isso comigo, e eu fiz uma pesquisa, é o Santa Cruz, eu quero ir para Santa Cruz. E eu preciso de ajuda, sem nenhum centavo, cara. E não, eu dou 50, eu dou 100, eu dou 200. Fechei o aluguel do espaço, a igreja me dava uma ajuda, e eu fui então para Santa Cruz. Comecei o trabalho no Santa Cruz no ano de 2010, né, finalzinho de 2010 para 2011, e nós atendíamos lá 30 crianças. Eu tinha um data show velho da igreja, fazia uma pipoca na minha casa, eu era solteiro nessa época, e a gente fazia tela vídeo comentado, a gente passava um vídeo, um filme para os meninos, dava orientações sociais, e o maestro da igreja tinha um trabalho com coral. E era só isso. O Eliseu Mol, que é de Timóteo, tinha um projeto chamado Web Cinema no Morro, que estava indo para Caratinga, ele já conhecia a história do teatro, aquela coisa toda, eu fiz uma parceria com o Eliseu, e nós conseguimos então levar esse projeto Web Cinema no Morro para o Santa Cruz na época, e atendemos lá mais de 500 crianças e adolescentes. Aquilo deu um boom no cais, né? E eu comecei a procurar ajuda do poder público, né? E toda vez que eu bati, não, você tem que estar certificado no conselho, você tem que estar isso, você tem que estar aquilo, aquela coisa toda. E quando eu entendi, eu fui para dentro dos conselhos, me tornei presidente de todos os conselhos municipais, né? E aí fui para dentro do conselho, eu tinha tracado a matrícula da faculdade, que eu estava fazendo serviço social, voltei para a faculdade, terminei a faculdade e o CAIS começou ali, né? Em 2015, nós abrimos a nossa segunda unidade, que foi no bairro São Domingos, né? 2017. Aí em 2015 nós abrimos a segunda unidade. Né? Nós fomos para São Domingos, tinha uma unidade de Santa Cruz, uma unidade de São Domingos. O CAIS já estava atendendo uma média de 250 crianças e adolescentes, né? E aí veio a proposta da questão do mandato, né? E aí veio uma questão de Deus de novo, né? Todo pastor que ia lá na frente me chamava, falava que Deus tinha um propósito na minha vida, que Deus me levantava. Ah, cara, eu já estou satisfeito, né? Eu já faço um trabalho importante, que é desenvolver um trabalho com criança e adolescente, né? O Matheus está nos acompanhando aqui. O Matheus é fruto do nosso trabalho. O Matheus chegou no CAIS com 14 anos, numa comunidade de periferia, né? É, cheio de questões, de problemas, né? E nós conseguimos resgatar o Matheus com 14 anos. O primeiro emprego do Matheus foi no CAIS, né? O Matheus se tornou, era aluno da percussão, se tornou professor da percussão, né? É, deu aula em vários projetos, deu aula no CAIS, e quando a gente começou a sonhar em sair da bolha que era Fabriciano para ir para outra cidade, o Matheus falou assim, agora é hora de eu retribuir tudo aquilo que a instituição fez na minha vida, né? Assumiu o desafio e hoje coordena a maior unidade do CAIS que fica em Santana do Paraíso, né? Mas em 2015 nós estávamos lá no projeto e aí veio a proposta da campanha política. Cara, e assim, como a maioria das pessoas, ninguém quer mexer com isso, né?
0: Vamos deixar para o próximo bloco. Vamos. Aí agora já chegamos na história em que o Cristiano se torna uma pessoa pública como vereador de Coronel Fabriciano. É isso, né, Cristiano? É isso. Chegamos então. Cristiano, vereador, daqui a pouquinho a gente volta, porque depois de vereador tivemos muitos outros projetos importantes. Bom!

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1: No Vale da Vox 10h32.
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6: Ei, Paiva, que horas são agora?
7: Agora são 10h41 no Vale da Vox.
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0: É isso aí, voltamos com o nosso Claro Vox Play. Agora são 10h42, eu tô aqui com o vereador de Coronel Fabriciano e pré-candidato a deputado estadual, Cristiano do Cais. A gente contou um pouco da história dele, da trajetória até se tornar vereador. Mas só para arrematar, Cristiano, quantas unidades tem o Cais hoje em Coronel Fabriciano?
1: Bom, quero corrigir aqui, mandar um abraço para minha filha Alice. Alice, dizer que papai te ama, minha esposa, minha mãe, né? E a turma do Cais está lá na fábrica do Cais, tá, né, acompanhando a entrevista, né? E a todos os colaboradores do Cais. Hoje o Cais, nós estamos em 11 unidades, em 4 cidades, atendendo quase 3 mil pessoas gratuitamente. Isso é 2 vezes por semana. Então, em Coronel Fabriciano, nós temos 5 unidades, né? A gente estava contando um pouquinho aí das questões dos desafios do Cais, né? Uhum. O Cais, ele vai para além daquilo que está posto. Na época da pandemia, o Cais foi uma ferramenta muito importante, né? Porque nós construímos ali mais de 70 mil máscaras descartáveis. Nós dávamos um curso, nós iniciamos um curso de corte, costura e modelismo para mulheres acima de 25 anos sem nenhuma qualificação. E quando veio a questão da pandemia, o Marcos Ministro chamou: agora eu preciso do Cais. Nós montamos ali uma rede de voluntários, né? Eu ia para lá 3 horas da manhã, eu lembro disso, a gente infestava os TNT para poder cortar aquilo para 8 horas da manhã, quando a costureira chegar, já ter ali para poder fazer a produção. E nós mobilizamos um monte de costureiras em casa. O mototáxi passava com os kits tudo cortado, deixava com a costureira, ela fechava aquelas máscaras e depois o mototáxi passava e recolhia aquelas máscaras. Nós contribuímos muito ali, né? Então o Cais, ele tem essa pegada, né? Um dos projetos novos que nós vamos falar também, que é a questão do acolhimento para pessoas em situação de rua, acolhimento noturno, né? Então hoje nós estamos em 4 cidades, aqui em Timóteo, né? O pessoal de Timóteo aí que está nos ouvindo. Em Timóteo nós inauguramos nossa primeira sede aqui no Limoeiro.
0: No Limoeiro.
1: Né? Em frente ao supermercado Brasil.
0: Ó, que legal, cara.
1: Em cima da farmácia ali, né? Iniciamos agora no início do ano. Então hoje nós temos balé, jazz, hip hop, percussão e atividade física para terceira idade.
0: Aí, setor 7, ó.
1: Já estamos atendendo quase 200 pessoas lá nessa unidade. Uhum. A tia Luana, que é a nossa secretária lá, orientadora social, que vai receber vocês, né? Então, você quiser conhecer um pouquinho da história do Cais, né? Entrar aí na rede social do Cais, né? E acompanhar a história do Cais. Hoje o Cais também, nós temos uma unidade produtiva, né? Esse projeto de qualificação com essas mulheres, a gente viu uma possibilidade de abrir um negócio, de trabalhar a geração de renda com essas mulheres, e nós montamos então uma fábrica que fica ali no Alipinho. Essa fábrica hoje são 14 colaboradores, né? E ali é a unidade produtiva do Cais, né? A unidade de sustentabilidade do Cais. Então hoje nós temos um contrato com a Ceniba, a gente vende para a Ceniba, prefeitura, igreja, escola, né? São várias pessoas que contratam o serviço ali dessas camisas que a gente produz, camisa, né? Tanto sublimação quanto silk, né? E aí 100% dessa renda, qual a diferença de comprar de uma empresa e comprar do Cais, né? Tem nota fiscal, tem tudo direitinho. E a diferença é que 100% do lucro daquela camisa, ela é revertida para as ações sociais. E foi assim que nós fomos para isso. No ano 2021 foi o nosso primeiro desafio.
0: Em Santana do Paraíso.
1: Em sair da bolha. Ah, vamos abrir uma unidade fora da cidade. Como eu já estive em Santana do Paraíso, morei em Santana do Paraíso, e o bairro industrial, ele é muito parecido com Santa Cruz. Né, em questões das problemáticas. E aí nós fizemos um estudo, fomos para industrial, e o grande desafio era esse. Eu chamei a fábrica, ó, preciso de um recurso X para a gente começar um trabalho em Santana do Paraíso. Nós não tínhamos a pessoa, o Matheus assumiu o desafio, nós fomos para lá, iniciamos 2021, atendendo lá uma média de 60 crianças, o Matheus dando aula de percussão, a tia Duda dando aula de balé. E hoje, Santana do Paraíso era a maior unidade do Cais em atendimento.
0: Olha
1: só.
0: Em
1: 3 unidades, nós atendemos 1.350 pessoas em Santana do Paraíso.
0: Boa, boa.
1: E nós estamos também em Belo Oriente, em Cachoeira Escura.
0: Tá em Belo Oriente também?
1: No Parque Multifuncional, né? E na Escola Estadual Geraldo Perlingeiro, né? E agora aqui em Timóteo. Então nós estamos em 4 cidades, atendendo aí quase 3 mil pessoas muito gratuitamente, bom, em diversos projetos.
0: Muito bacana, Cristiano. E aí vem o Cristiano vereador.
1: Sim.
0: Aí você, para topar, aceitar essa missão de se tornar vereador, teve que fazer uma escolha, né, Cristiano? Vai lá.
1: Nós, no ano 2015, né, a gente, 2015, 2016, né, em função do trabalho do Cais, que já era referência, né? as pessoas começaram a me procurar e, cara, eu tinha muita resistência mesmo, né? A gente tem resistência da política, né? Mas a gente entende que é um mal necessário, né? E eu tenho entendido assim, se o cidadão de bem se afastar da política, vai ficar só os canalhas na política, né? Então eu recebi o desafio, recebi um direcionamento de Deus também em relação a isso, saí candidato, né? Você, sua mãe foi vereadora, você sabe que a família sofre, não é fácil. Né? Então, assim, no meu primeiro mandato, eu já não queria mais, no final do meu primeiro mandato, ser mais candidato. Mas em 2016, eu aceitei o desafio, saí candidato. E é muito difícil ser eleito, né, na primeira tentativa. Né? Fiz um investimento que as pessoas não acreditam, R$ 2.300. Tem um amigo, nosso amigo Rodrigo. Cristiano, eu vou te ajudar com a gasolina. Não, o outro, vou matar uma banda de porco aqui, vou te dar um. Nós vamos fazer um almoço aqui em casa. Então, assim. Então, cara, foi assim. Nós começamos com um propósito, né? E fizemos a nossa campanha sério, sem falar mal de ninguém, sem mostrar trabalho, né? Eu tenho muita história para contar, de superação, né? Aquilo que nós começamos a conversar sobre o off aqui, né? A gente às vezes não tem noção da importância do trabalho na vida das pessoas, né? E recentemente eu recebo essas questões e fico muito feliz por isso. Então saí um candidato, fui eleito meu primeiro mandato e foi o grande desafio, né? Eu sei, enquanto filho de vereadora, você sabe que a família sofre com isso. De eu chegar em casa, minha esposa tá chorando porque ela leu uma matéria na rede social. Porque fulano, que inclusive era amigo do nosso convívio, ele lá fez um comentário e aquilo feriu a alma dela. Eu falei assim, olha, eu já estava preparado para isso, mas eu tenho que preparar minha família para esse sentido, né? E aí começamos, fizemos um bom trabalho no primeiro mandato, né, junto com o Dr. Marcos Vinícius. A minha história, ela começa lá e eu vou para um grupo político, né? Eu faço parte de um grupo político, que é o Domingos Sávios e que é o Marcos Vinícius. Né, o Marcos Vinícius, eu não saí candidato com o Marcos na época, meu partido, a gente não entendia muito dessa questão de partido. Eu saí candidato no partido e o partido lá na frente falou, não, nós vamos apoiar a Rosângela do PT. E aí eu só... E eu saí no Partido Verde. Cara, ou eu saio candidato ou eu não saio candidato. Fiz a minha campanha, saí candidato, falei do meu trabalho, fui eleito ali no meu primeiro mandato e o Marcos Vinícius... Logo depois nós fomos eleitos, ele me procurou num domingo. No domingo seguinte, depois da eleição, 8 horas da manhã, estava lá em casa para tomar café comigo. Falou, Cristiano, olha, você é um camarada bom, acompanha seu trabalho, sou médico da sua mãe e tal, aquela coisa toda. Eu queria que você caminhasse comigo. Falei, Marco, é claro que eu vou caminhar, né? Eu só tenho duas questões. Aquilo que ferir a minha fé não precisa contar comigo, tá? E o que for bom para a cidade, cara. Eu não vou ser oposição. Eu sempre falo isso, as pessoas não entendem. Eu não serei oposição ao governo nenhum. Eu serei oposição àquilo que for ruim para a cidade. Eu não estou ali para defender os interesses do governo. Estou ali para defender os interesses do povo. Independente de quem é o projeto. Se é de direita, se é de esquerda, se é bom para a cidade, conta comigo. Se não é bom para a cidade, irmão, não conta comigo. Se ferir a minha fé, não conta comigo. E aí nós começamos a minha história ali com o Marcos Vinícius, né, no primeiro mandato. No final do primeiro mandato, cara, eu já não queria ser mais candidato. E aí, assim, as perseguições, eu tive lá uma média, acho que de 11 denúncias no Ministério Público, tudo envolvido com o CAIS, porque os caras, eles não entendem do processo, né? Hoje, em 1º de janeiro de 2017, começou a vigorar uma lei que chama Marco Regulatório, que vai regulamentar as destinações dos recursos públicos nas instituições. Então hoje é chamamento público, não tem como dar jeitinho. Hoje o prefeito não tem como falar, eu vou ajudar fulano porque fulano me ajudou na campanha. Não tem como. Se ele vai abrir uma frente de trabalho, ele tem que abrir um chamamento público e esse chamamento público, todas as instituições que estão aptas ali, certificadas nos conselhos, elas estão aptas a participar e a contemplar o recurso, né? E aí eu sofri muita perseguição nesse sentido. Chegou no final do primeiro mandato, eu falei com o meu pastor, cara, eu não quero ser mais vereador. Já tá bom, o filho da lavadeira já chegou lá, o filho do barbeiro, fiz um bom trabalho, né? Nós conseguimos ampliar a unidade do CAIS, nós já estávamos com 4 unidades no CAIS, né? Então, assim, já tá tudo certo. Cristiano, você não pode desistir desse chamado. E outra coisa, se o cidadão de bem se afastar da política, quem é que vai ficar lá?
0: Verdade.
1: Então, cara, você tem que continuar. Eu aceitei o desafio, saí candidato de novo em 2020, foi no momento da pandemia, que foi um grande desafio. Eu estava mais focado em ajudar, né? Porque o CAIS assumiu esse desafio de atender uma necessidade, que era a questão das máscaras, né? Fizemos mais de 70 mil máscaras ali. E aí a gente, então, saiu candidato novamente no segundo mandato. né, fomos eleitos de novo e veio agora o terceiro mandato, que foi uma consequência de um trabalho, né? E aí o CAIS já estava numa esfera já, né, de Vale do Aço, né? Hoje o CAIS ele já é referência não só no Vale do Aço, como também no estado de Minas Gerais, tendo em vista que nós temos cadeira também no Conselho Estadual da Pessoa Idosa e no Conselho da Criança, né, no Conselho Estadual da
0: Criança. Eu ia te perguntar aqui, mas o nosso tempo, porque o papo quando fica bom
1: ele
0: voa. A gente acaba... É, e assim, eu acho que para contar a história sua completa, Cristiano, assim, de Sim. forma resumida, melhor dizendo assim, porque eu queria saber... Quais são as maiores vitórias do Cristiano como vereador de Coronel Sim. Fabriciano? Eu quero saber também essa ideia. Eu vou virar com o Cristiano, tá, Bela? Eu vou virar com o Cristiano. Depois das 11 a gente vai continuar. Eu continuo Ótimo. Com o Cristiano. Vou abrir esse espaço para esse cara aqui, porque eu acho que o Vale do Aço precisa conhecer pessoas como o Cristiano do CAIS. Precisa conhecer, porque nós desacreditamos hoje em dia... Por tanta falcatrua, por tanta pilantragem, nós acabamos desacreditando sobre as pessoas que estão na política. E existem pessoas sérias, existem pessoas que carregam um dom, um chamado, e a gente precisa entender isso. E o Cristiano é um deles, e olha que ele foi vereador na época em que a minha mãe era vereadora, e eu sempre respeitei a pessoa do Cristiano como vereador. Obrigado. E eu não tenho medo e nem não tenho rabo preso com ninguém. E muitos daqueles que da época da minha mãe, que eram vereadores juntos com ela, eu posso dizer que daqueles, só o Cristiano que eu posso tirar e falar assim, esse daqui eu respeito. Tá? Depois teve o Reginaldo Messias também, que eu respeito, que é um homem também de Deus. Mas eu vou falar com vocês, o resto eu entrego para o Senhor.
1: Amém.
0: Meu irmão... Eu quero que você conta aqui para mim aqui as vitórias do seu mandato para a gente começar na hora 11 Sim. falando sobre essa coisa que queimou no seu coração de querer ser deputado estadual.
1: Eu conto uma história, cara, assim, inclusive essa semana eu tenho um cidadão lá no Santa Cruz que sempre me persegue, né, que eu até falo pelo rapaz, tem que fazer terapia, porque talvez resolve, né, e eu tô orando pela vida dele, né. Que o cara não teve a condição e a capacidade de organizar a casa dele e que adaptar com a minha família. Ele questiona o fato das minhas filhas estudarem em escola particular, que eu sou vereador e minha filha não pode estudar em escola Ué, particular.
0: Tem disso, não é?
1: E aí o seguinte, um dos motivos e que onde, sabe quando acende aquele clique, eu fui participar de uma entrega dos uniformes e eu vou chorar, toda vida eu choro. E aquilo me remeteu na minha infância, cara. Eu tinha uma camisa de uniforme que a minha mãe lavava aquilo todo dia na mão, colocava atrás da geladeira para poder secar, e no outro dia eu vestia aquela camisa e ia para a escola. Essa era a minha condição. Mas nunca me faltou amor na minha casa, né? E a presença do meu pai e da minha mãe. E aí quando eu vou no São Domingos, que é periferia, com Marcos Vinícius, entregar os uniformes escolares, e que eu vejo a qualidade daqueles uniformes, de blusa, short, sandália, tênis, meia. Quando eu olho pro Marcos, né, e o Marcos é um cara, né, agora mas ele era muito duro, e o Marcos, assim, todo emocionado, eu abri a boca pra chorar, cara, falei, cara, se fazer política é fazer política dessa maneira, de ajudar as pessoas, é esse tipo de política que eu quero fazer. Eu quero ser vaso de honra aqui, eu quero abençoar as pessoas através da política, né, porque, como você disse, as pessoas... E eu entendo a rejeição das pessoas em relação à política. Porque a maioria daqueles que passaram lá só envergonhou, só trouxe desonra, só trouxe problemas, confusões. Então eu entendo até o posicionamento das pessoas e eu trabalho isso na minha mente em relação a isso. Porque não é fácil, né? Porque aquele que está bem intencionado, o que quer fazer? Então outra questão que é um marco que eu participei, e eu até falo que a articulação política, às vezes, ela é muito mais importante do que os projetos de lei. Nós estávamos em Brasília, Fabriciano não era inscrito na minha casa, na minha vida. Marcos Vinícius, Cristiano do Cais e Domingos Sávio. Nós fomos buscar a possibilidade dos projetos habitacionais para o Coronel Fabriciano. Quando nós chegamos lá, tinha 500 apartamentos que ia para outro estado. O Domingos, numa articulação assim, em cima da hora,
0: instantânea,
1: conseguiu segurar os apartamentos para Coronel Fabriciano. A nossa proposta era vir embora na quinta-feira. Nós viemos embora na quarta-feira, na terça-feira, se não me engano, ou na quarta-feira. Viemos embora antes e tivemos que chamar uma reunião extraordinária na Câmara para poder aprovar, né, a inscrição de Coronel Fabriciano na Minha Casa na Minha Vida. Nós não estávamos nem inscritos no Ministério das Cidades, né? O município não estava inscrito, então nós não teríamos nem condições de conseguir aqueles apartamentos. Então, e aquilo, quando eu chego lá e vejo a Giovana, ela foi. A Giovana é a faxineira lá do CAIS. A Giovana é uma mulher que está em situação de rua. O primeiro filho dela foi o que inaugurou o acolhimento de criança, o abrigo de criança, porque ela era mamãe, porque ela trabalhava e não tinha com quem deixar as crianças. E a Giovana criou os filhos dela assim. Você chegava tudo limpinho, organizadinho, os filhos viraram homem, cidadão de bem em Coronel Fabriciano. Nossa. Eu tenho o maior orgulho da Giovana. E aí, quando eu chego lá e vejo a Giovana no apartamento dela, e falo, cara, não precisa ninguém saber disso, mas eu contribuí com isso. Eu estava lá junto com o Marcos Vinícius, eu estava lá com o Domingo Sábio, nós trabalhamos e batalhamos, e os 500 apartamentos viraram mais de 1.000. Inclusive os últimos, o próprio Bolsonaro veio fazer a entrega.
0: Porque, né, ninguém sabe o que acontece nos bastidores da política. Verdade. Então, muitas vezes, eu tenho certeza que você teve que engolir sapos, muito tipo de animal, para poder chegar e entregar um propósito para as pessoas.
1: O maior desafio é esse, cara. Assim, é você estar num posicionamento com a boa intenção, trabalhando, as pessoas não... E assim, o estigma, né? Ah, que vereador ganha tudo, que as pessoas acham que você tem um carro, um motorista, um chofé, né? Que vai carregar você para baixo e para cima. Ah, que você fica milionário, que fica rico. Cara, ninguém fica rico com isso.
0: Meu irmão, vamos então agora chamar Gilberto Pacheco Medeiros para apresentar o Redação Vox. E na volta eu volto com o Cristiano do CAIS. E aí a gente vai falar sobre por que deputado estadual. Bora.
1: Tamo junto. Obrigado. Uou,
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1: No Vale da Box, 11:01.
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6: Convocado por Carlo Ancelotti para a vaga do lateral direito Wesley, cortado por lesão, o volante Ederson, ex-cruzeiro e atualmente na Atalanta da Itália, chegou ontem aos Estados Unidos para se juntar à seleção brasileira na Copa do Mundo. Para os canais Vox, repórter Fernando Silva.
5: Após a suspensão da imunização contra a dengue com a vacina do Instituto Butantan na segunda-feira, o Ministério da Saúde deve seguir investigando os óbitos e casos adversos registrados após a aplicação do imunizante. O uso do imunizante nacional foi descontinuado temporariamente após o registro de 42 casos de reações severas, entre eles duas mortes que podem estar ligados à vacina.
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5: Minas Gerais liderou os índices de acidentes e de vítimas no trânsito durante o período do Corpus Christi, de acordo com o balanço divulgado pela Polícia Rodoviária Federal. Durante a operação montada para o feriado prolongado, que ocorreu de quarta-feira, dia 3, a domingo, dia 7 de junho, a corporação registrou 135 sinistros, que resultaram em 10 óbitos e em 155 pessoas feridas nas rodovias federais que cortam o estado.
10: Polícia prende 3 suspeitos por furto qualificado em estação de telefonia em Patinga. A polícia foi acionada na noite de domingo na rua de Lermano Reis, no bairro Ideal, em Patinga, local onde tem uma estação de telefonia da operadora Oi, após informação de que ladrões estariam furtando cabos. Com a chegada das viaturas, 3 homens tentaram fugir, mas foram abordados. Os suspeitos e 34, 35, 44 foram presos em flagrante e com eles a polícia localizou e apreendeu um rolo de fio de cobre, ferramentas utilizadas no delito, pedaços de alumínio, uma carteira com cartões de documentos de terceiros. Para os canais Vox, repórter JL.
5: Próxima edição às 14h. 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
3: 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No Vale da Vox, 11:08. 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

0: que bora, bora que bora, são 11h12, estamos de volta com Claro Vox Play e eu continuo com ele, Cristiano Ducais, pré-candidato a deputado estadual, e agora que nós vamos falar, mas antes de falar sobre a sua pré-candidatura, para fechar aqui o Cristiano vereador de Coronel Fabriciano, você esteve vereador no mandato Marcos Vinícius.
1: Sim.
0: E está hoje no Sadi Lucca.
1: Sadi Lucca.
0: Como é o seu relacionamento com o Sadi hoje? E como você avalia a gestão Sadi Lucca e a gestão Marcos Vinícius?
1: Bom, meu relacionamento é muito bom com o Sadi, né? É um governo de continuidade, né? O Marcos tem a personalidade dele, o jeito de administrar. Eu sempre digo que seria um desafio para qualquer candidato ou qualquer prefeito que assumisse depois do Marcos.
0: Uhum.
1: O Marcos colocou o Coronel Fabriciano num cenário nacional, né? E assim, né? E os feitos que foram feitos, né? E eu avalio que o Sadi também, no segundo momento, no segundo mandato, ele participou disso. Ele era o vice-prefeito, então tem também ali a mão do Sadi, né? Só que eu costumo dizer que a gente está vivendo uma era da rede social, né?
0: Sim.
1: Cara, eu posto um vídeo, né? Vocês acompanham uma briga que eu tenho em relação à Copasa, né? Que é um dos grandes absurdos que a gente paga por aquilo ali e não tem acesso a nada daquilo, né? E aí, assim... Eu sempre faço uma comparação. Eu posto um vídeo do Cais, cara, numa festa da família, com mais de 3 mil pessoas, crianças, idosos, balé, jazz, percussão. Tá... Lindo um vídeo institucional. Aquilo dá 5 mil visualizações. Agora, posto um vídeo de eu brigando com a Copasa dentro do buraco da Copasa. Aquilo dá 12 mil visualizações. Então, assim, a pegada do Sadi é uma pegada diferente do Marcos, né, de posicionamento. Mas eu tenho avaliado que o Sadi, ele tem feito uma boa gestão, tá? Tá tendo algumas dificuldades agora, recentemente, agora essa greve aí, o parte aí do sindicato, da questão da educação, né? Mas eu tenho avaliado que o Sadi tem feito uma boa gestão.
0: Tá? Você acha que ele tem entregado aquilo que o Marcos Vinícius, quando passa o bastão para ele, você acha que ele tem conseguido dar continuidade ao que o Marcos esperava antes?
1: Cara, é porque a grande diferença tá aí. Ele está no mandato de continuidade. A casa já está pronta. Ele vai só organizar e manter a casa pronta. Né? Então, as grandes construções, aí você pega viaduto, você pega escola, você pega aí sistema positivo que foi implementado na época do Marcos, na educação, os apartamentos. Ele vai inaugurar apartamento agora. Então, assim, eu acho que a função do próximo que veio depois do Marcos...
0: Tá, mas ele vai inaugurar coisa que o Marcos fez.
1: Sim,
0: lá, né?
1: É, estava lá no mandato do Marcos ainda. Mas eu acho que a função do próximo que veio depois do Marcos, independente de qualquer um deles, era manter tudo isso de pé, porque é um grande desafio.
0: É.
1: Porque você abrir frente de trabalho, isso é custo. Você vai abrindo frente de trabalho, frente de trabalho, frente de trabalho. Então, assim, nós não tivemos nenhum serviço. Eu desconheço que tem algum serviço que fechou na gestão do Sadi. Então, eu fico pensando que as pessoas ficam numa expectativa que o próximo governo, que agora é o Sadi Lucas, ele tem que entregar esse tudo que o Marcos Vinícius entregou. Que foi um momento que nós vivemos ainda da Vacas Gordas. No nosso primeiro orçamento, em 2017, era 170 milhões de reais. 60 milhões estava na mão do governador Pimentel, e que esse dinheiro nunca chegou. Né? Nós saímos de um orçamento de 170 milhões para 600 e poucos milhões de reais agora, né? Então, assim, eu acho que o Sadi está fazendo um bom mandato. A expectativa nossa e da comunidade, do cidadão, é que qualquer um que viesse depois do Marcos entregaria tudo isso que o Marcos entregou, porque as obras são mais visíveis, né? Mas eu penso que está fazendo uma boa gestão, porque nós não tivemos nenhum serviço que fechou. Está tudo rodando, tudo acontecendo. Se vai ter algum projeto inovador daqui para frente, né? Eu desconheço ainda, o Sadi ainda não apresentou. Mas tem muita coisa para inaugurar que ainda, né, a gente pode dizer que é fruto ainda do trabalho do Marcos e do Sadi também, porque ele era vice-prefeito no segundo mandato.
0: O Marcos esteve aqui no programa com o Jonaí Cordeiro, que é o Jonaí Cruzeiro aí, eu já ia falar. Jonaí Cordeiro, que é o Vox Debate. E ele também já se declarou pré-candidato a deputado federal.
1: Sim.
0: E você vem, eu vou falar assim, em collab, que hoje que é a palavra que fala, né? Em collab com ele. Sim. Como deputado estadual. Agora a gente quer saber, e aí? Como que foi? Você foi convidado a ser deputado estadual? Isso queimou no seu coração? Como é que foi isso aí?
1: É um pouco de cada coisa, né? Assim, já tinha um anseio por parte das pessoas, né?
0: Uhum.
1: E assim, eu faço parte de um grupo político. Esse grupo político é o Domingos Sávio, né, que é o nosso deputado federal hoje, uhum. né? Domingos tem uma história fantástica em Coronel Fabriciano, né? E faz um trabalho. Eu falo com ele que eu sempre coloco na postagem que ele é um orgulho lá pro estado de Minas Gerais, né? E uhum. aí nós estávamos esperando, né? Porque se o Domingos não vem ao Senado, o Marcos não seria candidato a deputado federal. Possivelmente, ou ele não seria candidato, ou ele poderia vir, então, a candidato a deputado estadual. Então, assim, cara, nós somos do grupo, o Marcos esperando um posicionamento do Domingos e eu esperando um posicionamento do Marcos. Quando o Domingos foi lá e sentou e acertou com o PL, eu sou o candidato ao Senado em Minas Gerais, o candidato do PL, do Bolsonaro, do Flávio Bolsonaro, do Nicolas em Minas Gerais, o Marcos, então, agora eu posso dizer que eu, então, sou candidato a deputado federal e eu, então, Cristiano do Cais, posso dizer que eu sou candidato. Eu sou do mesmo grupo, como que eu saio candidato em Coronel Fabriciano, né? Então, isso foi num fechamento, num entendimento com esse grupo. Ah, Cristiano, mas o Marcos, eu tô vendo que ele tá caminhando com outras pessoas.
0: Gente, até fala sobre o seu partido também.
1: O deputado federal, o candidato a deputado federal, ele fecha dobrado, ele faz collab, ele dobra com um número maior de pessoas. Isso é normal, isso é normal. Né? Hoje eu estou no União Brasil, outro posicionamento que eu esperei também. Eu recebi um convite do União Brasil e aí eu fiquei meio preocupado porque tinha possibilidade, né? Falava-se em Brasília, né? Que tinha uma possibilidade do Rodrigo Pacheco vir para a União Brasil, sair candidato a governador e com apoio do PT, né? Então, meu partido é um partido de direita, né? Eu não ia caminhar com a esquerda. Então, eu fiquei meio apreensivo também, cara, se o Rodrigo, se isso realmente acontece, né? Se a Rádio Peão, né? Se isso realmente acontece, o Rodrigo vem para a União Brasil, sai candidato ao governo com apoio do PT, eu não vou ser mais candidato. Por que que eu não seria candidato? Porque eu tenho um mandato de vereador. Eu não tenho a opção de mudar de partido. Ah, mas isso já aconteceu no passado, irmão. Se for para mim entrar numa pré-candidatura, se eu tiver que mentir, forjar uma saída do partido, para mim entrar num outro partido, eu já comecei errado, irmão. Então, eu só tinha uma opção, né? Ser candidato no União Brasil, que é um partido de direita, e estava esperando uma decisão do grupo político, que era o posicionamento do Domingos ser candidato a governador, o Marcos, então, a deputado federal, e o deputado estadual. E é importante essa articulação que vocês estão fazendo em relação à questão de valorizar o voto regionalizado.
0: Regionalizado.
1: Olha só, eu trouxe uns números aqui que são muito importantes. Se você pegar as quatro cidades, Ipatinga, Coronel Fabriciano, Timóteo, Santana do Paraíso, nós temos 348.888 eleitores. Vamos arredondar para 350 mil eleitores. Desses 350 mil eleitores, 97 mil eleitores não foi na urna, tá? Desses 350 mil eleitores, 251 mil foi na urna, mas desses 251 mil que foi na urna, uma parte anulou ou votou em branco. Quando você soma quem não foi na urna, quem foi na urna, votou branco e anulou, isso dá 32% dos votos, isso dá quase 150 mil eleitores que deixaram. Vamos falar de Coronel Fabriciano. Fabriciano tem quase 82 mil eleitores. Na última eleição de prefeito, apenas 60 mil pessoas votaram. Tivemos 58 mil votos válidos. E se você pegar, ou seja, mais de 20 mil pessoas não votou na eleição passada. Se você pegar os dois deputados estadual que foi mais votado em Coronel Fabriciano, os dois não bateram 18 mil votos. Eu tô dizendo que se você tem 20 mil pessoas não foi votar, ok? Então nós tínhamos 60 mil votos válidos, né? Os dois mais votados tiveram 18 mil votos. Eu tô dizendo que 40 e poucos mil pessoas votaram num monte de gente. Os dois mais votados não bateram 20 mil votos. Então a importância do voto, né, da gente ter essa consciência. E a gente fica fazendo um discurso assim: falta consciência política. Eu acredito que falta consciência política. Das pessoas entender a força de uma região quando tem. Hoje nós temos dois deputados, um federal e um estadual. numa região com 350 mil eleitores. Aqui nós tínhamos condições de fazer 2 federais, 3, 4 estadual, com certeza, se nós tivéssemos essa consciência política. Mas uma pergunta que eu fico me fazendo, e surgiu na minha cabeça agora, será que falta consciência política ou aqueles que se dizem que representam o Vale do Aço não nos representam politicamente mais? Então é uma outra leitura. Então é nesse cenário, né? E também me posicionando mais uma vez diante da voz do Senhor, eu me coloquei como pré-candidato. Entendendo, aí eu vou falar de Fabriciano. Fabriciano, 80 mil eleitores. Tô cansado de ver vários candidatos que vêm todo ano, só aparece, e não é diferente nos outros municípios, só aparece no ano da eleição. Eu pude perceber e notar a importância, por mais que o Domingo Sábio não era da região, mas ele tinha um compromisso com o Coronel Fabriciano. Cara, esse cara não é da região, ele não é da cidade. Ele fez o que fez para o Coronel Fabriciano. E se esse cara fosse o Coronel Fabriciano? Você sabe como me chama a atenção? Outro dia eu fico fazendo analogia das coisas. Eu fui num clube, na piscina com as minhas meninas, e as minhas meninas queriam chamar a coleguinha. Aí o pai da coleguinha, Cristiano, não é que eu não confio na sua família, cara. No clube eu já falei com a minha menina, eu não deixo ir. Porque minha menina é muito aventureira. Eu vou te dar um exemplo simples, você é pai. Se essas 3 meninas caírem na água, as suas 2 e a minha, e elas começarem a se afogar, você vai pular e vai salvar quem primeiro? É instinto, cara. Você vai salvar suas 2 filhas. Uhum. Então, eu pode ir pra sua casa, como já foi, já dormiu, fez festa de pijama, mas na água eu não tenho confiança com minha menina, ela é elétrica. Então, se ela cai na água com as suas filhas e começa a afogar, o pai, no instinto do pai, ele vai pular primeiro pra poder salvar quem? As filhas dele. E o deputado é a mesma coisa. Ah, o cara ajudou, o cara teve aqui, é amigo de fulano, é amigo de ciclano. Cara, mas nós não somos uma prioridade na vida do cara, né? E a gente não pode também limitar o papel do deputado nas emendas. Eu tô falando aí, você pegar um deputado federal, um estadual, num collab desse igual Marcos Vinícius e Cristiano Cais, nós estamos falando de mais de 100 milhões de emendas por ano. Por ano! E é muito dinheiro que faz a diferença numa região. E para além disso, as articulações políticas, elas são muito mais importantes, porque a gente não pode limitar o papel do deputado à emenda, né? As articulações políticas, ela abre muitas portas. Uma porta que nós abrimos aqui, nós participamos disso junto com o Domingos, que é o teto macro da saúde, do hospital. As pessoas custaram entender que o Hospital José Maria de Moraes não é de Coronel Fabriciano. Ele atende 54 cidades, né? Ele é regionalizado, né? O teto MAC, nós saímos lá de 200 mil para 22 milhões por ano, alguma coisa nesse sentido, se não me falha a memória. Então, assim, isso foi através de uma articulação política, isso não é emenda. Isso foi bater lá na União, cobrar da União, no governo do Estado. Olha, nós temos um hospital que não é da cidade, que está fazendo a gestão do hospital e que não atende Coronel Fabriciano, que atende 54 cidades, e a gente precisa aumentar o teto máximo da saúde. Então, as articulações políticas, elas são muito importantes. E para fazer articulação política, irmão, nós temos que ter deputado aqui. O Vale do Aço, Coronel Fabriciano, Timóteo Patinho, nós temos que pensar, né, que nós precisamos eleger pessoas que vão defender os interesses. Nós estamos aí, ó, a reforma tributária. Você pega, né, as grandes indústrias, né, você pega aqui a Peran, você pega os Minas, você pega a própria Cenibra. Nessa reforma tributária, os impostos, ele vai ser no produto, no fornecedor final agora. Né? Tem um prazo, acho que é de 20 anos. Nós temos que começar a pensar nisso agora, porque isso vai quebrar os municípios. Se Patinga tem a arrecadação que tem hoje, é por conta de quem? Por conta da Uzi Minas. Se Timóteo tem a arrecadação hoje que tem hoje, é por conta da Peran. Se Belo Oriente tem a arrecadação que tem hoje, é por conta da Cenibra. Então, esses recursos que ficam agora no momento da emissão da nota da saída daqui para lá, vai ser o contrário, é o destino final. Isso vai para onde vai chegar o produto, tanto da Uzi Minas, da Peran, da Cenibra. Então nós precisamos de ter deputados realmente que tenham compromisso com o Coronel Fabriciano, com o Vale do Aço, com o Ipatinga e Timóteo, para que possam nos representar e defender. O orçamento, ele é um bolo. E cada um quer uma fatia do bolo. E nós temos que ter gente lá. Não, o nosso bolo aqui tem que ser um pedacinho maior, né? Porque nós somos de uma região que tem, além de Belo Horizonte, a agência metropolitana. É o único reconhecimento metropolitano que nós temos, fora de Belo Horizonte, é aqui. E nós temos que discutir assuntos regionalizados. O Matheus sempre traz uma questão, cara, por que o transporte público aqui não é igual a Belo Horizonte? O cara corta a região metropolitana toda só com uma passagem. E a agência precisa discutir isso. Mas tem que ser discussão séria, sabe? Porque nós vivemos um país capitalista. Não adianta um empresário, né, que vai vir cá e colocar a frota dele para rodar, o cara quer ter lucro. Não é projeto social igual do Cais, não. O cara quer ter lucro, o cara precisa de ter lucro, né? E muitos dos questionamentos, nós passamos agora pouco tempo com o Coronel Fabriciano, e foi feito agora o edital de chamamento sobre a questão do transporte público, o questionamento não era nem um aumento da passagem, era a qualidade do serviço prestado. Cara, eu não tô me importando que eu vou pagar 20 centavos a mais. O que eu tô cobrando aqui é que o ônibus tem que ser um ônibus de qualidade. O que eu tô cobrando é que eu não posso ficar 2 horas no ponto esperando um ônibus. É. Né? Então, se não tem um questionamento porque aumentou 10, 20 centavos, um questionamento, porque às vezes não é de qualidade, o tempo, né, de espera ali é muito grande, então a gente precisa, de fato, pensar, né, que o Vale do Aço, quase 350 mil eleitores, né, quase 32% desses eleitores, eles não foram votar na última eleição, né? Só esses 32 aí elege aí, esses 32%, ele elege aí um deputado federal, um deputado estadual. Só aqueles que não foram votar elegem um deputado federal e um deputado estadual. E é o que eu sempre digo, cara, se você não vota, você dá um cheque em branco para alguém escolher para você. E aí depois não pode chorar.
0: Cristiano, então é isso, meu querido. Tudo dito, espero que sim, que você tenha sucesso aí nessa nova empreitada que está buscando aí, que Deus possa abençoar, tá, meu querido?
1: Obrigado.
0: E que você possa voltar mais vezes aqui no Claro Vox Play, falar do seu mandato, falar agora dos projetos que você tem, caso seja, deputado estadual, com mais representatividade aqui para nossa região, para a cidade de Coronel Fabriciano e para todo o Vale do Aço.
1: Eu quero agradecer aí a rádio, todos os colaboradores da rádio, aqueles que estão nos ouvindo, né? E é sobre isso, nunca foi sobre dinheiro, sede de poder, é sobre posicionamento. Cara, eu vivo, tem 46 anos, o Cais tem 26 anos, há mais de 50% da minha vida eu sou dedicado a um projeto, a um propósito. E esse propósito também é um propósito político, em usar da política, dos meios políticos, para poder favorecer a comunidade e em favor da comunidade. Então, estamos juntos, né? Eu quero agradecer mais uma vez aí, e eu quero voltar aqui mais vezes, e quem sabe depois já como deputado estadual, né, contando aí os feitos que a gente vai fazer no Vale do Aço.
0: Obrigado, muito amigo. Bem. Muito bem, e é isso aí, gente, ó, conversei com o Cristiano do Cais, vereador e pré-candidato a deputado estadual para o Vale do Aço, para Coronel Fabriciano, beleza? Ó, eu volto com a participação da galera, não sei se vai dar tempo, tá cheio de mensagem aqui, perguntando, hoje é dia do pão, tô perguntando, e aí, qual que é o pãozinho maroto que você mais gosta, aquele que você não resiste? Quando você sente o cheiro, fala assim, vou ter que comer um pão. Pode estar fazendo regime. Hã? Manda aqui que eu quero saber. Vou rodar a participação da galera. E daqui a pouco eu volto com mais Claro Vox Play e o Replay 8090. Não sai daí.

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1: 11:30. 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
5: Ei, Paiva, que horas são agora?
6: Agora são 11h38 aqui no Vale da Vox.
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1: É isso aí, estamos de volta com o Claro Vox Play. Eita, o período da entrevista aqui, muita gente mandou mensagem, papai. Ai, Deus, Deus é bom, né? Bora que bora. Ó, Toninho de Santa Maria mandou mensagem. Quem mais mandou? Vai, roda a vinheta aí, roda, vai.

0: Eu peguei até um cafezinho aqui. Bom dia, com certeza é o pão francês. É bom com manteiga, com salame bolonha, com queijo e bom de qualquer jeito. E complicado ficar sem o pão de manhã, né? É a Vilma Vieira lá do Bela Vista. Valeu, Vilma! Quem mais? Fala!
1: Fala com papai, vá!
2: Bom dia, papai, bom dia, velho, bom dia, Bela Belê, bom dia, Lucinha.
0: Fala, Vinição.
2: Que é o Vinícius Nascimento, João 23. Ô, e papai, aí, o meu aí, meu filho, é o pão de queijo, pãozinho de queijo com café, pão tem o seu queijo. Lugar.
0: Boa.
2: Valeu, aquele legal. Abraço.
0: Valeu, Vinição, quem mais?
1: Fala com papai, vá.
0: Ó, mais gente mandando mensagem aqui, fala.
3: Bom dia, Manuel Paiva. Que Wesley do meu parceiro.
0: E aí, mano?
3: Eu vou falar com você. Eu gosto muito da rosca rainha, velho. Ela é maravilhosa, é um tipo de pão maravilhoso. Mesmo pão sovado, tem o seu lugar garantido.
0: Pãozinho de sal, né,
3: é tradicional.
0: Pão sovado.
3: Mas a rosca rainha, pãozinho tatu, nota.
0: Pãozinho tatu internacional, aí você
3: agora, o velho, eu não vou te dizer, até com o chefe dele aí, tá falando mal da Lucinha.
0: O velho tá falando,
3: vou ir nessa rádio bater o papo com aí e falar com ele pra dar um jeito de dispensar esse velho. Chega, tem que dispensar esse velho, mandar esse velho embora logo, porque ele não pode ficar fazendo esses bullying com a Lucinha, não, tá?
0: É.
3: Nós, ouvintes da Vox FM, nós vamos fazer um baixo assinado fora velho da rádio. Um abraço.
0: Valeu, Wesley. Morto, tamo junto.
1: Fala com papai, vá.
0: Bom dia, gosto do pão caseiro recheado com carne de sol. Nossa, peraí. Aí você mexeu com meu sentimento, viu, Ruth? É, a Ruth tá lá no São Vicente. Nossa, com carne de sol, um requeijão ainda, hein, Ruth? Deus é mais. Quem mais? Fala com Papaiva. Bom dia, Papaiva. Eu gosto muito de pão sovado. É o José Alceu do Primavera. Valeu, José Alceu. Quem mais?
1: Fala com Papaiva.
4: Ei, papai, bom dia. Que Deus continue abençoando você, abençoe sua terça-feira, abençoe sua família, família Vox, todos que estão te ouvindo. Papai, segundo a sua pesquisa aí hoje, eu fico muito tranquila em relação a pão. Eu gosto de todo tipo de pão, mas eu gosto muito do pão tatu.
0: Pão tá? Tatu aí,
4: Deus
0: ó.
4: Continue abençoando você.
0: Ei, tudo dona bom. Geralda. Tchau, tchau. Valeu, dona Geralda.
1: Fala com papai, vá.
0: Quem mais? É ele? Será? Garrincha Cabuloso?
5: Bom dia, papai, vá. Aqui é o Garrincha Cabuloso.
0: Garrincha, meu irmão.
5: O papai, vá. Eu gosto de tudo quanto é pão.
0: Cruzeiro.
5: Pode vir, que dá pra comer. Falou?
0: Tamo junto,
5: Garrincha. Pão é bom demais.
0: É bom.
5: Falou, papai. Com
0: valeu.
5: Deus.
0: Valeu, Garrincha. Quem mais tem aqui mandando aqui?
1: Fala com papai, vá.
0: Coitado do Zelage, ela mandou.
6: Nossa, fala. Eu não resisto o pão que é o Bacardi. O Bacardi é um pão.
0: Ó!
6: Um abraço pra vocês aí, gente. Eu tava com meu nome certeiro, papai.
0: Dia um pão, pelo amor de Deus, agora eu vi, tá? Agora eu vi.
1: Fala com papai, vá.
7: Bom dia, papai. Aqui é o Baixola Terneiro aqui do bairro de
0: Alqueires. Baixola, meu parceiro.
7: Olha, por falar em pão, um pão francês quentinho, sair do forno, assim, naquele momento, com uma mortadela e um copo de café com leite. Um
0: copo de café.
7: Meu pai, eu nem posso comer, não, mas eu não resisto, não. Eu não posso estar comendo esse tipo de coisa, não, mas.
0: É.
7: Eu não resisto, né? Eu acabo
0: não
7: quebrando
0: resiste,
7: a ficha, tá,
0: né,
7: meu irmão? É desse jeito que funciona.
0: É.
7: Alô, muito obrigado e fiquem todos com Deus aí, papai.
0: Tá joia, Brasil.
1: Fala com papai, vá.
0: Quem mais? A Fernanda do Bromélias mandou aqui. Bom dia, galera da Vox. Emanuel, todo pão é bom, mas o pão de creme é o meu favorito. Na verdade, é uma difícil escolha. Fernanda do Bromélias. Ô, Fernanda, pão de creme seria aquele pão com recheio de mata-rocha? Nossa! Aquilo ali mexe com o meu sentimento, tá?
1: Fala com papai, vá!
0: Vai!
8: Fala, Manuel. Bom dia. É, sobre a enquete do pão aí.
0: É.
8: Eu tô com um tradicional pãozinho francês, beleza? Alexandre Soares, Cachoeira do Ar.
0: Valeu, Alexandro!
1: Fala com papai, vá!
9: Bom dia, meu amigo Emanuel.
0: Bom dia.
9: Deus abençoe poderosamente você,
0: amém,
9: sua esposa, seu filho, seu pai, todos da Rádio Vox,
0: glória a
9: seus
0: Deus.
9: Ouvintes.
0: Obrigado.
9: É, com respeito à enquete de hoje, pão tatu. Amo,
0: aí.
9: Gosto demais do pão tatu. Meu preferido. Né? Fica com Deus, Rogenito Barra Namoro.
0: Com Deus também, minha querida. Ó, oh, bom dia, Papaiva. Eu gosto demais de pão francês. A Nilza lá do Ana Moura. Quem mais? A Wanda? Bom dia, Paiva. Cristiano e todos da Vox. Excelente entrevista com o Cristiano. Muito esclarecedora. Isso mostra que os políticos não foram eleitos para ficarem presos em gabinetes. Precisam divulgar o trabalho que estão fazendo para que a população fique sabendo que o voto tem muito valor e consequências. Boa! Valeu, minha querida Wanda. Quem mais?
1: Fala com papai, vá.
0: Fala.
10: Bom dia, meu amigo Pai Paiva. Menino trabalhador e muito abençoado.
0: Graça!
10: Vou te falar.
0: Fala, graça. Um
10: abraço pra ele, Baiano Amor.
0: Eu sei.
10: Sobre a enquete de hoje aí, pão mais gostoso que a gente gosta. Eu gosto muito daquele pão salvado.
0: Pão salvado.
10: Principalmente aquele que sai quentinho ou novo do dia.
0: Deus, nossa, é mais.
10: Deus. Como se... Até sem manteiga.
0: É verdade.
10: Bom demais, né?
0: Muito
10: bom. Então tá bom.
0: Tá, joia, minha querida.
10: Deus abençoe você e toda a família Vox que tá ouvindo esse Brasilzão nosso aí.
0: Eita, valeu, minha irmã.
10: Fica com Deus, meu filho.
0: Tamo junto, fala, com Deus,
1: fala,
0: também.
1: Fala com papai, vai.
0: Quem mais? É ele?
11: Bom dia, papai. Só que aqui, oi, em São João del Rei não tá pegando o som da...
0: São João del Rei, cara? O Osmar Bobeira.
11: De vocês aqui.
12: Olha ele aí, ó.
11: No aplicativo.
0: Pô,
11: não sei por quê. O único aplicativo que tá sem som aqui é de vocês aí.
0: É mesmo, em São João del Rei?
11: No TikTok.
0: Na internet, tá?
11: No Instagram.
0: Sua internet tá boa, não.
11: E no YouTube só tem vídeo, não tem vocês ao vivo.
0: Tá, tá, porque você tá em São João del Rei e você tá sem internet aí, viu? Ó, bom dia, Luísa Zacarias. Não tem como dispensar o pãozinho de sal quentinho. Tá certo, Luísa. Quem mais? Fala.
1: Fala com papai, vá.
13: Bom dia, papai.
0: Bom dia.
13: Que frio, hein?
0: Friozinho,
13: aqui, com certeza, o pão francês com ovo.
0: É
13: café
0: verdade.
13: Bem quentinho.
0: Com ovo,
13: hein? Edilene no Recanto Verde.
0: Nossa, com a gema molinha, né, Edilene? Com a gema bem molinha, vai.
1: Fala com o
0: Zelage. Aí, o Zelage acabou de dizer aqui que ele gosta com a gema bem dura. É, boa, muito bem, Zelage, vai.
14: Ui, bom dia, papai.
0: Ui.
14: É simples, rapaz. O pãozinho de sal com manteiga, que pãozinho francês.
0: Aí,
14: um cafezinho.
0: Clássico, né? É o clássico.
14: Quase sem açúcar.
0: É.
14: Só isso tá ótimo.
0: Ui.
14: O Euler Costa, centro de Ipatinga.
1: Fala, boa, Euler. Fala com o papai, vai.
0: Quem mais?
15: Bom dia, papai, vai. Eu gosto do pãozinho de sal de manhã, tá?
0: É.
15: Um café quentinho.
0: Já tá no Imborná, viu, Ailton? Quem mais? Fala! Fala com o papai, vai!
1: Fala com o papai!
16: Bom dia, Deus te abençoe.
0: Amém!
16: Aqui, coloca meu nome no Imborná, porque
0: já
16: eu tô
0: tá no
16: na rua. Não vou escutar o programa hoje, não.
0: Não deu
16: Maria
0: não?
16: Dos Bromélio.
0: Tá bom, Maria, já tá no Imbornal. Ó, 11h54, bora pra esse bloco comercial e eu volto pra poder despedir da galera, porque o programa acabou. É. Daqui a pouquinho eu volto, não sai daí!

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0: Ah, galerita, pois é, acabou, vou ter que ir embora.
1: Não vai não.
0: Não, vou sim.
1: Ele não vai
0: eu
1: não.
0: Vou, acabou, já chegou no fim. Pois
2: ah,
0: é.
2: Já acabou.
0: É isso aí, cara. 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Fique agora com 98 Futebol Clube, diretamente de Belo Horizonte. Os caras falam de tudo, até mesmo de futebol. Obrigado pela sua participação e sua audiência. Se eu não rodei a sua participação aqui é porque não dava mais tempo, tá, meu irmão? Olha, ó. Muito obrigado, minha irmã. Muito obrigado, meu irmão, pela sua participação hoje, porque o programa foi demais, uma baita de uma entrevista. Beleza? Então tá, ó. Eu vou, mas eu volto amanhã, se o papai do céu, que é o papai do Papaiva, permitir. Tchau, meninas. Tchau, caras.
3: Tchau, papai. Até mais, Paiva.
0: Valeu. Tchau, ó. Papai. Bora, termina isso aí com Foo Fighters. Vai, 1999. Essa música me lembra Tony Rauch. Ó.

0: E para menores de 14 anos.
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4: Olá! Boa tarde! Boa tarde, Belo Horizonte! Boa tarde, Minas Gerais! Alô, Brasil! O 98 Futebol Clube, o programa que fala de tudo, até de futebol, está chegando nesta terça-feira, dia 9 de junho de 2026, com muita informação sobre a Copa do Mundo que vai começar, já é quinta-feira, hein? Depois de amanhã tem Copa do Mundo. O 98 Futebol Clube vai trazer as mais quentes de Galo e Cruzeiro também, o América. É, Coelhão, fica firme, Coelhão! 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

0: Brasil, tá chegando a hora.
1: Brasil,
0: chegando a hora. Ai, ai, ai, abate aquele friozinho, hein? Aquele frio na barriga. Como é que vai ser a estreia? Logo Marrocos, Marrocos, Marrocos. Ih, ô Milton, tá animadão, Milton? Boa tarde, Big Milton.
2: Boa tarde, seu Gilberto.
0: Vamos narrar muito jogo do Brasil lá nos players, hein?
2: É, vamos.
0: Sábado
2: sim,
0: já tem estreia lá no programa,
2: exatamente. É. Fazer uma simulation,
3: sim. Terapias não, hein?
2: Pra saber aí sobre a seleção brasileira. E sempre dá certo, né? A gente sempre...
0: Desde que o Camarão não jogue com o Brasil,
2: né? Exatamente.
0: A gente, gente vai deixar o Thiago jogar com o Brasil.
2: Isso, tá tudo certo.
0: O Camarão joga com os adversários
2: da seleção. As chances aumentam. Mas é isso, boa tarde, galera.
0: Os caras querem levar o Cruzeiro inteiro pra Europa, hein?
2: É, né?
0: Daqui a pouco o Cruzeiro vai jogar a Champions League.
2: Ué,
0: os caras querem levar o time inteiro, pô.
2: Eles
0: proposta pra lá.
2: Eles traz outro time inteiro, por exemplo.
0: Salaio, Luiz Henrique, né?
2: Traz todo esse povo aí.
0: Exatamente. Você ainda continua.
2: Luiz Henrique, traz todo mundo aí.
0: Tá.
2: Certo? Quem que foi o...
0: Boa tarde pra você, Arthur. Ele deseja o Salah, você viu o que ele falou ontem? Eu desejo o Salah.
3: É uma coisa mais mil e uma noites, assim.
0: É mais Miltão, né? Viu?
3: É, boa tarde, Gilberto.
0: Nada contra, tá?
3: Boa tarde, viu, Guilherme Melo. Boa tarde, pessoal da nossa querida audiência. Você fica alimentando ainda esses devaneios de Guilherme.
0: Ele fala todo dia lá na sala de reunião.
2: Deixa eu te explicar uma coisa. Não tem nada disso. Nada disso. O detalhe é assim, ele vai estar livre no
0: mercado.
2: De repente, quem sabe? Por quê? Porque eu tô sonhando. Tô sonhando não, hein?
3: Depois é assim, eu não tenho mais nada pra falar.
0: Olha, se ele não puder sonhar também, que graça terá a vida. É, Padre, boa tarde para o senhor, hein?
4: E o gostoso de sonhar, boa tarde a todos, é dormir, né? Você dorme e sonha, é uma delícia. Aqui, eu tô...
0: O cara me coçou pra falar aqui agora, mas é melhor
4: calma,
0: não, hein?
4: Calma. Eu estou com ansiosidade. Eu estou com ansiosidade porque eu sou fã de abertura de Copa do Mundo, cara. Eu
0: vai ter homenagem ao Pelé, tá ligado?
4: Eu sou fã. Vai, claro. Eu sou muito fã de abertura de Copa do Mundo. Quem vai cantar? Alguém sabe?
0: Ô, não sei. Bom, que isso?
3: Pesquisar aqui agora.
0: Quem deu uma limpada na ostra aí?
2: Agora, velho.
0: Não.
4: Fui eu pronunciando o R. Quem vai cantar?
0: Ô, Igor Tepp está de volta ao programa. Depois de uma folga improvisada, hein? Ei, chamou a falta, hein? Puxou da perna, acusou o golpe na posterior e ontem não veio, hein?
2: Boa tarde, Gil.
0: Boa tarde.

0: gente vai ter três aberturas de Copa do Mundo, que é a primeira vez que serão aí três países sedes, né? Estados Unidos, Canadá e o México. Certo. A cantora Shakira vai se apresentar na cidade do México, na primeira das três aberturas. Anitta vai se apresentar em Los Angeles.
1: Não tão boa.
0: Aí na cidade do México vai ter Alejandro Fernandes, Belinda, Danny Ocean, J Balvin, Lila Downs, Los Angeles, Azules, Maná e Tila. Em Toronto, Alanis Tila Morissette.
2: Vai ter trio Los Angeles lá no México também. Cara,
0: Alanis Morissette, Michael Bublé.
2: Esse em Toronto. É bom,
0: hein? Que isso, hein?
2: Alanis Morissette,
0: é Michael Bublé. Vai ser bom, hein? Em Los Michael Angeles, Bublé. Katy Perry, Blackpink, Rema, Anitta, Future, entre outros.
2: Ah, é legal, bom. vai ser uma boa abertura de Copa.
0: Acho muita que coisa legal.
2: Veremos, né?
0: Gostos. Cada cidade vai ser um veremos. Dia aí no dia.
2: Para todos os gostos.
0: No dia 11, Cidade do México, aí no dia 12 é Toronto.
1: Posso dar uma
3: dica? Eu prefiro aguardar pra ver primeiro.
1: Posso dar uma dica?
3: Põe a minha mão no fogo.
1: É o seguinte, Copa do Mundo tá aí, beleza. Toda vez que a seleção entra, tem um hino nacional. Aqui, deixa o instrumental. Não inventa de botar artista cantando o hino nacional brasileiro.
3: Por favor.
1: Deixa só o instrumental.
3: Bem observado.
1: Deixa o torcedor cantar. O torcedor canta, cara. É muito mais legal a torcida cantando. É muito mais legal.
3: Eu gosto. Pois não, Padreco?
4: Eu gostaria que eu vi ele no podcast do Carioca. O Manuel Gomes cantando o...
2: É legal demais,
4: o hino nacional. Ô, velho, é muito legal.
2: Ô, Gilberto, já no clima de
4: Copa... Vou buscar lá pra você ver.
2: Vou mandar de presente pra você.
3: Ah.
2: A galera lá do site lojavaibrasil.com. O Tiagão.
3: Grande Tiagão.
2: Mandou.
3: Opa!
2: Pra você de presente.
3: Essa Obrigado, Tiagão. Olha isso, hein?
2: Pra você usar durante o período da Copa
3: do Mundo. Ó, com o Ronaldinho Gaúcho.
2: Abre mostra pra nós. Aquela, uma alusão àquela foto dele na piscina com as meninas com a raba pra cima. Aí, só que falando com as taças, as cinco taças brasileiras e falando. Invejoso. Quando ele foi perguntado, se não me engano, por Fábio Maeda Pinel sobre aquela foto e o Ronaldinho respondeu. Invejoso. Então o Tiagão mandou pra você.
3: Bonito. Obrigado, Tiagão. Eu adorei, cara. Vou usar. Se bobear, vou usar na estreia na quinta-feira lá no Shopping Cidade, hein?
2: Boa!
3: Lá na estreia do nosso Direto da Copa, a gente vai lá fazer um programa especial toda tarde, nesse período de Copa do Mundo, de 3 às 4 da tarde, uma hora ali antes do Catimba, né? Pra gente comentar os jogos do dia, falar de seleção brasileira, análise tática com Rafael Miranda. No primeiro programa, ele, Arthur, o milionário, estará conosco. O Arthur Mesquita estará por lá também. Espero que vocês também apareçam por lá. Certo?
4: Certo.
3: Vai ser uma alegria falar com todos vocês lá. Falar exclusivamente de Copa do Mundo.
4: Vai certo? Pagar café pra nós lá?
3: Ah, aí é com a rádio, né,
4: velho? É hora do café, cara.
3: É hora do café, mas lá tem muito cafezinho.
4: É claro. Energia, comer da energia, da vida, velho. Comer é vida.
3: Tô vendo, você comerá, Padreco, você comerá. Não
4: comerei nunca.
3: Vamos trazer aqui a questão do dia. O Igor Tepes está de volta e daqui a pouco ele vai nos ajudar, com muita informação, evidentemente, a entender essa questão do Fredinho. Virou novela o Fredinho.
2: Hoje, inclusive.
3: Ótimo, ótimo. Lembrar que hoje tem o Bernardo no programa também, hein? Ó, será que ele vem?
2: Vem.
3: Será que ele vem, o Fredinho? Será que ele vem esse ano?
2: Tá chegando.
3: Ou será que não vem? Será que chega aqui com os 33 anos, que ele completou agora em março? Ou chega depois com 34, 35? Sabe-se lá com quantos anos poderá voltar ao Atlético? Se é que voltará um dia, torço para que seja agora. Pensando nisso, qual ídolo do seu time você gostaria que voltasse para se aposentar aqui no seu clube do coração? Qual jogador ainda em atividade que ainda você acredita que possa voltar e jogar um futebol em alto nível no seu clube do coração? Tem alguns aí de Cruzeiro Poupa e Atlético tempo. Espalhados por aí.
2: Uhum.
3: Quer ver? Vou perguntar para Arthur Mesquita.
0: Poupa tempo. Fábio. Óbvio.
3: Fábio é meio óbvio, né?
0: Óbvio.
3: Tá jogando pra caramba ainda.
0: E é o maior jogador da história do Cruzeiro.
3: O Fábio é o maior jogador da história do
0: pra
3: Cruzeiro?
0: Mim é.
3: Jura?
0: Pra mim é.
4: E o Raul Buen? E o Raul? O quê? Eu ia falar...
3: O Raul Buen.
4: Peguei o apelido do Raul.
3: Cara.
4: Mas ele mesmo brinca com isso.
0: Não, pra mim problema, é. Não. Pra mim é.
2: É.
0: Tem nem questão.
2: Recebeu o presente aí, né, delegado?
3: Cara.
2: Mais um, hein?
0: Maior
2: hoje é dia dos presentes.
3: Recebíveis. Depois eu...

0: Veja e agradeço.
1: Boa. Ô Gilberto, do Galo. Ah, velho, o Ronaldinho Gaúcho tinha que estar de novo, né?
2: Mas já aposentou.
1: Mas ele é histórico.
0: O Hulk.
1: Não,
0: o Hulk. Você não acha que o Hulk pode voltar e jogar lá um ano no Fluminense? Vai dar tudo errado? Oh, desculpa, não queria que. O Hulk, não tô torcendo pra dar errado. Mas de repente, lá aí.
1: Tem volta. Que estar nativo, então?
0: Tem que estar nativo,
1: Roger cara. Guedes.
0: Roger Guedes. Aí você falou.
1: Mas aí,
0: Lu... lembra do Tardelli? Tardelli voltou pra. Aí teve aquela contusão, né? Aquele azar que ele deu aí
1: num jogo treino.
0: Um jogo treino.
1: Na América, se não me engano, na cidade do Galo, ele rompeu os ligamentos do tornozelo.
0: Aquilo seria de fato. Ele se aposentou no Galo, mas poderia ter se aposentado jogando em alto nível ainda.
1: Pois é.
0: Mas a contusão atrapalhou. Mais algum do Cruzeiro que você lembra? Que pode voltar, Milton?
3: Que pode voltar?
2: Ídolo, pensa em ídolo.
0: Ídolo. Jogador aqui.
2: Cara, eu gostaria do Everton Ribeiro também.
0: Everton Ribeiro, isso.
3: Mas isso aqui é detalhe.
0: Não, o Everton Ribeiro tá jogando bola ainda.
3: Tá jogando bola ainda.
2: Não, eu tô pensando em jogador que ainda tá jogando.
0: Sim, a ideia é essa. A ideia é essa. Jogadores que ainda estão em atividade, óbvio.
3: O Bruno José, que ontem fez... Não, tô brincando. O Bruno José fez gol ontem no América.
2: O cara que trouxe Bruno Rodrigues pro Cruzeiro aqui.
0: Em atividade. E pensando nessa novela do Fredinho, daqui a pouco o Igor vai falar. Se vem ou não vem mesmo, se quer vir esse ano, se não quer vir esse ano. O que tem de certo nisso aí? E a gente quer que você responda, pensando no seu time, nos seus ídolos. Quais poderiam voltar para mais uma vez vestirem a camisa do seu time do coração? Participa no WhatsApp mandando áudio, hein? No 9898-9898. O Thiago Neves, Milton.
2: Não.
0: Desvirtuou. Parou, né?
3: Não, parou.
0: Agora é treinador, não é?
3: Acho que sim.
0: Thiago Neves, mas o Thiago Neves foi aqui, ídolo aqui, não foi?
3: Ué.
0: Foi ídolo. Vou perguntar pro Bernardo, você voltou pra aposentar no Galo, porque tá jogando bem, vai estar aqui com a gente hoje, e se ele pretende ficar aqui até pendurar as chuteiras.
1: Novo ainda, né?
0: Novo, 33, né?
1: Ele é 92?
0: 33, 34. 34.
1: Não, ele faz 34 esse ano.
0: É setembro.
3: Ele não tem peso, né? Dá pra jogar até mais tarde.
0: Ele tá com cara de quem tá com 20 e poucos anos ainda, velho. Não fica velho nunca.
1: Só o cabelo, né, que tá caindo.
0: Ah, mas esse é normal, Bernard, né? Seja bem-vindo ao clube. Hoje,
4: vendo o Bernardo assim, jogando assim, vendo
1: pessoalmente... Aliás, nós vamos ter uma compilação, tá, padrinho?
4: Sim, eu sei, não.
1: De cornetada sua
4: eu pra sei. Ele. Eu sei. Fica à vontade. Não tem... Estou aqui, inclusive. Nossa. Eu estou aqui pra falar com ele, inclusive, aqui. Ele melhorou porque eu falei. Aqui, o negócio é o seguinte aqui. O Bernardo tem mais de 60 quilos, cara?
2: Deve ter, não.
1: Porque você tá querendo carregar nas costas?
4: Não, saber o peso dele. Como que ele faz pra ficar com esse peso?
0: Daqui a pouco ele vai estar aqui, você pergunta pra ele. 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Qual ídolo? Grande jogador que ainda está em atividade, que você gostaria que voltasse para se aposentar no seu time do coração. 98-98, vamos trazer a informação do Galo, mas antes, tem um recado importante do Super Nosso. 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

0: Repórter Igor Tepe Assunção tá chegando com a informação atualizada no Galo. Hoje tem convidado especial no 98 FC, hein? Hoje tem Bernard. Já tô imaginando o Ramon Antônio gravando aquelas mensagens atrevidas e mandando pro Igor Tepe. No próximo bloco, vamos conferir. Bom, Riguinho, vamos falar do Galo. Tem novela do Fred. Ei, Igor Tepe, o torcedor tá preocupado, hein? E quer saber tudo, absolutamente tudo, do Galo que tá de férias, mas diretoria trabalhando, hein? E mandando a real para o torcedor. É sempre bom lembrar, né? Não que o torcedor já não saiba, mas é sempre bom lembrar, Igor Tepe Assunção.
1: Pois é, Gilbert. Vamos, já que você falou da diretoria trabalhando, o Atlético lançando aí uma série de entrevista com o Pedro Daniel, o novo CEO do clube. E aí a gente separou um pedacinho, Gilbert, sobre o Pedro Daniel falando, fazendo uma avaliação deste primeiro semestre, ele com 5 meses à frente do Atlético, e projetando também o segundo semestre, para a gente, a partir dessa fala dele, poder discorrer um pouco mais sobre as coisas do Atlético durante esse período de férias dos atletas.
2: Nós terminamos o Campeonato Brasileiro, essa primeira etapa, na 9ª posição. Nós sabemos de toda a dificuldade, de toda a competitividade do Campeonato Brasileiro, muitos clubes próximos. Nós acreditamos que podemos mais. Nós estamos fazendo todo o trabalho, todo o esforço, todo o possível para que a gente fique realmente nessa primeira página do futebol brasileiro. Nós nos classificamos na Copa do Brasil, estamos classificados também na Sul-Americana. Então nós temos aí um segundo semestre que nós teremos as 3 competições que nós disputaremos. E mais do que isso, nós tomamos diversas decisões muito importantes para o futuro do clube já nesse primeiro semestre. Fizemos em fevereiro uma mudança bem importante, que foi da comissão técnica, muito alinhada com o modelo que a gente acredita que seja o melhor para o Galo. Uma mudança de perfil de atleta, de idade de atleta, mais competitivo, pensando aquilo que a gente acredita para um segundo semestre muito melhor para o Galo. Então nós fizemos uma primeira janela de transferência também já muito focada nesse sentido, agora com ajustes pontuais para uma segunda janela, mas com uma convicção muito clara de trabalho, não só a comissão técnica, mas SIGA, o Centro de Inteligência do Galo, a direção

0: atleta mais jovem, um perfil de modelo de jogo mais competitivo, e acredito que no segundo semestre nós vamos ter uma melhora ainda mais constante pensando nos próximos anos para o Galo.
1: Gilbert, é dentro disso que ele falou, você concorda com tudo que foi feito, com os resultados aí dentro daquilo que se espera, não?
2: Primeira coisa, eu não concordo com essa trilha alta pra caramba no vídeo, mas pode melhorar. Agora, o trabalho do Atlético é muito difícil. Assim, você olhar pro Galo hoje na classificação que tá, eu acho que avançar nas Copas era meio que obrigação, o grupo do Atlético na Copa Sul-Americana, nos outros merecendo não, tá muito fraco. Mesmo assim, o Atlético fez uma força danada pra ser eliminado, pra ficar
1: fora.
2: Parabéns
1: pra fazer o mínimo.
2: Parabéns, classificar na Copa do Brasil, pegou um adversário de Série B, com todo respeito ao Vozão, mas tinha que passar mesmo. E agora, o Campeonato Brasileiro foi um campeonato de recuperação. O Atlético teve muitos problemas, especialmente no começo, e terminou aí numa posição honrosa, vai, para essa primeira parte do campeonato. Então, um trabalho de campo muito bom. O trabalho de diretoria, né, do financeiro do Galo, a gente precisa avaliar mais a médio e longo prazo. Porque até hoje a gente vê alguns erros do passado que pesam muito. De um passado recente, tá? De um passado de SAF já, que pesam muito no orçamento do clube hoje. Contratações equivocadas, sim, jogadores que estão aí emprestados e que não renderam absolutamente nada, que foram caros. Jogadores que ainda estão no elenco, que não, talvez não vão jogar mais com a camisa do Atlético, mas também não vão conseguir trazer algum retorno pro Atlético. Então é muito difícil, muitos erros. Mas isso não é culpa do Pedro Daniel, que chegou outro dia, né?
1: Verdade. A ideia, ele até falou, né, sobre a questão do aporte também, que não dá para dissociar do futebol, porque o dinheiro que você deixa de gastar, ele acaba sobrando em outra área, e certamente o futebol é o core business do Galo, que é o foco principal do Atlético. Então, vamos ver como que vai ser essa sequência, quanto tempo vai demorar essa reestruturação financeira que o Pedro Daniel pretende fazer no Atlético, para o Atlético ter já uma, talvez aí, uma saúde financeira que permita ele fazer investimentos reais, por mais que ele tenha dito que a família já colocou 1,5 bi e contratação de jogador foi mais de 1,1 bi, né? Se não me engano, a balança é tipo, o Atlético colocou nos últimos anos 1,1 bi para contratar jogadores, e nas vendas foram 750 milhões, então você tem um déficit aí, né, entre compras e vendas, e o certo seria no mínimo estar equilibrado, mas para isso o Atlético precisa vender jogador de base.
2: É isso.
1: Que é uma dificuldade, já que o Atlético raramente lança, está tentando mudar esse perfil, como disse o Pedro Daniel. O que não é o caso do Fred, né, Gilbert? Fred é um jogador formado na base do Galo, que o Atlético perdeu esse jogador para o futebol gaúcho quando ele tinha seus 14 para 15 anos de idade. Mas é um moleque atleticano, é daqui, tem essa vontade de jogar no Atlético. E as negociações seguem, Gilbert. Acho que mudou pouco daquilo que a gente falou recentemente, que era uma negociação difícil, não era impossível, mas que tinha a vontade do Fred, a vontade do Atlético, e precisava ter a vontade do Fenerbahçe, né? E até ontem saiu essa matéria de que o Fred teria desistido de vir por conta aí de ter conversado com a Monique, a esposa dele, tudo. O Fred respondeu a uma publicação no Twitter, e a resposta do Fred ipsis literis foi: cara, com todo respeito, qual a fonte vocês tiram as informações?
2: Nossa.
1: Qual a fonte que vocês tiram as informações? E estão realmente sabendo mais do que eu. E aí, Gilbert, eu conversei com o Fred hoje mais cedo, e ele, de fato, ele falou: ó, de onde esses caras tiram isso e tal? O povo fala que já não tem nada, e aí a torcida vem brigando comigo, vem brigando com minha família, não tem absolutamente nada de decidido. E eu acho até, Gilbert, cara, eu acho que isso seria de bom tom, e acredito que o Paulo faça isso, o Domênico, enfim, no momento em que, se por acaso a negociação se der por encerrada, pelo menos nesse momento, virar e falar: gente, ó, tentamos o Fred, não conseguimos, o Fenerbahçe dificultou as coisas, não temos verba.
2: Era interesse do Fred, mas ele tem contrato.
1: Eu acho que eles nem espero isso, porque de repente você fala assim: ah, não, era interesse do Fred, mas ele tem contrato, você pode prejudicar ele lá na frente com a torcida

0: Fenerbahçe, entendeu? A negociação acabou não acontecendo. Pode ser que ela aconteça no futuro, vamos tentar numa próxima janela, caso seja viável. E ponto. Mas as negociações não estão encerradas, não existe nenhum tipo de bloqueio por parte da família do Fred para ele vir para cá, pelo contrário, né, eles querem vir para cá, mas não tem nenhum tipo de definição, nem para o sim e nem para o não. Então a gente fica no aguardo ainda.
1: Então você concorda que virou novela?
0: Cara,
1: concorda.
0: Se é uma negociação que se arrasta a pelo menos três janelas,
1: sim,
0: já é uma novela,
1: é,
0: né?
1: É novela.
0: Tem pelo menos umas três janelas que o Atlético, ou mais, que o Atlético vai
1: atrás do Fred. Mas essa tem que ser a última janela, né?
0: Você
1: acha que é um bom negócio o Fred vir, por exemplo, vai cumprir o contrato lá com o Fenerbahçe, vai ficar até 2027. Você acha um bom negócio contratar o Fred e... Hoje são 3 anos de contrato? Seriam 3 anos de contrato? Nessa suposta proposta aí? 3 anos de contrato?
0: Ô, Gilbert, tudo é uma questão de custo-benefício, tá? Hoje, talvez, a proposta para o Fred seria uma, de repente, no final do contrato, ela pode ser outra. Então, tudo é questão de custo-benefício e pesar na base. Eu não acho que o Fred, daqui a um ano, vai ser um jogador descartável. Não acho. Talvez você não dê para ele 3 anos de contrato.
1: Não, mas não
0: você
1: mesmo.
0: Pode, você pode dar 2. E aí, praticamente, a mesma coisa.
1: Eu vou falar um negócio para você. Eu acho que o Fred é um jogadoraço. Acho que o Fred é jogadoraço. Mudaria o patamar do meio campo do Atlético. Mas é a posição em que o Atlético está mais carente?
0: Não, aí vem a questão prioridade pro Atlético. Prioridade pro Atlético hoje, para mim não, é real. É primeiro volante, um 10, um 7 e um 9.
1: É isso aí.
0: São as quatro...
1: E o zagueiro que precisa vir...
0: Zagueiro pro lado esquerdo.
1: No caso de saída de Ivan Román... Né?
0: Se alguém sair, eu tô falando hoje sem nenhuma saída. Não,
1: mas assim, você acha que o Vitor Hugo pode ser o zagueiro pelo lado esquerdo?
0: Não, mas eu acho que o Lianco joga, o Ivan Román joga ali também, com muita tranquilidade.
1: A conferir.
0: O Ivan Román jogou naquele lado, inclusive num clássico, e foi bem.
1: Eu acho que... Tudo bem, aí você tem a sua lista. Na minha é isso aí que você colocou e mais o zagueiro pela esquerda.
0: Não, mas a lista é do Barba, tá?
1: Eu tenho a minha.
0: Eu acho que o Atlético tem, no mínimo, esses quatro.
1: Tá.
0: E você coloca um quinto aí.
1: Tá.
0: Então, assim, em relação ao Fred, Gilberto, eu até falei com ele. Fred, assim, eu não vou ficar te perguntando se tá fechado, tá negociando, se não tá negociando. O dia que tiver que acontecer, a situação vai acontecer. E eu prefiro ver o Fred no Galo do que eu ser o pai da notícia. Mas a notícia correta é que existe ainda a negociação, ela não tá encerrada e que ela é difícil. É difícil porque envolve... 3 pontas aí que precisam ser amarradas, além de envolver também a questão
1: financeira, né? Amigo.
0: Agora, uma coisa é fato, o Paulo, ele tá trabalhando dentro de um bunker, né? Como foi com a negociação do Léo Duarte, trabalhando aí para poder trazer esses reforços pro Atlético, e a ideia do Atlético, de verdade, é anunciar as contratações meio que como o Léo Duarte, sabe? Do Neida apareceu assim, acabou, é ele. A ideia é essa, anunciar para todo mundo junto, sem nenhum tipo de alarde, mas evidentemente existem as pessoas envolvidas no negócio que acabam uma ou outra vazando, como foi o caso, por exemplo,
1: amigo.
0: O Atlético estava negociando com o Juan Jesus, que eu fiquei sabendo através de um terceiro, nada a ver, nem com atleta e nem com... Quer dizer, tinha a ver com atleta, mas não tinha a ver com... não era o atleta e nem o empresário em si. Mas enfim, agora é a hora da gente aguardar, e as especulações elas de fato vão acontecer, mas em relação ao Fred é isso aí, não tem absolutamente nada novo, inclusive o próprio jogador desmentiu que as negociações estejam encerradas, principalmente em virtude aí de uma definição por conta da família, né? Até tava vendo uma postagem da Monique, a esposa do Fred, o Rodrigo, e ela falando sobre a realização do sonho, de ter uma casa que eles sempre sonharam e tal, e eles estão curtindo demais esse momento. Será que realizando um sonho e abrir mão de tudo isso para poder voltar para a Turquia?
1: Não sei, mas aí tem quem saiba. Já esse Baralho, direto de Miami, tá na Copa, vai cobrir a Copa, grande já esse Baralho. Essa novela do Fred, alguma informação? Chegou ao companheiro Jaice Baralho. Boa tarde, Jaice.
2: Boa tarde, meus amigos, minhas amigas, meus amigos. Olha, diretamente de Miami, como disse o Gilbert, tá certo? Essa informação do Fredinho chegou aqui em Miami. Estou aqui e dessa informação diretamente de Miami com o meu waiter. Tá certo?
1: É o
2: meu
1: waiter?
2: Meu garçom. Tá certo? Me confidenciou, Fredinho sim, está vindo pro Brasil.
1: Vindo, voltando?
2: Está aqui em Belo Horizonte.
1: Ah, meu Deus
2: do
1: céu.
2: Olha que expectativa legal, hein? Expectativa fantástica. Fred está aqui em
1: Belo Horizonte. Começa a se animar com essa,
2: pois é. Está olhando algumas coisas, aquela coisa toda. E está indo pro Flamengo. É impressionante. O Flamengo quer tudo, quer abocanhar todo mundo. Fredinho está indo pro Flamengo, o Hulk está no está lá com o Fluminense, vai pro Flamengo também em agosto. Tá certo? Foi uma ponte apenas que fizeram. Kaique do Cruzeiro está indo também.
3: Não, sai fora.
2: Exatamente.
3: Sai fora.
2: Junto com o Caio Jorge.
3: Sai fora,
2: e ainda estão levando, sabe quem?
3: Quem?
2: Matheus Pereira.
3: Cancela.
2: Pelo amor de Deus,
3: uma loucura isso aí. Que
0: mentirada danada, velho.
2: Meu garçom é falou. Meu garçom não falta.
0: Seu garçom deve ser flamenguista.
2: Meu Eitia. Meu Eitia.
0: Seu garçom é o camarão, é? É isso. 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
0: Boa, vamos ouvir a galera, hein? Qual ídolo do seu time, o grande jogador que passou pelo seu time, talvez não tenha virado um grande ídolo, mas que deixou saudade e que ainda está em atividade e você gostaria que voltasse para se aposentar no seu time do coração. Eu tô aqui, não tô acreditando que vocês, cruzeirenses, não falaram em Arrascaeta ainda.
3: Não quero.
0: Jura?
3: Não quero.
0: Você não quer?
4: Não quero. Eles são traumatizados.
2: É muita mágoa. Por
0: que? Onde está o trauma aí? O cara é doido. Você quer?
2: Arrasca,
0: pode voltar. Como assim?
3: Ué, não quero.
2: Por quê?
3: Porque eu tenho o Matheus Pereira, não precisa de Arrascaeta, não, senhor.
2: Isso, Leão Lobo. Os dois seriam ótimos. Os dois juntos seriam ótimos.
3: Matheus Pereira tá com problema, não precisa, velho, de Arrascaeta.
2: Mas nós precisamos de um reserva.
3: Ponto. Que reserva, senhor? Arrascaeta tá acabando a carreira, senhor. Arrascaeta é lento, tá fraco. Matheus Pereira é 1 milhão de vezes melhor que o Arrascaeta.
0: Oi, tá hoje. Lá na Copa, bem, o Matheus Pereira não tá, não.
3: Não, mas o Arrascaeta tá machucado.
0: Ah, mas...
3: pode até ser
0: cortado. Não foi cortado ainda. Ainda não foi. Aliás, o Pedro mandou uma mensagem aqui. Arthur, fala assim pra gente, só pra gente ouvir aqui. Dignidade já.
2: Vai lá.
3: Câmera.
2: Vai lá, câmera.
3: Dignidade já.
4: Assim, chama aqui. Vem cá, lente da verdade. Dignidade já, vai. Lente da verdade.
3: Vem cá, lente da verdade. Dignidade já.
0: Nossa, Leão. Meu Lobo. Ó, vamos fazer um intervalo. Responde aí.
4: Leão Marinho, né, pelo tamanho.
0: Nossa. Daqui a pouquinho a gente volta com a informação do Cruzeiro. Hoje tem Bernardo ao vivo aqui nos estúdios da 98 para participar do 98 Futebol Clube. Falar da carreira, falar do momento importante, bom momento que ele vem vivendo com a camisa do Atlético. Calando críticos, hein? Ah, é. Tem um combo de cornetadas do padre hoje aqui.
2: Sempre.
0: Vai ficar na miúda hoje, hein? Vamos ver a galera, vai. Fala, rapaziada.
5: Fala, turma do 98 Futebol Clube. Aqui quem fala é o Igor Lemos de Milité. Boa tarde. É, sem dúvidas é o Fábio, né, velho? Foi meio que injustiçado, então o maior ídolo que eu queria que voltasse pra Serra Carreira é o Fábio. Sem sombra de dúvidas. E pode ter certeza que todo cruzeirense queria o mesmo. Um abraço a todos aí, tamo junto. Ano sorteio da Krug, hein?
6: Fala, galera do 90 Futebol Clube. Ô, seu Gilberto, aí bateu forte no coração, hein? Você tá doido. Aí tem nome e sobrenome. Givanildo, o Hulk.
0: Pois é.
6: Pra poder encerrar aqui com chave de ouro. E também, ser bem sincero, como atleticano, eu ia achar legal o Fábio retornar pra o lado fresco da Lagoa. e encerrar a carreira aqui, completando os meus jogos. Ia ser emblemático fazer parte da história. Um abraço a todos aqui, o Eite Fonseca do Bairro Serrano. Trabalhar, Eguinho.
7: Alô, turma da 98, aqui Isabel do Buritis. Gostaria que o Fábio voltasse a vestir a camisa do Cruzeiro, gostava demais dele. Quero concorrer a camisa do Cruzeiro, hein? Obrigada.
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5: 98:20 para uma, tá chegando a informação do Cruzeiro.
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1: 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Daqui a pouco, Bernardinho, hein? Bernardo Galo com a gente aqui no 98 Futebol Clube. Vamos bater um papo com ele, falar desse momento importante que ele tá vivendo, especial, né? De novo com a camisa do Atlético. Já já tem informação do Cruzeiro também. E participa aí, diz qual jogador ainda em atividade poderia voltar pra encerrar a carreira, se aposentar com a camisa do seu time do coração. Manda no WhatsApp 98989898. Se quiser participar no YouTube, canal 98 Live, deixa lá o like, manda que o Arthur vai ler daqui a pouquinho mensagens da galera. Como é que é, Igor Tepp?
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3: Cara, você estudou pra isso?
1: Bem, deixa eu mandar aqui um
4: obrigado aqui.
3: Tá andando muito com o Milton esse cara aí.
1: E olha que a gente tá acelerando aqui pra aproveitar mais tempo do Bernardo aí, né, velho? Bom, deixa eu agradecer o Floriano, que tá sempre com a gente aqui na Geralzona. Floriano mandou uma garrafa de vinho aqui, de um Sauvignon Blanc. Adoro. Obrigado, viu? O Floriano acertou, viu? A gente já vou tomar agora, não pode não.
4: Que isso?
1: E deixa eu mandar dois abraços aqui também pra uma família que eu encontrei na Oca do Milho. Opa. Né? Ponto, parada obrigatória pra quem tá na 040 aí, tava indo pra Pompeu, a Oca do Milho, pra comer pamonha.
3: Oca
1: espetacular,
3: do
1: encontrei com a família lá, o Gerson e o filho dele, João Lucas, ambos cruzeirenses e ouvintes fiéis do 98 Futebol Clube, não perdem nenhum dia o programa. Obrigado, viu, Gerson? Valeu, João Lucas, obrigado pela audiência. Eles são lá do Sagrada Família, tá? Vamos lá também. Pamonha ali é top. Delícia, tem, né, que passar e
3: gosta
1: e tem que comprar pra levar pra casa também.
3: Você gosta da de sal ou de doce?
1: Não, eu gosto da de doce com queijo. Bom, quentinha, né, na hora. Tem que ser na hora, delícia, ali. Sim. É bom demais. Nossa, tá louco.
2: Aqui, vocês
1: estão... Eu comi na ida e comi na volta. Minha filha também pediu pra parar, tá, pai. Tem... Quando nós vamos parar na Roca do Milho? Tá demorada pra chegar, pai?
2: Vocês estão floreando demais.
1: Olha isso, cara. Tá demais.
3: Vamos, mano, Floriano aí. Peixoto.
1: Boa, tá demais. 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
1: 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Hora de falar do Cruzeiro. Arthur Mesquita, Guilherme Melo, ô Milton. Arthur disse que o Arrascaeta não é ídolo, não precisa voltar.
4: Não.
1: O Milton já discorda. Lembrou do golaço que ele meteu no Corinthians lá na Arena de Itaquera.
2: E olha que o Milton, né, que queria que o Arrascaeta fosse mandado embora no primeiro ano dele.
1: Tá louco, o Milton cornetava muito, mas reconhece hoje que o Arrascaeta deixou sim uma...
2: A primeira parte, Johnny, eu não sei onde vocês tiraram isso.
1: Não, mas você falava que ele não tinha, não era atleta, não, que ele era facote.
2: O Lorenzetti,
1: sacanagem. É.
2: Eu falo que ele não estava rendendo o que a gente esperava, era só isso.
4: Tá,
1: só isso. Vamos lá, então. Esperar que você seja coerente também com as coisas que você disse no passado, eu não espero, Milton. Mas é importante que você hoje reconhece que ele foi importante na história do Cruzeiro.
3: E com vocês agora, o ingrato Leão Lobo. Vai lá, ingrato.
1: Dignidade já.
4: Dignidade já. Você falou de Arrascaeta aí.
5: Copa do Brasil 2018. Quem pegou três pênaltis no Mineirão no jogo contra o Santos pra passar o Cruzeiro de fase pro Arrascaeta? Não, foi o Fábio, que é o maior jogador
1: da história do Cruzeiro. A gente respeita isso.
5: Gratidão eterna ao Fábio, tá?
1: Mas eu também respeito o que o Milton disse sobre o Arrascaeta.
5: Tudo bem, beleza. Vamos lá então, porque tem proposta, tá, Gilbert? Por jogadores titulares no Cruzeiro, viu?
3: Só um minutinho. O Tostão, o doutor Eduardo, jogou vôlei, né?
5: Não, cara, o Tostão é um grandíssimo jogador, assim como o Dirceu Lopes, são jogadores extremamente importantes para a história do Cruzeiro, para mim é o top 3, é Tostão, Dirceu Lopes e
6: Fábio. Eles não podem jogar ainda, né, eles não jogam mais, né, a gente só tá falando dos que podem retornar, é isso. É, se prestar
1: atenção no início do programa, padrinho.
6: Não, não, quando o Arthur fala...
2: Quando o Arthur fala que o Fábio é o maior jogador da história do Cruzeiro, independentemente de estar jogando ou não, né, Guilherme?
5: Não, é isso que ele tá falando, né, a piada foi em cima disso.
3: Não foi bem.
5: Tá, vamos lá. Primeiro, Milton, a gente tá falando aí de proposta pelo Kaique, viu? Porque a gente tava falando do Betis, que chegou com uma proposta abaixo dos valores que o Cruzeiro pretende, bem abaixo, mas agora chegou uma nova proposta do Como da Itália. Olha. O Como voltou de novo com a carga aí no mercado
1: pelo
5: jogador. Uma proposta que já é muito melhor do que a anterior, que o Como fez lá na primeira janela do início desse ano, que seria de 10 milhões de euros fixos mais 2 milhões em bônus.
1: Tá.
5: Agora o Como chega com uma proposta mais interessante pro Cruzeiro, de fato, é uma proposta que chega muito próximo dos valores que o Cruzeiro interessa, tá? Coisa na casa de 13, 14 milhões de euros, mas não é esse valor fixo. O que o Cruzeiro quer para negociar o Kaique? 15 milhões de euros fixos, tá? Mas já é uma proposta muito mais interessante, que pode começar ali a desenvolver uma negociação entre os dois clubes, porque como a gente já falou aqui, o Kaique se interessa, de fato, em ir jogar no futebol europeu, mais uma vez o Como chegando pelo jogador, então acredito que agora, Milton, esse negócio está começando a se tornar mais realidade, e aí sim a gente começa num princípio aí de ver o Kaique mesmo caminhando aí para o futebol europeu, mas ainda... O clube italiano não chegou nos valores que o Cruzeiro quer, mas agora, de fato, a gente tem uma primeira negociação ali que pode, de fato, dar negócio, né?
6: Só uma coisa, o Cruzeiro vai ficar com algum percentual chegando nesse valor de 15
5: aí vai...
6: milhões ou ainda não há essa...
5: Vai dentro dessa negociação. A gente falou que o Cruzeiro tem 80% do passe do jogador, a gente não sabe qual é o modelo aí de negociação, quanto por cento do jogador que o Cruzeiro quer negociar, de fato, né?
6: Ok, bom, cara, aí é bom que agora o Betis vai ter que chegar, se quer eu vou ter que aumentar a proposta aí, já que o Como também entrou na parada.
5: É isso, cara,
6: leilãozinho gostoso, é isso aí.
5: E o Cruzeiro não tem pressa, né? O Gabriel Rojas chegando, o Cruzeiro não tem pressa pra essa negociação de saída. E também chegou proposta pelo Christian, viu? Proposta do Krasnodar da Rússia, a gente já tinha falado aqui algumas semanas que os russos tinham interesse no Christian, já estavam aí observando o jogador, realizando sondagens, e agora de fato chegou uma proposta na mesa do Cruzeiro, coisa na casa de 7 milhões de euros, e o Cruzeiro não tem o interesse em negociar o Christian, tá? O Cruzeiro não tem o interesse em negociar os seus principais jogadores, seus principais titulares nesse mercado, como a gente sabe, o Cruzeiro fez um esforço para que a base do time fosse mantida do ano passado para esse ano, que os titulares fossem mantidos no Cruzeiro e que chegassem outros jogadores para reforçar, como foi o caso do Neyser Villarreal, como foi o caso do Gerson, chegou também nessa janela de transferências do início do ano, Matheus Cunha, o Chico da Costa, alguns jogadores que se saíram melhores do que outros, né? Mas o Cruzeiro manteve a base do elenco e reforçou no início desse ano. O projeto para este meio de ano é a mesma coisa. Mantém a base do elenco, mantém os principais titulares, reforça, por exemplo, chegando agora já o Gabriel Rojas, o Cruzeiro já em negociações pelo Gabriel Peck também, e aí sim, segura os principais titulares. Quem não der para segurar, aí de fato, beleza, se chegar uma proposta muito interessante, o Cruzeiro não vai segurar, como é o caso do Kaique. Se chegar essa proposta que o Cruzeiro quer de 15 milhões de euros fixos, vai ser negociado.
2: Rojas tá confirmado?
5: Confirmado, Guinho, sim. Só falta aquele famoso, só falta assinar mesmo, mas já processo de troca de documentos aí entre os clubes. A gente até trouxe aqui ontem que ele deve se apresentar no dia 22, junto com os jogadores de volta das férias.
6: Pra mim isso aí tem... Vou te falar uma coisa, o Cruzeiro agora está recebendo propostas de tudo que é time. Para mim, isso aí tem dedo do Flamengo, hein? É, o que Flamengo é? Entrou em contato com os times e falou, busca lá tal, tá, medo, tá com medo na Copa medo. Do Brasil, então tá querendo aí tirar jogadores do Cruzeiro. É? Exatamente.
5: Não, o Flamengo não tá com medo. Tática. O Flamengo tá com medo na Copa do Brasil, né? Até porque já saiu, tá com medo na Copa Libertadores.
6: Falei Copa Brasil, Libertadores.
7: Não, mas melhor aquela risadinha que você dá, aquela parecendo do bonequinho diabrado lá.
6: Mas então eu acredito que isso tem dedo do Flamengo aí.
5: A imitação é muito boa, mas tem que se informar primeiro, né?
6: Eita. Eu só escorreguei, animal. Não pode? Copa do Brasil, Libertadores. Apenas um, virei a chave.
7: Aí que dia que você vai pagar o almoço pra nós?
6: Mata.
7: Lá no Pobrão lá que você
6: disse. Vamos
7: que
6: lá no Pobrão lá. Pobrão. Tô aqui no Pobrão, hein? Isso aí, muito bom lá.
5: Você acha que o Flamengo tá com medo do Cruzeiro na Libertadores?
6: Ah, tá se borrando, né? Por isso que tá mandando os times aí ligar pro Cruzeiro fazendo
7: mandando, mas que o Flamengo exerce essa influência toda aí nos times da Europa, eles virem aqui pra buscar jogador do Cruzeiro, pra enfraquecer o Cruzeiro.
6: É porque depois vai falar, depois eu vou te mandar um jogadorzinho aí que tá sobrando, não sei, aí os caras vêm, entendeu? Conheço isso aí,
7: O senhor superestima o Flamengo, não é demais, isso, né? Tudo.
6: Até o... Não, é a Chapecoense que tá fazendo proposta.
7: Não amando do Flamengo.
5: O Frederico mandou aqui no chat, o Gilbert. Christian, se der lucro, eu acho que deve ir. A questão do Christian é tipo assim: tá, chega uma proposta de 7 milhões de euros. Quanto custaria um jogador para suprir o que o Christian dá pro time do Cruzeiro hoje? O Christian é um titular do time do Cruzeiro, essencial. Ninguém tira ele do time. Joga de volante, joga de meia aberto. É um cara que faz pelo menos ali umas 3, 4 funções no time do Cruzeiro. É essencial pro time hoje. Quanto custaria um jogador para ter o impacto que o Christian tem no time do Cruzeiro?
6: Exatamente. Você acaba tendo essa dificuldade de encontrar esse jogador. O Christian, ele veio do Atlético Paranaense, né? E a gente, honesto aqui, não esperava tanto do Christian. E de repente ele virou assim um cara que é fundamental nessa equipe, né? É o motorzinho. A gente chama ele também de caramelo, né? Então, né? Realmente o Christian é fundamental para esse time do Cruzeiro, sem dúvida nenhuma.
5: É o cara que corre o campo inteiro.
6: É incrível, Cruzeiro, incrível. Assim,
5: eu acho muito difícil do Cruzeiro arrumar um cara que se doaria tanto pro time quanto o Christian faz.
7: Mas esse é o trabalho do departamento de futebol,
6: Lógico.
7: Se vem uma proposta boa, e às vezes, Arthur, são propostas até irrecusáveis, você não vender porque você acha que não encontra um à altura... Não é
5: irrecusável
7: também a proposta. Tô dando um exemplo, tá? Porque o Christian não é o jogador que tá... É desejado por todos. Ele voltou, ele bateu e voltou. Ele foi e voltou. Então o Kaique é esse jogador supervalorizado. O Caio Jorge é esse jogador supervalorizado. Mas comprou por 4, chega uma proposta de 6, 7, 8. O departamento de futebol tem que ter monitorado jogadores para substituir o Caramelo. No caso do Rojas, foi muito bem feito o trabalho.
5: Sim.
7: Não é? Porque se sai o Kaique hoje... O Arthur Jorge, o torcedor, estão tranquilos, porque está chegando um cara testado, cara campeão, a titular no time dele, né? Com as características que o time necessita. Então, eu acho que é o trabalho. A gente não pode pensar assim, não posso negociar aqui o Alan Minda, se for bem na Copa, porque não sei se vou ter outro depois. Como assim, cara? O departamento de futebol vive disso.
5: A questão é o meio de temporada. Você achar outro jogador que vai se adaptar ao time nesse meio de temporada, eu acho que é uma preocupação pro clube. Isso no início de temporada eu acho que é diferente. Então hoje o pensamento do Cruzeiro é manter a base do time, manter os principais titulares, porque o Cruzeiro quer ser campeão nesse ano. Quer ser campeão da Libertadores, é o objetivo do Cruzeiro. É o grande sonho do Pedro Lourenço, o grande objetivo da gestão de futebol do Cruzeiro.
7: O Christian tá nesse rol dos principais titulares para você?
5: Tá. Até porque há poucas partidas, né, era o jogador que mais tinha jogado com o Arthur Jorge. Utilizando só o recorte aqui do Arthur Jorge, era o jogador que mais tinha atuado com ele, aí por conta de um desgaste físico, até por ser o jogador que mais vinha atuando, precisou ser poupado em algumas partidas, perdeu esse posto pro Matheus Pereira pro Gerson. Mas pois ainda tá ali no top 3, top
7: 5. Não, é um jogador que é muito utilizado, sim, verdade.
6: Engraçado, quando você falou aí, Cruzeiro, o objetivo é ser campeão da Libertadores, eu ouvi um som, quem tá no YouTube pode voltar. Sério mesmo, parece que eu ouvi um negócio assim. Não foi isso que a gente ouviu?
5: Foi
6: tipo um negócio isso. Assim que a gente ouviu. Quem tá no YouTube,
5: você atendeu sem querer
6: o telefonema da sua irmã. Né? Volta um pouquinho que vocês vão ver. É impressionante o som que apareceu.
5: É o som da inveja, né?
6: É, exatamente. É
5: o som da inveja.
7: Não sei o que foi, mas você sentiu pra caramba.
6: Meu. Não, mas é porque o som, eu falei, ué, que é isso aí que entrou aí?
5: É, eu percebi quem? Que era. Nem se tivesse jogando a Libertadores esse ano, conseguiria ser
7: tricampeão,
5: né? Ano
7: que vem é nós, tá?
5: Tá, mas ainda
7: não, vai faltar
5: mais um.
7: Mas aí, vamos ver o que vem.
5: Mas beleza. Mas como eu disse, é o grande sonho da gestão do Cruzeiro, sim, é ser campeão da Libertadores. É o grande objetivo. O Cruzeiro está fazendo movimentações para isso, tá? Então, dentro dessas movimentações, de fato, é manter a base do elenco. Mas tem algumas coisas também que eu acho que a gente precisa criticar, porque eu não entendo muitos movimentos do Departamento de Futebol do Cruzeiro, tá? Até dentro das questões que a gente pôde apurar aí, fui apurar sobre o Igor Júlio. Porque a gente estava comentando muito sobre o Igor Júlio nas últimas semanas e de repente parou. Por quê? O Cruzeiro fez uma primeira proposta, tinha muito interesse no jogador, o Cruzeiro queria muito contar com o Igor Júlio. No início de ano, tinha feito sondagens ao Brighton ali, naquele momento não era o interessante para o Cruzeiro, mas voltou a carga ao jogador agora, nesse meio de ano. Aí fez uma proposta, foi recusada pelo Brighton, o Cruzeiro não voltou a fazer outra proposta, não voltou a conversar com o staff do jogador dentro do que a gente pôde apurar. Então, para mim, sim, não tem sentido. Por que o Cruzeiro foi atrás do Vitão no início do ano? Aí o Vitão foi pro Flamengo, o Cruzeiro não foi mais buscar outro zagueiro. Agora, no meio do ano, foi atrás já do Igor Júlio. A proposta foi recusada pelo Brighton, não voltou a buscar outro zagueiro. Acho que, pra mim, é o que eu não entendo do departamento de futebol do Cruzeiro. Até já fiz uma solicitação, convidei os membros do departamento de futebol do Cruzeiro a virem aqui no 98 Futebol Clube, poder dar uma entrevista pra gente, assim que a assessoria do Cruzeiro liberar. A gente traz aí o pessoal do Cruzeiro,
7: vai Pedro
5: Júnior. Cara, sim, a partir
7: do. Vai ficar escondendo, igual tá escondendo, tem 6 meses, tem quase um ano, tá escondendo, não leva ninguém em lugar nenhum.
5: A partir do dia 22, que é quando os jogadores voltam das férias, aí vai estar liberado para as entrevistas.
7: Nem diretor, nem nada?
5: Foi o que foi dito pra gente, então a gente espera que
7: tá possa trabalhar lá, hein?
5: Receber o pessoal lá, aqui no 98 Futebol Clube logo, tá?
7: Tá certo, Atu, obrigado pela informação. 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
7: 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Tequila! Ó, o 98 Futebol Clube vai receber daqui a pouco o Bernard, meia atacante do Atlético, estará sentado nesta cadeira hoje, vai responder as suas perguntas, pode participar também aqui no YouTube, canal 98 Live, não sem deixar o like, tá? Não sem deixar o seu like, tá? Daqui a pouquinho a gente volta e vai falar mais do Galo, vai falar mais do Cruzeiro, e responda também qual o grande jogador, ídolo ou não, e passou pelo seu time que poderia voltar e se aposentar com a camisa do seu clube do coração.
8: Gil, só um pedido de doação de sangue aqui, o CJ mandou pra gente, de um pai de um amigo dele.
7: Certo.
8: O José Antônio Boaventura tá precisando de doador, qualquer tipo sanguíneo, viu, gente? Você vai chegar no grupo Pulsa, que fica na rua Juiz de Fora, 941 no Barro Preto, e doar em nome de José Antônio Boaventura, que está internado no Hospital Horizonte. Se você quiser agendar a sua doação, tirar alguma dúvida, anota o WhatsApp, 31 é o DDD, 984647027, 984647027, fala que você vai doar sangue em nome de José Antônio Boaventura, que está no Hospital Horizonte.
7: Boa, vamos ver a galera, intervalo rápido, já tem o Bernard, hein? Fala, galera!
9: Boa tarde, 98 Boa. Futebol Clube, é Robson, Ribeirão das Neves. Um craque que eu gostaria que se aposentasse aqui no meu clube, de Arrascaeta. Igual aqui, nós não vamos ter outro tão cedo. Um abraço. O meu nome na Cumbuca aí, eu quero essa camisa nova.
10: Boa tarde, galera do 98 Futebol Clube. Meu nome é Fabrício Cruzeirense, participando aí da enquete do dia.
11: Eu acho que o jogador em atividade que poderia voltar pro Cruzeirão é essa turma do ataque aí, viu? Thiago, Seleção, o Estevão, né? Tem mais aí, ó. O Vitor Roque, essa turma toda do ataque aí poderia voltar, evidentemente, para comer banco pro Cajota. É isso aí, participando do programa aí, deixar um abraço para vocês. E se tiver sorteio de qualquer coisa azul, fique bem claro, ou cervejinha, coloca meu nome na cubuca. Valeu, um abraço.
12: E aí, galera, 98, é Márcio de Itaúna. É jogador que eu queria ver de novo no Cruzeiro aí, que tá em atividade, tem a Arrascaeta.
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1: 12:59.
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2: Oba! Ah, voltamos com 98 Futebol Clube. Desta terça-feira, dia 9 de junho de 2026. Não, hoje é pra comemorar, hein? Hoje, amiguinho, você pode pegar essa salicaipe aí, ó.
3: Vamos.
2: Pegar e colocar pra gelar, porque hoje milagres acontecem. Bernardo está de volta ao programa, hein? Depois de séculos, Bernardinho está de volta. Vamos bater um papo com ele daqui a pouquinho, o nosso convidado já chegou. Mas vamos comemorar, né? Vamos comemorar. Aliás, o combo perfeito pro futebol no meio da semana, hein, Guinho? É.
3: Pois é,
2: jogão aí de preparação pra Copa do Mundo.
3: Todo dia tá tendo, né?
2: Todo dia.

0: Porque o Panamá.
1: Você tá torcendo pra perder, né?
0: Eu tô torcendo muito pra França perder, se né? lascar toda.
2: O Panamá não vai tirar a França.
1: Mas eu tenho certeza que você não prestou tanta atenção. Você já tinha mandado umas três latinhas.
0: Tava na academia, senhor. Tava na academia. Tava olhando a tela assim, tomou, vai tomar, vai tomar.
1: Pré-treino então? Você cai para o seu pré-treino?
0: Pré-treino, Iguateca. Ah, funciona bem, viu? Ainda mais ficha nova.
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0: 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Aliás, Bernard, seja bem-vindo. Você já fez 18, Bernard?
3: Já.
0: Você que tem cara de menino, velho. Seja bem-vindo, alegria receber você aqui de novo no programa.
3: Obrigado.
0: Tá demorando a pagar essa promessa de voltar aqui ao 98 Futebol Clube.
3: Para quem voltava todas férias, né? Vim aqui todo tempo tinha. Vim aqui, comparecia. Realmente já fazia um bom tempo aí que eu não vim aqui.
0: Também tava cansado de ouvir o padre te cornetar, né? Todo jogo. Como é que você disse que o seu pai tava acompanhando também? Diz que o Igor tava te cornetando.
3: Ele brincou com isso aí, ó. Avisa o Igor lá que ele tá te cornetando também, viu? Então, ó. Já dá um toque nele, mas assim, se fosse pra essas coisas aí, eu não comparecia em lugar nenhum mais, né? A verdade é essa.
1: Como é que foi, velho? Assim, essa. Lidar com isso, o Bernard, porque assim, bem ou mal, né? Esses primeiros anos seu desse retorno foi muito aquém do que a torcida esperava, mas tenho certeza que foi muito aquém do que você também imaginava, né?
3: Claro, não, sem dúvida nenhuma. Acho que a pessoa que mais estava tendo dificuldades para poder lidar e para poder entender o que estava acontecendo era somente eu, sabe? Eu sou uma pessoa que me cobro muito, que de nenhuma forma fico feliz quando as coisas não estão acontecendo e sempre procuro encontrar formas e jeitos de poder fazer algo diferente para que possa ter um resultado diferente, sabe? E eu tava dando um murro em ponta de faca, né? Tava tentando encontrar formas, não encontrava. E seria muito fácil transferir essa responsabilidade, né? Eu poderia dizer que estava fora de posição, poderia dizer que era o treinador, poderia dizer que as coisas não, mas realmente eu estava tentando de todos os jeitos, de todas as formas e não estava encontrando soluções para isso. Então, mas em um momento eu fui aquele cara que deixei de buscar, deixei de treinar, deixei de fazer o meu melhor dentro ali do treinamento para que eu pudesse colher esses resultados dentro do jogo, mas infelizmente as coisas não estavam encaixando, não estava obtendo os resultados que eu queria, mas eu sabia também que era uma fase, um processo que eu estava passando, que eu teria que ter a cabeça no lugar, a mentalidade forte, porque para quem trabalha forte, para quem se entrega e faz o melhor, sem dúvida nenhuma, a pessoa acaba colhendo bons resultados, independente do tempo.
1: No último jogo, você sentiu já essa reconexão com o torcedor? Porque aí, quando você foi substituído, a galera, olê, lá, Bernard, coisa que não vinha acontecendo.
3: Sem dúvida. Mas eu entendo também que o torcedor, ele espera os resultados dentro de campo, ele espera boa performance e assim, o clube também, o nosso time, ele não estava tendo essa boa performance como um grupo também. E é difícil quando um grupo não está tendo bons resultados, não está jogando bem, para que a individualidade possa florescer, né? E agora, nesses últimos jogos, eu vejo que a gente tem está tendo uma base mais sólida, está conseguindo se defender melhor. O time, sim, ainda tem essa instabilidade, joga um jogo bem, o outro não joga tão bem, o outro joga mal. É uma coisa que a gente tem que encontrar também nesse meio do caminho, encontrar é uma forma de jogar para que a gente possa colher bons resultados todos os jogos, sabe? Então, eu acredito que essa melhora como um grupo, sem dúvida nenhuma, faz com que a individualidade possa aparecer, não só minha, outros jogadores.

0: também vem crescendo, vem jogando bem e eu fico muito feliz com isso, porque é só o Galo que ganha, né, no final de tudo isso.
1: Agora, desculpa. Não, desculpa eu estar entrando aqui, mas eu preciso falar isso. Porque eu tenho propriedade suficiente para falar pro Bernard que eu achei o motivo que ele não estava conseguindo desenvolver o seu futebol. Eu falo para ele.
2: Não conta, porque talvez de repente pode acontecer com outro jogador.
1: A culpa era do Hulk.
2: Quê?
1: O Hulk sugava a sua energia, tá certo? Não, vou falar pra você. Aquela bunda do Hulk, aquilo era um raio trator, rapaz. Você passava, ele sugava a energia. Então você não conseguia desenvolver o seu futebol. A partir do momento que ele foi, cortou esse raio trator. Cortou esse raio trator e o show voltou a jogar. É simples assim, entendeu? Presta atenção no que eu tô falando.
2: Não, você tá querendo avacalhar o vestiário. Ontem o senhor falou que tá muito esquisita essa seleção do Ancelotti, que me parece que ele não tem convicção, que às vésperas do início ele tá fazendo testes. Ó, e agora o senhor vem jogar essa bomba, não? Vamos mudar o assunto aqui. Ô Bernard, muito legal você falar, que chamar pra si a responsabilidade de uma melhor performance, falar que não foi por causa de posição, não foi por causa de treinador. Mas, cara, mas isso dá uma zoada, não dá? Pô, eu me lembro, quando você começou, teve um treinador que botou você pra jogar de lateral, cara.
3: Não é? Dorival Júnior.
0: Concordo. Não, eu não gosto de transferir a responsabilidade.
2: Eu sei, mas é muito legal você falar.
0: Mas sem dúvida nenhuma, assim, né? Não quer dizer que isso seja o resultado de eu não ter jogado bem durante esses tempos, mas...
2: Sim, sim.
0: Com o próprio Milito mesmo, eu cheguei a jogar alguns jogos até de volante. E até recebi as instruções que a bola do outro lado era para ficar fora da área, para realmente poder combater essas transições de algumas equipes. Então eu não chegava dentro da área, eu não tinha oportunidade de poder fazer gols. É. Com o Cuca eu tive todos os problemas que eu tive. E até mesmo com o São Paulo eu tive algumas atuações boas, mas em alguns momentos também eu tava jogando pela ponta direita. Pois. É uma posição também que eu nunca atuei, que eu nunca joguei. A minha carreira toda eu sempre atuei pelo lado esquerdo.
2: Uhum.
0: Tive algumas boas atuações também, como falso 9, também é uma posição que eu nunca tinha jogado.
3: Fez gol de cabeça,
2: Foi. O que aconteceu? Porque com a chegada do Barba, você voltou a jogar
3: na rasteira e fez gol de cabeça.
0: Todos os gols que eu tenho de cabeça, nenhum me subiu.
3: A bola meio de rasteira, você fez gol de cabeça.
2: É isso que defesa. Mas você teve uma conversa com o Barba, porque o Milito te colocou pra jogar numa posição que você nunca jogou. O Sampaoli colocou você pra jogar numa posição que você nunca jogou. Aí de repente vem o Barba e você tá jogando no lado do campo que favorece o seu melhor futebol. O Barba passa a elogiar você, tem você uma qualidade enorme, citada por ele sempre. Olha, o melhor jogador do meu time e tal, falou isso várias vezes em coletivas. O que teve conversa, porque... E nos outros não tinha essa abertura? O que que rolava, velho?
0: Olha, eu sempre deixei bem claro, sabe, Júlio? Que eu sou aquele cara que... Eu sou empregado, né? Sou aquele cara que obedece às ordens. Se eu tenho a oportunidade de poder conversar, eu converso. Eu já tive essas oportunidades, já deixei claro que a posição que eu me sentia mais confortável era do lado esquerdo do campo, mas... Se tivesse alguns jogadores estivessem vivendo um bom momento e ele não tivesse jogando, não conseguisse jogar em outra posição, eu estava aberta para me adaptar em qualquer outra posição. Portanto, que eu já falei, eu posso, por mais que eu esteja vivendo um bom momento agora no lado esquerdo, se precisar que eu jogue centralizado, do lado direito, até mesmo faço nova, eu vou jogar, eu vou tentar, vou fazer uma melhor. Às vezes não vai ser o melhor para os outros, mas eu vou fazer o meu melhor ali dentro, entendeu? Então, tive sim esse papo, tive essa conversa. Só que foi acabando aparecendo as oportunidades ali também, né? Um jogo do Cruzeiro ali, que a gente tava bem desfalcado. Isso. Gente, praticamente ficaram os 11 titulares aqui treinando e viajamos pra Cienciano. E nesse meio aí acabou o Vitor Hugo machucando, o Cuejo machucando. E a gente foi muito desfalcado pra esse clássico. E acabou pintando essa oportunidade ali de eu jogar praticamente de volante do lado esquerdo. Em alguns momentos caindo ali pra beirada. Então, acredito ali também foi um pouquinho da reviravolta do Eduardo ali, que a gente encontrou uma forma de jogar, encontrou uma forma sólida de poder, da mesma forma, defender, mas também agredir o adversário.
3: Essa conversa foi quando começou a surgir aquele boato de você sair e o Barba te procurou perguntando sobre seu interesse, alguma coisa desse tipo, falando também da importância sua pro grupo?
0: Teve essa conversa, mas foi um pouquinho depois. Se eu não me engano, ali foi depois do jogo do Ceará, que eu acabei não conseguindo jogar por causa do pisão no pé. Depois de algumas atuações, ele me chamou para conversar, perguntou quanto tempo eu tinha de contrato, o que eu pensava, o que eu imaginava. E eu deixei bem claro para ele: ó, professor, eu tenho mais um ano e meio de contrato. Eu fiquei 11 anos fora e todo o meu projeto, desde que eu saí, todo o meu pensamento, depois que eu saí daqui, foi poder voltar. Foi poder viver isso aqui no dia a dia, jogar futebol aqui, trazer felicidade aqui, não só para mim jogando, atuando bem, mas também para a torcida, que eu tenho uma identificação, eu fui criado aqui, eu vim da base, então eu tenho uma identificação muito grande. E aí essa conversa foi boa também, sabe, para mim, porque eu acredito assim, que independente se tivesse essa conversa ou não, eu não mudaria minha cabeça em querer permanecer, mas... Isso, sem dúvida nenhuma, traz uma tranquilidade maior, porque a gente sabe que o mais importante para o jogador é se sentir, não é importante, mas sentir dentro do planejamento.
2: Boa, vamos chamar para essa resenha aqui o nosso querido Rica Perrone, no diretoria, que vai entrar no ar agora também, aproveitar a presença do Bernardo. O Rica tá lá nos Estados Unidos, vamos comentar aí esse momento importante vivido pelo Bernardo, hein? Chega aí, Rica!
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2: Ô presidente, seja bem-vindo. Aí, até que enfim apareceu com a camisa da seleção, até que enfim. Tomara que isso não nos dê azar, porque você colocou camisa dos times aí, só deu ruim, hein? Mas seja bem-vindo. Hoje, Bernardinho conosco aqui, Rica. Boa tarde, viu?
5: Boa tarde, rapaziada. Prazer, cara. Acho que eu nunca tive a oportunidade de conversar com o Bernardo. Fala bem, cara. Devia falar mais, Bernardo. Pô, fala
0: aí, obrigado, Rica. Obrigado. Eu não tivemos a oportunidade, mas eu sempre acompanhei seus conteúdos, seu trabalho também, então tenho um respeito muito grande.
5: Muito obrigado, Recife, obviamente verdadeiro, sou teu fã. Queria muito que você tivesse jogado no São Paulo.
2: Então você fica querendo, né?
5: Pega o pé e vai roendo, né?
2: Querendo, que agora é nós aqui, jogando agora.
5: Ele não sai desse negócio de galo, ele volta e volta pro galo. Florinha, pô, liga lá no Morumbi, vai conhecer São Paulo, morar ali em Perdiz, não custa nada, pô. Nós estamos precisando muito mais que o galo, pô.
2: Vou falar pra você um negócio, hein? Nesse retorno seu pro galo, e aproveitando essa questão que o Rica colocou, era uma vontade sua voltar pro Galo, uma vontade do Atlético também que você voltasse, mas teve outra equipe brasileira que entrou nessa disputa aí no retorno do Bernardo pro futebol brasileiro?
0: Teve muitas, teve uns 3, 4 propostas para poder voltar, mas sempre quando meu empresário tava trazendo essas notícias para mim, eu falei com ele: ó, Adriano, eu já deixei bem claro, eu não quero ouvir nenhuma proposta, eu quero que a gente encontra uma maneira de poder conversar com o Galo, de poder entrar num consenso ali, para poder ter a minha volta. Então, de nenhum momento eu pensei em fazer leilão, de poder trazer uma proposta aqui ali, mas sem dúvida nenhuma era só de poder conversar mesmo ali com
2: pode falar
0: com a diretoria para poder voltar. Eu tive algumas propostas.
2: O time dele tava
0: São Paulo. Chegamos a conversar com o Corinthians, com o Flamengo. Teve algumas conversas. Palmeiras também.
2: Olha o Palmeiras.
0: Palmeiras foi mais de uma vez também.
3: Alguém chegou dinheiro maior que o Galo na mesa?
0: Chegou.
2: É mesmo?
0: Chegou.
2: E por que você não pegou, menino?
0: Eu, hein? Mas peraí. É porque eu nunca comentei sobre isso, porque a galera vai falar: ah, mas quer fazer algum marketing, quer dizer alguma coisa sobre, porque outro pagou mais, não foi isso, por amor, mas realmente teve essas propostas maiores. Mas eu igual falei com o meu empresário, falei: não quero voltar pra lá, eu quero voltar pro Galo. Porque além de ter prometido, era um desejo meu, então era algo que eu queria, era estar aqui, então tô muito feliz.
2: Aí, Rica, não adiantava fazer a proposta, não adiantava pegar todo o seu...
6: Também tem dinheiro.
2: Dinheiro do seu porquinho pra poder colocar na parada.
5: Estão o padre... cantando o pontinho esquerdo ali, rapaz.
2: O padre chegou a falar que deveria ter aceito.
5: Claro,
2: ter,
5: claro,
2: pensando na proposta. Claro. O padre chegou a falar que deveria ter aceito.
5: Claro,
2: pensando na proposta do Palmeiras, né?
7: Se você ganha um, te oferecem dois,
6: é mais que um. Então você busca.
1: Ora. Claro, é
6: uma tremenda. Agora você
1: aí
6: vê.
1: Aí a gente conhece o homem, né? Aí a gente conhece o homem.
6: É o dinheiro.
1: Quer, Ricardo?
5: Tremendo. O Igor Tepp, que é um tremendo mau caráter, Bernardo, se faz de amigo. Eu falei aqui outro dia, falei assim, não, mas o Ronaldinho Gaúcho jogou muito bem no Galo, mas pra mim o melhor jogador daquele time lá naquela temporada foi o Bernardo, depois foi o Vitor, depois foi talvez o Leonardo Silva, enfim, e depois o Ronaldinho. Sabe o que ele falou pra mim? Nem a pau, ninguém jogou mais do que o Ronaldinho. Então, tá vendo que traíra que
1: ele é? Nossa! Não, mesmo. Não, eu vou falar que ninguém... Então, assim, ninguém estaria marcado na história se não fosse por São Vitor do Horta. Então, pra mim, o grande nome daquilo tudo foi o Vitor, viu, o Bernardinho?
5: Já mudou, porque já mudou porque era o Ronaldinho, agora mudou pro Vitor.
0: Aliás, não esperava menos dele, Rica. Não esperava menos.
1: A briga é boa, hein?
5: Muito piranho, cara.
1: Já vamos emendar então. Hulk ou Ronaldinho? Quem jogou mais? Com você?
0: Comigo, de jogar. De assim, é difícil essa conversa, né? Mas falando assim de anos praticando bom futebol, sem dúvida nenhuma, é o Hulk, né? Por tudo que ele fez. Mas não vi ninguém chegar nem perto do que o Ronaldinho fez ou fazia dentro de campo.
2: Não, e você, quando você chega, o Hulk já não tá mais no melhor momento dele, né? Porque se você chega em 21, aí você é complicado, né? Porque o Hulk 21, 22...
0: Eu cheguei a ver, né?
2: É, mas claro. Cheguei
0: a conviver.
2: É, mas então aí você jogou com o Ronaldinho num time que... Cara, espetacular.
0: Não, sem dúvida nenhuma, não era o auge dele.
2: Não era nem perto do auge dele.
0: Sabe? E eu vi ele fazendo
2: também coisas. Também não era absurdas. O melhor do Hulk 21, claro. Tô falando o melhor dele no Galo, né?
0: Porque
2: o Hulk jogou muita bola
0: na Não, disso, e aí. Por anos. Eu acredito assim que foi o Hulk, o que ele fez foi por anos aí. Portanto, que os números dele falam por si só. O que ele representa e o que ele fez, e então. Até mesmo estar jogando com essa idade que ele está até então é algo absurdo, é algo assim que realmente isso mostra o quão profissional ele é, o quão dedicado ele é ao esporte, sabe? Então essas coisas sem dúvida nenhuma são tem que ser bem colocadas, mas igual o Ronaldinho se tratando de jogar, de praticar o futebol é absurdo.
1: Nem Neymar?
0: Cara, eu sempre falo que o melhor que eu vi até hoje, vendo vídeos, vendo futebol, pra mim é o Ronaldinho.
1: O Bernardo também aproxima, né?
0: O Neymar aproxima muito. O Neymar, na época, porque eu comecei a jogar aqui no Brasil, foi a época do Neymar, né? Foi. Peguei o Neymar na seleção. Mas, sem dúvida nenhuma, ele aproxima muito, porque o que ele fazia parecia muito fácil, sabe? Observando, mas dentro de campo, aquilo ele não chega nada perto de ser fácil.
7: Ô, Bernard, e hoje os jogadores têm se cuidado cada vez mais, as carreiras estão mais longas, né? Você pensa nisso também, de estender sua carreira igual do Hulk? E você que tá muito bem fisicamente, você teria alguma dica para um amigo nosso aqui que também tá buscando tá melhor com o corpo? Nós dois.
6: Já melhorei a alimentação, Bernardo.
0: Boa, esse é a primeira coisa que tem que se fazer. Aí, fala 70% é boca.
6: É mesmo?
0: 70% é boca. 70%
7: dele é barriga.
0: Mas tem... mas aí também tem que fazer o exercício, tem que se cuidar, mas eu tenho certeza que você tá focado, mas você tá melhor do que eu via da última vez, aí, viu? Bernardo. Aí, ó. Aí, porque Bernardo. Eu tinha visto nos conteúdos, então isso é bom.
6: Bernardo. Eu descendo a lenha no Bernardo, ele vem publicamente aqui e me elogia.
1: Tá bom, né?
6: Amor, tranquilo. Obrigado,
2: Bernardo. E... com as canetinhas hoje, se tiver um capilé, não fica mal, não.
6: Não tô usando, mas quem quiser... arroba Padraco do Rádio.
2: Não deixa passar,
0: hein, Padraco? Mas, assim, eu tenho me sentido muito bem, sabe? É lógico que o calendário brasileiro aqui, ele é bem bem forte, sabe? Se tratando assim de... tem que estar bem fisicamente mesmo, tem que estar se cuidando com muita intensidade, porque senão você não aguenta jogar hoje no Brasil se você não estiver se cuidando, porque jogo quarto, domingo, a gente ficou aí praticamente 35 dias sem um dia de folga aí.
1: É jogar até com o pé quebrado, né?
0: Então joguei com uma fissura no pé.
1: Consertaram. Consertaram o seu pé.
0: Mas o jogo do Mirassol mesmo, acabou o jogo, olhei pro meu pé assim, tô olhando pela chuteira, meu pé tava cheio de sangue.
1: Caramba,
0: tava drenando o sangue mesmo do pisão que eu tomei da fissura. E Mas eu tenho me cuidado, sabe? Eu acredito assim, que até onde eu for me sentindo bem, até dependendo também de onde eu estiver, ou se eu não estiver naquele local, dependendo das propostas que eu tiver, sim, eu vou levando até onde eu me sentir bem, até onde eu ver que eu tô podendo ajudar, sabe? Então, a partir do momento que eu vejo que eu estou mais atrapalhando do que ajudando, eu acredito que é o momento, assim, de seguir outros rumos, seguir outros caminhos, mas, por enquanto, tenho me sentido muito bem e tenho me cuidado muito também para poder ter uma carreira mais longa.
3: O Rafael, que é lá do Democrata de Sete Lagoas,
1: opa,
3: mandou mensagem aqui agradecendo, falando que o Democrata Jacaré tem orgulho de ter o Bernard na história dele, inclusive que esse ano lançou uma camisa com os jogadores que passaram por lá e vestiram a camisa da seleção, aí tem lá João Carlos, Gomes, Marcos Rocha, Gêmeos, você. Então, o pessoal, em nome do Democrata, o Rafael Carrusca, mandou aqui um abraço pra você, viu? Um
0: agradecimento. Obrigado. Eu sempre que eu tenho oportunidade, eu sempre vou dizer que eu sou muito grato ao Democrata. Foi uma cidade, um time que me ajudou muito na minha trajetória, um dos momentos mais importantes da minha carreira. Foi um momento que eu fui emprestado pro Democrata, que eu tive a oportunidade de vestir essa camisa, de poder jogar na arena. Então, assim, sou muito feliz, muito grato mesmo. O Chico Maia também, que me ajudou bastante nesse processo aí também. Sempre escrevi nas colunas dele, do Super, nessa época. E, assim, trouxe uma visibilidade pra mim nesse momento também. Então, muito feliz e grato por isso, muito mesmo. E eu tenho acompanhado o Democrata, já jogaram 2 jogos agora na segunda, 2 vitórias. Então, eu fico muito feliz que eles têm conseguido bons resultados e espero que eles possam subir aí para a primeira divisão.
1: Ô Rica, ô Presida, quer fazer uma perguntinha pro Bernard aí? Fica à vontade,
6: eu sei queria, que
1: o Igor não deixa pra ninguém falar.
6: Ele é um jogador que jogou na Europa muitos anos e acho que ele pode refutar uma tese minha ou concordar. E agora ele estando no Brasil. Eu tenho a tese, Bernard, que o treinador brasileiro, treinador no Brasil, não só brasileiro, qualquer um que estiver aqui, ele é muito injustiçado, entre aspas, porque no Brasil não é possível você montar um time de futebol e treinar esse time. Como o futebol virou muito coletivo, você pegou uma transição, você pegou um futebol que tinha uma individualidade muito forte e você pegou um futebol que hoje a individualidade praticamente, se você não jogar pro time, os caras te tiram do time, né? Você, para fazer um futebol coletivo, com intensidade, etc., você precisa de treinamento. Na medida que você joga na Europa, uma vez na semana, sem concentração, com um voo mais curto, ou às vezes sem o voo, você tem uma possibilidade de treinar e preparar um time. Quando você chega no Brasil e você viaja 5 horas para jogar em Belém, Libertadores da América 6 horas de voo, concentração, recuperação muscular no dia seguinte, eu fiz a conta outro dia, nos últimos 45 dias o Palmeiras teve um treinamento que não foi preparatório para o jogo, ou seja, treinamento de fundamento ou de alguma coisa coletiva. Eu tô maluco ou é absolutamente impossível um treinador no Brasil fazer um time jogar coletivamente em alto nível?
0: Ô Rico, eu concordo plenamente com isso. Esses últimos jogos que a gente teve aqui, nesses últimos praticamente 6, 7 jogos, a gente praticamente não teve treino. E é impossível treinar, pelo fato que a gente tem que recuperar, a gente tem que ter uma recuperação, porque a gente não tem tempo para poder descansar, e a maioria das vezes a gente vai para os jogos, às vezes, e na maioria das vezes a gente não está 100% recuperado para esse jogo. E então, como que você quer ver uma melhoria num time, você quer ver uma melhoria num grupo, taticamente podemos dizer, sendo que você não tem oportunidade de poder treinar? A nossa viagem, a nossa volta do Cienciano mesmo foi praticamente um dia que a gente gastou para poder voltar e um dia sem treinamento. Porque, assim, beleza, os jogadores que jogaram, eles praticamente nesse dia eles iam somente fazer um descanso, ter um descanso ou até mesmo fazer um trabalho de recuperação. Mas, e os jogadores que não jogaram, os jogadores que não tiveram, podemos dizer, a quilometragem necessária para poder ter um treinamento durante aquele dia? É muito complicado, é muito difícil. A viagem para Venezuela também foi muito longa, muito cansativa. Então, eu concordo muito com você, a gente não tem tempo para poder treinar, para poder melhorar o time, e não é culpa do treinador, é culpa exclusivamente do calendário, porque realmente, ou a gente treina e você acaba machucando 3, 4, 5 jogadores, ou você recupera pra poder tentar ter ele 100% pro próximo jogo.
3: Vão cobrar então um time melhor na volta da temporada, porque vai ter 30 dias só treinando também.
2: Ah, né? Vai ter intertemporada, aí é outra história. Olhinho,
5: mas o pessoal faz uma confusão, que eu gosto muito de falar isso com o jogador, que o jogador me entende, porque eu, como gosto muito de viajar, as pessoas fazem uma confusão na cabeça dela quando elas falam do tempo de voo, né? Então, fala, pegou um avião aqui 2 horas lá. Não tem 2 horas, irmão. São 3 horas antes pra chegar.
2: É isso aí.
5: 1 hora pra sair do CT pra chegar lá. Quando você chegar lá, mais 1 hora no desembarque, imigração e tal, mais 1 hora pra chegar no hotel. Meu irmão, são 12. Você pega uma viagem de 5 horas, são 12. Acabou. O dia da viagem não tem dia, irmão.
2: Exato.
5: E as pessoas acham que é 1 hora. Ah, não, são 2. Não é 2 horas, é o dia da viagem.
0: Né? E aí entra muito essa questão do Iguinho falou aí também. Ah, tem 30 dias pra treinar. Tem 30 dias pra treinar pra gente preparar bem. Mas eu acredito que tudo na vida é repetição.
2: Uhum.
0: E assim, a partir do momento que você não tem aquela repetição, ou você acaba esquecendo, ou acaba focando em outras coisas, porque cada jogo ele tem uma preparação, ele tem um planejamento para cada jogo, porque cada time joga diferente, tem características diferentes. Então, por mais que você pratique e possa repetir aquilo no qual o treinador deseja e quer para aquele momento, a partir do momento que você para de repetir, é o que vai começar a entrar os jogos novamente, e quando começar os jogos novamente vai ser um atrás do outro, você acaba perdendo alguns conteúdos, algumas coisas, que é completamente normal, sabe? A repetição, ela vai te fazer ter uma melhora. Mas a partir do momento que você para, que você tem que mais recuperar do que treinar, você vai, sem dúvida nenhuma, perdendo algumas coisas. Você pode ganhar em outras, mas algumas coisas você também vai acabar perdendo.
3: Ou o Rica seja, também não pode perder o conteúdo da Elisa Sanches, né?
2: Não, ou seja, quando você recomeçar a temporada e depois da intertemporada, você vai ter esperado um rendimento ali legal, em função do que foi treinado, o tempo de preparação, mas depois, com o calendário maluco, a coisa volta, né, lá pro meio ali, pra setembro, outubro, você já começa a sentir falta daqueles treinos que você fez lá na intertemporada, porque você não vai ter mais tempo para isso.
3: Porque cada adversário tem uma característica diferente, você não consegue trabalhar em cima do adversário. Pois
0: é. Exato, e às vezes você não tem tempo para treinar, né? Então às vezes é só em vídeos, a gente acaba, temos que recuperar, o outro time joga desse jeito, do outro, e a gente não tem tempo para poder... O padrinho
2: tá assim, só em vídeos, já tem dentro.
6: É, né? Isso é verdade, e eu concordo com o Bernardo, concordo
2: assim,
6: em número e grau, porque é o seguinte, tem que repetir, cara. Pra você melhorar, você tem que repetir. Eu me repeti 4 vezes a terceira série. Olha onde eu tô. O melhor comentarista do futebol mundial.
2: Poderia ter repetido mais, então. Ô, Rica! Ô, presidente, um abraço pra você aí. Você quer fazer mais alguma pergunta pro Bernard? Você quer ficar com a gente?
5: Eu vou embora pra vocês, pra vocês tocar. Vou deixar uma pergunta rápida aí pra eles responderem depois que eu sair do ar. Bernard, prazer falar com você. Parabéns pela tua carreira. Mais sucesso ainda no Galão. E... tirando o Barba, que a gente tem que excluir porque é o atual, quem foi o melhor treinador que você teve na tua carreira? Valeu, gente, um abraço.
2: Opa!
0: Valeu, Rico. Valeu, um abraço. Rica. Um prazer poder falar com você aí. E uma pergunta difícil, viu? Mas eu... assim, eu tive bons treinadores na minha carreira. O próprio Filipão também, na época, em 2014, eu tive o prazer de trabalhar com ele. É um cara excepcional. É um cara, assim, que consegue deixar todos do elenco felizes, trabalhando e prontos para poder performar, e o que é muito difícil. A gente sabe que no elenco, possivelmente, quem vai estar feliz é os que estão jogando e nada além disso. E ele conseguia deixar o elenco muito tranquilo e muito leve em relação a isso. Tive o prazer de trabalhar com o Paulo Fonseca no Shakhtar, que eu vi realmente o cara tirando... água de pedra, então é isso que eu vejo como treinadores, bons treinadores fazem, né? Ele fez os jogadores ucranianos melhorarem de uma forma absurda. Tive o prazer também de trabalhar com o Kuka. O Kuka também, ele é um cara assim que, pra montar elenco, ele é absurdo, ele sabe realmente fazer, buscar os jogadores certos pra poder montar o elenco, que foi o que aconteceu em 2013 também. A gente teve a perda do Danilinho, depois a vinda do Tardelli. Eu acredito também que a saída do Danilinho nos prejudicou muito em 2012.
2: É verdade.
0: Eu acredito assim que se ele tivesse com a gente ali, se ele tivesse a responsabilidade, né, de poder realmente em alguns momentos ter desacelerado para acelerar em outros,
2: isso aí.
0: Se tratando de coisas externas, eu acredito que a gente tinha grandes chances de ser campeão aquele ano. Mas assim, tive grandes treinadores, até próprio Ancelotti também, eu tive um prazer de poder trabalhar com ele, é um cara super vencedor. Então, é difícil você apontar o melhor, mas sem dúvida nenhuma eu tive o prazer, graças a Deus, de trabalhar com muitos grandes treinadores.
2: Boa, Bernardo, nosso convidado hoje no 98 Futebol Clube. A gente vai continuar com ele aqui, vamos fazer um intervalo, mas vamos falar da Valvoline primeiro. 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
2: 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Intervalo rápido, a gente volta com mais Bernard, ao vivo aqui. Daqui a pouco ele vai encarar a cadeira elétrica. Ah, prepara aí. 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
1: Oba! O 98 Futebol Clube está de volta hoje com o Bernardo Galo, nosso convidado ao vivo aqui no estúdio com a gente, respondendo perguntas, batendo papo com a galera, contando histórias, vivendo um grande momento com a camisa do Galo, Bernardinho. Vamos falar da Prefeitura de BH? Vamos falar sério, papo agora é educação, a Prefeitura de BH joga bonito, hein, Gortep?
2: Joga demais, Luiz Campos, tanto é que BH conquistou o selo ouro do MEC por avanços na alfabetização e virou referência nacional, tá?
3: É, mas aqui a educação é tratada com respeito. 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
2: Pois é, e agora com o frio chegando, a criançada vai pra escola com um uniforme novinho de inverno, meu
1: filho. Ah, isso você falou, hein?
2: Aquele uniforme quentinho, hein? São 180 mil novos kits que foram distribuídos, Gilbert.
1: É, assim que se faz uma educação nota 10 com o trabalho da Prefeitura de BH, que não para! Olha, tem um integrante aqui da nossa bancada que gostaria de fazer alguns comentários. Aliás, um grande defensor do seu futebol.
4: Ô, oh, bonito esse funk, hein? Aumenta aí.
3: Disfarça, não.
1: Não, peraí. Eu...
4: Tomara que trave não. Queime o HD agora.
1: Não, não vai travar agora. Ah, eu preciso colocar aqui a trilha dele, porque ele é chato. Ele gosta que entra a trilha pra ele falar. Ele só fala nessa trilha aqui. Lelo Angustiado.
5: É, isso aí, né? Boa tarde a todo mundo aí. Vamos lá. Primeiramente, boa tarde, viu, Bernardo? Bernard, que é um jogador que sempre elogiei, mesmo na sua fase ruim. Você não estava ainda legal no Atlético. Eu falei, gente, vamos dar tempo. Tem que dar tempo. É adaptação. Sim. Veio de longe. É. Então não é assim de uma hora para outra que ele vai chegar aqui e arrebentar. Calma aí, né?
1: Vamos. Você sempre
5: defendeu
1: ele?
5: Defendi. É, Bernard. Fui escurrachado. Fui
4: escurrachado.
6: Ah, não, isso aí não, velho. Você não fez isso.
5: É que a língua travou, né? Esculachado por muitas pessoas. Mas eu queria aproveitar e fazer uma pergunta pro Bernard. Por quanto tempo você ficou na Grécia, lá no Panathinaikos, é isso? Lá? Quanto tempo lá?
3: Foram 2 anos.
5: 2 anos, ah, então tem propriedade para me responder. Bom, qual que é a diferença do beijo brasileiro pro beijo grego?
6: Não fez isso.
3: Sorte foi que você já foi casado, senão você ia ter que responder, viu?
1: Gilberto. Opa, opa, Ancelotti. Opa, hoje todo mundo os importantes aparecendo aqui no programa, tá bom? Tá vendo como é importante você voltar aqui, Bernard?
7: Boa tarde a todos. Boa tarde, Bernardo. Fiquei muito emocionado nas palavras, Bernardo. Fui treinador dele de 2019, 20 e um pouco de 21. Acontecia muita coisa comigo, com críticas quando fazem a tua pessoa. Eu também recebi, ganhei tudo. Agora vou fazer o que nenhum treinador de futebol fez para a seleção brasileira. Vou desconvocar um que convoquei ontem e chamar o melhor. Avisa ele. Trabalha com você.
1: Você vai cortar alguém?
7: Bom.
1: E vai levar o outro?
7: Sim.
1: Tem alguém machucado na seleção?
7: Atualiza aí. Não, mas vou tirar.
1: Você só vai tirar.
7: Igor Gomes, avisa ele.
6: Trabalhou. Opa! Trabalhou com o Celote, né, Bernardo?
7: Cara, foda. Não, não sou foda, sou muito foda.
1: Trabalhou, elogiou o Ancelotti agora.
3: O Ancelotti foi bom, né? Não, tive o...
6: Ele já tinha esses pigarros que ele tem.
3: Ele ficou muito igual, velho. É engraçado demais.
6: Ali,
3: muito
6: igual,
3: tá.
6: Ele
3: muito
6: fumava
3: igual.
6: Muito, velho.
3: Tá de parabéns pela imitação.
7: Obrigado.
6: Teu pigarro, ele tem mesmo.
3: Isso é cigarro pra caramba, velho. Também igual, mas melhorou muito o português dele, viu? Melhorou muito.
1: É, né?
3: Desde a época minha que eu trabalhei com ele no Everton, ele... Tinha um pouquinho assim, ele tentava um pouquinho de português, mas lógico, na cabeça dele nunca imaginaria, né? Treinaria a seleção e agora, estando aqui, ele, sem dúvida nenhuma, melhorou muito.
1: E aquele chicletinho é bafola que tem?
3: Desde a época do Everton ele tinha esse
1: chicletinho.
3: E acho que desde antes também, eu não cheguei a observar isso, eu observei mais na época que eu tava no Everton ali, mas sempre tinha um chicletinho ali com ele. Tava mascando sempre, então pode ser o perfil dele, né? Também é característica.
2: Pode dar uma dica, né? Se for problema de mau hálito, podemos dar uma dica pra aquele amigo
8: nosso lá, né, Gilberto? Parece que funciona, né? O cara que fuma muito, né, velho? A tendência é de ter um, né? O tempo todo fumando ali, que tem um.
2: Bebe uma halitose. Também, né? O café também dá um
8: café. Problema
2: ali de estômago, né?
8: Deve ter que cuidar,
2: qual,
8: né, Igor?
2: Qual que é o problema daquele amigo nosso lá?
8: Não sei se ele é.
7: De fábrica. Sou
9: médico. Ô, Bernardo, a Premier League é diferente mesmo, velho?
3: Cara, muito. Eu assim que joguei ali na Ucrânia tinha praticamente, era alguns momentos que a gente conseguia classificar na fase de grupo, mas normalmente ali por ano eram 6 jogos de Champions League, eram jogos de muita e alta intensidade, mas na Premier League são 38 jogos de intensidade absurda, então,
2: gramado igual
3: em alguns em alguns momentos mas assim, se tratando de um país bem pequeno e menor, né, fica mais fácil assim de poder cuidar e tratar da grama, né, era assim, padronizada a grama, mas sem dúvida nenhuma era praticamente o mesmo clima, né, no país todo, então isso favorece bastante, né, mas acredito assim que em alguns lugares é falta de vontade de poder fazer algo diferente e melhor para ter uma grama melhor, sabe? Então, sem dúvida nenhuma, a Premier League foi um dos lugares que eu tive, assim, que eu passei, que vi que a intensidade é absurda, realmente é algo fora do comum. Em alguns momentos, assim, que a gente tava dentro do jogo, que às vezes a gente esperava para ter um pouquinho de bola parada para poder dar uma respirada, porque é um jogo que não para em nenhum momento. Então, é uma intensidade muito grande mesmo.
2: É legal demais. Ô Bernard, hoje a gente tá vendo uma mudança grande no Atlético, né? Da época que você começou pra cá, né? A cidade do Galo ampliou, tem muita coisa nova lá. Eu queria que você falasse um pouquinho dessas mudanças que você viu. E também, assim, você é um cara daqui, do Barreiro, que chegou a ter uma oportunidade de jogar no Atlético. Né, jogar no clube da cidade. Muita gente manda mensagem, quero marcar um teste, pô, é difícil, só joga com empresário e tal, não sei o quê. Hoje já tem até sub-8 no Atlético. Cada dia mais novo, daqui um pouquinho vão pegar o espermatozoide do pai e falar, esse aqui já tá com contrato. Mas hoje já tem sub-8. Subsexo, vai ter o subsexo. Você chegou com quantos anos e como é que foi essa chegada sua? Assim, você marcou um teste, uma peneira, te viram jogando no comercial, como é que foi, velho?
3: Olha, Guinho, eu jogava no comercial do Barreiro e assim, tava me destacando, tinha alguns jogos, alguns campeonatos que tinha contra essas equipes.
2: Você já jogava lá, não começou direto no Galo, não. Saiu da escolinha e foi direto pro Atlético, os meninos querem isso, fazer
3: teste no Atlético. Não tem disso, tem que ter uma preparação toda. Eu comecei a jogar bola com 3 anos de idade e comecei no salão, joguei tudo, joguei salão, joguei quadro de areia, tinha alguns treinamentos que às vezes no comercial tava chovendo e não podia utilizar o campo, a gente ia pra quadra de areia, joguei sintético, depois fui pro campo, então assim, teve todo um processo pra isso. Eu cheguei no Atlético com 12, 13 anos, o Rubens que acabou marcando o teste, porque como eu tava dizendo antes, no comercial a gente tinha alguns campeonatos contra essas equipes, Cruzeiro, Atlético, América. Alguns companheiros do meu time acabou sendo convidado para fazer teste e não apareceu nenhuma oportunidade para mim, nenhum convite para poder ir. Aí o Rubens apareceu com essa oportunidade, vamos fazer um teste lá no Galo então, para a gente ver como que vai ser. E aí eu tive a oportunidade de poder fazer o teste. Mas sem dúvida nenhuma é todo um processo, não é simplesmente chegar e já ir direto e já imaginar que as coisas vão acontecer da melhor forma. Eu passei por muita coisa para poder chegar até onde eu estou hoje, até mesmo nas bases do Atlético. E é engraçado que eu tenho conversado com meu empresário, até mesmo o meu amigo, meu cunhado, que vem trabalhando com essas categorias mais baixas para poder fazer essa captação. Hoje tem jogadores aí de 6, 7 anos com empresário já, então eles têm feito essa categoria cada vez, essa captação cada vez com a idade menor, porque um jogador de 7, 8 anos hoje se destacou, tem 4, 5, 6, 10 times no Brasil querendo ele, então essa captação tá cada vez sendo com a idade muito mais baixa, então...
8: Mas você se engana, Bernardo. Se pensa que já passou por tudo na sua carreira.
3: Se lascou.
8: Não, não é verdade. Você que...
3: Lá vem ela.
8: Sempre nos deu muita moral, sempre esteve conosco.
2: Tentou alongar a resposta para
8: você. Nas férias.
2: Pra ganhar tempo,
8: estamos, né, de olho no relógio, porque você não sai daqui sem enfrentar o nosso...
10: Agora, você será desafiado. 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Você está na cadeira elétrica.
8: Uma versão muito piorada do ping-pong do oráculo. Porque agora, meus amigos, é sobreviver ou morrer. Eu gosto daquele cara. Blinde a sua mente, Bernardo. Pergunta número um do nosso cadeira elétrica exclusivo com o Bernardo.
11: Bernard, você prefere pegar e soltar rápido ou manter a posse da bola?
3: Nenhum dos dois. Eu prefiro descansar esse jogo.
8: Hoje em dia, me parece que não. É o 6-7? Como é que é?
2: 6-7.
8: Tá bom, então o Bernard é aquele que solta rapidamente a bola.
3: Não, nem chega o pé.
8: Não chega, não é. Ó, a pergunta número 2 do nosso cadeira elétrica.
11: Bernard, chegando na área, você prefere uma cruzada por cima ou uma enfiada por baixo?
3: Aí eu prefiro fazer essa aí, né? Eu prefiro enfiar nos outros, é melhor.
2: A camisa 10, né?
3: Pô, tem que distribuir o jogo, né?
2: Cuidado com o Milton, que tá com aquilo rachado, hein? Já...
11: Bernard, já tomou uma entrada dura que te marcou pra sempre?
3: Não, graças a Deus, não.
2: Nenhuma...
3: Tem marcação forte.
2: Nem pisão no pé aqui.
3: Não, dá nem tempo, não dá nem tempo. A gente já...
2: Não te marcou muito, não.
3: Não
8: chegou a sentir nada, né? Só depois, né?
3: Ele.
11: Bernard, para entrar em campo, é melhor grama mais alta, mais rasteirinha, ou você é do time que prefere o futsal?
3: Aí é foda, essa aí eu vou optar por ficar calado, né? Para apanhar.
8: É a versatilidade do menino Bernardo, que muito nos orgulha. Esteve conosco desde o começo da carreira, sempre nos deu muita moral aqui no 98 Futebol Clube. Tem uns corneteiros aí, Bernardo.
3: Normal,
8: mas parabéns pelo momento.
3: Obrigado.
8: Você volta a jogar muita bola com a camisa do Atlético. Você deve ter uma coleção já de prêmio de melhor em campo, a PVS. Nosso também, de outras emissoras.
3: Tá devendo umas aí pra mim,
8: hein? Mas não te entregaram, não?
3: Não entregaram, não.
2: Pra quem não sabe, Bernardo hoje é o vice-líder do Atlético em troféus. Ele tá um troféu atrás do...
8: Acabaram de me falar que eles receberam e vão te enviar.
2: Aí sim, Bernardo, obrigado. Tá um troféu atrás do Everson, que tem 6. O Bernardo tem 5 nessa
3: temporada. Vai ser uma disputa dura pra mim isso aí.
8: É boa. Parabéns.
3: Obrigado,
8: gente. Isso é um bom sinal, né, Bernardo?
3: Bom sinal, exato.
8: E a torcida reconheceu, gritou seu nome, que você continue fazendo grandes atuações com a camisa do Atlético. Gente. Que venham também os títulos, né?
3: Amém.
8: Que você saiu daqui campeão de Libertadores, você deve estar querendo ganhar mal um bocadinho,
3: né? É isso que acaba marcando, né? Nossa história dentro do clube. Então, independente se tem bons jogos individualmente falando, o mais importante é no final a gente levantar o caneco.
8: Não. 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
8: Boa!
2: Já tô com o estoque lá de casa pronto pra estreia.
8: Eu também, tô aguardando. Bom, Bernardo, mais uma vez, obrigado, viu, cara? Muito sucesso pra você. Obrigado. Já que você cobrou, parece que você cobrou na hora. Seus prêmios estão a caminho. Tá bom?
3: Obrigado, gente, pela oportunidade. Feliz demais de estar aí de volta aqui. É muita resenha, eu gosto muito. e acompanha também, indo e voltando dos treinos, então, obrigado mais uma vez aí.
8: Tá, valeu. Valeu. Show de bola, hein? Boa. Vamos lá, o resultado da promoção, quem leva a camisa do Cruzeiro, Arthur, que é um presentaço da loja do Cruzeiro, do BH Shopping, é bom falar, né?
9: Wesley Jacinto, cuidado, Guedes, tá? Final de telefone 4580.
8: É isso. O 98 Futebol Clube fica por aqui, chegando o programa Ricardo Amado. A gente volta amanhã ao meio-dia em nome de Claro. 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Valeu, galera! Até

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1: No Vale da Box, 2 horas.
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4: Copa do Mundo 2026. A FIFA informou ontem que o jogo de abertura, nesta quinta-feira, às 16h, hora de Brasília, no Estádio Azteca, Cidade do México, Grupo A, entre México e África do Sul, terá o brasileiro Wilton Pereira Sampaio, de Goiás, como árbitro principal. Os demais auxiliares são estrangeiros, assim como os integrantes da equipe de arbitragem que vai atuar no VAR. Para os canais Vox, repórter Fernando Silva.
1: Enquanto grande parte das cidades do Nordeste são conhecidas pelo clima quente durante quase todo o ano, uma cidade da Chapada Diamantina, na Bahia, desafia esse estereótipo e faz do frio um dos seus diferenciais. Localizada a mais de 1.200 metros de altitude, Piatã é considerada por especialistas a cidade mais fria da região nordestina e voltou a registrar temperaturas próximas de 12 graus nos últimos dias. Outro destaque da região é a produção de cafés especiais, reconhecida nacional e internacionalmente.
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1: As condições de saúde mental e distúrbios cerebrais já custam cerca de 5 trilhões de dólares por ano à economia global, valor que pode ultrapassar 16 trilhões de dólares até 2030, caso não haja intervenções efetivas. É o que aponta o estudo Criando Ambientes de Trabalho que apoiam a saúde cerebral, desenvolvido pela Sodexo com outras parcerias. Segundo o levantamento, depressão e ansiedade sozinhas são responsáveis por 1 trilhão de dólares anuais em perda de produtividade e por 12 bilhões de dias de trabalho perdidos todos os anos.
7: 4 pessoas são presas por tráfico de drogas em Ipatinga. Após denúncias anônimas, a polícia foi até a Avenida Macapá, no bairro Veneza, em Ipatinga, local em que os policiais fizeram abordagem a 2 mulheres de 21 e de 40 e 2 homens de 39. Com suspeitos, a polícia localizou e apreendeu 71 pedras de crack, R$ 160 em dinheiro, uma balança de precisão e 5 aparelhos celulares de procedência duvidosa. Para os canais Vox, repórter JL.
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0: tarde, tarde. Estamos chegando aqui na Vox 97 FM, a onda roxa que tomou conta do Vale do Aço, com mais um Clube da Vox.
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0: Hoje é terça-feira.
2: Hoje é terça-feira.
0: Terça-feira.
2: Hoje é terça.
0: Que dia é hoje? 9 de junho, 2026. A lua é minguante. Tempo bom, sol tá brilhando, mas tá frio, hein? Ai, fez muito frio essa noite. Pelo amor de Deus. Aqui, sol tá brilhando agora. 25 graus a temperatura, umidade relativa do ar.

0: O clube premiado que vai presentear amanhã você aqui no programa, hein? Entre os acertadores dos últimos 30 dias, vamos sortear aqui, ó. 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Quem ganhar. 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Moacir Birro, tem o prêmio da Companhia do Esporte, Ronaldinho, passei lá agora há pouco, Ronaldinho, e a Lady Gaga estava chegando. 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Tem também o prêmio do Cracão Sportline. 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É isso aí. E a partir das 3h15, hoje nós teremos aquela canção, né? Aquela que o tempo não apaga, tá bom? Isso mesmo, aquela que o tempo não apaga, a partir das 3h15. E você pode pedir a sua música aqui pelo nosso WhatsApp mais famoso, Vale do Aço, é o 98376-3371. 98376-3371. Mensagem de voz ou texto aqui para nós, tá bom? 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Vamos juntos até às 16h. Xande Pilares, 12h12. Ainda bem. Boa tarde.
1: Pedi autorização pra cantar essa música.

Ainda bem, Xande Pilares, às 12h15, começando o nosso clube premiado. Aliás, o clube da Vox, daqui a pouco tem um clube premiado, hein? Aqui na Vox 97 FM, a onda roxa que tomou conta do Varo do Aço. Boa tarde você, minha amiga dona de casa, tudo bem com você? Beleza? Alô você, minha querida amiga secretária do lar. Um beijo, um bom trabalho, tudo de bom. Você do volante, obrigado pela carona que me dá com a Vox 97 FM no rádio do seu carro. Lembre-se que em casa alguém espera por você. Você que tem em casa, o trabalho, onde quer que você esteja, boa tarde. Na esperança que todos estejam passando uma excelente terça-feira, você que está acompanhando a gente aí pelas plataformas digitais espalhadas pelo mundo inteiro, Vox 97 FM, um abraço. E pelo nosso aplicativo Vox 97 FM, baixa aí, ó. Um abraço!

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7: No Varda Vox, 2:19.
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7: 2:19. Opa, pulou 2:20. 2:20. Boa tarde pra você, tudo bem? Beleza? Boa tarde aqui para o nosso amigo que tá aqui, o Alexandre Calista, na escuta. Um abraço, Alexandre. Boa tarde pra você, bom trabalho aí, tudo de bom, hein? Tamo junto no trombo. Boa tarde também para o Eider. É, o Eider de Timóteo, mandando um abraço para todos aí. Ele quer ouvir Henrique e Juliano. Última saudade. Vamos tocar daqui a pouquinho, então, tá, Eider. O Eider de Timóteo, depois. É qual o bairro aí mesmo? Ah, Dona Rita e Timóteo. Falou, Eider. É isso aí, um grande abraço, tudo de bom, uma boa tarde. 2:21. Henrique e Juliano pro Eider. Ana Rita Timóteo. Última saudade.

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2: 2:27, agora 2:27. Está chegando o Clube Premiado. Aqui no nosso Clube da Vox. Pela Vox 97 FM. Atenção, hein? O Clube Premiado hoje que pergunta o seguinte, ó: qual foi o primeiro país africano a ser independente?
8: Você entendeu a pergunta?
2: Fácil, hein? Qual foi o primeiro país africano a ser independente? África é o quê? África é um continente. A África? Não, um país africano, hein? Tô doido. Pera aí. Pera aí, ô. Ô. Bora minha cabeça. Não, nossa. Qual foi? Aqui tá. Qual foi o primeiro país africano? Ué, como é que tá falando que é continente?
9: Fala que tem gente que acha que a África é um país.
2: A África é o quê?
9: A África é um continente.
2: Ué, qual foi o primeiro país africano a ser independente? Pois é, ué. País do continente africano. Aqui, nossa. Que passe não, rapaz, pelo amor de Deus, nosso menino me deixa doido. Atenção, qual foi o primeiro país africano a ser independente? Mandando mensagem, voz ou texto aqui para o 983763371, 983763371. Amanhã nós vamos sortear aqui, ó, tem o prêmio da Relógio Egídio, na entrada do maior serviço, Centro Fabriciano,
10: 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Logo após o Egito, tem um foto caro, seu foto amigo, 50 anos. É! Ao lado da Maria, da Lady, da nossa amiga Gleice, o Carlinhos, maior fotógrafo do Brasil, vai dar um pôster de 60 por 50. Você escolhe a foto, tá bom? 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E a Lady Gaga, a esposa do Ronaldinho, representando a Mary Kay, né? Vai dar um kit da Mary Kay para ele ou para ela. 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Tem a camisa masculina do Cracão Esporte lá em Duque de Caxias, Centro Fabriciano. 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Tudo em roupas masculinas, né? É, a Central Material de Construção também vai presentear você aqui, aí tem que ser um homem, né? Vai levar um martelo, um serrote. Amém? Quem é serrote aí, ó? O Paulo? Qual foi o primeiro país africano a ser independente? Mandando o WhatsApp aqui para o 983763371. Ih, já tem cheio de gente aqui respondendo. Cledilson Caladinho de Cima, um abraço, Cledilson. Um abraço, meu irmão. Tamo juntos, hein? Caladinho de Cima. O Cledilson e a... Como é que chama a namorada dele? É a Vilma também? Não, esqueci o nome dela, pai. Oh, fala comigo aí, Cledilson. Esqueci o nome do seu amor. Ai, amor. Ai. Aqui, o Cledilson, manda pra mim o nome dela aí. Tá, esqueci aqui. Sorriso lindo, maravilhoso. Saudações atleticanas, hein, Cledilson? Claudinho de Cima, Fabriciano. Cileida Sampaio, boa tarde, Ademir. Resposta. Um abraço, Cileida. Ah, valeu, querido. Afonso. Ô, Afonso, tô perguntando aqui, você tá pedindo música, rapaz? Se eu quero 45, vai querendo aí que você vai ver. Um abraço, Afonso. A tal canção pra lua, vamos tocar pra você daqui a pouco, beleza? Maiores cavadeiros do Brasil. Melhorou a gripe? Gengibre, limão e mel, hein? Olha, o... Quem mais tá aqui? A Bia! Já tá aí, ó. Alô, boa tarde, Bia!
11: Olha, Bia!
10: Oi!
11: Foi a Libéria! Aqui é a Bia, verdade.
10: Falou, querida! Um beijo, tudo de bom, tá, Bia? É a Bia lá do Surinam, Maria das Graças, Surinam, Coronel Fabriciano, tá ligada? Recuperando, graças a Deus. O Eider, Ana Rita Timóteo, o Eider. Um abraço, valeu pela sua participação. Eugênio João 23, boa tarde, Demir Cunha. O primeiro país africano foi Eugênio Carlos. Tem nome de artista, Eugênio Carlos, é. Grande Eugênio, tá lá. Ao lado da esposa, a Eliette, no João 23 em Timóteo. Valeu, Eugênio. Um grande abraço para todos vocês da Rádio Vox. Aí, grande abraço, Eugênio. E a Eliette está lá fazendo os doces, queijo caem, Eliette. Não esqueça aquele cajuzinho. Nossa, brincadeira, tá? Uma hora eu quero comer empadinha lá que a Eliette faz. Luci, Timotinho, Timóteo, um abraço, Luci. Resposta, valeu, querida. É, Margarida Gomes, a Margarida Chiquinho, Primavera Timóteo. É isso aí, Margarida. Mandou um vídeo hoje. Muito bom ver você que tá aí, já passou dos 60, né? 60 anos. Não deixe seu pé sem meia, tá? Tem que pôr uma meia nesse tempo de frio agora. Tem que aquecer os pés, porque os pés também correspondem ao coração. Principalmente você que tem pressão alta e hipertenso, tem que esquentar os pés, tá? Eu já tenho duas meias de lã, a grossona, que era da China. Mesmo assim, meu pé fica frio. Vou comprar agora, sabe o que é? Minha irmã me fala hoje, tem a palmilha que esquenta o pé. Você põe a palmilha e calça a meia por cima, pega até fogo. Ai, hein? Aí é bom, hein? Aqui, então, tem mais gente aqui. Alô? Alô, boa tarde.
12: Boa tarde, meu amigo Ademir Cunha.
10: Ah, apareceu a Margarida.
12: Ademir, meu amigão.
10: E aí? O
12: primeiro país africano aí a se tornar independente foi a Libéria. Tá bom, amigão?
10: Já.
12: Um abraço, querido. Bom trabalho a todos aí.
10: Boas vendas aí. Deus te abençoe.
12: Tomo!
10: É o Jorge Flamenguista. Com o pé de moleque mais gostoso do Vale do Aço, pé de moleque em grãos, moído, cocada branca, moreninha de maracujá. Tá lá no retorno ali que você vai daqui pra lá, tem pra ir pra Cidade Nova, acho que você entrar aqui à esquerda, antes do sinal, você vai ver aquela sombrinha e o Jorge com aquele capote azul. Ai, vestiu azul, a sorte dele mudou. Falou, Jorjão! Tudo de bom, meu irmão, meu amigo, boas vendas, Deus te abençoe aí. Ana Angélica, Timirim Timóteo, boa tarde, Ana Angélica. Valeu, querida. É isso aí, Ana Angélica, um beijo pra você, um abraço pro João Lírio. Tudo de bom. A Graça Artuso, Novo Tempo Timóteo, valeu, Graça, um abraço pro Zaga. Seu filho Luciano, ele fica lá no Pelonho, Luciano. Não é lá, Graça, que ele fica? Ô, Moisés Pescocinho, ai... Você está com a cabecinha ruim. Para de discutir. Pois é, você não presta. Ai, Dedê, sempre ligado em você. Falou, pescocinho. Tudo de bom, obrigado, hein? 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
10: No VAR da Vox, 2:37.
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3: 2:40, 2:40, o Clube Premiado hoje está perguntando o seguinte, hein? Qual foi o primeiro país africano a ser independente? Um abraço para Vânia, o amor lá do Cledilson, irmão do Cléo, lá do Caladinho de Cima, o Cléo, o presidente da Associação dos Aposentados e Pensionistas de Timóteo, tá lá com o José Carlos, seu vice, toda a diretoria. Alô, boa tarde! Boa tarde!
4: Ademir Danadão!
3: Olha ele aí!
4: Risca,
3: fala comigo!
4: Ademir! Ah. Foi a Libéria, em 1847!
3: É duro, hein?
4: Alô? Eu sei de tudo, rapaz!
3: Você, vou te
4: aqui
3: falar!
4: Aqui você deixa!
3: É!
4: Alô?
3: Você conhece o ameixa?
4: Não vai aguentar! Alô, Ademir!
3: Garrinho! Você conhece o ameixa que você deixa? Ai de você se não fosse a Cecília, hein? Danadão! Recanto Verde, Timóteo! Alô, boa tarde!
5: Ô, Titi, eu respondi a pergunta aí também, meu filho.
3: Respondeu, nossa, tá certo, tá, respondeu, senhor.
5: Aí, eu sarei a gripe, parece que eu engoli uma dúzia de gato, rapaz. Eu tô chiando que nem gatinho novo. Tô tô só desse jeito, tio.
3: Eu vou te mandar,
5: parece que eu engoli um balaí de gato.
3: Pois pequenininho. Eu vou te mandar o nome.
5: Um abraço, com Deus.
3: Já valeu pela consulta, viu, Afonso? Vou te mandar o nome do remédio que você vai comprar. É muito bom, tá bom? E vai tomar um comprimido de 12 em 12 horas. Você vai ver, depois você vai me falar, tá? O que que deu? Bom demais, tira esse chiado. Se tiver tossindo, abre os brônquios. Compra lá e toma um de 12 em 12 horas, tá? Aqui a gente receita também, viu? Aqui, alô, boa tarde!
6: Alô, Danilo!
3: Alô!
6: Tô aqui, meu filho, meu amigão.
3: Ó!
6: Olha, eu tô vivo!
3: Pois é, você é um caso sério.
6: Eu tô vivo, viu?
3: É, o seu.
6: Eu desapareci, não.
3: Pois é.
6: Tô com meu prato aqui comendo uma feijoada agora.
3: Nossa
6: senhora! Uma laranja, ai, uma covinha, uma cebolinha.
3: Nossa
6: senhora! E tô firme na vida.
3: Graças a Deus.
6: Olha, a resposta aí é libera, meu filho.
3: Falou ao seu.
6: Agora, pode esperar que uma hora já vai chegar aí pra você.
3: Você?
6: Falou, meu amigão.
3: Falou, tudo de bom.
6: Fica com Deus.
3: Fica com Deus também, ao seu. Foi muito bom te ouvir aqui agora. Grande rubro-negro. Tá comendo aquela feijoada agora, hein? Mas tá, sabe o que ele faz? Ou esquenta a feijoada, então faz sopa de banana com carne moída. É duro, hein? Você gosta também? Esse menino é como um trator também. Isso come tudo que ele vê pela frente. É igual a Lucinha. Aqui, ô Alceu, que bom te ouvir. Alceu, grande rubro-negro. Um beijo pra Ana. Ana, estou tão triste. Um beijo, Ana, pra Elizabeth também. E seu menino, eu tô vendo ele sempre aqui, rapaz, no Face. Tá fazendo tratamento, tá indo bem, graças a Deus, né? Deus tá no comando, né, Alceu? É isso aí. Alô, boa tarde.
7: Ademir, boa tarde, eu faço um exercício.
3: Fala comigo,
7: aí,
3: Carlos.
7: A Libéria, ao país. Carlos São José, tá? Um abração pra vocês da rádio.
3: Tudo de bom, Carlos, São José Timóteo. Um abraço, meu amigo. Boa tarde, Danadão. Vinícius Nascimento, João 23, Timóteo. Lucas Valadares é fã do Bengala. Pois é. Seu papai, o Valdir Pará, tá no JK em Fabriciano. A Eda, sua mamãe também, né? É isso aí. Moisés Pescocinho. O Moisés Pescocinha, rapaz, sabe onde que ele mora? Morada do Vale, Coronel Fabriciano. Bem que ele mandou um abraço lá pro Palmar, pro papai dele lá, né? Foi ontem, anteontem. O papai dele, seu Jonas, lá do bairro Palmar. Alô, seu Jonas, tá ligado? Um abraço do Moisés Pescocinho. Ai, seu filhinho. Alô, boa tarde.
8: Boa tarde, meu amigo Ademir da Cunha, seu danadão.
3: E aí?
8: Sebastião Ternei do bairro de
3: Fala Chino. Comigo.
8: A resposta da tua pergunta, meu irmão, é Libéria. Falou, meu irmão?
3: Falou, muito obrigado, baixinho.
8: Fiquem todos com Deus, eu, seu danadão.
3: Falou, danadinho, baixinho, lanterneiro, John Kennedy, Timóteo. Tá ele e o neto dele lá trabalhando. Aqui logo na entrada do John Kennedy ali, ó. 2h45, alô, boa tarde.
9: Ô, Ademir, meu chegado, que oração se começou, hoje tá aí, minha força certa aí, é a Sibéria, entendeu, meu irmão? Aqui, eu passei no Ronaldinho hoje, aí mandei um alô pra ele, lá mandei a Lady Gaga,
3: tá bom.
9: Eu gostaria de saber de você uma coisa, nós estamos juntos ou não estamos, pô? Ô, Ademir, o negócio é o seguinte, eu esqueci, falei Sibéria, é Libéria, falou, meu irmão? Libéria, Libéria, nós estamos juntos ou não estamos, Libéria,
3: 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Mandou um vídeo ontem, os compressores que ele monta, deu problema na sua geladeira, no seu aparelho aí, precisa de compressor, fala com o Nelson no Morro do Cabo, você chegou e procurou pelo Nelson, rei dos compressores, todo mundo te informa lá, é isso aí, falou Nelson. Nós estamos juntos, hein? É isso aí. 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Tal canção pra lua? Olha lá pro Afonso. Já receitei pra ele aqui, Afonso. Compra agora.

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2: No Bar da Vox, 2h50.
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2: Duas horas e 53 minutos, agora 2h53. O Clube Premiado hoje perguntando qual foi o primeiro país africano a ser independente. Maria Alves Caraveras, um beijo, Maria Alves, Ipatinga. Beleza, Maria Alves, pra você, pro Edinho, seu esposo aí, tudo de bom, tá, querido? Fizeram 49 anos de casado, que beleza. Deus continue abençoando o casal aí maravilhoso. Muitas bênçãos sobre vocês. Amém? A Nilza, Ana, do Ana Amor Timóteo. Valeu, Nilza. Um abraço, tudo de bom, hein? O Rock já foi o áudio dele, não já? Ah, tá lá. O Rock mandou uma mensagem aqui agora. Alô, Rock, fala comigo.
9: Boa tarde, meu amigo Ademir Danadão.
2: Boa tarde, e aí?
9: Rock Galo Doido, Baixo São José Timóteo.
2: Beleza?
9: A resposta aí é libere, viu?
2: É o Rock São José Timóteo. Grande abraço. Mas é um Rock santeiro, né, hein? É o Rock Danadão. 2h54. Péricles e Ana Castela. Simplesmente acontece. Logo após, Gilberto Medeiros com Redação Vox, eu volto.

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1: No Vale da Box, 3 horas.
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4: Campeonato Brasileiro da Série B. Jogos dos times de Minas pela 12ª rodada. Ontem à noite, no Independência, América 1, Atlético Goianiense 2. O Coelho segue na lanterna e ainda sem vitória na competição, com 3 pontos ganhos. Amanhã, às 21h, na Ilha do Retiro, Sport e Atletique. O time de São João del Rei é o 10º colocado, com 17 pontos ganhos. Para os canais Vox, repórter Fernando Silva.
1: O governo de Minas lançou o Plano Estadual de Enfrentamento aos Incêndios Florestais 2026-2031 no estado nesta segunda-feira. O investimento é de cerca de R$ 442 milhões. A expectativa é de que, com o plano, haja a redução progressiva das áreas queimadas, o fortalecimento da proteção das unidades de conservação, a ampliação da capacidade de monitoramento e resposta, além do aumento da resistência dos territórios mais vulneráveis aos efeitos das mudanças climáticas.
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1: O mundo está mergulhado em um nível elevado de violência, com o maior número de conflitos entre estados desde o fim da Segunda Guerra Mundial e uma explosão de ataques contra civis em 2025, de acordo com um estudo norueguês publicado nesta terça-feira. Em 2025, foram registrados 65 conflitos envolvendo pelo menos um estado, um novo recorde desde 1946. O número de conflitos interestatais também dobrou em um ano, chegando a 8, o maior número em 80 anos.
7: Na madrugada de domingo, um homem de 27 anos acionou a polícia, dizendo ser motorista de aplicativo e que um passageiro solicitou uma corrida por meio de aplicativo de transporte, embarcando no bairro Mangueiras, em Coronel Fabriciano. Após deslocamento até o bairro Horto, em Patinga, o mesmo homem pediu para retornar ao local de origem. Durante o trajeto de volta nas proximidades do bairro Mangueiras, o passageiro sacou de uma faca e anunciou o assalto, mas o motorista ficou assustado e saltou do veículo ainda em movimento. O passageiro assumiu a direção do veículo e fugiu em direção a Ipatinga. Durante o rastreamento, a polícia localizou o veículo Ford Fiesta de cor prata no bairro Horto, em Ipatinga. Dentro do veículo, a polícia localizou a arma utilizada no delito, uma faca que foi apreendida e R$ 70 em dinheiro. Para os canais Vox, repórter JL.
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9: 3:05, agora 3:05. Estamos de volta depois de ouvirmos eu, Gilberto Medeiros, com Redação Vox e o nosso Clube da Vox, que tem um oferecimento de Associação dos Aposentados e Pensionistas de Timóteo. 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Boa tarde. Tem alguém atrasado aqui? Não, né? Tem não. Então tá, o que tá chegando? Hino da Mãe Atípica, 3:06.

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5: No Varda Vox, 3:12.
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3:14, 3:14. Estamos começando aqui na Vox 97 FM, aquela que o tempo não apaga. Ai, aquela que o tempo não apaga. E a gente começa atendendo minha amiga Maria Alves do Caravelas. Ela pediu essa música desde semana passada, Maria Alves. Quando foi semana passada, você estava homenageando o Edinho, seu grande amor, companheiro, né? Ganhou um casal de bisnetos, parabéns, lindos, maravilhosos, né? Criamos 7 filhos, sempre agarradinho. E agora ganhamos um casal de bisnetos, que beleza. Ela pediu aí, o Edinho fechou 7.1, Edinho. Você tá na flor da mocidade, um abraço pra você, Maria Alves, do Caravelas de Patinga. Tudo de bom, César Menotti e Fabiano, pegada, rastro na areia.

É... pegadas na areia, rastros na areia, né? César Benotti e Fabiano deram um show nessa interpretação também, hein? Pra Maria Alves lá do Caraveras, pro seu esposo Edinho, 49 anos juntinhos. Que beleza, hein? É isso aí. Tudo de bom, tá? Deus continue abençoando. Daqui a pouquinho tem mais. É Playboy! Ah, tá chegando aí, ó. Aquela que o tempo não apaga. Melô do papel, lembra? Aí, ó. Década de 80, hein?

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0: 3:26, agora 3:26. Alexandre Calisto. Ai, tive que entrar pra consulta e não ouvi a pergunta de hoje. Pode repetir? Agora não tem jeito não, viu, Alexandre? Já passou, né? Você quer que repete pra ele ou não? É, Alexandre Calisto, tava na consulta. Alexandre Calisto, qual foi o primeiro país africano a ser independente? Tá lá no centro de Coronel Fabriciano, agora que tá ouvindo a gente. Lembrando que amanhã tem um sorteio aqui, tá? Do nosso clube premiado. E agora, tem gente pra falar com a gente? Alô, boa tarde.
1: Andamir, danadão, eu quero ouvir aí uma música com o Christophe Aline.
0: Ah...
1: Manda pra nós aí. Um abraço.
0: Outro rock. São José Timóteo matando saudades, hein? Essa é da década de 60, hein? Ah, e o Aguinaldo Timóteo gravou a versão dessa música. Ontem retornei. Areia! É menino ou menina?

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2: No Vorda Vox 3:30.
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2: Três horas e 33 minutos, agora 3:33. Estamos apresentando no Clube da Vox o quadro Aquela que o Tempo Não Apaga. Alô!
9: Alô, Demi Cunha, danadão!
2: Fala com ele.
9: Não. Bom. Deixa eu te falar. Troca pra nós aí, Steve Wonder, qualquer uma. Eu não sei pronunciar esse nome, não.
2: É isso mesmo, Steve, é isso aí, Wonder.
9: Steve Wonder. Beleza? Qualquer uma delas. Tamo junto, Alexandre Carlos e Coronel Fabriciano.
2: Falou, Alexandre. 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

Yester me, yester you, yester day, Steve Wonder, que saudades, hein? Essa aí me parece que é de 1962. 69? Não, mas essa data aí deve estar errada. Acho que é de 62. Aqui o meu amigo JR, daqui a pouquinho, às 4h05, com o Vox Polícia, segunda edição. Gilbert tá ligado, hein? É, o Gilbert, grande cantor, Abraham Gilbert Stein, não faleceu. 69, né, Steve Wonder, é isso mesmo. É, ele teve internado em 2024, mas tá bem, fazendo seus shows hoje. E vamos ver aqui. Mas cada hora fala uma coisa aqui, tá? Ah, não, esse aqui é o outro. É, o Gilbert Stein morreu hoje. Ah, tô doido. Esse aqui é o outro, é o Tom Bennett. Esse pessoal é doido demais, né? Nossa senhora. Aqui. 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Sandra de Sá, lembra? Retratos e canções. Linda, hein? Era Sandra de Sá e ainda, agora é só Sandra Sá.

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4: No Varda Vox 3:45.
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4: Agora 3:46, 3:46, é o Clube da Vox apresentando aquela que o tempo não apaga. Austin Ferrari, centro de Fabriciano, tá pedindo e vai ouvir aí, ó, Amado Batista. Alô, Washington, secretária.

Ó, cheio de charme, Guilherme Arantes, um dos grandes sucessos do Guilherme Arantes, você acabou de ouvir aqui, no quadro Aquela que o Tempo Não Apaga, no Clube da Vox, que beleza, hein? Olha só, 3h55, hoje o Clube Premiado perguntou o seguinte... Todo mundo acertou, hein? Qual foi o primeiro país africano a ser independente? Resposta certa, Libéria. A Libéria. Amanhã tem o sorteio dos prêmios, hein? Amanhã tem o prêmio da Relojaria Egídio, tem do Foto Carlos, o kit da Lady Gaga lá do Companhia do Esporte, o kit da Natura Mary Kay, tem a camisa do... da Companhia de Esporte Ronaldinho, tem também a camisa do Cracão, a camisa masculina do Cracão Sportline, Arthur de Caxias, Centro Fabriciano, Lauí tá lá com o Jário também, tem o, mais o quê? Foto Carlos, tem um pôster do Foto Carlos com a foto que você quiser, tá? Tem também o perfume importado para ele ou para ela, da Estação das Capinhas, 12 anos honrando a Deus. Tem muitos prêmios aqui amanhã, até me perdi aqui. É isso aí, amanhã, antivéspera, Dia dos Namorados, tá bom? Pois é, você que participou direto ou indiretamente, meu muito obrigado de coração. Vem aí o Gilberto Medeiros com Redação Vox. Logo após, JR com Vox Polícia, segunda edição. Como é bom e belo ter na consciência a graça do dever cumprido. Lembrando que 5 e 5 tem o Fernando Silva, com Vox Cidade e toda a equipe de jornalismo. Tchau, Vardo Aço, meu amor!

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1: No Vale da Vox, 4 horas.
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5: Motoristas que trafegam pela BR-381 devem ficar atentos. A nova 381, concessionária de rodovia, segue até o dia 13 de junho com obras e serviços de manutenção em diversos trechos da rodovia. Em nova era, serão realizados serviços de reconstrução de dispositivos de drenagem. Já nos municípios de São Gonçalo do Rio Abaixo, Antônio Dias e Jaguaraçu, as equipes executam reparos no pavimento. Além disso, a concessionária realiza a manutenção das câmeras do sistema de pedágio eletrônico em pontos localizados em Governador Valadares, Belo Oriente, Jaguaraçu, João Monlevade, Caeté e Nova União. A nova 381 orienta os motoristas a redobrarem a atenção nos trechos em obras, respeitando a sinalização e os limites de velocidade para garantir a segurança de todos os usuários da rodovia. Para os canais Vox, repórter Júlia Ferreira.
1: Desde que começou a operar de forma legal no país em janeiro de 2025, a indústria de bets e cassinos online cresce em faturamento, arrecadação de impostos, número de jogadores e de empresas e deve ganhar um impulso extra com a Copa do Mundo. A expansão acontece em meio à discussão sobre endividamento da população, dependência e atuação das casas de apostas ilegais. Dados da Receita Federal indicam que a receita das empresas de apostas online licenciadas dobrou nos 4 primeiros meses deste ano em relação ao mesmo período de 2025.
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1: Países de diferentes continentes recomendam cautela a cidadãos que queiram viajar para o Brasil e chegam a desaconselhar deslocamentos a determinadas regiões por problemas relacionados à violência e ao crime organizado. Os comunicados também citam golpes como o da maquininha e o da clonagem de cartão de crédito e o risco de ser roubado nas ruas em assaltos à mão armada. Avisos estão na seção de alertas para viajantes de 22 das 30 maiores economias do mundo.
8: A Mostra Seminaluz, projeto que celebra os 20 anos do Seminaluz e promove a capacitação de profissionais das artes cênicas, realizará a oficina de áudio profissional nos dias 15 e 16 de junho em Ipatinga. As inscrições são gratuitas e fazem parte de uma programação que inclui oficinas de iluminação cênica, áudio profissional, cenografia e consultorias técnicas. Os interessados podem se inscrever pelo link disponível no Instagram, @seminaluz. Para os canais Vox, repórter Ronildo Bacardi.
1: Próxima edição às 5 da tarde. 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
13: Quatro horas e seis minutos. Boa tarde, Vale do Aço, terça-feira, 9 de junho. Esse é o seu Vox Polícia, segunda edição. A apresentação desse amigo que vos fala, o JL. O trabalho técnico do meu amigo Júlio César. A edição é produção de Fernando Silva. A direção geral, doutor Jonaí Cordeiro. 4 e 6, o Vox Polícia começa assim. Mulher entra em trabalho de parto e é amparada por vizinhos em Timóteo. Caminhão tanque tomba na 381 em Antônio Dias. Polícia apreende grande quantidade de drogas em Ipatinga. 4 e 7, oferecimento de Metais Macedo, pesou, pagou na hora. 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São 4 e 8, o Vox Polícia, segunda edição, só está começando. E olha só, nós vamos começar aqui com uma reportagem inédita. Deixa eu agradecer aqui.

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6: No Vale da Vox, 4:12.
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6: 4:13, acerte o seu relógio, é claro, aumente o volume, porque agora a chapa vai esquentar na Vox e assim você fica por dentro de tudo que acontece em todo o Vale do Aço. E nós temos dois plantões policial, a única emissora que tem dois. De segunda a sábado tem o meu amigo J Passos de 7 a 8 da manhã. De segunda a sexta, de 4 a 5 da tarde, tem JL sempre na Vox, viu? Mas, na manhã de hoje, uma mulher entrou em trabalho de parto lá no condomínio Rosa Maria, no Novo Tempo.

0: Shopping Timóteo. E duas mulheres, elas foram a solução do caso. Confira aqui na Vox, vai lá.
1: Na manhã de terça-feira, uma mulher entrou em trabalho de parto aqui no condomínio Rosa Maria, no bairro Novo Tempo, em Timóteo. Eu estou aqui com a Gabriela. Ela estava bem próximo à vítima. Fala pra gente como que foi tudo isso aí.
2: Eu acordei de manhã cedo com a ligação. O telefone desligou. Aí eu continuei dormindo. Aí eu vi a bateção na minha porta. Quando eu fui atender, era o pai da moça que foi ganhar que ganhou o bebezinho. Socorre, pelo amor de Deus, a minha esposa está ganhando menino. Aí eu subi lá pra cima e vi ela ajoelhada no chão, vi a Sueli lá também. Cruz, socorro, liga pra polícia, liga pro SAMU, liga pra polícia. Aí eu fui na atenção o quê? Ligar pra polícia, pegar meu telefone embaixo, liguei pra polícia, liguei pro SAMU, pedindo urgente, pelo amor de Deus, vem cá socorrer a moça. Passou o endereço a pedir, moça, não quero nem saber. Vem só urgente, que a moça gritando de dor, tá quase ganhando neném. Aí o que aconteceu? Eu desci aqui embaixo, o corpo de bombeiro começou, a turma ali tá fechado, eu tive que atravessar a rua lá, pra falar pra eles voltar aqui de urgência, pra subir lá pra cima, assim, tem como você subir mais rápido? A moça acabou de ganhar nenenzinho, e ela tá com a placenta ainda por dentro, ela tá sentindo muita dor. Aí a Sueli tava lá, lembrando vocês aqui, muita gente me chamou nas redes sociais, falando que eu que fiz o parto, não foi eu, gente. Eu fiz a minha obrigação do quê? Ligar pra polícia, ligar pro SAMU, pro bombeiro, que tava desesperada, chamando os vizinhos, socorro, urgência, aquele desespero doido. Aí a Sueli ficou por conta da moça, acalmando a moça, o bebezinho tinha nascido. Aí ela tava acalmando a moça lá do lado.
0: Ô Gabriel, mas na verdade a sua iniciativa foi fundamental, porque assim que você percebeu que a mulher estava em trabalho de parto, você se preocupou em ligar para a equipe com bombeiros, para a polícia, e isso foi fundamental para que o socorro chegasse a tempo.
2: Isso, chegou rapidinho, umas meia hora, rapidão. Meia hora. Aí ele demora mais por causa da fechadura, ali tá fechado, né? Ele rápido, o atendimento foi top, foi excelente, sensacional, parabéns, Corpo de Bombeiro, o SAMU, a médica veio, ó, foi top, tá?
0: A Suelen, pra vocês verem que ao meu lado aqui, à minha esquerda, a Suelen, ela auxiliou no trabalho de parto. Como foi tudo isso aí, Sueli?
3: Na faixa de mais ou menos umas 6h10 da manhã, eu acordei para mandar minha filha para a escola. Eu vi ela chorando muito, ela estava muito desesperada. Eu entrei no apartamento dela, né, para ver o que estava acontecendo. Ela estava ajoelhada no chão. Eu entrei, perguntei ela o que estava acontecendo. Ela falou que estava em trabalho de parto, me falou que estava de 8 meses. Aí eu falei para ela que se tinha chamado o bombeiro, se tinha chamado o SAMU. Ela falou que não, o marido dela entrou desesperado. Aí eu pedi para ela estar deitando no chão, né? Porque ela estava numa posição muito desconfortável. Pedi para ela estar deitando no chão, pedi para o esposo dela pegar um travesseiro, colocar embaixo da cabeça dela, para ele auxiliar ela na cabeça dela, para ela ficar mais confortável. Aí eu fui lá ver, no momento que eu fui lá ver se o bombeiro estava chegando na porta, na hora que eu voltei, o marido dela estava com a mão já, né? Perto da genitália dela. A neném já estava já com a cabeça aparecendo. Aí eu pedi, ele desesperado, ele falou, o que eu vou fazer? Eu falei, você pode dar licença que eu vou auxiliar aqui agora. Aí eu peguei, pedi pra ela fazer a força dela, ela fez a força, a neném saiu, eu segurei ela, eu vi que a nenenzinha tava um pouco roxa, aí eu coloquei ela de bruço, dei uma batidinha, coloquei ela um pouco inclinada, né, que a gente vê muito nas reportagens, coloquei ela inclinada, dei umas batidinhas nas costas dela, aí ela deu uma choradinha, eu vi que ela tava chorando, que ela tava movimentando bem, peguei, ela tava chorando muito, calmei ela, falei, ô Miriam, calma, tenha calma, tranquila, porque o neném nasceu bem, minha neném, falei, calma que seu neném tá bem, seu neném nasceu bem, puxei um pouco o cordão umbilical para colocar com ela o neném, coloquei na barriga dela, ela ficou um pouco mais calma, peguei uma coberta que tinha lá, coloquei em cima da neném, que estava muito frio de manhã, aí ela foi acalmando, aí a Gabriela pegou e chamou o SAMU pegou e veio, auxiliou a nenenzinha, graças a Deus deu tudo certo.
0: Foi fundamental aí, porque Deus permitiu que não só você, Sueli, e a Gabriela estivessem presentes aqui dentro do apartamento na hora com a mulher. Sim. E um detalhe importante, que ela estava ali no chão, o marido socorrendo, conforme você disse, e o marido segurando a cabeça da mulher, porque mesmo porque o piso está muito frio, e você ao mesmo tempo já percebendo que a criança já estava nascendo, você dando apoio para ajudar tudo.
3: Sim, exatamente. Aí eu pedi para ele estar auxiliando mais ela, que ela estava muito nervosa, estava, né, com muito desespero, com medo da neném nascer, cair, machucar. Falei, não, calma, que nós vamos auxiliando aqui, vai dar certo, Deus está na frente. Falei para ela, fica calma, fica tranquila que eu tô aqui. Ela foi acalmando, a Gabriela também chegou, a outra moça que não tá aqui no momento, ela chegou também, nós foi conversando com ela, foi tranquilizando, ela foi ficando mais calma, mais tranquila. Aí graças a Deus deu tudo certo, ela preocupada o tempo todo. Eu falei, não, calma que eu tô aqui segurando sua neném. seu esposo também tá aí, tá todo mundo aqui, seus neném tá tudo ali. Pode ficar tranquilo que nós tá aqui. Enquanto não chegar o socorro, nós não vai sair daqui, não. Pode
0: agora ficar tranquila. Você ficou bastante tensa.
3: Sim.
0: Quando você percebeu que a bebezinha, ou seja, estava totalmente roxinha, a criança não se movia, você ali teve que agir por impulso.
3: Agi por impulso, fiquei meio que desesperado, mas não passei pra ela, não quis passar pra ela em momento nenhum, que a neném tava daquela forma, pra ela não ficar mais desesperada que ela tava. Eu meio que congelei, mas você vai congelando, mas vai agindo da mesma maneira. Pra você tem que agir rápido.
0: É tudo rápido.
3: Tudo rápido, porque não dá tempo de pensar. Eu olhei pra ela, eu vi que ela tava querendo olhar a neném, eu falei, não, calma, que a neném tá bem. Vi ela de bruxo rapidinho, dei umas batidinhas nas costas, a neném foi começando a querer fazer um movimentinho, aí dei umas batidinhas mais fortes nela, aí ela chorou, aí eu já dei uma respirada, aliviada, falei, graças a Deus, chorou, tá bem. Aí eu vi que ela deu uma respirada, movimentou. Aí eu peguei e coloquei na barriga da mãe dela de bruxo. Falei, qualquer coisa, ela tá de bruxo.
0: É
3: de bruxo, né? Qualquer líquido que tiver dentro dela,
0: vai sair.
3: Aí eu deixo ela aqui, vou olhando pra ver se ela tá chorando, se ela tá movimentando. Qualquer coisa eu pego ela de novo, seguro e vou dando batidinha até o socorro chegar. Mas vai dar certo.
0: Que idade tem a mãe do bebê?
3: 26 anos.
0: 26 anos, muito jovem ainda, muito, né?
3: Jovem.
0: É o primeiro filho dela?
3: Não, é o quarto filho dela.
0: Quarto filho. Acho que esse daí foi o inesperado, né? Veio pra chegar mesmo, né?
3: Veio prematuro também. Ele era pra estar nascendo no mês que vem, no próximo mês agora. Ele nasceu umas semanas antes, mas graças a Deus deu tudo certo.
0: Agora, nós estamos aqui também com a vovó do bebê. Muito emocionada, porque o bebezinho chegou na manhã de terça-feira e veio com tudo. Vovó, qual é o seu nome?
4: Meu nome é Auxiliadora. É, ela me ligou, né, às 6h15. Meu marido trabalha na segurança lá da prefeitura de Ipatinga. Então, eu fiquei apavorada em casa, sem saber o que fazer. Né, meu marido foi, me ligou, que ligaram para ele também, falou, vou ter que largar a sede, que não tem ninguém para me render. Falei, não tem como. Eu tinha R$30 lá, mandei, falei, chama o Uber. Mandei para chamar o Uber. Né, e hoje, eu cheguei, e assim, o que eu posso falar assim, gratidão. Gratidão a essas duas pessoas, né, que acabaram de falar aqui agora. É, a única coisa que eu tenho a dizer é que somente Deus pode pagar para elas o que fizeram, porque eu fiquei morrendo de medo de perder minha neta, de perder minha filha, sabe? Minha filha mais nova, que eu criei com o maior amor, com o maior carinho.
0: Mas graças a Deus deu tudo certo, né? Deu tudo certo.
4: E agora, né, assim, já fui lá no hospital, vi a bebezinha. Tá todas as duas passando bem,
0: né? Graças
4: e eu tô
0: Deus,
4: muito feliz, né, que deu tudo certo. Eu fiquei com o coração na mão, mas agora eu tô feliz. E essas duas meninas aí, gente, muito obrigado. E muito obrigado à Vox também, que veio aqui, né, fazer essa reportagem. Eu queria aproveitar um momento para poder estar falando, né, que... Ela não tem enxoval nenhum, não tem nada. Não tem nada assim de bebê, foi tudo muito rápido, esperando para o mês que vem. Então assim, se a população, né, quiser ajudar com roupinha de bebê, fralda, banheira, né? Mamadeira, bercinho, leite, né, porque eu não sei se ela vai ter, né, condições de ter o leite devido ao parto que teve, eu não entendo muito bem.
0: Foi um pouco prematuro, né? Bem antes do esperado.
4: E foi prematuro, então eu não sei. E eu conto com o apoio, né, e ajuda da população timotense.
0: Nós vamos conversar com a Gabriela aqui. Gabriela, você tem um telefone de contato para as pessoas que querem ajudar, que quiserem ajudar aí, essa mamãe aí. Divulgue aí o seu telefone de contato, o endereço aqui do condomínio.
2: Tá, telefone 31 97350 8601. Ela mora aqui no bairro Novo Tempo, Avenida Namora, 3922, bloco 6, no último andar, 402, né? 402.
0: Tudo que vier será bem-vindo. Tudo que for ajuda de fraldas, tudo, leite, tudo.
2: Roupinha de recém-nascida, é menina moça, tá, gente? Menina moça.
0: Sim.
2: Mamadeira, esmecida, pomada em plogol, né? Que fica achadinho, né?
0: Becinho, né?
2: Isso.
0: Também.
2: Beijo, quem puder ajudar aí, a banheira.
0: 4h23, tem um ato heróico, né? Duas mulheres salvaram aí, né? Aliás, ajudaram a mulher lá em trabalho de parto. Foi um trabalho maravilhoso. Então, parabéns vocês, mulheres. É a Gabriela e a Suelen, lá do condomínio Casa Rosa Maria, no bairro Novo Tempo. Em Timóteo, vou repetir o telefone da Gabriela para você doar a banheira, o que você quiser, fraldas. É uma mocinha, viu? 7358601. Vou repetir. 7358601, você fala com a Gabriela para você doar fraldas, leite, mamadeira, banheirinha, qualquer coisa. É uma mocinha. 4h24, eu volto em apenas um minuto e o bombeiro também vai falar dessa ocorrência aí. Fique comigo.
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2: 4 horas e 28, você já sabe que em Fabriciano tem a Metais Macedo, a latinha de cerveja, R$11,00, é que você ouviu. 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Mas, bombeiros, o sargento Maedson falou aí desta ocorrência da criança, no caso aí, que a mulher que entrou em trabalho de parto na manhã de hoje no condomínio Rosa Maria, no bairro Novo Tempo. Confira.
3: Sim. É, assim que nós fomos acionados, né, a gente fez o deslocamento para atender a ocorrência aí da parturiente, do parto que ocorreu na manhã de hoje.
4: Qual foi a situação? Vocês chegaram, a mulher já estava em trabalho de parto. Segundo informações, alguns populares, vizinhos, ajudaram, auxiliaram?
3: Sim, positivo. É, os vizinhos já auxiliaram, né, o parto que ocorreu. Quando a guarnição chegou ao local, a criança já havia nascido, né, o recém-nascido, e a guarnição ela atuou no sentido de efetuar o corte do cordão umbilical e também colocar o clamper, né? E também no sentido de dar assistência à parturiente e também ao recém-nascido, no sentido de aquecer, né, com manta aluminizada, até a chegada do SAMU. O SAMU chegou ao local e continuou o atendimento até o transporte para a unidade hospitalar.
4: Sargento, nós conversamos com algumas pessoas que auxiliaram, duas mulheres que auxiliaram aí o socorro à vítima, e segundo uma delas aí, o bebê nasceu, estava totalmente roxinho, e preocupada, ela já pegou logo a criança, colocou a criança em cima da barriguinha da mãe, de barriga para baixo, e deu alguns tapinhas. Isso pode ter ajudado bastante?
3: Então, a orientação que a gente dá quando acontece algum parto, né, ou uma emergência em que o parto está para acontecer, é realmente acionar, né, o serviço de emergência, seja nós, né, pelo 193, ou o SAMU pelo 192, porque nós temos o treinamento, né? Agora, né, se acontecer realmente do parto, né, ser espontâneo, realmente colocar o recém-nascido junto à mãe, por uma questão de aquecer, né, do aquecimento, os dois corpos ali juntos, né? E também fazer algum cobertor, né, alguma coisa, uma toalha, o que tiver disponível, para poder prevenir, né, a questão da hipotermia, do bebê ficar ali aquecido, né, até a chegada aí do serviço de emergência local.
4: Quando o senhor se refere à hipotermia, porque nós estamos aí no período, no mês de junho, período muito frio, ou seja, o bebê nasce e está com um corpinho quente. O choque térmico pode causar até a morte do bebê?
3: Sim, exatamente. Porque o nosso corpo, ele mantém uma temperatura constante, ele trabalha para isso. Porém, né, devido a essas situações, né, principalmente o recém-nascido, que ainda o organismo está em desenvolvimento, pode realmente acontecer isso, né, e poder acontecer realmente a fatalidade, caso não haja esse aquecimento, né, para poder manter a criança ali com a temperatura que ela precisa manter.
4: Sargento, muitas pessoas pensam que bombeiros, no caso do senhor, só trabalham em incêndio, um capotamento de veículo, um afogamento, enfim, mas os bombeiros são treinados para situações como essa.
3: Sim, nós temos o treinamento, né, para emergências obstétricas, né, parturiente, partos, e também para vários outros tipos de ocorrências, né, de casos clínicos e também, né, de traumas, né, acidentes domésticos, né, acidentes de trânsito. Então, sempre que precisar, né, podem nos acionar, que nós estamos preparados para atender a população né? Seja a pessoa passando mal, que é um mal clínico, né? A pessoa passou mal dentro de casa, se sentiu mal, ou às vezes a pessoa se acidentou, né? Torceu o pé em algum lugar ou sofreu um acidente, podem nos acionar também, assim como o SAMU também, eles, né? O pessoal do SAMU pelo 192, eles também são preparados para atender esse tipo de ocorrência.
4: Para finalizar, no caso, essa senhora aí que teve um parto prematuro, né? Vem antecipado, porque segundo os familiares estava previsto para o próximo mês de julho, mês 8, né? E graças a Deus que tudo deu certo, ela foi socorrida, segundo informações, ela passa bem e a bebezinha também.
3: Sim, as informações que nós temos, né, que o SAMU conduziu a tanto a parturiente quanto o recém-nascido, né, até a unidade de maternidade aqui do município de Timóteo, e eles foram recebidos, né, passam bem, né, graças a Deus. E né, esse acionamento que foi feito, as equipes de emergência, né, a nós, o SAMU, acabou que as duas equipes foram acionadas, isso foi fundamental, porque preservou a vida da criança, preservou a vida da mãe, e isso foi, né, com certeza, algo que contribuiu para que, né, tudo fluísse bem e que elas estejam bem nesse momento.
4: Para o senhor que é militar, é bombeiro, como é a sensação de socorrer uma mulher em trabalho de parto? Porque as pessoas que lá estiveram presentes elogiaram demais o trabalho de vocês.
3: Sim, é a guarnição que atendeu, né? Todos nós temos esse treinamento. Nós estamos à disposição da população, a gente sempre faz, né, o melhor trabalho possível para que as pessoas possam ser bem atendidas, né, e possam ter a sua saúde, né, preservada, a sua integridade, né, física. E a gente está à disposição sempre para atuar nesse sentido.
2: 4h34, e para você doar fraldas lá, pode falar com a Gabriela. Fraldas, banheirinha, é uma mocinha, viu? 73508601. 4h34, eu volto em apenas um minuto.
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1: No Vale da Vox, 4:36.
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1: 4:39, eu quero dar um recado especial para você de Timóteo, Coronel Fabriciano, de Ipatinga região, viu? 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Diz que Loccel. 4:40, mas um casal foi preso esta noite durante uma operação da polícia na Avenida Galileia, no Cananzinho, em Ipatinga. Como resultado desta abordagem, o homem de 31 e a mulher de 30 foram presos e com eles, segundo a apuração dos canais Vox e a polícia, foi apreendido 40 barras de maconha tipo Colômbia, pesando aproximadamente 40 quilos, 10 pacotes de maconha Colômbia, pesando aproximadamente 10 quilos, 2 barras de cocaína, 100 papelotes de cocaína, 19 porções de cocaína, 259 pacotes contendo maconha Colômbia da Gold, uma caixa térmica, uma barra de haxixe, porções da mesma substância, 4 macacos hidráulicos, R$ 2.160, 2 pacotes contendo maconha do tipo Colômbia, porções de maconha, 44 balanços de precisão e um veículo Chevrolet. E o casal suspeito foi conduzido para a delegacia de Ipatinga. 4h41, acerte o seu relógio. 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Alô, Mário Sérgio. Alô, equipe do Alinhadão. 4h41, eu volto em apenas um minuto.
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5: No Vale da Vox, 4h45.
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5: 4h46, e para você que cata e quer vender o material reciclável, preste atenção, porque em Coronel Fabriciano tem a Metais Macedo e eles, ó, pagam mais e é na hora. Metal é 25, bateria de carro é R$13 o quilo, sucata 70 centavos o quilo, cobre é 45 o quilo e latinha de cerveja R$11. Você ouviu certo, latinha de cerveja R$11 o quilo. Sabe qual é o endereço? Metais Macedo fica na rua Iriri 135, atrás da rodoviária Velha em Fabriciano, está ali a Metais Macedo. Mas a polícia foi informada de que 3 homens estariam furtando cabos de uma empresa de telefonia no Iguaçu, em Patinga, e a polícia agiu rápido. Sargento Moraes, tem mais detalhes aqui nos canais Vox. Confira.
7: Guarnição em patrulhamento foi acionada por populares, né, dando conta de que alguns indivíduos haviam arrombado o portão de entrada da estação de telefonia da operadora Oi e adentrado no local. Nós estávamos próximos, deslocamos. Ao chegar no local, deparamos, né, realmente com o portão de aparentemente arrombado. E ao fazer o adentramento, deparamos com 3 indivíduos, 3 homens, danificando a estação de telefonia, com o intuito de subtrair fios cabeamento e metais, né? Os indivíduos são usuários de crack, estão em situação de rua, usuários de crack, e em parlamentação confessaram que estavam subtraindo esses materiais para posteriormente, né, conseguir o dinheiro para fazer a aquisição da droga e manter o vício.
8: Sociedade realmente sempre aquela engrenagem importante para gerar esse motor gigante, né?
7: Importantíssimo, né? Participação popular. Nesse momento aí os colaboradores agiram rápido, né? Foram até a guarnição e repassaram a informação. Nós deslocamos também, estávamos próximos, deslocamos rapidamente e conseguimos pegar os cidadãos em flagrante.
8: E esses infratores, ou sargento Moraes, moradores em condição de rua, mas eles são da região mesmo, aqui de Patinga, da cidade, ou é da região, enfim?
7: São da região, um do bairro Bom Jardim, outros dois, salvo engano, do bairro Canaã. Já são conhecidos no meio também, extensa ficha criminal, principalmente no tocante a crime de furto aí.
8: E o problema maior é que a sociedade como um todo acaba ficando prejudicada, porque danifica equipamento, compromete a qualidade de vida do próprio cidadão de bem.
7: Compromete aí a prestação de serviço, né, para com os usuários aí, e deixa esse prejuízo grande aí para a operadora, infelizmente.
8: E os policiais que trabalharam nesta ocorrência sob comando do segundo sargento Moraes?
7: Patrulha de operações, sargento Moraes, soldado Henrique, apoiado pela equipe GEPAR, sargento Gustavo e cabo Cíntia.
8: Sargento Moraes, comigo aqui dentro dos canais Vox, sem tropeço, seu nome e endereço, repórter J. Passos.
5: 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Mas a polícia capturou um foragido da justiça na MG-232. O sargento Delfino tem mais detalhes. Confira na Vox.
9: O Jota, o grupo tático rodoviário, como você falou aí, durante o patrulhamento ali pela rodovia MG-232, nós iríamos realizar uma operação, né, naquela região. Nós visualizamos um indivíduo que, assim que viu a viatura, né, mudou de direção, tentou esquivar, chamou a atenção nossa. Diante disso, a gente resolveu fazer uma abordagem, abordamos o cidadão. A princípio, uma pessoa em situação regular, né, falou que estava voltando do trabalho, que trabalha procurando postos artesianos e tudo mais. Porém, durante consultas aí ao sistema do Banco Nacional de Mandado de Prisão, foi encontrado 3 mandados de prisão para o indivíduo. 3 situações aí envolvidas com crime, né? E aí, diante disso, realizamos a prisão dele e a condução dele para a delegacia.
8: Agora, Sérgio Delfino, o que chama atenção nesta ocorrência é o tirocínio, né? Como surgiu essa situação? Qual foi o momento que o senhor percebeu que havia de alguma coisa irregular?
9: Ô Jota, o interessante é pontuar isso, né, que o patrulhamento rodoviário acontece na rodovia e nós, em parlamentação com o sargento Vilas Boas, né, militar também atento, a gente estava ali, né, durante o patrulhamento e conversando com o militar, ele mesmo viu quando esse cidadão, ao avistar a viatura, tentou desvencilhar, né, tentou mudar de direção, tentou passar desapercebido pela viatura, e aí nós decidimos realizar a abordagem nesse indivíduo. E dito e feito, né, o faro policial do sargento Vilas tá em dias e o indivíduo aí foragido da justiça.
8: Quer dizer, a importância, né, desta operação, desse tipo de abordagem, porque é nesta abordagem, é nessa tarefa da Polícia Militar que se retira de circulação armas de fogo, drogas e elementos foragidos da justiça, como é o caso desta.
9: Isso mesmo, o papel do policiamento é esse, né? A gente trabalha de forma preventiva e de forma repressiva, né? Estamos ali fazendo um patrulhamento preventivo, né? Evitando acidentes, né? Evitando ultrapassagens, cidadão embriagado na rodovia, e aí acabamos fazendo um serviço de forma repressiva também, tirando esse cidadão aí de circulação, um foragido da justiça aí procurado já há mais de meses, né, foragido.
8: E os policiais que trabalharam diretamente sob comando aí do sargento Delfino, compondo aí o grupo GTR da Polícia Rodoviária Estadual?
9: o Grupo Tático Rodoviário, Sargento Delfino, o Cabo Pedro, o Soldado Vitor, e uma participação indireta nessa ocorrência do Sargento Vilas Boas, né, que contribuiu também visualizando o cidadão e passando aí as características dele para a gente realizar a abordagem.
8: Aliás, não é a primeira vez, né, que o Sargento Vilas Boas entra em cena no trabalho de vocês, né?
9: É verdade, né? O militar aí está bem atento, né, e astuto aí, né, às atitudes suspeitas das pessoas na rua, e nós contamos com a sorte de estar próximo a ele nesse momento dessa que visualizou esse camarada e realizar a abordagem e a prisão dele.
8: Vale ressaltar que nós temos dois sargentos Vilas Boas, né? Esse é o terceiro sargento Vilas Boas.
9: Isso, é o Vilinhas, é o sargento Vilas Boas, é aquele que tira um plantão na delegacia lá, às vezes está no plantão na Depol.
8: Sargento Delfino, comigo aqui dentro dos canais Vox, sem tropeço, seu nome e endereço, repórter J. Passos.
5: 4:53, ciclista morre após batida com motocicleta em Ipatinga. Morreu na segunda-feira o ciclista Iris Duarte Costa, vítima de um grave acidente envolvendo uma bicicleta e uma motocicleta, fato ocorrido na Avenida Celim José de Sales, no Canaã, Ipatinga. A colisão aconteceu na manhã de ontem, segunda-feira, em um trecho de grande movimentação de veículos. O ciclista ficou ferido e houve danos tanto na bicicleta quanto na motocicleta. Iris Duarte Costa era lembrado com carinho por amigos e familiares e era morador de Joanésia durante grande parte da vida. Atualmente ele já estava residindo em Ipatinga, mas mantinha fortes laços aí com a cidade de origem. 4:54, reta final. Deixa eu dar um recado aqui, produção. Rapidinho, menos de um minuto aqui. Meu amigo já está por aqui, o Fernando Silva, mas a Polícia Civil suspende atendimentos presenciais durante mudanças na sede de Coronel Fabriciano. Um recado aí para você, morador de Coronel Fabriciano. A Polícia Civil e Coronel Fabriciano informou que os atendimentos presenciais na delegacia de Fabriciano estão temporariamente suspensos devido a mudanças na nova sede da unidade. Os serviços ao público serão retomados normalmente na próxima segunda-feira nas novas instalações localizadas na Rua Jandira Duarte, 139, Belvedere, pertinho do Batalhão de Polícia de Fabriciano. Segundo a instituição, durante o período de transição, todos os atendimentos presenciais ficarão suspensos. Então tá aí a delegacia de Fabriciano, a partir da próxima semana, em novo endereço aí ao lado do Batalhão de Polícia de Fabriciano. Bacana? 4:54, tô indo embora, vem aí Gilberto Medeiros com a redação Vox e na sequência, Fernando Silva. Isso mesmo, com Vox Cidade, ao vivo aqui da Vox em Timóteo. Tchau. Agora eu fui.
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1: O Vale da Vox, 5 horas.
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4: A Prefeitura de Timóteo, em parceria com a Associação Unida pela Defesa dos Animais, Ajuda, realiza nesta terça e quarta-feira, dias 9 e 10 de junho, uma ação do Castramóvel voltada à castração de cães e gatos previamente cadastrados. Os procedimentos serão realizados no ginásio coberto York José Martins, no Centro Norte, com início das atividades a partir das 6 horas da manhã. A iniciativa faz parte do Programa Municipal de Controle Populacional e Bem-Estar Animal e tem como objetivo ampliar as ações de proteção e cuidado com os animais no município. Os procedimentos serão realizados exclusivamente em animais que já passaram pelo processo de cadastramento prévio. Para os canais Vox, repórter Júlia Ferreira.
1: O presidente do TSE, Tribunal Superior Eleitoral, ministro Cássio Nunes Marques, suspendeu nesta segunda-feira a divulgação de pesquisa Atlas Bloomberg, que mostrou queda de 6 pontos percentuais nas intenções de voto do senador Flávio Bolsonaro do PL do Rio de Janeiro em um eventual segundo turno contra o presidente Lula do PT. Cássio atendeu parcialmente a um pedido da pré-campanha de Flávio, que afirma que o questionamento da pesquisa teria sido estruturado de forma a induzir gravemente uma percepção negativa sobre o senador.
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1: A Receita Federal realizará no dia 18 de junho um leilão eletrônico de mercadorias apreendidas em Minas Gerais. Ao todo, serão ofertados 41 lotes para pessoas físicas e jurídicas. Os lotes incluem carros, vans, caminhões, celulares, notebooks, videogames, relógios, malas de viagem, equipamentos de informática e acessórios de pesca. Para concorrer, é necessário acessar o Centro Virtual de Atendimento ao Contribuinte, ECAC, com uma conta gov.br de nível prata ou ouro e selecionar a opção Participar de Leilão Eletrônico da Receita Federal.
7: A Prefeitura de Santana do Paraíso autorizou o início das obras de um novo Centro Municipal de Educação Infantil, CEMEI, no bairro Cidade Nova. A construção terá investimento superior a R$ 9 milhões, financiado pelo governo federal. Atualmente, o CEMEI funciona em um imóvel alugado e atende 136 alunos. A nova unidade oferecerá uma estrutura própria e adequada para a educação infantil. Para os canais Vox, repórter Ronildo Bacardi.
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9: Alô Brasil, alô você que se liga nos canais Vox, muito boa tarde, são 5:06, 5:06, hora certa no Vale do Aço. 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
2: No Vale da Vox 5:10, boa tarde.
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2: Estamos de volta com o Vox Cidade, 5 horas e 11 minutos, 5 e 11, hora certa no Vale da Vox. 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Vamos ao comentário do dia na voz dele, nosso Big Boss, Dr. Jonair Cordeiro, na bola.
4: Timóteo é uma cidade pequena com memória curta, que às vezes o sujeito toma café da manhã com o outro e à tarde articula sua inelegibilidade. A sessão que discutia as contas do ex-prefeito Douglas Wilkes acabou suspensa por pedido de vistas de Adriano Alvarenga. Oficialmente, o julgamento foi adiado. Politicamente, Douglas ganhou tempo. Preciso fazer novamente uma correção importante. As contas de Douglas não foram aprovadas com ressalvas pelo TCE. Foram aprovadas com recomendações ao gestor. Há diferença técnica relevante entre as duas situações. O centro da guerra parece não ser técnico, é político, porque a rejeição das contas não gera automaticamente inelegibilidade, mas cria ambiente jurídico perigoso e produz desgaste político pesado para qualquer candidatura. É exatamente aí que surge uma das histórias mais curiosas dos bastidores recentes de Timóteo. Uma pessoa ligada ao governo me contou que a ideia original de barrar Douglas pela via das contas públicas não teria surgido no governo. Teria partido justamente de um antigo aliado político do ex-prefeito. Segundo esse relato, esse vereador teria procurado integrantes do governo defendendo a tese de que uma rejeição das contas poderia retirar Douglas do jogo eleitoral de 2028. O problema é que agora o próprio autor da ideia está tentando se reaproximar de Douglas, a quem serviu durante os dois mandatos. Talvez aqui esteja uma das cenas mais típicas da política brasileira. O sujeito ajuda a cavar o buraco e depois aparece oferecendo a escada. Timóteo gosta muito disso. A fala do vereador Marcos Fernandes foi reveladora. Ele afirmou que o voto dele seria político. Creio que aí ele entregou exatamente a ferramenta argumentativa que a defesa de Douglas precisava. Porque se o julgamento

entrou no campo técnico, mergulha no terreno político, fortalece imediatamente o discurso de perseguição e interesse eleitoral. Douglas vai saber operar nesse período. E a fala do Marcos Fernandes, acredito eu, o desabilite para a presidência da Câmara, porque foi uma fala muito ruim num momento muito importante. Renata Cristina inflamou o público e elevou a temperatura. Adriano Alvarenga apareceu segurando a última carta do baralho, pediu vista, suspendeu a sessão e deixou para o ato final o lançamento de uma salvaguarda para Douglas. Ele fez também acusações gravíssimas, que precisam ser avaliadas e precisam ser provadas. Enquanto isso, o competente advogado Hamilton Roque aposta em tese de nulidade processual. Dr. Brinell tenta se cacifar para a presidência da Câmara e Douglas ganhou tempo para buscar os votos que lhe faltavam. Não me queira mal que eu só sei lhe querer bem. Melhore seu argumento para não precisar aumentar a sua voz. Eu sou Jonair Cordeiro e falo para os canais Vox.

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5: 5:20, 5:20. A repórter Júlia Ferreira chega com a seguinte informação: ciclistas e pedestres reclamam de más condições de ciclovia em Cachoeira do Vale. Timóteo, na bola.
6: Hoje o trabalho é um pouco diferente. Eu estou aqui no distrito de Cachoeira do Vale, onde vou iniciar uma caminhada pela ciclovia que liga o distrito ao centro-norte do município. E vou conferir na prática as diversas reclamações dos moradores locais que utilizam a ciclovia todos os dias para trabalhar e para praticar atividades físicas. Eu troquei um microfone por uma garrafinha de água e vou iniciar uma caminhada de cerca de 4 quilômetros até o centro, conferindo de perto todas as reclamações feitas pelos moradores locais. Vem comigo.
7: Nos primeiros metros do trajeto, encontrei um problema relacionado à drenagem. Diversas canaletas destinadas ao escoamento da água da chuva estão obstruídas por areia, folhas secas e lixo. A situação pode comprometer o funcionamento do sistema durante os períodos chuvosos e favorecer o acúmulo de água sobre a pista. Outro problema dificulta o trajeto: a grande quantidade de poeira e terra acumulada sobre a ciclovia. Como a via está localizada às margens da BR-381 e próxima a áreas industriais, a sujeira acaba fazendo parte da rotina de quem passa por aqui.
6: Olha, tá difícil passar aí? A bicicleta, a terra, na areia.
7: Diante, outro ponto chama a atenção. Uma empresa da região realiza uma intensa movimentação de terra. Além da poeira gerada pela obra, o acesso construído para a entrada de veículos atravessa a ciclovia, criando um ponto de conflito entre o trânsito interno da empresa e a circulação de ciclistas e pedestres.
6: A todo momento, na beira da estrada, você vai vendo barro acumulado, mato nascendo e mais um bloqueio de entrada para o local onde a empresa adquiriu. E aí o ciclista tem que sair da ciclovia para passar aqui dentro da BR. E nós vamos seguir.
7: Os impactos dessa poeira e da terra acumulada não ficam apenas na aparência da ciclovia. Foi possível observar trechos onde o meio-fio está danificado e onde a terra já começa a se compactar nas canaletas de drenagem, agravando um problema que já afeta o escoamento da água. Neste ponto, a quantidade de areia e poeira era tanta que já havia se acumulado dentro das minhas meias. Em alguns pontos, as partículas suspensas no ar também causavam desconforto e irritação nos olhos.
6: Boa tarde, qual o seu nome?
8: Lauceni.
6: O que você tem a dizer aqui da situação dessa ciclovia?
8: Ah, tá muito difícil pra passar aqui, tá cheio de areia, cheio de terra, tá um perigo. Tá chiando a bicicleta, a gente quase cai aí nesses montes de areia que tem pra baixo aí.
6: Você utiliza aqui pra ir trabalhar, né?
8: Isso, pra trabalhar.
6: Chega no trabalho já toda suja de poeira, né?
8: Toda cheia de poeira.
6: Eu tô aqui fazendo hoje uma caminhada até lá no centro-norte de Timóteo. E os meus pés já estão aqui cheios de poeira. Acontece com você também?
9: Sim, com certeza. O tênis chega lá todo cheio de poeira.
6: Os meus olhos já estão aqui com areia. Eu já tô sentindo areia e não tô conseguindo fechar o olho.
9: Se for pra você passar sem óculos, você não tá conseguindo, não. Você respira essa poeira brava aí e não tá dando certo, não.
6: E naquele acesso ali da empresa que comprou ali, que tá desaterrando, como que você faz? Tem que desviar pra BR?
9: Tem que vincar na estrada, corre o risco de moto, quase atropelar a gente, porque eles acham que é só eles que têm direito de passar na rodovia. Tá perigoso demais.
6: Ok, muito obrigada.
9: De nada, tchau.
6: Vamos seguindo aqui.
7: A falta de manutenção da vegetação também é evidente. Em vários pontos, o mato alto toma conta das margens da ciclovia. Em um dos trechos, a vegetação avançou tanto sobre a pista que acabou estreitando a área destinada à circulação dos usuários. Em alguns pontos, a sinalização indica circulação nos dois sentidos. Porém, há trechos tão estreitos que a passagem simultânea de ciclistas e pedestres se torna difícil, exigindo atenção redobrada e aumentando o risco de colisões e outros acidentes.
6: Estou aqui com mais um morador do Distrito de Cachoeira do Vale que utiliza a ciclovia. Qual o seu nome?
10: Wando. Essa ciclovia aqui tem muitos anos que eu trabalho aqui no setor de Timóteo aqui, e ela sempre tem umas árvores plantadas aqui na lateral aqui, que sempre está atrapalhando o fluxo nosso de vem trabalhar todo dia de ciclista aqui de bicicleta, e ela sempre está muito suja a ciclovia, entendeu? Tem umas árvores plantadas aqui do lado da área da Peran, então poderia dar uma podada nas árvores, porque sempre estão furando os pneus direto. Então, aquele trecho ali também, ele dá muita poeira. Agora eles estão tirando uma terra lá em frente, a Torque Diesel. Nós dá um poeirão danado, mas eu passo de manhã cedo para vir embora ali, que aí fica um poeirão, aqueles carros entrando e saindo ali, é um perigo danado.
7: Já no retorno, com o início do anoitecer, outro problema foi identificado. Parte da iluminação pública apresentava falhas. Uma das lâmpadas estava queimada. Questionada sobre a situação da ciclovia, a Prefeitura de Timóteo informou que já realizou um alinhamento entre os setores de limpeza urbana e mobilidade urbana para que as intervenções necessárias sejam iniciadas o mais breve possível. Em nota, o município reconheceu a importância da ciclovia para trabalhadores, estudantes e praticantes de atividades físicas e afirmou que pretende promover melhorias estruturais e operacionais para garantir mais segurança, mobilidade e qualidade de vida aos usuários. Também perguntamos à Prefeitura de Timóteo se o município autorizou oficialmente o uso da pista como acesso operacional à área da empresa. E em caso positivo, quais medidas de segurança ou compensatórias teriam sido exigidas para garantir a proteção de ciclistas e pedestres. No entanto, esse questionamento não foi respondido pela administração municipal na nota encaminhada à reportagem. Para os canais Vox, repórter Júlia Ferreira.
5: 5 horas e 27 minutos, 5 e 27, hora certa no Vale do Aço. 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
3: No Vale da Vox, 5:30. Boa tarde.
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3: 5:32, 5:32, hora certa no Vale da Vox. Nós vamos falar agora sobre a greve dos servidores públicos municipais de Coronel Fabriciano. 5:32. Primeiro, estamos no segundo dia. Quando digo estamos, eu não sou grevista, eu não sou parte, eu estou falando a cobertura. Segundo dia de greve dos servidores lá em frente à prefeitura no centro. Vamos acionar a repórter Andressa Estevão primeiramente, e ela fala sobre o efeito da greve dos servidores da prefeitura de Coronel Fabriciano, agora sim admitido nas escolas da rede municipal fabricianense. O efeito, o impacto dessa greve já é admitido pela administração municipal. Repórter Andressa Estevão.
9: A Prefeitura de Coronel Fabriciano informou que as escolas da rede municipal continuam abertas e funcionando normalmente, apesar da greve dos profissionais da educação. Em nota divulgada nesta terça-feira, dia 9, o município reconheceu que houve ausências pontuais de professores no início da paralisação, o que provocou impactos temporários em algumas turmas. Segundo a administração municipal, todas as unidades seguem recebendo os estudantes e a frequência está sendo monitorada para evitar prejuízos aos alunos. A prefeitura também afirmou que respeita o direito de manifestação dos servidores e mantém diálogo com a categoria. O posicionamento foi divulgado após questionamentos do Sindicato dos Trabalhadores em Educação. A entidade afirma que a greve conta com adesão em 13 das 22 escolas municipais e em 4 dos 10 centros municipais de educação infantil. O sindicato também aponta casos de alterações na rotina escolar e sustenta que a situação diverge das informações divulgadas pelo município sobre o funcionamento das aulas durante a paralisação. Para os canais Vox, repórter Andressa Estevão.
3: 5h34, agora a gente vai trazer o posicionamento por telefone do presidente da Central Única dos Trabalhadores, a CUT, região Vale do Aço, que apoia o movimento grevista do Sintmiself, que é o sindicato da categoria em Coronel Fabriciano, o presidente da CUT, Kleber William, sindicalista de longos anos aqui no Vale do Aço, muita história, uma grande trajetória. E o Kleber está conosco por telefone para dar o ponto de vista dele pela experiência sindical, para repercutir essa questão da prefeitura que está no portal Vox, está no Instagram da Vox, a prefeitura admitindo já um primeiro impacto na educação com a questão das aulas. Kleber William, seja bem-vindo, boa tarde. Qual o posicionamento após 2 dias de greve em Coronel Fabriciano?
10: Boa tarde, Fernando. Boa tarde a você, ouvinte da Rádio Vox. Enquanto presidente da Central Única dos Trabalhadores, região do Vale do Aço, tenho acompanhado a greve dos servidores e das servidoras públicos municipais de Coronel Fabriciano, coordenada pelo Sindicato dos Trabalhadores no Serviço Público Municipal da cidade, o Sintmiself, que encerra agora o seu segundo dia. Durante esses 2 dias, a greve iniciou ontem, no dia 8, na segunda-feira, às 7 horas da manhã, e está indo durante todo o dia até às 17 horas. Passaram cerca de 250 servidores, passaram e ficaram no grevódromo, na parte da manhã e na parte da tarde. Alguns distribuídos, porque na parte da tarde, como eles têm dois vínculos, eles estão no estado, eles estão em outro local, né? A lei permite. E na parte da manhã, dessa terça-feira, dia 9, nós fizemos uma caminhada, saindo da, em frente da prefeitura, passando pela rua Maria Matos, voltando pela Duque de Caxias, descendo a rua Pedro Nolasco, depois pegamos ali, entrando para a Praça da Bíblia, demos uma volta e subimos a rua José Cornélio e voltando de novo. Foi uma manifestação já acompanhada pelas redes sociais, onde os trabalhadores querem respeito, dignidade e valorização do servidor público. Ou seja, afinal, serviço público de qualidade, quem faz são os servidores. E a negociação ou essa greve, ela impacta também no comércio da cidade, porque se o servidor for valorizado, se o servidor tiver um salário melhor, tiver um vale de alimentação melhor, onde que ele vai gastar esse dinheiro? Ele vai gastar no comércio. E essa caminhada deu para colocar para a sociedade e eles entenderam o chamamento do sindicato e dos servidores quanto à importância, porque sabe que esse dinheiro ele vai girar a economia e é importante ter, manter o diálogo. E o sindicato já pela terceira vez propõe a administração voltar à mesa de negociação ou apresentar uma nova contraproposta. Então vamos entrar amanhã no terceiro dia de greve e a gente espera que haja bom senso e boa vontade política do prefeito Sadir Luca para que a gente possa estar sentando na mesa de negociação e tendo uma contraproposta para ser levada em assembleia, os servidores e as servidoras decidirem reunidos em assembleia convocada pelo sindicato. Um outro ponto é que a administração ontem ela disse que estava tudo normal nas escolas, hoje ela já teve que voltar e colocar que reconhece que teve impacto nas escolas. Porque, né, das escolas listadas no município, cerca de 3 escolas, e agora nós tivemos mais 2 ou 3 aderindo à greve, que seja 1, que seja 2, que seja 5 professores, mas nós temos escola que está fechada e temos comunicado do próprio município ou da própria direção da escola, onde os alunos estão sendo dispensados às 9 horas da manhã por não ter turma. Ou seja, se o profissional, né, se o professor que é responsável pela turma está na greve, como que está tudo normal? É isso que a administração entende como normal? Uma escola que ela está tendo, né, as suas aulas reduzidas em função do movimento legítimo da classe trabalhadora, até porque a gente sempre coloca no movimento sindical que o trabalhador não ganha nada, o trabalhador conquista, e aí nada vem de mão beijada, tudo é fruto de negociação e de luta da classe trabalhadora. E aí a gente percebe que agora eles tiveram, né, que voltar atrás e reconhecer que teve impacto sim. Agora esse impacto só vai continuar se a administração quiser, porque o poder de oferta é da administração. Então a administração municipal é que tem que chamar para negociação ou que tem que apresentar uma outra proposta para que a greve seja suspensa e que a assembleia seja convocada para que eles tomem a decisão reunidos nessa assembleia.
3: Ok, muito obrigado ao Kleber William, presidente da CUT Regional Vale do Aço. e que está apoiando aí o movimento do Sindimicelf, a greve, né, da categoria, não é a greve do Sindimicelf, o Sindimicelf, o sindicato, que está à frente da greve com o propósito dos servidores que optaram em assembleia pela paralisação. E então o que a força sindical está reclamando aí, barra trabalhadores, é que a prefeitura fala em abrir diálogo, mas isso não se cumpre na prática. Se bem que a prefeitura já falou que não tem como esticar mais a corda na questão de oferecer algo melhor para os servidores, né, pelas limitações financeiras e tudo mais. Então, como é que vai fazer, né? Vai continuar essa greve até quando? E aqui eu não estou entrando na questão da legitimidade da greve, eu estou querendo, como sociedade, como população, que eu sou de lá, isso aí vai ficar até quando? Quem vai vencer quem pelo cansaço? O que não pode é a cidade ser prejudicada. Então, aguardemos as cenas dos próximos capítulos, né? Uma frase que está na moda, cenas dos próximos capítulos, para a gente saber qual vai ser o desfecho disso. Porque, tudo bem, é início de greve ainda, 2 dias. Aqui em Timóteo, no primeiro dia já tinha chamamento da administração, a categoria, para uma conversa lá no prédio e tal, da prefeitura e tudo mais. Fabriciano está deixando a coisa andar. A prefeitura já admitiu hoje o impacto nas escolas. Isso seria um capital a favor do sindicato? A favor da categoria? Não sei. Então ainda tá parecendo carro a álcool, entendeu? Tem que pegar no tranco ali com uma certa dificuldade, né? Então é uma coisa que a gente aguarda com muita curiosidade o desfecho. Né? Agora, já tem impacto nas escolas. Não sei se é o suficiente isso para acender o sinal de alerta. E vamos saber até quando quem aguenta ficar nessa situação por mais tempo. Se o município ou a categoria. Né? Quem vai vencer quem pelo cansaço? O que não pode é a população de Fabriciano ser vencida ou ser prejudicada. São 5 horas e 41 minutos, 5h41, eu falo de Eficaz, segurança eletrônica, monitoramento 24 horas, alarme, câmeras com acesso pelo celular, tudo com atendimento rápido e personalizado. 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Eficaz, segurança eletrônica, protegendo o seu maior patrimônio. 5h42, vamos colocar a vinheta aí para quem vai o seu recado, vamos botar o áudio do Roberto lá do Ipaba do Paraíso, porque ele está cornetando, possivelmente com razão, a empresa Vale, a antiga Vale do Rio Doce. Só antes aqui eu quero registrar a audiência do Geraldo Madeira, e ele fala: boa tarde, meu amigo, estamos em Coronel Fabriciano, ligados nesta rádio campeã de audiência, Geraldo Madeira e a sua esposa Raimunda. Muito obrigado, Geraldo, valeu demais. Vamos trazer, eu já trabalhei numa rádio aí, Geraldo, não tô falando de você, viu? Curiosidades do rádio brasileiro. Em que um cidadão mandava esse mesmo tipo de mensagem, sem citar nome do apresentador, sem citar nome da emissora, só com o nome dele, no caso aqui você está mencionando sua esposa, não estou dizendo que é o seu caso, pelo amor de Deus, não quero te perder como ouvinte, nem a sua esposa. Mas o cara mandava a mesma para todos os veículos de imprensa, todas as emissoras de rádio no mesmo horário. Conheço uma pessoa que fez isso. É uma mulher lá de Fabriciano, não vou falar nome não. Falei um cara aqui, mas é uma senhora. Ela mandava para todas as emissoras esse tipo de mensagem aqui. Tô ligado, a emissora é campeã de audiência, assinado fulano de tal. Aí o cara lia aqui, lia na Vanguarda, lia na Itatiaia, lia na sei lá onde, rádio comunitária. Mas é isso, cara. E o que chega pra gente, a gente agradece. Temos gratidão, não somos mal agradecidos, tá bom? Tem gente assim por aqui ainda. Tem uns caça-prêmios que fazem isso. É verdade. Não me aperta não, que eu conto o nome. Uai, manda o nome aí que eu falo, ué. Eu sei que essa... Ó. Ah, esse... Eu, é uma senhora de Fabriciano que fez isso a vida toda no rádio do Vale do Aço. Tô ouvindo, hein? Tô ouvindo, não sei o que. Mandava às vezes até o mesmo áudio. Tô ouvindo, hein? Muito obrigado aí pela programação, não sei o que. Aí você ia ouvir. Aí a gente encontrava, né? Os colegas de imprensa se encontravam. Ô, fulano, aquela senhora ouve a gente todo dia. Ah, é mesmo? Ela ouve nós também. Que hora que ela te ouve? Ela ouve 5 horas. Não é a hora do Vox Cidade, não. Ela me ouve aqui também no horário do programa. Mostra a mensagem dela aí. É a mesma. Ô, gente. Mas o Geraldo Madeira e a Raimunda não são desses, não. São nossos ouvintes fiéis. Não são caça-prêmios, não são infiéis aos canais Vox. Pelo contrário, gostam muito da gente. Eu fiz questão, eu lembrei desse caso do passado, né, com a mensagem deles, mas como eu disse aqui, acho que fui muito claro que não tem nada a ver com eles, né? Mas eu menciono histórias, curiosidades do rádio brasileiro. São 5 horas e 45 minutos, vamos botar aí o Roberto descendo o cacete na Vale. E ô Roberto, a reportagem Vox já pegou essa pauta sua e creio que a Vale vá nos responder nesta semana. Também era só o que faltava também, não responder, né? Com a equipe de comunicação grande naquela lá, na bola.
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12: Boa tarde, Fernando Silva e ouvintes da Vox. É o Roberto do Ipaba de Santana do Paraíso. Eu gostaria de fazer hoje uma reclamação aí a respeito da empresa Vale do Rio Doce. Absurdo que essa empresa faz com nós moradores ali do Ipaba de Santana do Paraíso. É 24 horas aquele barulho sonoro insuportável. E tem cancela deles lá, eles colocaram cancela, mas continua com os mesmos barulhos. Não dá um pingo de sossego ao morador. A gente sabe que tem moradores ali que tem problema de saúde, dor de cabeça forte, tem pessoas acamadas. Aí a gente gostaria de pedir um respeito a essa empresa Vale, que é uma vergonha. Ela não faz nada pro nosso bairro, ele não gera emprego, não faz nada, é só barulho. E sem contar as nossas casas todas trincadas. Você faz uma casa hoje, por exemplo, daqui um ano, ou menos de um ano, a casa está toda trincada. E eles nunca fizeram a manutenção em casa de ninguém. Só faz esse barulho sonoro insuportável. Então, a vergonha, pensa aí as autoridades competentes que cobram dessa Vale do Rio Doce, que para mim é uma empresa que não faz nada pro nosso bairro ali, ó. Se faz, ela está fazendo, mandando, ela pode até fazer, que paga o imposto ao Paraíso, mas para o Ipabi não chega nada. Então, eu gostaria que, pelo menos, respeitasse essa parte e diminuísse um pouquinho aquele barulho sonoro deles ali. Mais uma boa tarde para vocês. 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
5: No Vale da Vox, 5h49, boa tarde.
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7: A cidade de Ipatinga se prepara para viver o clima da Copa do Mundo 2026 com uma programação especial voltada para toda a família, segundo destacou a prefeitura. O projeto Ipatinga na Copa vai transformar o hall do Ipatingão em um grande espaço de convivência, entretenimento e torcida durante os jogos da seleção brasileira, de forma gratuita e sem custos para o município. O evento vai contar com transmissão ao vivo das partidas do Brasil, apresentações musicais, espaço para troca de figurinhas, praça de alimentação e diversas atrações voltadas ao público. A entrada será gratuita, mediante a doação de 1 quilo de alimento não perecível. A iniciativa é uma realização da Mansão Music Hall e conta com o apoio da Prefeitura de Ipatinga. A Prefeitura disponibilizou o espaço público para a realização do projeto. Como contrapartida, a empresa executou melhorias no Ipatingão, incluindo a revitalização dos banheiros do estádio, contribuindo para a valorização e conservação do patrimônio público. Outro destaque da iniciativa é o caráter solidário. Todos os alimentos arrecadados durante o evento serão destinados ao Banco de Alimentos do município, fortalecendo as ações de segurança alimentar e apoio às famílias em situação de vulnerabilidade social. O evento também segue todas as normas e diretrizes necessárias para a utilização da marca e da temática da Copa do Mundo, contando com a aprovação oficial da FIFA. A programação completa, com datas, horários e atrações, será divulgada em breve nas redes sociais dos organizadores e da Prefeitura de Ipatinga. A Prefeitura de Ipatinga frisou ainda que o projeto não gera qualquer custo aos cofres públicos municipais, sendo integralmente viabilizado pela iniciativa privada e por seus parceiros. O secretário de Cultura, Esporte e Lazer de Ipatinga, Carlão Oliveira, falou aos canais Vox.
8: Pois é, mais um evento a ser realizado na cidade de Ipatinga e um evento sem custo algum para a Prefeitura de Ipatinga, sem nenhum custo para a nossa cidade, sendo realizado numa parceria público-privada, onde a Mansão Music Hall vai ser a realizadora do evento, contando com outros parceiros a acompanhar em uma estrutura muito bacana, muito bonita, os jogos da Seleção Brasileira na Copa do Mundo. Será montada uma grande arena no estacionamento do hall principal do estádio Ipatingão e todo o público, todo o Vale do Aço, a nossa cidade, poderá ali contar com entretenimento, atrações musicais, culturais para nossa cidade. Contaremos também com área kid, espaço para troca de figurinhas do álbum oficial da Copa do Mundo, onde as pessoas estarão ali também tendo a oportunidade de se confraternizar. Nós vivemos tempos que exigem do ser humano cada vez mais necessidade de interação de uma pessoa com a outra. E esses eventos a serem realizados em espaços públicos na cidade de Ipatinga também trazem, entre outras, esta oportunidade. A iniciativa, como eu disse, vem da Mansão Music Hall, com o apoio da Prefeitura de Ipatinga, o apoio da InterTV dos Vales, a emissora repetidora da Rede Globo, e a Prefeitura vai disponibilizar o espaço do Ipatingão. Outra posição de destaque desse evento é o caráter solidário que ele traz. Todos os alimentos que serão arrecadados ali na entrada para assistir aos jogos da Seleção Brasileira no Ipatinga na Copa serão destinados ao Banco de Alimentos da cidade de Ipatinga. Estes eventos sendo realizados com a arrecadação do alimento não perecível vem fortalecendo muito as ações sociais de segurança alimentar da nossa cidade e gerando apoio a centenas, por que não dizer, milhares de famílias que necessitam desse alimento não perecível que é recolhido nos eventos. Então a gente faz mais um pedido à população de Ipatinga. Teremos um grande telão de LED a ser utilizado para a transmissão desses jogos da Seleção Brasileira, além dos entretenimentos musicais, artísticos e também ali o espaço kid para as nossas crianças. A gente pede para que você leve um quilo de alimento não perecível e fortaleça o armazenamento e também a doação às famílias de Ipatinga do nosso Banco de Alimentos. Você é nosso convidado mais que especial para estar conosco nesse evento Ipatinga na Copa. Acompanhe no perfil da Prefeitura, no perfil da Mansão e dos nossos parceiros desse evento, toda a programação da realização dele ali no hall do estádio Ipatinga. A gente se vê no Ipatinga na Copa.
5: Muito bem, 5:56, 5:56, quero falar de Master Gourmet, é o melhor restaurante do Vale do Aço e ponto final. 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Paulo Roberto, manda um abraço pra mim. Hoje é seu aniversário, Paulo? Que benção, hein, rapaz? Parabéns. Vamos botar um parabéns aí pro Paulo Roberto. E ele fala um questionamento. Por que a Copasa parou de colocar o consumo de água nas contas? Eu nem sabia, Paulo. Eu só pago. Olha pra você. Olha pra você ver, é ótimo. Veja só como que são as coisas, né? O povo brasileiro acostumado só chegar e pagar, né? Quando paga. Eu não sabia disso. Pago lá igual um boi, né? não que boi pague contas, mas é, sabe aquele gado que dá hora, entendeu? Eu nem confiro isso, cara. Talvez, né, deixa pra lá. E o Paulo diz aqui, ó, eu sei quem é a mulher. Pois é, fez isso a vida toda no rádio do Vale do Aço, ouvia 50 rádios, mandava a mesma mensagem para 50 rádios, que coisa. Vamos tocar o Paulo Roberto aí, vamos tocar um parabéns para o Paulo Roberto, a gente volta depois do momento religioso.

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1: No Vale da Vox 6 e 3, boa noite.
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1: 6:04, são 6:04, hora certa no Vale do Aço. Vamos seguindo aqui com Vox Cidade. Vamos acionar o repórter Marcelo Correia. Informação importante, hein? Estudantes mineiros têm até a próxima sexta para se inscrever no Enem 2026. Na bola.
5: Os estudantes interessados em participar do Exame Nacional do Ensino Médio, o Enem 2026, têm até esta sexta-feira, 12 de junho, para realizar a inscrição. O cadastro deve ser feito exclusivamente pela página do participante, disponível no portal do Instituto Nacional de Estudos e Pesquisas Educacionais Anísio Teixeira, o INEP, até às 23:59. Considerado a principal porta de entrada para o ensino superior no país, o Enem permite o acesso a universidades públicas por meio do Sistema de Seleção Unificada, o SISU, além de possibilitar bolsas de estudo pelo programa Universidade para Todos, o ProUni, e financiamento estudantil pelo Fundo de Financiamento Estudantil, FIES. As provas serão aplicadas em todo o Brasil nos dias 8 e 15 de novembro. O exame também pode ser utilizado por candidatos maiores de 18 anos que desejam obter a certificação de conclusão do ensino médio. Em Minas Gerais, a Secretaria de Estado de Educação intensificou a mobilização junto às escolas da rede estadual para incentivar a participação dos estudantes. A orientação é que os concluintes do ensino médio da rede pública, que já contam com inscrição automática neste ano, acessem a página do participante para confirmar os dados e concluir o processo. Vamos ouvir mais informações com a diretora de ensino médio, Vanessa Nicoletti.
6: Eu sou Vanessa Nicoletti, diretora do Ensino Médio da Secretaria de Estado de Educação. Estou aqui para reforçar que nós estamos na última semana para as inscrições do Enem. Então, reforço a importância de que todos os gestores, as equipes pedagógicas mobilizem e acompanhem os estudantes na realização da sua inscrição. É importante lembrar que o estudante concluinte, né, do ensino médio, ele já tem a sua inscrição automática, é uma novidade do Enem neste ano. E é importante que, mesmo assim, o estudante acesse a página do participante, aceite, né, confirme a sua inscrição e escolha qual é a língua estrangeira em que ele vai fazer a prova. No mais, eu aguardo todos vocês para que Minas Gerais se destaque mais uma vez na participação do Enem.
5: A expectativa do governo de Minas é ampliar a participação dos estudantes mineiros e garantir que mais jovens tenham acesso às oportunidades oferecidas pelo ensino superior. Para os canais Vox, repórter Marcelo Correia.
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1: A Câmara Municipal de Ipatinga aprovou o projeto de lei número 65 de 2026, que institui no município a adoção de práticas sustentáveis de gestão das águas pluviais com base no conceito de cidade esponja. A proposta é de autoria do presidente da casa, vereador Lei do Trânsito, que explicou a matéria em depoimento aos canais Vox.
8: É um projeto que existe em várias cidades, um modelo de cidade esponja. Olha, a cidade de Patinho é uma cidade que se desenvolve, desenvolveu muito, ainda tem muita coisa para desenvolver. E eu sou daqui, né? Eu conheço bem a minha cidade, são 50 anos morando aqui, eu já fui vítima, a minha família já foi vítima de enchente, lá em 91 no bairro Betânia. A gente teve esse episódio pouco tempo atrás, né? Poucos anos atrás, aí, do enchente também, que perderam vidas, né? Na cidade, pessoas perderam móveis. Eu não consigo me esquecer daquela cena das pessoas tentando equilibrar em cima dos móveis, segurando criança, né? O sofrimento muito grande. E aí, não basta só, e eu sou totalmente contra isso e repudio bastante, aquelas pessoas que utilizam a dor das outras apenas para like na internet. O nosso papel como parlamentar, como vereador, ele tem que ir além disso, ele tem que criar soluções. E criar soluções não é atacar pessoas, culpar prefeito, culpar gestão. Não, gente. Nós temos que unir aqui é para proteger a vida, salvar vidas. Então, eu, logicamente, observando esse projeto funcionando em outras cidades, que é um projeto que visa incentivar que as pessoas não impermeabilizem todo o solo nas construções, que eles criem a prática de, na aprovação dos projetos, ter o espaço que a água possa ser absorvida, né, pela própria natureza, telhados, né, que possam também canalizar.

preventiva, para a gente não ver em dezembro, que é a época das águas, todo mundo sabe, nos lugares que todo mundo sabe vai acontecer, as tragédias. Então, visa isso, visa a prevenção, visa estimular as pessoas a boas práticas e realmente a cidade de Patinga avançar e ser um ótimo lugar para se morar. E não ser conhecida em rede nacional por uma cidade que teve alagamento, que perderam vidas.

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4: No Vale da Vox 6:13, boa noite.
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4: Meus amigos, estamos de volta, 6:14. Vamos acionar o repórter Marcelo Augusto. Alpifit promoveu domingo, corrida solidária no Parque Ipanema, em Ipatinga. Na bola.
6: Os canais Vox estão marcando presença na corrida solidária da Alpifit, 3 anos já. E nós vamos conversar com o Anderson Franco, idealizador de todo esse projeto, de toda essa empresa. Vai falar pra gente sobre o dia de hoje, sempre valorizando um braço social do grupo Alpifit e também aí andando de mãos dadas com o cartão de todos.
7: É uma alegria muito grande estar na nossa cidade, com os nossos amigos, com as nossas famílias. A Alpifit veio para ser uma empresa diferente das iguais. A gente quer inclusão social, a gente quer um avô malhando com o filho, malhando com o neto, né? É o encontro de famílias, o encontro de gerações, é gerar sinergia, impactar pessoas. A Alpifit vem para ser o primeiro ecossistema wellness de autocuidado, com medicina, com odontologia, com a área de educação, toda

0: linha de suplementação, pré-treino, whey protein, creatina. Agora estamos introduzindo colágeno hidrolisado, área de café, sala VIP, espaço kids, sauna masculina, feminina e muitos mais benefícios. Desconto em conta de energia, né? Seguro, auxílio remédio, seguro de vida, auxílio funeral, seguro desemprego. É uma academia para as famílias, para cuidar de pessoas. Está fazendo este evento marcado pela solidariedade, onde nós vamos. Milhares de famílias estão doando agasalhos que vão aquecer outras milhares de famílias. É o pouco de cada um, fazendo muito para todos. Como diz o nosso presidente Altair Vilar, é a solidariedade, é a inclusão social e as coisas acontecem.
1: Ô Anderson, e a corrida está sendo um sucesso, né? A adesão foi muito grande. A expectativa também é de muitas doações aqui?
0: Sim, na expectativa nós vamos arrecadar, ainda não fechamos a contabilidade, mas já foi informado que tem milhares de agasalhos para aquecer famílias que mais precisam. Aqui já fica o agradecimento às famílias que doaram, né? É isso que enche o coração da gente, felicidade. Queremos ser o melhor ecossistema wellness do Brasil, com maior impacto social. Então, é isso que nos deixa felizes.
1: E existe alguma novidade aí que você pode adiantar para a gente sobre abertura de novas academias aqui no Vale do Aço?
0: Tem bastante novidade no Vale do Aço, como não poderia deixar de ser. Nós já estamos implantando academia em Coronel Fabriciano, a segunda unidade. Timóteo deve ganhar a segunda unidade. E Patinga vai ganhar uma unidade no Panorama, no Iguaçu, no Bom Retiro. Estamos fazendo análise no Limoeiro. Nós queremos entregar a melhor experiência do mundo fitness para todas as famílias do Vale do Aço. E nós não vamos descansar enquanto tiver a oportunidade da gente melhorar a estrutura e chegar mais perto da população.
1: Tá aí, conversamos então com o Anderson Franco, CEO da Alpfit, para os canais Vox Repórter, Marcelo Augusto.

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5: Meus amigos, estamos de volta e a partir de agora também no YouTube e Instagram com imagens para você que nos acompanha aqui no Vox Cidade. Você pode nos assistir e eu peço que se for no Instagram, Instagram também, ô cunhado? Se for no Instagram, faça... o favor, faça a gentileza de nos seguir, tá bom? Nosso Instagram é @vox97fm e o nosso canal de YouTube, eu peço que você seja inscrito no canal, não paga nada, youtube.com/vox97fm vale, youtube.com/vox97fm vale. Bom, estamos recebendo aqui a arquiteta Lígia Araújo, que é a responsável pelo projeto de restauração de parte do tradicional templo, que é a Co-Catedral de São Sebastião em Coronel Fabriciano, tradicionalíssima. Houve o desabar do teto daquela igreja em maio de 2022 e de lá para cá a Lígia vem fazendo um trabalho muito importante de restauração. A gente acompanhou o feriado de Corpus Christi na última quinta, na cobertura pelos canais Vox, e as pessoas estavam encantadas com a retomada das missas. A estrutura ainda está... A obra continua, mas recebeu a primeira missa desde 2022 e foi uma alegria, um frenesi, um entusiasmo da comunidade católica, de quem lá esteve, e as pessoas parabenizando a Co-Catedral, a sua liderança, na figura do pastor, do padre Cláudio, e também ao trabalho da Lígia Araújo. Lígia, boa noite, muito obrigado pela presença, pode falar bem pertinho do microfone e já nos diga o que que foi ali o seu trabalho nesse primeiro momento da Co-Catedral, da sua reforma.
6: Boa noite a todos, boa noite Fernando, muito obrigado pelo convite, é sempre muito prazeroso falar da Co-Catedral, né? Eu acompanhei desde o início da sua elaboração, da sua construção, e em 2022, quando desabou, né, parte do teto, começou o movimento com o padre Zambon, para a gente poder fazer o movimento de reconstrução, né? Então, eu fui convidada a participar. Teve um concurso que eu nem sabia e eu participei, eu fiz doação do meu projeto, assim como tantas outras pessoas que estão participando atentamente com a gente, né, que estão doando tempo, doando mão de obra. E a vontade era de manter o projeto que o ilustre arquiteto Ronaldo Lombardi fez, né, que ele se inspirou em tendas para fazer o teto. E isso foi uma maravilha, porque a catedral ela tem 100 metros de comprimento, 40 de largura, sem nenhum pilar. Então, a vontade era de manter a mesma estrutura. Porém, o que aconteceu para esse teto desabar? É a manutenção. Quando foi construído o teto, logo posterior à construção...
5: 1994?
6: Em 97. Ah, tá. Começou, mas... e em 2022 que ficou pronto.
5: Ah, tá. Tá? A catedral, ela é inaugurada em 94.
6: Em 97, né?
5: 97, é mesmo? Ela não é de 94,
6: não? Não, 93. Nós 93. Começamos a construção em 87. Sim. E ficou pronto em 93, né?
5: Sim.
6: E o teto durou 18 anos para ele desabar. E logo que foi feito, porque o teto foi feito de concreto e de aço, ele deveria ter recebido uma manta que chama alvítara, que era uma manta branca que dava para ver de longe na catedral. Só que os recursos foram insuficientes na época, né? Então demorou ali de 3 a 4 anos para conseguir colocar essa manta. Então o tempo, né, vai desgastando, e quando foi colocado já existia várias corrosões no aço, no concreto, e isso vai ficando infiltrado ali. Uhum. E foi o que levou a desabar. E o desafio para eu poder fazer o projeto é porque como descaracterizar o telhado, né? Então, foi pensado em fazer novamente o mesmo tipo de telhado, mas voltaria para a mesma questão. A gente não teria como fazer essa manutenção, porque fica difícil. Aí, o que eu pensei? De estar fazendo um telhado em estrutura metálica, com telha sanduíche. Depois, por dentro, nós vamos fazer o forro, para ninguém ver o telhado. Fiz uma área técnica lá em cima, que é onde vai dar para poder circular, para fazer manutenção, para colocar os condensadores do ar-condicionado, que é uma pretensão de colocar. E então, eu fiz ela mantendo a mesma linguagem do arquiteto, de não colocar nenhum pilar interno. Nós conseguimos manter aonde tinham a finalização das tendas, que tinham os pilares de concreto. Eu consegui fazer as estruturas metálicas para suportar a carga, porque são perfis enormes. E nós conseguimos manter a mesma área espacial lá dentro, sem nenhum pilar.
5: Ô Lígia, a catedral, que depois passou a ser co-catedral, ela sempre foi elogiada pela questão do seu teto, que é meio que um triângulo. Eu não sou da área, mas era uma coisa que chamava muita atenção. E agora ele está com um teto diferente, é claro, é uma outra época, né? A tecnologia avançou, e você falou aqui que durou quase 20 anos o teto que lá estava, na questão de suporte. Não, hoje está diferente. O que você diria para essas pessoas? Não é mais possível ter aquele tipo de teto que foi o teto da construção, que chamava tanta atenção em outras épocas?
6: A questão é custo e a dificuldade de manutenção.
5: Sim.
6: Né? Porque isso foi avaliado antes de pensar em qualquer outro tipo de telhado. A intenção era de retratar o telhado como era.
5: Sim.
6: Então a gente ia cair na mesma história, a manutenção fica muito difícil, né? Então assim, o que eu procurei preservar para não descaracterizar por um todo? Todas as paredes. As paredes são maravilhosas, elas têm uma altura aí de quase 10 metros de altura, elas são côncavas, algumas, e convexas a outra. Então, essa parte, nós vamos manter ela do mesmo jeito. Os vitrais anteriores, vitrais não, né? Ele tinha uma estrutura de fechamento em aço também, que foi todo corroído com o tempo. É onde a gente tinha uns vidros com umas colagens coloridas. Sim. E hoje nós vamos trabalhar o alumínio, porque ele aguenta as intempéries, né? Ele é um material mais leve. Nós vamos trabalhar com o vidro, e ainda está sendo discutido o que vai ser colocado nesse vidro. Se vai ser passagens bíblicas, né? Isso tudo tem que ser olhado, e juntamente com o bispo, né? Tudo que é feito tem que ter a autorização do bispo.
7: É, eu me lembro de antigamente tinha muito isso, né? O vidro, ele tinha uma cor, né? Uns desenhos.
6: É, ele tinha cores. Era... Porque a intenção era de fazer o vitral. Vitral é um processo que existe, acho que no sul é que existe uma empresa que faz, mas ele é caríssimo. Então, assim, nós estamos galinha que enche, né, o papo todo dia um pouquinho. Então, fica difícil de você pensar numa coisa muito cara, porque tem várias prioridades. A primeira era jogar o telhado no chão, fazer um novo telhado para poder trabalhar dentro da catedral. Porque se você, qualquer coisa que você faz por dentro, as paredes, você precisa de ter um telhado pronto. Uhum. Né? Então, agora vai entrar essa segunda parte, que é a parte da restauração das paredes. Tem uma outra arquiteta também que está envolvida para a gente poder trabalhar essa parte interna, porque existe uma burocracia, né, do que você pode colocar dentro de uma igreja para você não descaracterizar. Uhum. E isso está sendo feito aos poucos. E a gente trabalhando, né? Eu falei que tinha lugar que quando a gente chegava, ou que alguém viu o João Damasceno, Manela, várias pessoas, todo mundo saía correndo, porque é só pedir, pedir. E a Emalto, ela fez todo o trabalho, todo do telhado, por doação também. Né? O material foi o dinheiro que nós fomos arrecadando, que as pessoas foram doando, aí foi o que ajudou a estar comprando, né? Esse material, e Emalto fez. E agora o telhado, nós estamos entrando na campanha da telha, né? Das pessoas estarem contribuindo para a gente poder acabar de pagar e várias outras demandas que tem, que a gente precisa da ajuda da população para a gente voltar a ter as nossas missas.
7: Tem como fazer um planejamento, se é que já não foi feito, de em quanto tempo a co-catedral estará 100% restaurada? Porque está no processo de obras, enfim, tem como fazer esse planejamento?
6: A expectativa, isso já foi feito. O que demanda é dinheiro, né? Entendi. Tudo você precisa de dinheiro para poder fazer. Então a gente depende de doação. A estimativa é que com 2 anos a catedral esteja totalmente pronta, mas para isso a gente precisa que todas as pessoas doem dinheiro, né? Quem pode doar, às vezes, por exemplo, o aço que foi comprado, várias empresas, eles deram um desconto muito bom. Então, isso vai ajudando a gente a fazer essa conclusão mais rápida, né? Mas, infelizmente, é isso. Sem dinheiro, a gente não consegue fazer nada, né? Mas a expectativa é que com 2 anos a gente volte a trabalhar, celebrar as missas lá dentro, né? Com toda a população.
7: Eu, no dia que estive para fazer a cobertura lá durante o dia, com os tapetes do feriado católico, tinha gente me perguntando, será que aquelas paredes, essas paredes que você destacou, da parte interna do templo, vão ser mantidas ou o novo teto vai exigir que elas sejam derrubadas? Você já respondeu, elas vão ser mantidas.
6: Não, elas vão ser mantidas, todas elas, e todas as aberturas, aonde tinha aqueles vidros, né, que eu te falei, que eram com adesivos coloridos, vai entrar a estrutura toda em alumínio, com vidro, e posteriormente nós vamos definir o que vai ser colocado nesses vidros.
7: Ok, eu vou fazer um intervalo, a gente continua com a Lígia Araújo, que é a arquiteta que desenvolveu o projeto para restauração do teto da co-catedral. Ô Lígia, só antes do intervalo, é correto dizer reforma da co-catedral ou é melhor especificar que é uma questão do teto?
6: Não, é reforma, porque isso impactou em quê? No que o teto caiu, caiu parte da parede, parte também do piso, né? Ele já estava bem desgastado, então está sendo feita uma reforma no geral. Você pode ver que nessa celebração da missa que você esteve presente, você viu que está tudo linear. Nós não tínhamos o altar, né? Que ele tinha uma altura ali considerável. Nada disso. Então agora vai ser refeito tudo. Por isso é uma reforma da co-catedral.
7: Ok. Intervalo, a gente volta já com a Lígia Araújo aqui no Vox Cidade.

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1: 6:35.
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5: Antes da continuidade da entrevista com a Lígia, mestre, vamos colocar o áudio aí de um ouvinte nosso aí que perdeu a placa do carro. E ele é o... Cadê o nome dele? Perdeu a placa do carro, deixa eu achar aqui. Gilberto, apareceu o nome para você aí? Ele mandou 3 áudios. Isso. Pode botar os 3 áudios aí, por favor.
6: Fernando, boa noite. Eu, Gilberto, do bairro Pedra Linda. Gostaria de você fazer esse favor aí para mim. Hoje de manhã eu fui trabalhar, saí aqui do bairro Pedra Linda até a portaria 3 da Uzi Minas. Aí eu perdi uma placa da minha moto. Eu gostaria, por gentileza, tem jeito de você dar um alô aí na rádio aí. Quem sabe alguém pode ter achado aí. Aí qualquer coisa eles me ligam. Uma coisa aí, meu telefone é 319-7142-2853, Gilberto, Pedra Linda. Fernando, a placa da moto é...
7: HCT.
6: Número 1.
7: É.
6: 89. Pedra Linda e Coronel Feliciano que eu moro.
8: Boa noite, ouvintes da Rádio Vox. Monstro, a melhor, a mais roxa. Fernando Silva, saudade de você, rapaz. Você tá sumido, hein? Você, parte da diretoria, me abandonou mesmo, hein? Você sabe que eu sou seu fã e, pra mim, o maior âncora da rádio brasileira, disparado. O William Bonner da rádio. Sou seu fã. Fernando Silva aqui. Juliano Costa, do Cachoeiro do Vale. Presidente do Cachoeirinha, né? Oriundo do Cachoeirinha. Se eu te falar, o Brasil tá indo pra Copa. O que você acha, rapaz? Essa draga toda, que nós estamos ganhando Panamá e Egito, estão comemorando. Você não acha que tá o mesmo caminho de 94, não? Romário, Bebeto, agora só em Covini Júnior, Rafinha, o que temos, né? E temos aí o Neymar meia boca, que pode ressuscitar no segundo, terceiro jogo. Desacreditado time. O que você acha do Brasil? Eu não sei não, tá? Aí chega as poderosas lá, igual a gente já chegou em muita Copa aí, com Ronaldo, com Adriano, com não sei o que, não arrumamos nada. E pode essa seleção nossa surpreender, hein? Vamos que vamos. Um abraço, mais roxa.
9: Fala comigo, Fernando. Eu não escuto, tá? Eu não escuto aqui, tá? Hoje eu tô light. Mandei lá no Super V lá. Olha lá, olha lá, olha lá pra você ver. O que eu tô fazendo hoje? É, Fernando. Abraço, fique com Deus, fique com Deus. Vou falar mais nada, não. Tamo junto, Fernando. É o melhor. Seu Genaíso é o melhor, tá?
5: Valeu aí, por último falou o Adriano Xaropim, gente boa de Timóteo, muito obrigado, bom descanso para você aí. Antes falou o Gilberto, perdeu a placa do automóvel, do veículo, eu faço couro para que você encontre, tá bom, amigo? Muito obrigado aí, faço votos que você encontre a placa do seu veículo. E o nosso Juliano, que participou, exagerou pra caramba. Ô, Juliano, aqui, cara, eu não tô com essa confiança em relação à seleção, não. E você comparar com 94, esses jogadores, esse Vinícius Júnior tropeça na bola. Não dá, né, cara? Um abraço, meu irmão, você que sumiu. Um abraço para você e para Patrícia, sua esposa. Seguimos aqui com a Lígia Araújo, que é arquiteta, desenvolveu o projeto lá para a reforma da Co-Catedral de São Sebastião, em Coronel Fabriciano. Ô, Lígia, e a questão dos assentos? Antes tinha lá na catedral os... Eu fui muito no Cine Marrocos na minha infância, nos anos 80, acabou, né, 89, 88. E os bancos do antigo cinema do centro de Fabriciano, o Cine Marrocos, foram levados para a catedral. Não é isso?
10: Na época
5: então
10: foi...
5: Então o cheiro foi junto. Quem ia na catedral sentiu o cheiro do Cine Marrocos, a lembrança afetiva, memória afetiva. E agora, como é que fica com a reforma, né? Sendo completada, que tipo de assento vai ter lá?
10: Na época que o cinema acabou, né? E foi feito doação daqueles bancos e foi uma bênção, né? Agora hoje, os bancos já estavam mais deteriorados, né? Os parafusos vão ficando frouxos demais e acabou que agora, na retirada deles, foram vendidos. Tudo que tinha dentro da catedral que pudesse, né, vender, foi vendido, tudo arrecadando dinheiro. E a intenção é de colocar agora os tradicionais bancos. Isso porque, além de ficar mais leve dentro da catedral, você acaba tendo mais espaço para ter mais pessoas sentadas, porque os bancos, eles eram largos, eles tinham o braço, então individualiza e ocupa um espaço maior. E os bancos não, os bancos você consegue colocar mais pessoas.
5: Então vai ter um outro tipo de assento lá agora que vai permitir uma maior presença de público.
10: Exatamente. Exatamente.
5: Okay. Outra coisa, eu ouvi falar, aí já não é catedral, eu ouvi falar que parte dos bancos do Cine Marrocos foi lá para um dos auditórios do Unileste, que lá também, se o cara for lá, ele sente o cheiro do Cine Marrocos. Eu acho que é aquele principal lá, aquele grande, que fica perto do Padre Demanda, do colégio.
10: Isso. Não me lembro.
5: Eu acho que tem uma turma de banco lá, viu?
10: Não, tem muita gente que agora, né, que foi vendido, teve gente que comprou por afetividade.
5: Isso
10: mesmo,
5: que eu ia falar, é legal. Né? Muita gente isso comprou esses bancos da catedral, então.
10: Comprou, foram vendidos e assim, teve pessoas que foi lá, comprou assim, três, pra poder guardar.
5: Claro, claro, que legal. Né? Se você conhecer alguém, me fale que eu tenho interesse em fazer uma entrevista.
10: Ah, tá.
5: Porque aqui a gente cultua muita história, principalmente das cidades. Né?
10: Não,
5: a pessoa comprar o banco do Cine Marrocos, de Fabriciano, ou de qualquer outro cinema aí, tá valorizando a cultura regional, né?
10: Nós tivemos um evento agora recente, que foi o lançamento de um livro do professor Amir. Ele é professor de história, ele fez um livro falando dos padres.
5: Sim, né, ele teve aqui sábado.
10: Pois é.
5: Eu ganhei o livro, tô lendo, ele teve aqui sábado.
10: E parte da arrecadação vai ser doação
5: para
10: a catedral, 30%. Então isso é muito bom. É bom a gente ver esse movimento, que eu lembro quando foi construir a catedral, gente, o que o padre Hélio, mais o Dom Lara, eles andavam assim, eles não podiam levantar o olho para ninguém que pedia, e tem que pedir, né? Porque é só assim que a gente vai fazer.
5: E eu me lembro, ela era adolescente, que na época da construção, a comunidade ajudou na construção.
10: Demais.
5: Um monte de gente carregando as coisas para ela, não era isso?
10: Exatamente, exatamente. E muitos empresários, muito mesmo. O seu Alexandre Torquete foi um grande apostador nessa co-catedral e foi muito bacana. O Celinho aqui também da pedreira, ajudou, prestigiou muito, várias pessoas, né? Se a gente for citar aqui, tem uma infinidade de pessoas. A minha saudosa sogra, já falecida, ela na época era do Lions, nossa, ela ficava no telefone assim, Lícia Araújo.
5: Já ouvi falar.
10: Ela ficava no telefone assim, o dia inteiro. inteira e pedindo ação, e isso foi o que ajudou, e é o que a gente está fazendo agora.
5: E quem quiser fazer doações, eu sei que, né, é uma questão da igreja, mas como você está muito inserida lá no contexto, vocês têm um grupo de WhatsApp?
10: É, nós temos um grupo, e eu não tenho aqui para estar falando, mas a gente tem um QR Code que também está no, na igreja, está lá no Salão Paroquial, né, que as pessoas podem ir, se procurar também na internet, se for até o salão para pedir para fazer doação, isso aí tá assim, tem muitas informações, pode estar passando valor e tem essa prestação de conta, tudo que entra, né, todo o dinheiro que entra, tem o Manela que é responsável por toda essa contabilidade e tudo é feito e declarado, não só para o grupo, né, mas para a própria igreja, para estar mostrando qual a finalidade, o dinheiro que entra, teve emenda parlamentar do Celino Cintra Céu. Então, várias pessoas, assim, ajudando.
5: Ele teve um papel muito importante lá, né? Muito ele e o mandato do Zezinho também, vereador.
10: Exatamente. Então, eles estão ajudando, né? E ainda estão correndo atrás para pedir mais. Porque o negócio agora é pedir. Pedir para a gente acabar.
5: E o padre Cláudio deu uma entrevista aqui na Vox dizendo que, do jeito que a coisa anda hoje, o objetivo da comunidade lá da co-catedral é realizar uma por mês, uma celebração por mês.
10: É, porque...
5: É isso? Lá comporta hoje, então, uma
10: comporta,
5: por mês.
10: Comporta sim, porque precisava de fazer a cobertura, né?
5: Sim.
10: E, graças a Deus, ela foi feita. Então, vai acontecer essas missas e é bom para que as pessoas... Porque existe aquela coisa assim, a gente acredita no que a gente vê.
5: Sim,
10: né?
5: Claro.
10: Então, várias pessoas que sabiam que eu tinha feito o projeto me questionavam, e aí, como é que tá? Ah, não vai fazer isso aí, vai ficar do jeito que tá. Mas é porque as pessoas acreditam muito quando vê. Então, é bom acontecer essas missas, porque as pessoas vão ver. Daqui a pouco vai ver que as paredes estão sendo restauradas, né? Já foi feito vários orçamentos, porque aí você tem que pedir vários orçamentos de várias empresas, de tudo que você vai fazer, né? Você tem que prestar
5: Sim, claro.
10: Conta dos lugares que você faz o orçamento e, com certeza, o menor orçamento e com qualidade de serviço é o que está sendo prestigiado.
5: E... você estava na missa de quinta-feira?
10: Não, eu não participei da missa. Eu vou falar que eu mandei representante, minha filha e minha neta. Eu tinha um compromisso e eu não pude estar presente.
5: Entendi.
10: Mas
5: eu ia te perguntar o seguinte, eu queria saber quantas pessoas aproximadamente, eu não sei se você tem esse dado, se te falaram, a co-catedral recebeu nessa primeira missa, porque a expectativa era de casa cheia.
10: É, a minha filha falou, mãe, quando eu cheguei, eu não tive como entrar pelas laterais e nem pela frente da catedral.
5: Sim.
10: Eu passei lá por trás, onde tem aonde acontece as aulas de catecismo.
5: Sim.
10: Entrei pela porta do fundo e fiquei atrás do altar. Então, eu estava vendo a missa por trás do altar, de tanta gente que tinha. Tinha muita gente em pé. E uma coisa que ela destacou, que ela falou que estava muito bonito, é que o pôr do sol já estava baixo.
5: Sim.
10: Então ele estava refletindo. Eu fiz uma imagem um tempo atrás de São Sebastião na frente. Foi um adesivo que eu mandei fazer do vidro lá da frente.
5: Sim.
10: Então ela falou, mãe, o reflexo do sol batendo estava tão bonito e ele foi irradiando ali dentro. Então eu fiquei numa posição muito privilegiada, mas estava lotado, dentro e fora.
5: E o sol batia ali, a vida toda, né? Bateu ali fim de tarde ali, ele,
10: isso,
5: por conta daqueles vãos ali na antiga estrutura, você falou,
10: exatamente,
5: que eles vão ser mantidos, né?
10: Eles vão ser mantidos, né? E uma das coisas que vai, com o tempo, vai ajudando a corroer é isso, é sol, é chuva, e agora nós vamos trabalhar o alumínio porque ele é mais resistente.
5: É interessante. Ô Lígia, eu quero te agradecer e pedir o seu destaque final, o que você pode falar, principalmente para os frequentadores da Co-Catedral de São Sebastião, as pessoas que podem querer ajudar e querem ajudar. O que, que você pode falar? Já te agradecendo, dizendo que a Vox está à disposição para qualquer fato novo, qualquer grande inauguração ali, vai começar um projeto novo, precisa disso, precisa daquilo. Os canais Vox estão à disposição para divulgação, para entrevistas, né, extensivo ao padre Cláudio lá também, que é o, é o pároco daquela unidade.
10: Isso.
5: Nosso agradecimento, e o que, que você pode falar aí para finalizarmos?
10: Eu quero pedir a toda a comunidade para poder estar abraçando essa causa, ajudando, né, de uma forma ou de outra, ou às vezes pedindo. Se você não pode ajudar, mas você pode pedir para alguém que pode estar ajudando, é muito bem-vindo. E todas as missas que forem acontecer, elas vão estar sendo divulgadas, e que toda a população possa participar para ver cada dia que tem um tijolinho sendo colocado ali. Tá? Eu agradeço imensamente por poder estar aqui falando de um projeto que me deu muito prazer de fazer. E também estou aí, né, ajudando de uma forma ou de outra para a gente chegar à conclusão.
5: Muito obrigado, agradeço. Leve o nosso abraço para a comunidade católica ali, o padre Cláudio, todo mundo. Tá bom?
10: Obrigado.
5: O espaço segue sempre aberto para todos vocês. E olha só, entrevista nossa aqui, entrevista tranquila. Esse programa aqui, ele é meio bombástico, não sei se você sabe, sabe? Pau quebra aqui, política. Tem aqui polêmica todo dia. Então você traz um conteúdo desse, que é um conteúdo mais tranquilo, né? Por exemplo, aqui o Erlaine, do bairro Garapa, Timóteo, ele fala: boa noite, meu caro Fernando. Estou aguardando as polêmicas de hoje, pois o programa está muito zen, muito tranquilo. Seu programa sem polêmicas durante a semana é estranho. Um abraço. Ô, Erlaine, dê uma chance à paz, né? Me ajuda aí, todo dia também não, né? Não, nós vamos botar uma delegacia aqui, entendeu? Mas é isso, Olígia, mais uma vez, muito obrigado.
10: Obrigada a você.
5: Ok, eu vou fazer um intervalo, mestre, e volto pro... Aí, não tem como não fugir. Tem uma senhora aqui mandando o áudio que tem um senhor reclamando tá sem atendimento no Márcio Cunha, no Hospital em Patinga. Se der tempo, eu coloco no ar, viu, Liliane? Vamos pro intervalo, a gente volta já.

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2: 6:55.
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6: Gente, eu prometi, vou colocar no ar aqui. Vamos até Ipatinga. Tem uma senhora de nome Liliane Melo. Ela mora em Ipatinga, tá lá no Hospital Márcio Cunha. Ela tá vendo uma situação lá. Ela procurou os canais Vox para falar que tem um morador de uma outra cidade aí, acho que Pingo d'Água, que tá com... O nome dele é Sebastião Antônio. Acabou a cirurgia, ficou na sala de acolhimento pós-alta no Márcio Cunha e precisa estar na cama tomando remédio. Bom, vamos ouvir o áudio. O que, que ela tem para falar e a gente passa adiante depois para a direção do hospital. Acho que não é o problema do hospital. Parece que é atendimento da rede municipal da cidade do homem, do cidadão. Vamos ouvir aí.
7: Fernando, Liliane Melo. Menina, tô num babado. Tô aqui no hospital Márcio Cunha, aqui na sala de acolhimento pós-alta, assim, quase chorando, tá? Eu tô quase chorando. Estou aqui do senhor Antônio Barbosa, ele é do município Pingo d'Água, ele teve alta, né, fez uma cirurgia, teve alta, né, tá aqui, e o motorista, né, do município, falou que ia vir buscá-lo, né, aqui. Já tem horas que não buscou e ele tá aqui. A perna dele tá inchada, ele tá com a muleta, tá louco, querendo deitar, dormir, porque os remédios dele é muito forte, né. Tentei falar lá com o prefeito, não me atendeu, falar com o vice também não me atendeu. E aqui, tá aqui na sala desse acolhimento, na pós-alta, né, tô aqui embaixo, se você quiser vir aqui para olhar ele, né, a menina que é dessa sala, né, ela tá ficando, esperando as pessoas vir buscar para entregar os, né, remédio, o que tem, né. E ela tá ligando para o Pingo d'Água direto e eles falaram: não estão indo, O Tomino já tem 10 horas que não estão vindo buscar. Eu acho uma falta de respeito, não é, Fernando? Eu gostaria que você olhasse isso, que eu estou muito insatisfeita com o município. É o município Pindago. O paciente é o Antônio Barbosa. Ele sai de uma cirurgia, tá? Ele está aqui na sala de acolhimento pós-alta, tá? A Liliane Mello falou. Eles falaram que passou numa outra cidade, que vai vir para cá, entendeu? É, que passou numa outra cidade para vir para cá, para buscar ele, entendeu? Fernando, falou que ia vir, que hora que eu te falei, né? Que ia vir buscar, nada, nem oi, bom dia, boa tarde. Falou que ia passar numa cidade, depois ia vir. A perna do homem tá inchando. E ele precisa deitar, porque ele fez uma cirurgia, precisa deitar, ficar em casa, né, jantar, já tá na hora. E, né, tomar um banho, ficar em casa, né, a perna pra cima, e ninguém tá nem aí. Ninguém fala. Cadê o prefeito? É, Fernando, nós temos que trabalhar bem, tá, Fernando?
6: Vamos aguardar aí, eu espero que esse cidadão aí seja bem atendido, ficaram de buscá-lo, vamos buscar informação da prefeitura lá da cidade dele, Pingo d'Água, não é isso? Gente, vamos embora, 7 horas, termina aqui mais uma edição do Vox Cidade, vem aí 98 Talks. Boa noite a todos, um abraço do tamanho do Brasil, arrivederci.

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1: Muito boa noite, hoje terça-feira, dia 9 de junho de 2026. A escala 6x1, ou o fim dela, voltou a tomar conta do debate nesta terça. Entidades do setor produtivo pedem flexibilização e lançam o Manifesto do Brasil que acorda cedo. Em resumo, negociar com o patrão é sempre melhor. Em Minas, o Verde Mar entra na onda dos testes e coloca em prática a 15 por 15. Você trabalha 15 dias e folga outros 15 no mês. Calma, que não é seguido não, viu? O gerente de RH do grupo conversa com a gente e traz os detalhes. Em Brasília, a redução da maioridade penal trava pelo segundo dia e fica para amanhã. No TSE, o plenário analisa se derruba ou não a canetada de Nunes Marques, que derrubou a pesquisa Atlas Intel, que desfavorecia Flávio Bolsonaro. Enquanto isso, no Peru, uma disputa acirradíssima decide que espectro político tomará conta do país pelos próximos anos. A polarização, pelo jeito, ainda é a bola da vez nas Américas. Está no ar o 98 Talks, essas e muitas outras, essas notícias e muito mais. A próxima hora até as 8 da noite. Tudo isso em todos os canais da Rede 98. 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A gente está ao vivo para o interior mineiro, hein? Rede Mais, afiliada Record, no interior de Minas, sul de Minas, zona da Mata Mineira, norte mineiro. Estamos também na Vox FM 97.1. Timóteo, alô, alô, Vale do Aço. 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Você pode seguir a gente no YouTube também, comentar por lá. No @98news oficial. 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Claro que eu não faço sozinho esse programa, estou fazendo às vezes de Luiz Fernando Rocha, acompanhado de Paulo Leite aqui no estúdio. Boa noite, Paulinho.
2: Boa noite, Lucas. Boa noite, Rodrigo, que já deve estar aí na ponta da linha conosco. Lembrar que o nosso WhatsApp é o 991-49-98-98, bota o 31 na frente, sigamos em frente, porque a vida precisa de coragem.
1: Já tô no jeito aqui, Paulo, com o WhatsApp aberto para ouvir a nossa audiência qualificadíssima. A audiência qualificada também tá de casa, Rodrigo Lopes participando com a gente, o preguiçoso Rodrigo Lopes. Ele deixou o carro na garagem porque o etanol a mistura do etanol vai mudar.
2: Vai subir para 32% e vai dar problema, hein?
1: É, vamos falar disso.
2: A gente vai falar sobre isso. Conversei com dois especialistas, um na área de economia e um na área de automobilismo. A mistura não é tão simples quanto está dizendo o ministro de Minas e Energia, não.
1: Mistura complicada. Daqui a pouco a gente traz os detalhes. Rodrigo Lopes, boa noite, bem-vindo. Você tá no mudo aí, meu filho. Desmuta seu negócio aí, seu...
2: Tá mutado o microfone?
1: Seu aplicativo aí. Tá aprendendo a operar ainda a ferramenta.
3: Saiu o som?
1: Agora saiu, tá vendo? Perfeito. Você chutou um cabo aí, né, meu filho?
3: Então, ótima noite a todos aí que nos acompanham. Lucas, Paulo, ouvintes. Sempre um prazer. Eu sou um dos mais nascidos aí no estúdio. Hoje que realmente tive que fazer de casa aqui o programa. Mas a gente é sempre um prazer estar aqui na 98.
1: Sempre bom tê-lo aqui, vem com a gente, bora participar, bora interagir. Antes da gente trazer as pautas de hoje, hoje o dia está quente pelando, a gente vai dar um pulo no centro de Belo Horizonte, porque os desafios da liderança e gestão são temas do Leader Shift. Começou hoje o evento da Solids, um eventaço, tomando conta do Minas Centro, aqui no coração de BH. O repórter Vitor Duarte está por lá e traz os detalhes. Vitor, fala comigo, boa noite.
4: Olá a todos do estúdio, falamos direto aqui do Minas Centro, onde acontece o Leader Shift 2026, evento realizado pela Solids, que discute os desafios da liderança e da gestão nos tempos modernos. E um dos assuntos em alta aqui durante o evento foi o uso da inteligência artificial. Para Mônica Rock, CEO da Solids, a IA pode e deve ser usada tanto por grandes, pequenos e também médios empresários. Ela destaca que um dos problemas atuais do Brasil é a baixa produtividade.
5: Não é que nós não trabalhamos muito, mas é que o que a gente produz enquanto nós trabalhamos, o resultado é muito baixo. Então a IA, ela entra muito mais do que pensar em substituição. A gente tem que pensar nesse momento que a IA, ela pode potencializar a produtividade. Então a gente pode fazer muito mais com os recursos que a gente tem na mão. Nesse sentido, a IA, ela potencializa o trabalho que já é feito. Então, o pequeno, que tem lá, eu sei que o pequeno empreendedor, né, a pequena empresa, o empreendedor está ali lutando com burocracia, está lutando com a dificuldade, né, com as questões do próprio mundo do trabalho. Então a IA, ela tem que vir, ela tem que ser vista como um auxiliar muito poderoso para aumentar a produtividade, e isso é muito benéfico, especialmente para os pequenos e médios.
4: Uma das palestras do evento foi de Lohan Soares, fundador e CEO da Milk Mu, empresa do ramo de milkshakes. A história do Lohan é interessante porque logo depois que ele abriu o negócio, duas semanas depois, veio a pandemia. Ele precisou então se reinventar, focou no delivery e hoje tem uma rede de mais de 800 lojas. Para ele, o direcionamento do líder franqueador é imprescindível para o sucesso dos franqueados.
6: Eu falo que o melhor atendimento do mundo supre qualquer falha processual. Então a gente sempre teve isso muito pujante no nosso DNA, que é servir o nosso franqueado e dando o direcionamento para ele ganhar dinheiro fazendo certo. Então a gente trabalha para o franqueado nosso, que eu enxergo como um parceiro, um sócio, ver valor no nosso direcionamento.
4: Além de Lohan Soares e da CEO da Solides, Mônica Hall, que participaram de painéis no Leader Shift, o apresentador e comunicador Otaviano Costa e o diretor de jornalismo da Rede 98, nosso Luiz Fernando Rocha. Para o 98 Talks, direto de Belo Horizonte, Vitor Duarte.
1: Muito obrigado, Vitor Duarte. O evento continua amanhã, claro, a gente vai trazendo os detalhes. Sabe quem integrou o hall de celebridades desse evento? Paulo Leite e Rodrigo Lopes.
2: O nosso diretor de jornalismo, Luiz Fernando Rocha, lá esteve falando dos exemplos de liderança da Rede 98.
1: Ele falou sobre o desafio de liderar pessoas caóticas como vocês dois que estão nessa bancada.
2: Mas eu acho, Rodrigo, o que o Lucas não entende é que nós, ofertados a um líder, somos um privilégio para o líder. Ele aprende muito.
1: Ora. Ofertados ao líder.
3: Exemplos de liderados.
1: Vocês são excelentes liderados. Ô, senhores, pesquisa eleitoral. Ah, começou, né? Começou a temporada de questionamentos e polêmicas envolvendo pesquisas eleitorais. Isso porque o plenário do TSE está julgando agora, nesse momento, gurinha, como diriam, se mantém ou derruba uma decisão liminar do ministro Nunes Marques, Cássio Nunes Marques, que mandou suspender a divulgação de uma pesquisa que havia mostrado queda nas intenções de voto do senador Flávio Bolsonaro, pré-candidato à presidência. O presidente do TSE determinou a retirada do levantamento da Atlas Intel, que indicava queda nas intenções do senador, intenções de voto do senador. Na decisão, o ministro aponta indícios de falha na metodologia com possível indução de respostas, o que poderia ter contaminado o resultado final. O levantamento havia sido publicado após a repercussão de um áudio, aquele áudio famoso do Flávio para o Daniel Vorcaro. A pesquisa mostrava aí uma queda de 5 pontos nas intenções de voto do pré-candidato. Nunes Marques atendeu um

0: Como, por exemplo, a cristalização que ele tem no grupo que a gente pode chamar de o grupo bolsonarista, o eleitor, aquele eleitor que não vai arredar o pé. Todo mundo estimava 20, 25%, mas aquela pesquisa e as outras que sucederam mostra que esse percentual pode ser maior, pode estar perto de 35%, o que garante a Flávio a posição dele já no segundo turno. Então falta uma capacidade até de interpretar aquilo que ele quer criticar. Flávio, Lucas, Paulo, o maior inimigo e adversário do Flávio Bolsonaro de avançar nessa eleição é o candidato Flávio Bolsonaro.
1: Eu queria fazer uma outra observação. Eu, durante a eleição de 2022, a última eleição a presidente da República, eu disse claramente que havia dentro do TSE uma boa vontade para com a campanha de Lula e uma má vontade para com a campanha de Jair Bolsonaro. E provei isso pelo número de tempo que se demorava para decidir uma questão favorável a Lula. E o tempo que se dedicava para decidir uma questão favorável a Jair Bolsonaro. Agora, com um ministro, entre aspas, e supostamente bolsonarista, porque foi indicado por Jair Bolsonaro, parece que a banda está mudando de lado. A partitura está sendo escrita por uma outra banda. A banda que pretende dar celeridade e dar velocidade aos pleitos vindos da campanha de Bolsonaro, ou dos Bolsonaro. E eu tenho a liberdade para fazer essa crítica, porque durante a eleição de 2022 e depois da eleição, repeti várias vezes, o TSE foi mesmo extremamente desequilibrado nas decisões tomadas a favor de Lula. E se isso se repete, haverá o quê? A volta do cipó de Arueira no lombo de quem mandou dar? É essa a teoria que está se levantando? Porque, na minha opinião, o TSE não pode ser favorável nem a um nem a outro. As decisões do TSE devem ser feitas à luz da lei. E essa decisão de Nunes Marques é esdrúxula, tanto quanto foi a decisão da suspensão por Alexandre de Moraes, lembrem-se, em 2022, de uma pesquisa, salvo engano, do Instituto Veritas, que era desfavorável a Lula e que foi tomada uma mesma decisão, numa mesma proporção, por Alexandre de Moraes. Então, pau que dá em Chico tem que dar em
0: Deixa
1: Francisco. Estava errado lá, está errado aqui.
2: Trazer aqui um posicionamento do Nunes Marques. Olha só, para o ministro, os institutos de pesquisa não podem fazer perguntas abertamente indutoras. Ele usa como exemplo, um exemplo hipotético, um questionário de direita que exibisse vídeos da prisão de Lula antes de perguntar a intenção de voto no candidato. Na visão de Nunes Marques, o rigor tem que ser isonômico. Os institutos, segundo ele, não têm liberdade para perguntar o que quiserem, sobre o que quiserem em matéria eleitoral, uma vez que esses levantamentos são disciplinados por legislação e resolução do TSE. O posicionamento do ministro aí precisa ser referendado ou derrubado pelos pares. A sessão plenária, a gente está acompanhando, eu e o Rafael Ribeiro estamos acompanhando, ela não começou ainda, então a gente deve ter aí alguma atualização dessa polêmica ainda nessa edição do 98 Talks. Vou girar rapidinho aqui. O Rodrigo quer falar, quer comentar do Paulo? Posso passar para a próxima?
0: O Paulo é pertinente e coerente, como sempre, né? Ele criticou de fato a atuação do TSE. Eu não vi e não vejo o desequilíbrio, né, tão grande em 2022 do Alexandre de Moraes e dos outros ministros que compunham naquela época o TSE. De fato, você teve algumas atitudes do Bolsonaro que são muito questionáveis, né? O questionamento das urnas que o Bolsonaro promoveu não foi em 2022, ele antecede muito ao processo. Em 2018, ele questionava já o resultado pelas urnas. Então, de fato, já havia um desgaste entre o Bolsonaro e o sistema institucional brasileiro, o sistema jurídico institucional brasileiro. E aí, Paulo, na minha percepção, já cria já uma situação que é aquele jogador faltoso, né? Aquele jogador que faz falta toda hora e quando ele já aproxima do adversário ali, o juiz já põe a mão no apito. Então, o Bolsonaro criou essa situação de inimizade, de indisposição com as instituições antes mesmo da eleição de 2022.
2: Vem com a gente participar no WhatsApp, claro, DDD 31, número 991499898. Vou repetir, 31991499898. Você pode vir também no nosso YouTube, no @98 News Oficial. Daqui a pouco eu vou girar com os primeiros comentários aqui. Vamos trazer uma outra pauta que está dando o que falar, a redução da maioridade penal.

0: Pois é, a PEC que trata da redução da maioridade penal de 18 para 16 anos pode, eu disse pode, avançar essa semana no Congresso Nacional. A CCJ julgaria hoje o relatório, votaria hoje o relatório para julgar para o plenário essa PEC que reduz a maioridade penal, mas a sessão acabou de ser adiada. Ela acabou de ser adiada para amanhã, então amanhã a pauta volta. Era a única pauta da CCJ hoje, isso porque a presidência da Câmara dos Deputados abriu uma sessão na casa. Pelo regimento interno da Câmara, quando uma sessão abre, uma sessão de votação é aberta no plenário principal, as comissões ficam impedidas de deliberar sobre as propostas. Mais cedo, deputadas da esquerda, tanto do PC quanto do PT, quanto do PSOL, tentaram frear também, pedir vista, mas não conseguiram e a discussão continuou tramitando na CCJ. A votação do texto estava prevista para acontecer lá em maio, mas foi adiada depois de um pedido de vista por parte da Érica Cocai, do PT, e da Sâmia Bonfim, do PSOL. A gente conversou com quem entende do assunto, e o advogado especialista em segurança pública, Jorge Tarsi, falou que existem duas principais correntes jurídicas quando o assunto é a redução da maioridade penal. Vamos ouvir?
1: A primeira diz respeito a uma relação direta do artigo 228 da Constituição, que trata especificamente dos 18 anos como sendo aquela idade que vai determinar a imputabilidade penal, e nesse sentido seria um direito fundamental, porque o Brasil é signatário da Convenção Interamericana de Direitos Humanos, que é o Pacto de São José da Costa Rica de 1973. Ver a visão majoritária do nosso Supremo Tribunal Federal. E assim, nós estamos correndo o risco de chover no molhado. A segunda visão é o que, na verdade, o artigo 228 da Constituição Federal nada mais é do que uma norma de política criminal que acaba gerando esses efeitos. E aí poderia ser mudada por emenda constitucional. Acho um risco enorme, que nós não precisamos incorrer. Nós podemos sim buscar uma alteração das medidas socioeducativas que são previstas no Estatuto da Criança e do Adolescente, podendo aplicar não apenas como medidas meramente educativas, mas sanções reais que seriam aplicáveis, não no âmbito penal, mas nesse âmbito administrativo, em relação àquele adolescente, por exemplo, com 16 anos, que pratique um crime efetivo, por exemplo, hediondo, ou que esteja vinculado a organizações criminosas, e nesse sentido ele poderia ser recolhido de uma forma especial, sendo punido efetivamente por a sua conduta. E isso seria absolutamente importante para que nós possamos resolvermos essa questão de impunidade que acaba fazendo com que crianças e adolescentes sejam alvo do crime organizado e sejam impulsionados a praticar crimes livremente.
0: Muito obrigado, Jorge Tassi, advogado especialista em segurança pública, explicando, gente. A proposta que está tramitando prevê que qualquer pessoa que cometa crimes ou delitos aos 16 anos possa cumprir pena em um sistema prisional comum. Hoje, jovens que cometem infrações graves cumprem medidas socioeducativas de internação por no máximo 3 anos. O texto tem relatoria do deputado Coronel Assis, do PL do Mato Grosso. A proposta é assinada por nomes da direita, como a deputada Júlia Zanatta, do PL, e o capitão Alden, também do PL, ela de Santa Catarina e ele da Bahia. O doutor Jorge fala aí no comecinho do comentário de inconstitucionalidade da redução da maioridade penal. Isso deveria passar por um referendo, Paulo Leite?
2: É uma discussão tão difícil, popular, né? Porque, veja bem, vamos pelo ideário, pelo que é mais comum, o caminho mais simples, o atalho. Hoje, quando você vê um adolescente de 16 anos de idade, e aí é um raciocínio simples o que eu vou usar, tá? Eu sei que alguns vão dizer que é simplista até, mas vamos lá. Um adolescente de 16 anos de idade tem uma grande capacidade de gestão da própria vida. Por exemplo, ele tem o direito de votar. Portanto, ele pode escolher o seu presidente da República, governador, prefeito, vereador, deputados e senadores. Bom, ele tem algumas autonomias bancárias, econômicas, que já lhe são favorecidas a partir dos 16 anos. Tudo isso dá a ele uma característica de cidadania, de proatividade, de eficiência, de ação direta na vida dele e de toda a sociedade. Por que não também levar essa questão para a discussão da maioridade penal? Uma vez se ele tem a liberdade para fazer tudo isso, porque ele também não pode ser imputado criminalmente se fizer isso de maneira equivocada. Essa é a primeira discussão. Estou dizendo que é um ramo simplista. Vamos tentar sofisticar um pouco mais a discussão. Nós estamos preparados para trabalhar com isso? O sistema penal brasileiro, o sistema jurídico brasileiro está preparado para trabalhar com essa realidade? É o componente que eu vou acrescentar para a discussão. Eu não estou firmando posição. Se eu tiver que ser direto hoje, se você me pegar de pronto e falar se é favorável, sou. Sou favorável à redução da maioridade penal. Mas propõe uma discussão mais amplificada e talvez um referendo, talvez uma discussão um pouco mais aberta com a sociedade seja mais útil do que esse embate ideológico que a gente está vendo lá em Brasília.
0: Rodrigo Lopes.
3: Lucas, Paulo, eu vou fazer um paralelo aqui com a discussão e com o processo que foi a escala 6x1 no Congresso. Porque da mesma forma como a esquerda transformou uma discussão que deveria ser feita de uma forma mais sistematizada, de uma forma mais profunda, abrindo maior interlocução e estudos, a discussão da maioridade penal também atropela a própria concepção de infância e adolescência, atropela uma série de fatores e principalmente o dia seguinte. O que nós vamos fazer no dia seguinte que nós aprovarmos essa lei? Como vai ser o processo de apenamento desse infrator de 16, 17 anos para que ele não seja aliciado facilmente pelo crime organizado dentro das unidades prisionais? Como que vai ser a realidade das prisões brasileiras diante de uma fatia da população? Então, assim, é necessário essa discussão ela ser feita. Eu penso que, sim, em caso de crimes hediondos, crimes graves, é necessário que a gente faça uma discussão de como estabelecer o apenamento deste jovem, mas é um percentual muito pequeno. Tá, antes que alguém levante aqui o ponto, é um percentual muito pequeno de 16 a 18 anos que comete crimes hediondos e a maior parte dessas pessoas elas são aliciadas pelo crime organizado justamente porque não há uma política ampla e discutida sem jargões, sem bordões para que a gente possa resolver o problema da segurança pública.
2: A única coisa que eu vejo, Rodrigo, e assim hoje, por exemplo, os jovens na sociedade são aliciados pelo crime organizado e treinados pelo crime organizado sem a necessidade de estar dentro do sistema prisional. É a única coisa que eu pondero.
3: Mas ali vira uma faculdade, né, Paulo?
2: Aí é que está. Por isso que eu disse que nós temos que discutir o nosso sistema prisional, o nosso sistema jurídico, junto com essa discussão. Volto a repetir.
0: Isso.
2: A minha opinião direta é: sou favorável à redução da maioridade penal. Minha opinião direta. Me pegou de braço pronto, sou favorável. Mas, como eu também, na discussão 6x1, dizia, sou favorável à manutenção da escala 6x1, até que se discuta uma outra possibilidade. Então, eu também, nessa discussão, penso da mesma forma. Sou favorável à redução da maioridade penal, até que se discuta de maneira completa o sistema prisional, o sistema jurídico, o processo de educação no Brasil, que afasta jovens, principalmente adolescentes, de dentro das escolas, com um currículo que ainda não está adequado à vida, ao dia a dia e à realidade do aluno, tudo isso tem que ser discutido. O problema
3: exatamente,
2: é que no Brasil.
3: Mas exatamente esse é o ponto, Paulo.
2: Porque
3: o problema. A gente faz essas discussões a toque de caixa e ignora que a sociedade ela é complexa. Você vai discutir a redução da maioridade penal e eu sou contra a discussão quando ela é colocada na mesa como a solução do problema da segurança pública brasileira. E aí se levanta uma bandeira com esse bordão, vamos colocar adolescentes também na mira do sistema prisional brasileiro. Pera lá, desde quando a gente acredita de verdade que isso vai resolver o problema da segurança pública no Brasil? Não vai. E o problema é o dia seguinte. É o dia seguinte a gente vai ter mais sensação de segurança? Então eu coloco a discussão nesse patamar, assim como foi a escala 6x1, vai resolver o problema da produtividade no Brasil? Resolveu no dia seguinte?
2: A
3: gente está conseguindo envolver todos os empresários, todos os setores?
2: E uma outra questão, Rodrigo, mais uma vez a impropriedade da discussão desse tema em ano eleitoral. Porque aí um lado e o outro, na 6x1 a esquerda usou de bandeira. Agora na maioridade penal a direita está usando de bandeira. Eleitoral, esses temas centrais que mexem com Constituição, que mexem com a estrutura da relação da sociedade com a sociedade, elas não poderiam ser levadas a cabo, essas discussões, em ano eleitoral. E isso é mais do que uma regra, é mais do que uma lei, é mais do que um estatuto. Isso é bom senso. Mas, em se tratando
0: exatamente
2: da classe política brasileira, o bom senso é ausente de maneira escandalosa.
0: Trazer uns comentários aqui. O Júlio falou, esses menores estão envolvidos até a tampa no crime organizado. Está comentando aqui. muita gente associando essa pauta de esse contraponto à redução da maioridade penal com uma pauta da esquerda. O problema é que o sistema prisional é uma escola de bandido, né? Hoje o sistema prisional brasileiro é uma escola de bandido. Eu acho que o buraco é mais embaixo. Eu estou com o Paulo, vai falar de redução da maioridade penal de bate-pronto, vou falar, sim, sou a favor. Mas eu acho que tem que se discutir com o sistema prisional como um todo no Brasil. Tem mais comentário aqui? O Cláudio de Montes Claros falou, sou assíduo desse ótimo programa, programa inteligente, interativo, divertido. O país está um verdadeiro circo sem atrações, só vergonha. Um abraço para o Cláudio, você de Montes Claros também participando com a gente. Fala, Paulo.
2: Hoje no Meio Dia em Pauta, Rodrigo, eu, Gustavo Andrade e Guilherme Ibrahim, levantamos uma questão que eu acho fundamental, porque ela vem também para dar luz a esse nosso debate. Nós estamos falando sobre economia e a pergunta que eu fiz, que candidato ou pré-candidato trouxe até agora o seu principal ator econômico para a discussão? O único que insinuou que pode ser Paulo Guedes foi Flávio Bolsonaro. Os outros não trouxeram até agora, e digo os outros todos, Lula, Zema, Caiado, Renan Santos, os principais atores dessa discussão, não apresentaram até agora quem é o seu nome para o comando da economia do país. Então como é que nós vamos discutir economia num ano eleitoral se a gente não sabe quem vai ser o chefe da pasta ou que ideias estão no balaio desses candidatos? Falamos também sobre a questão dos processos de infraestrutura e de logística. Quem desses candidatos apresenta um plano, um projeto de logística para o Brasil, de infraestrutura, de modais de transporte? Quem desses caras está apresentando um projeto ou o capitão dessas ideias? Nenhum deles. Quem? E agora vamos para o dia de agora. Saindo do meio-dia, estamos vindo para 6 da tarde aqui, 7 da noite, aliás, no 98 Talks. Quem desses senhores que hoje se apresentam como pré-candidatos à presidência da República, apresentam um projeto de segurança nacional. Projeto! Não é discussão pontual, não. Porque discussão pontual, todos vão se levantar para falar que tem uma. Projeto de segurança nacional. Projeto de segurança pública. Nenhum. Quem? Quem? Essa é que é a questão. E nós estamos no ano eleitoral, Rodrigo.
3: Ninguém apresenta. E de novo, Paulo, são bordões. De bordão em bordão, a política vai criando esses enlatados e a gente fica aí transformando o eleitor em consumidor de temporada de 2 em 2 anos. E a política não tem entregado nada, absolutamente nada de qualidade. São bordões transformados em vídeos curtos que têm um único objetivo: gerar discussão, gerar brigas. Né? No meio da briga, os lados acabam se engajando em algum candidato. E essa é a tristeza, né? Porque a gente está aí há 4, 5 meses da eleição e a gente não sabe quem vai conduzir a economia o ano que vem, qual é o projeto de desenvolvimento de país que nós vamos ter a partir de 2027, como que vai ser lidada a questão da segurança pública, não com bordões, não com ataques ali de frases de efeito, mas com um projeto que tenha começo, meio e fim. É tão simples, né?
2: E com um agravante muito sério. Porque no Brasil, primeiro, os planos de governo não são planos de Estado, eles não se traduzem em plano de Estado, são planos pessoais ou de grupos de corporações, não há um plano de Estado. E todo projeto ou plano de governo que é apresentado, se você for conferir no decorrer do mandato eleito, ele jogou fora no primeiro dia, porque não faz nada do que ele pôs ali. Esse aqui é o problema.
0: Muito bem. Hoje ainda no 98 Talks a gente fala sobre o fim da escala 6x1. As entidades do setor produtivo, a Fiesp, liderando, publicou hoje um manifesto pela flexibilização da carga horária e outras modalidades de jornada. A gente vai falar sobre um exemplo também que vem de Minas Gerais, o Grupo Verde Mar, testando uma nova escala 15x15. Você trabalha 15 dias no mês e folga os outros 15. O superintendente de RH do Grupo Verde Mar conversa com a gente. Está na tela da live aí com o ministro do TSE, presidente do TSE, Cássio Nunes Marques. Abriu agora a plenária, né, Ribeiro? Acabou de começar a plenária que julga se derruba ou não a pesquisa Atlas Intel que desfavoreceu Flávio Bolsonaro. Tudo isso ainda nessa edição do Talks com a Alma. É muita coisa, mas dá tempo de trazer. 3 minutos, a gente volta já já.
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0: Estamos de volta com o seu 98 Talks. Gente, tô vendo o noticiário aqui, tô tão focado que eu esqueço que eu tô no ar. Vem com a gente participar, a gente tá ao vivo nas plataformas da 98, da Rede Mais. Você pode participar no WhatsApp, viu, gente? O 319-9149-9898. A gente também tá no YouTube, no canal 98 News Oficial. Muita gente participando, interagindo com a gente hoje. Daqui a pouco tem entrevista, vamos falar de escala, vamos falar de 6x1. Trazer dois registros aqui. Primeiro, gente, que voto a voto está sendo as eleições no Peru, hein, Paulo Leite?
2: Voto a voto.
0: É diferença de 20 mil votos entre os dois candidatos.
2: É um candidato de... uma candidata de direita Keiko e um Fujimori candidato de esquerda.
0: E o... como é que deputado, ele chama? Ele é deputado. Roberto Sanches.
2: Roberto Sanches.
0: É, a gente vai trazendo aqui... amanhã a gente vai trazer essa análise completa, mas 96% das urnas apuradas... é, diferença minúscula nesse momento, 50,05% dos votos para o Sanches. Ontem a Fujimori estava na frente, hoje ela tem 49,94%. A previsão é de que a votação lá se encerre, a apuração se encerre em duas semanas. Porque a apuração agora é mais lenta nas áreas rurais e aí ela está travada, mas vai ser por pouco, vai ser muito apertado e a polarização segue tomando conta das eleições. E outro ponto aqui, gente, é o Oriente Médio. Está um esquenta e esfria por lá. Hoje, novos ataques... né, os Estados Unidos lançando um bombardeio contra o Irã, depois já a queda de um helicóptero militar americano, estadunidense. De manhã, Trump tinha pedido um cessar-fogo, Israel tinha feito ataques durante o fim de semana, e está num tal de morde-a-sopra ali, e o caldeirão parece que não vai esfriar tão cedo, né, Paulo?
2: É, acompanhando de longe, porque nós estamos aqui em outro canto do planeta, e nenhum de nós é especialista em relações internacionais, mas acompanhando de longe e lendo, inclusive, o noticiário internacional, há, primeiro, um descompasso entre as ações de Trump e Netanyahu, que no início desse conflito caminhavam juntos nas suas decisões. Agora está tendo um descompasso entre o que Israel pensa e o que pensa os Estados Unidos. E o Trump recebendo uma pressão muito grande, porque mais de 60% da população americana já se manifestou contrária à manutenção das tropas americanas em guerras no Iraque ou no Oriente Médio. E isso, para o Trump, tem um peso muito grande no Irã. No Irã, não é no Iraque, não.
0: O Iraque, né? Você voltou lá.
2: É, eu voltei lá no Irã e no Oriente Médio. Muito obrigado para quem me corrigiu. Tem pessoas mais inteligentes que eu nessa sala, ainda bem. Esse descompasso da opinião pública americana e do que faz Trump, é prejudicial para Trump, porque agora, em outubro, antes das nossas eleições, você tem a midterms, as eleições de meio de mandato nos Estados Sim. Unidos, que renovam Senado e Congresso. No Senado, a situação do Trump é um pouco mais tranquila, mas hoje eu estava lendo um analista do Washington Post colocando uma pedra no sapato de Trump com relação à Câmara dos Deputados nos Estados Unidos. Ele perde muito apoio, inclusive em uma decisão tomada na semana passada pela Câmara dos Deputados, que teve adesão de republicanos a propostas de democratas contra Trump. E isso preocupa muito o governo americano.
0: O Rodrigo, a gente foi entrevistado na ponta da linha, daqui a pouco o Grupo Verde Mar com a gente, hein? Vamos falar de um novo teste, uma nova escala sendo testada aqui em Minas. Você quer comentar esse internacional caótico?
3: Só um comentário bem rapidinho.
0: Diga lá.
3: A vaia que o Trump tomou essa semana na final entre o final da NBA, né? Santo Antônio Spurs e o New York, né? O New York Knicks, foi algo assim para entrar na imagem do ano. É uma vaia de minutos enquanto o hino americano era tocado e foi bastante comentado na mídia americana e internacional.
2: E hoje ele abandonou uma entrevista. De maneira radical, uma
0: não,
2: entrevista.
0: Não foi hoje, não, foi na sexta.
2: Foi na sexta?
0: A imagem está repercutindo até hoje.
3: Foi na semana passada.
2: Foi na semana, é porque eu vi hoje.
0: Foi uma entrevista
2: para NBC. Esse descompasso das coisas, você vai vendo muitas coisas, as coisas vão se misturando. Mas ele abandona uma entrevista. Para o americano, embora ele concorde ou discorde das redes de televisão ou das redes de comunicação, como é aqui no Brasil, mas para o americano, para o brasileiro não. Para o brasileiro, se um presidente abandonar a emissora que ele não gosta, o presidente dele, ele aplaude. Mas para o americano, um presidente não se portar diante das câmeras por uma conversa direta republicana e abandonar uma entrevista é um peso muito grande.
0: Sim.
2: Para a mídia americana, para a média americana, para a média do pensamento americano, tem um peso muito grande isso.
0: Vamos trazer aqui a polêmica da 6x1, porque ela segue trazendo capítulos. A Fiesp e outras grandes entidades do setor produtivo divulgaram um manifesto em defesa da chamada PEC do Trabalho Flexível, que tramita no Senado Federal. O texto mantém direitos da CLT, mas permite negociar horários e carga de trabalho diretamente com empregadores. Visto como uma reação à PEC do fim da 6x1, o chamado Manifesto para o Brasil que Levanta Cedo traz uma defesa para a flexibilização da jornada do trabalho. Vou abrir aspas para um trechinho interessante aqui que fala o seguinte: a vida não bate ponto do mesmo jeito todos os dias. Tem mês que o movimento bomba e o trabalhador consegue tirar uma boa comissão. Tem mês que a coisa aperta e é preciso correr atrás de um extra para fechar as contas. Tem dia que o filho fica doente e é necessário sair mais cedo para levar o pai ao médico ou para ver a apresentação da filha na escola. Quem está na luta sabe, a vida real não cabe numa caixinha fechada. É o que diz o manifesto. O documento foi divulgado hoje. Conta com a assinatura da CNA, Confederação Nacional da Agricultura, da CNC, Confederação Nacional do Comércio, da CNI, a Confederação Nacional da Indústria. A Confederação Nacional do Transporte, CNT, também assina. Vou lembrar que a PEC do Trabalho Flexível é a PEC 12/2026, está tramitando na CCJ do Senado Federal e prevê aí a negociação do empregado direto com o empregador. Fala, Paulo.
2: Eu participei de um debate organizado pela OAB entre os deputados Reginaldo Lopes e Lafayette Andrade. Reginaldo Lopes do PT e Lafayette Andrade do PL. Eu participei como moderador desse debate. E o deputado Lafayette Andrade levantou essa tese da PEC do trabalho flexível. E aí eu comecei a me debruçar um pouco sobre esse tema e conversar com alguns especialistas, porque, na verdade, existe um raciocínio também um pouco contaminado de que, nos Estados Unidos é assim, o patrão negocia direto com o empregado. Ainda no Brasil existe uma relação de hipossuficiência do trabalhador e a gente tem que reconhecer. Ela pode ser mudada, mas a gente tem que reconhecer. Por conta dessa relação de hipossuficiência que é necessário você colocar isso em aspectos legais. Mas pode ser que um dia, se nós evoluirmos, por exemplo, nesse início dessa PEC do trabalho flexível, com regras que determinem como pode ser feita essa negociação, a gente possa ter um modelo como o modelo americano, que é um modelo mais simples mesmo.
0: Sim.
2: Eu trabalho e recebo e ponto, acabou. E se eu quiser trabalhar 100 horas e tiver condição para tanto e quiser o dinheiro das 100 horas e o patrão concordar em me pagar, tudo bem. Aí depois eu negocio o resto.
0: Entre testes, em meio a esse turbilhão da 6x1 ou do fim dela, a rede de supermercados Verde Mar, aqui em Belo Horizonte, passou a adotar um novo modelo de jornada de trabalho para parte dos funcionários operacionais. reduzindo carga horária mensal sem alteração nos salários. A iniciativa acontece em meio a essas discussões nacionais. O modelo foi implantado pelo Verdemar em diferentes funções das lojas aqui na capital mineira. Segundo a empresa, a carga horária mensal foi reduzida de 220 para 180 horas, mantendo a remuneração dos trabalhadores. Como é que funciona essa escala aí? A gente está chamando aqui, coloquialmente, tá, Paulo e Rodrigo, de 15 por 15. Para ampliar o tema e entender um pouco a escala, a gente conversa agora com o Leandro Souza de Pinho, ele que é superintendente de recursos humanos do Grupo Verdemar. Leandro, boa noite, bem-vindo ao 98 Talks.
10: Boa noite, é um prazer estar aqui falando sobre esse tema, espero contribuir com o entendimento.
0: Ô Leandro, 15 por 15 não é seguido, afinal, Verdemar supermercado não é plataforma de petróleo, né? Não dá para deixar o trabalhador folgar 15 dias. Como é que vai funcionar essa escala? É um cálculo ali que vocês conseguiram fazer o encaixe, né?
10: Na verdade, as pessoas têm confundido e pensado, é 12 por 36, são 15 dias direto. Na verdade, é um outro modelo, é um modelo de resistir na mineração, que é um benchmark que a gente fez junto com a mineração, e que são folgas sequenciais. As pessoas trabalham 2 dias, folgam 2, trabalham 3 dias, folgam 3. Isso pode parecer, somando no máximo 15 dias de trabalho, isso pode parecer simples, mas na realidade, do varejo mercadista, do varejo de forma geral, as pessoas terem folga sexta, sábado, domingo, é uma inovação e tem gerado grande satisfação aqui para a gente. Na nossa escala, pelo menos 2 vezes no mês, as pessoas folgam sexta, sábado, domingo, que é uma inovação e tem gerado satisfação, 15 dias de trabalho, 15 dias de folga. Ela tende a 5x2, que está sendo discutido, e vai além. E, por isso, a gente tem feito isso pós-negociação sindical. A gente fez uma negociação com o sindicato do comércio, dos empregados do comércio de Belo Horizonte, ficou discutindo mesmo, começamos em novembro, de forma bem tímida, fomos testando setor por setor, e para existir essa escala, também existe um investimento no negócio, em torno de 15% a 20% de aumento de quadro, para a gente conseguir ter 2 turmas, a turma A e a turma B, para cobrir os 2 horários e toda a jornada que a gente precisa nas nossas operações.
2: E aí vai a primeira questão, 2 questões numa só. Primeiro, prazer falar com você. Leandro,
10: digo mesmo.
2: A primeira questão vai com relação a essa sua fala. Tivemos que ampliar o nosso quadro. No momento em que a gente sabe que setores produtivos e os supermercados, dentre eles, têm dificuldade de contratação de mão de obra. Então, entender como é que vocês fizeram, primeira questão. A segunda questão... O Brasil tem 114 modalidades de escala. O dia que eu descobri isso, eu fiquei escandalizado. Essa escala, ela já está testada em outros setores além da mineração? Ou esse será o primeiro teste, o primeiro modal fora da mineração para entender como funciona?
10: Então, ali na mineração tem outros segmentos, como existem empresas como de entrega, de logística, que também tem essa escala. A gente fez uma pesquisa ampla e conhecia esses 2 segmentos que existem, a de entrega, de logística, de operação e também a mineração. Ela já está testada, nós começamos esse teste em novembro do ano passado e fizemos isso primeiro. Um longo período de negociação com o sindical, como você falou, que existe vários modelos, a gente queria que fosse um modelo que não tivesse nenhum tipo de prejuízo ao funcionário, a gente manteve salário, manteve redução de jornada sem perder nenhum benefício. Então a gente chamou para esse diálogo o sindicato dos empregados para participar dessa construção de forma colaborativa. E por isso a gente testou e foi feito pouco a pouco. E por que não está em todas as unidades? Nós estamos em 10 lojas, pelo motivo que você acabou de sinalizar. Como existiu um aumento de quadro, eu tenho que, gradativamente, eu fiz um planejamento para o ano inteiro, já que eu tive um aumento de quadro, para fechar todas as vagas já existentes e as vagas desse novo projeto, e gradativamente está sendo implantado. A gente percebe ganhos imediatos, como redução de absenteísmo, que é uma realidade em qualquer segmento, porque as pessoas, tendo 15 dias de ausência, se planejam para resolver as suas demandas familiares, de vida, e conseguem ter menos ausência no trabalho, que é um ganho super positivo já de imediato. A satisfação dos funcionários é um ponto crucial, porque a gente quer trabalhar o desejo de pertencer. O varejo, por muito tempo, é um grande empregador no nosso país, de primeiro emprego, a gente tem projetos de pessoas de terceira idade, de forma geral, mas existe essa questão do trabalho no final de semana, que sempre foi algo... complexo para a permanência de grupos que não desejavam essa realidade.
3: Rodrigo Lopes. Leandro, boa noite, aqui é o Rodrigo, obrigado por participar aqui conosco. Leandro, eu queria colocar uma questão a respeito da NR1, né, que é esse desafio que as empresas estão tendo, e se vocês já conseguem relacionar essa escala adotada com alguns aspectos que a NR1 traz a respeito da saúde mental. É possível a gente já ver alguma relação?
10: Rodrigo, eu vejo total relação, essa pergunta é muito pertinente, a gente está aqui discutindo que as empresas têm que pensar em iniciativas para promover a saúde mental e qualidade de vida totalmente relacionada a isso. É claro que o projeto não foi pensado só tendo em vista a NR1, a NR1 é uma série de ações, mas a gente correlaciona sim, que na medida que as pessoas têm aumento de qualidade de vida, mais tempo para resolver suas questões, sejam elas quais forem, elas, obviamente, também se afastam menos, tem menos doença no trabalho, tem mais satisfação. Existe uma correlação direta entre jornada, escala e também saúde do trabalho.
0: Leandro Souza de Pinho, superintendente de recursos humanos do Verde Mar, está falando com a gente aqui sobre essa flexibilização de escala. Ô Leandro, para entender aqui, você fala de funcionários operacionais. Todos os funcionários operacionais estão abarcados nessa escala? Não. Alguém ficou de fora? Por qual motivo?
10: Pelo motivo da dificuldade de encontrar, e já que existe um aumento, um investimento em torno de aumente 15% a 20% dos quadros, a gente tem dois. A operação de supermercado é ampla, né? A gente trabalha de manhã e trabalha até a noite. Então a gente tem a turma A e a turma B. A gente tem o horário da tarde e o horário também da manhã. Logo, a gente tem essa necessidade de ter todo o período coberto. E já que a gente teve que aumentar a quantidade, eu tive que fazer, a gente começou por alguns setores, até para testar se ia ter o resultado, ligado a absenteísmo, uma satisfação. A gente começou em alguns setores, por exemplo, a frente de caixa, onde tem operador de caixa, embalador. A gente começou com um carro de posição, um atendimento, a padaria. A gente quer e deseja, até o final do ano, abraçar o máximo de setores possíveis, já que tem funcionado. Mas como existe esse investimento versus com a dificuldade de encontrar mão de obra na velocidade que a gente deseja, a gente tem feito gradativamente. Não está todos os setores ainda.
0: Ô Leandro, um dos pontos que eu tenho ouvido de empreendedores, principalmente os médios, tá, e menores, com essa possível mudança na escala, essa flexibilização na escala, é a dificuldade de contratação, porque você precisa de mais profissional para compor. Vocês têm sofrido com isso também? Está difícil de contratar, de compor posição? Como é que está isso?
10: Está super complexo para todos os segmentos, né? A questão da empregabilidade é uma demanda urgente agora. Por um lado, é muito positivo pensar que nosso índice de desemprego é baixo na nossa cidade. Por outro lado, também você preocupa o aumento do trabalho informal. Umas pessoas estão assim, têm escolhido estar no trabalho informal. E por isso que a gente tem no trabalho formal ter que ser cada vez pensando em novas iniciativas para acender esse desejo, porque o trabalho formal tem uma série de benefícios que muitas vezes é negligenciado, de uma segurança para o trabalhador, além de, obviamente, pensar em aposentadoria, de FGTS, de recolhimentos, a gente tem que ser atrativo não só para a população jovem, mas para todos os perfis que têm interesse em deixar o trabalho informal e voltar para o trabalho formal, que é uma necessidade, não só das organizações, mas eu acredito na sociedade como um todo.
2: Leandro, agora você disse que desde novembro já faz então testes, a escala já começa a funcionar embrionariamente, pelo que você falou, e é um caminho agora para a adoção. Sobre o aspecto legal, e até porque alguns outros setores da economia podem estar nos acompanhando e querem saber, sob o ponto de vista técnico da adoção, como é que caminha agora? Ministério do Trabalho, acordo sindical, acordo coletivo, como é que caminha essa negociação?
10: Uma pergunta super importante. Assim, qualquer alteração regional, qualquer escala, deve ser precedido de uma negociação. Nós temos um ACT já com o nosso sindicato, que é uma previsão legal. Então, esse acordo coletivo de trabalho feito com o nosso sindicato foi precedente à aplicação. Então, como eu falei no início, nós construímos em conjunto com o defensor dos empregados, que é o sindicato dos empregados, nosso caso do comércio. Nós construímos essa proposta junto, verificando todas as variáveis, eles participaram da construção, testaram, eles foram na unidade, teve assembleia, funcionários escolheram participar. Tem que ser bom para a parte que vai aplicar. Então, existe uma assembleia nas lojas onde os funcionários escolheram um novo modelo. O aspecto legal é crucial. Qualquer negociação, qualquer tentativa de nova escala tem que ser precedido de uma negociação com o sindicato, com os órgãos reguladores.
0: Leandro, conversando com a gente aqui, ele que é superintendente de RH do Grupo Verde Mar, Leandro Souza de Pinho, tirou um tempinho na agenda tribuladíssima dele para bater um papo com a gente. Essa flexibilização, o Grupo Verde Mar flexibilizando, testando outras escalas de trabalho, e parece que aqui em Minas Gerais está funcionando. Leandro, microfones abertos, vamos trazer essas novidades do grupo aqui para a rede. Manda um abraço para a turma do Verde Mar, viu?
10: Muito obrigado, abraço para vocês. Eu estou torcendo que a gente possa encontrar iniciativas que atenda, obviamente, às demandas das pessoas, mas que também, obviamente, aqueça e faça a nossa economia girar da melhor forma possível. E a gente está aqui para trazer um exemplo. Estamos muito feliz de ser uma boa prática agora e está torcendo que ela possa ser expandida da melhor forma possível. Obrigado, estou sempre à disposição.
0: Obrigado, Leandro. E é um setor tão emblemático, né, o Paulo? Setor supermercadista, esse setor do varejo alimentício, porque, como ele falou, não para. Né?
2: É de e logo é o primeiro às primeiras emprego. Horas da manhã
0: até, é o primeiro a abrir com a padaria e é o último a fechar.
2: E é o primeiro emprego para muita gente. Eu converso com o pessoal dos supermercados, com o pessoal da AMS.
3: É o primeiro e às vezes até o emprego também, Paulo, de ciclo da melhor idade, né? De pessoas que têm mais de 50 anos
2: é
3: também.
2: É interessante
3: isso. Eu sou cliente Verde Mar e é muito comum a gente encontrar ali as pessoas, tanto jovens quanto as pessoas ali. Eu acho que essa troca de experiência também no mercado é muito positiva.
2: E essa é uma tendência que a gente tem acompanhado. O Verde Mar foi precursor dessa tendência nos supermercados, mas quem viaja para fora do Brasil, particularmente dos Estados Unidos, já vê isso acontecer há mais tempo. Os velhinhos como eu, por exemplo, com mais de 70 Sim. anos, eu daqui a pouquinho vou ser demitido pelo Lucas.
0: Não.
2: Quem sabe o Leandro me arruma uma função lá no Verde Mar.
0: Já está mandando currículo aqui, Leandro.
3: Deixa eu entregar. O Paulo pode ficar na locução para aqueles
0: na locução das aulas lá, muito bom. Deixa eu fazer a entrega aqui para você que está em Varginha, para você que está na Rede Mais. O Jornal da Record está começando, mas eu já te espero aqui amanhã, 7 da noite, hein? Luiz Fernando Rocha, de volta na bancada, 98 Talks. Claro, trazendo as últimas notícias do dia com o melhor time de comentaristas. Amanhã, encontro marcado, hein? Até mais. De volta aqui, vamos continuar nessa pauta, porque. E aí eu lembrei, a gente falou do Verde Mar aqui, Paulo e Rodrigo. Eu lembrei de uma. Eu conversei com o Alexandre Pony uma época aqui, ele veio dar entrevista com o Paulo, e a gente falou sobre as sacolas plásticas. O Verde Mar, pioneiro, aboliu as sacolas plásticas, né? Agora você tem que ter aquela sacola, né? Aquela sacola que não é...
2: A retornável.
0: Retornável, não é, retornável. Você não joga fora, né?
2: Que até virou grife.
0: E muitas vezes, amigo, se você não tem sacola, não quer comprar sacola, não tem caixa de papelão, você vai levar suas compras na mão. E eu falei, Alexandre, é tão difícil, cara. Como é que vocês fincaram o pé? Porque vocês não perderam clientes com isso? E ele fala, não, Lucas, se você for ver as lojas hoje, elas continuam cheias, continuam lotadas. O cliente se adaptou a essa nova política do Verde Mar, uma política ambiental do Verde Mar e que economiza recursos para a rede e se adaptou. A gente tem que botar mais fé no consumidor também, né, Paulo?
2: Na verdade, o perfil do consumidor no Brasil vai mudando e há uma cristalização por parte daqueles que prestam serviço em todas as modalidades, há uma cristalização no entendimento do consumidor. Claro, isso é fruto de estudo, tem muita gente pesquisando isso, muita gente entendendo isso. Eu converso na CDL-FM, que é uma emissora que faz parte, é uma parente distante do nosso grupo. Eu tenho com o Fernando Cardoso, o Fernando é o titular do programa e eu participo do
0: programa
2: chamado Conectamente, em que a gente discute tendências do empreendedorismo. E uma das discussões frequentes nesse programa é o entendimento desse consumidor. Se ele é digital, se ele é física, ou se ele é digital, o que ele quer, quanto ele... Por exemplo, quanto ele avalia positivamente a embalagem que você usa, a descrição do produto, a forma como você entrega o produto, a logística reversa, todos esses temas são discutidos no Conectamente. Há um novo consumidor, claro, nós somos novos consumidores, E nós estamos sendo treinados a cada dia a ser novos consumidores. E os setores que fornecem produtos e serviços devem entender claramente essa tendência. O Verde Mar entende. Você fala, por exemplo, da sacola. Eu outro dia estava no litoral da Bahia e na praia, aquelas sacolas de levar os objetos de praia, o óculos, o protetor solar, a toalha.
0: Sim.
2: Eu vi uma sacola do Verde Mar na mão de uma mulher lá no litoral da Bahia. Quer dizer, tem muitas funções a sacola de compras do Verde Mar. Essa é mais uma delas.
0: O pessoal está comentando aqui, o Willick falou assim: ei, vai fazer isso no supermercado BHEF, ou seja, o supermercado BH não conseguiria atender. Comentando aqui que é difícil porque no Verde Mar o público é diferente. Será que é mesmo, Rodrigo Lopes? Será que realmente é um público diferente?
2: É preconceituosa essa observação. Com
0: outro público não funcionaria essa metodologia?
3: Eu compro nos dois, tá?
2: Eu também compro nos dois.
3: Eu compro nos dois.
0: Gente, eu vou ser bem honesto aqui. Eu acho um saco fazer compra no Verde Mar.
2: Saco.
0: Quando você vai, você esquece. Você não leva sacola, aí não tem caixa.
3: Sempre deixo no carro, Lucas. Eu aprendi a criar esse hábito.
0: Você esquece, enfim. É um saco, eu deixo comprar lá? Não deixo comprar. Então, assim, acho que tem um equilíbrio, né?
2: Eu acho, quando eu falei pra
3: ele. Mas é uma coisa que eu no começo eu fazia muito também, e esqueci e tudo. É que eu criei o hábito de deixar no carro. Então, eu sempre tenho no carro uma sacola retornável. Porque eu acabei levando isso para outros ambientes de compra, né? Em outros supermercados eu acabo usando também
2: essa
3: sacola retornável. Acaba virando um hábito.
2: Só
3: um detalhe, Lucas, em outras cidades como São Paulo, por exemplo, muitos supermercados cobram a sacolinha mesmo de plástico. Mesmo essa simplesinha como o do BH usa, ela é cobrada. Então você vai fazer compra, né? O mineiro que vai distraído lá em São Paulo fazer uma compra, na hora que vê, tá pagando até a sacolinha.
0: Paulinho, a gente tem 3 minutos aqui. Deixa eu. Vou jogar para você e você traz aqui. O Alexandre Silveira falou hoje em novo cálculo pro etanol. 30 para 32%. Ele vai apresentar isso? Como é que é essa história?
2: Ele vai apresentar para um estudo, né? Um grupo de estudos. Agora vamos lá. Eu conversei com o nosso colunista de automóveis, que vai participar conosco amanhã para falar de maneira mais completa.
0: Quem
2: Boris
0: que é?
2: Feldman. Boris Feldman, jornalista Boris Feldman, um dos mais competentes ou mais competente jornalista de automóveis do Brasil.
3: Com certeza.
2: Com certeza. E ele me disse o seguinte: Paulo, o ministro está usando de uma premissa mentirosa.
0: O cálculo do etanol anidro na gasolina.
2: Na gasolina. Né? Ele está usando de uma premissa mentirosa, dizendo que os testes, quando você subiu de 25 para 30, foram feitos com 32%. Não. E aí o que o Boris explica? Os testes de 30%, para que tenham margem de segurança, eles são executados em até 32% para compensar certas variações de aplicação do etanol anidro na gasolina, essa mistura de combustíveis. Isso não valida o 32% para os motores.
0: E o objetivo, obviamente, é reduzir a nossa dependência do petróleo, alterando a mistura. O etanol é nosso, é mais fácil, vem daqui. A gente hoje, vindo de mais uma manchete de pau quebrando.
2: Mas tem mais um pulo nessa discussão, porque essa discussão também é econômica.
0: Sim.
2: Porque, por exemplo, para você, tecnicamente, para você adotar os 32%, o percentual de 32%, você teria que fazer cálculos de 34% para ter a margem de segurança. E esses cálculos não foram feitos. E aí o Boris alerta, e ele vai falar amanhã mais sobre isso, ele alerta para 2 aspectos. Primeiro, os aspectos dos veículos mais antigos, aqueles que eram só movidos a gasolina e que tinham outra composição o seu perfil mecânico, tinha outra composição. Esses sofrerão com certeza. E as motos, segundo o Boris, sofrerão muito com essa mistura. E aí vem um aspecto econômico, e você usa o argumento econômico, e eu conversei com o Boris, mas...
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2: 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As notícias do governo federal que movimentaram o país no dia de hoje.
3: Olá, boa noite.
4: Boa noite para você que nos acompanha em todo o país. Vamos ao destaque do dia. Brasil reage a tarifas americanas.
3: O governo recebe com indignação proposta dos Estados Unidos em fazer nova taxação a produtos brasileiros.
4: E afirma que não há justificativa para medidas unilaterais contra o nosso país ou contra patrimônios nacionais como o PIX.
3: Presidente Lula condena taxações e diz que PIX é de graça, público e do Brasil.
5: Não é possível. O país não aceita ser tratado como se fosse uma republiqueta de banana.
4: E ainda, saúde.
3: Inaugurado o novo hospital universitário em Catalão, Goiás, que vai beneficiar mais de 1,5 milhão de pessoas.
4: Unidade terá atuação de destaque nas áreas de clínica médica e cirúrgica, pediatria, atendimento a queimados e oncologia. Gabriela Noronha.
6: O hospital universitário de Catalão vai ampliar a formação de médicos. Com mais especialistas, a expectativa é reduzir o tempo de espera por consultas, exames e cirurgias na região.
3: E vamos falar também sobre o Desenrola Pequenos Negócios.
4: Quem tem dívida pode negociar e ficar no azul. Sobre o tema, vamos conversar com Paulo Pereira, ministro do empreendedorismo, da microempresa e da empresa de pequeno porte.
3: Hoje, na apresentação da Voz do Brasil, Luciana Vasconcelos e Luciano Seixas.
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3: O governo do Brasil reagiu à possibilidade de imposição pelos Estados Unidos de uma nova taxa de 25% a produtos brasileiros.
4: Um documento rebateu ponto a ponto as alegações norte-americanas, comprovando que na relação comercial entre os dois países, os Estados Unidos levam vantagem financeira.
3: Outro ponto defendido foi o sistema de pagamentos PIX, que o Brasil considera como inegociável.
7: Após uma reunião para discutir a intenção dos Estados Unidos de aplicar uma nova tarifa a produtos brasileiros, o vice-presidente Geraldo Alckmin lamentou a recomendação do escritório do representante de comércio dos Estados Unidos. Alckmin afirmou que as autoridades brasileiras forneceram farta documentação, comprovando que a política comercial brasileira não discrimina nem prejudica o comércio dos Estados Unidos, tampouco viola normas internacionais vigentes.
8: O governo brasileiro recebe com indignação e entende ser extremamente injusta a recomendação, a proposta do USTR ao presidente Trump. E o presidente Lula vai trabalhar no sentido de que isso não se converta.
7: O governo brasileiro rebateu as alegações dos Estados Unidos para impor nova tarifa de 25% ao Brasil. Entre as justificativas, o país norte-americano alega restrição às grandes empresas de tecnologia, combate ao desmatamento e problema com propriedade intelectual. Em nota, o Brasil esclarece que não há qualquer restrição contra as grandes empresas de tecnologia dos Estados Unidos, que o governo brasileiro apresentou proposta para enfrentamento ao crime organizado e de combate à corrupção ao Departamento de Estado, e que o PIX não traz prejuízo às instituições financeiras norte-americanas. O ministro da Fazenda, Dario Durigan, afirmou, inclusive, que o sistema brasileiro de pagamentos é inegociável.
9: PIX, como esse símbolo maior da nossa soberania financeira, será protegido, será resguardado pelo governo do presidente Lula e não está em nenhum momento em questão para debate.
7: Em evento realizado em Goiás, o presidente Lula mostrou um cartaz com a frase "O PIX é do Brasil" e reafirmou a importância do sistema de pagamento para o brasileiro.
5: O PIX é do Brasil, porque o PIX é de graça e é público e ninguém paga nada. É só clicar o Pix e tá resolvido o nosso problema. O país não aceita ser tratado como se fosse uma republiqueta de banana.
7: O presidente Lula também condenou a recomendação de nova taxação a produtos brasileiros e diz que conversou com o presidente Donald Trump sobre as questões comerciais na visita que fez aos Estados Unidos.
10: Eu fiz 3 horas de reunião com o Trump. Eu entreguei 4 documentos para ele. Eu entreguei um documento sobre a questão do comércio, provando para ele que eles são superavitários, não são deficitários, provando para ele que os principais produtos americanos pagam 0 de imposto aqui no Brasil. Tudo isso dito para ele.
7: O ministro do Desenvolvimento, Indústria, Comércio e Serviços, Márcio Elias, afirmou que não são todos os produtos que entrariam nessa nova taxação e explicou como pode afetar o Brasil.
11: Os setores mais atingidos seriam de máquinas, de equipamentos, o que tem valor agregado e traz muito prejuízo para emprego, para renda, para as indústrias. O setor de plásticos, produtos de madeira, os papel, cartão, calçados, ferro fundido e peixes e crustáceos. Essas são as áreas mais expostas se essa proposta se convertesse em tarifas, coisa que a gente acredita que não vai ocorrer.
7: O prazo legal para que os Estados Unidos imponham a nova tarifa ao Brasil é 15 de julho. Até lá, o governo do Brasil espera reverter a recomendação. Reportagem Graziele Bezerra.
4: E o governo brasileiro informou que está cumprindo a meta de zerar o desmatamento até 2030, após a alegação contrária dos Estados Unidos.
3: Segundo o governo, a área queimada no país recuou cerca de 40% em 2025, frente à média do período 2017-2024.
4: Além disso, dados divulgados pelo MAP Biomas indicam que, em 2025, o desmatamento no Brasil atingiu seu menor nível em 7 anos.
3: Pela primeira vez desde 2019, o desmatamento ficou abaixo de 1 milhão de hectares em um ano.
4: O estudo constatou também queda de 20% no desmatamento em todos os biomas no ano passado em relação a 2024.
3: O secretário extraordinário de controle dos desmatamentos e ordenamento ambiental do meio ambiente, André Lima, comentou que os resultados vêm de um trabalho que engloba o controle do desmatamento e o reforço de fiscalização.
12: A gente vem conseguindo um trabalho incrível aí de todo o governo federal, fruto da implementação desses planos de prevenção e controle dos desmatamentos em todos os biomas, principalmente de algumas medidas estruturantes que elas vão começar a alcançar mais resultado a partir de agora, de forma mais expressiva a partir agora de 2026. O Brasil dando uma contribuição relevante em magnitude global, né, com impactos globais, não só locais, e mostrando também para os demais países que é possível, sim, almejar essa meta do desmatamento zero até 2030.
4: Mudanças na escala dos trabalhadores, que vão exigir adaptação dos pequenos empresários.
3: Programa Desenrola Pequenos Negócios, que pode ajudar os empreendedores e empresários endividados a acertarem as contas.
4: Temas que estão no radar do Ministério do Empreendedorismo, da microempresa e da empresa de pequeno porte. E nós hoje vamos conversar com o ministro Paulo Pereira sobre eles. Boa noite, ministro.
13: Boa noite, Luciana. Boa noite, Lucianos. Lucianos aqui. É uma alegria estar na Voz do Brasil.
4: Ministro, vamos começar falando sobre a escala 6x1 e os impactos que esse novo modelo de trabalho sobre os pequenos negócios vai ter. A escala 6x1 ainda vai ser apreciada pelos senadores, né? Mas a gente vai falar agora um pouquinho desse impacto no comércio. O que está sendo esperado?
13: Ó, Luciana, em primeiro lugar, a gente acha importante dizer que a gente acha que o grande impacto da redução das escalas 6x1 é positivo para a economia, né? Em primeiro lugar, porque as pessoas vão ter mais tempo. E tendo mais tempo, elas vão consumir mais, vão mais ao cinema, vão mais aos restaurantes, vão estudar mais, as pessoas vão ter mais tempo para se formar, o que movimenta os negócios de educação e, ao mesmo tempo, aumenta a produtividade do trabalhador, que vai estar melhor formado e tudo mais. Vão ter mais tempo para cuidar da saúde, para cuidar da família. Então, de um modo geral, a gente imagina e espera um impacto positivo em vários negócios que vão crescer pelo aumento dessa demanda dos trabalhadores que terão mais tempo. Além disso, Luciana e Luciana, é importante dizer que nós vamos ter melhorias no ambiente do trabalho, trabalhadores mais assíduos, que vão ter mais tempo para cuidar da sua saúde, portanto vão estar menos licenciados por problemas de saúde. Só para você ter ideia, no ano passado, em 25, foram mais de 500 mil trabalhadores e trabalhadoras afastados por problemas de saúde, né? Rotatividade menor, uhum. E gente mais descansada, que se educa mais, vai ter maior produtividade. Então a gente acha que o impacto é positivo. Agora, evidente, o presidente Lula está de olho para encontrar aqueles negócios, especialmente os pequenos e os médios, que possam ter algum impacto, vamos dizer, mais pesado, e aí nós estamos preparando medidas para ajudar esses empresários a passarem por essa mudança.
3: Ministro, a gente tem aqui uma pergunta de uma empresária de Brasília. Ela quer saber se o Ministério vai ajudar os empresários nessa transição. Vamos ouvi-la.
14: Meu nome é Carolina Celidônio, sou empresária, moro em Brasília. Ministro, boa noite. A pergunta é como o Ministério vai ajudar o microempresário na transição da escala 6x1 para a escala 5x2?
13: Olha, Carolina, a gente está olhando isso de perto e aí tem uma série de medidas. Então, em primeiro lugar, reforçar as medidas que já estão em curso, não é, Carolina? Assim, desenrola dois, vocês acabaram de mencionar. É a primeira vez na história do Brasil que um governo federal entra em campo para reduzir as dívidas da sociedade, as dívidas das empresas, as dívidas das famílias, não é? Estamos indo para a segunda edição agora. É, esse governo fez as maiores linhas para pequenos negócios, a primeira vez que tem uma linha específica para negócios que faturam até R$360 mil, pequenas empresas. O Procredit 360, o Pronamp, então ampliação do ambiente de crédito. Fora isso, nós estamos pensando em algumas ações específicas para as microempresas. E aí duas coisas importantes. Em primeiro lugar, estamos pensando o que a gente pode fazer para melhorar o ambiente do MEI. Né? É, a possibilidade de aumentar o teto, permitir que, né, microempresários que faturem um pouco mais possam continuar no MEI. Eventualmente a possibilidade de contratar mais, nós estamos estudando uma série de soluções para o empreendedor e para a empreendedora micro individual que tem essa atividade tão importante para o país. São 18 milhões de brasileiros aqui. E fora eventuais ponderações, processos de transição que também vão ser estudados no tempo certo. Então agora é focar na aprovação do Senado e o governo continuar na preparação das medidas para que esse público possa sair bem, sair de forma positiva dessa mudança.
4: Ministro, o senhor falou do Desenrola, o Desenrola 2.0, que tem um braço aí voltado para os pequenos negócios, né? Como é que os micro, pequenos e médios empresários podem renegociar as dívidas?
13: Olha, primeiro vamos olhar o que é o Desenrola, porque é uma ideia super bacana que o presidente Lula trouxe, né? Você não me perguntou disso, mas um comentário rápido. Desenrola tem uma parte importante para as pessoas físicas. Como um pedaço importante dos empreendedores brasileiros são empreendedores informais, esse Desenrola afeta também os empreendedores. Lá, Luciana, os empreendedores, as famílias, têm descontos de 30% a 90% das suas dívidas, juros pequenininho, de 1,99%, e prazos alongados para pagar. Como é que é o Desenrola pessoas jurídicas? Como é que vai funcionar o Desenrola para as empresas? Aliás, como é que funciona? A gente fechou agora o ciclo de um mês do Desenrola. Uhum. Primeiro lugar, o presidente Lula dá uma linha de crédito para que o sujeito, o empresário, saia de uma dívida cara e possa ir para uma dívida barata. Então, a pessoa pegou lá os juros do cartão de crédito, o cheque especial, o empréstimo pessoal, uma dívida de R$10 mil em um ano pode ter virado 45, 46, 50 mil reais. Multiplica até 5 vezes a dívida em um ano. No Desenrola, essa pessoa pega um crédito barato com juros de Selic mais 5, ou seja, no máximo 20% ao ano, que é bem baixo para o Brasil, quer dizer, os R$10 mil lá viram 11, 12, até 2 anos de carência, ou seja, a pessoa pega o crédito e fica 2 anos para começar a pagar, e depois que ela começa a pagar, ela tem até 8 anos para pagar. Então é de mãe para filho aqui o modelo do Desenrola para permitir que esses negócios que se endividaram muito no passado possam recuperar o seu fôlego para investir e gerar emprego. Ó, com um mês de programa, Luciana, a gente já tem mais de 10 bilhões emprestados para essas pequenas e médias negócios no Pronamp e no Procred. São 60 mil operações de Pronamp, que são as empresas um pouquinho maiores, mais de 18 mil operações do Procred. Então até aqui o programa, nós estamos trabalhando, estamos focados, mas até aqui o programa é um sucesso.
3: Ministro, a gente tem mais uma pergunta aqui de um ouvinte sobre esse tema. Vamos ouvir.
15: Meu nome é Carla Carnevale Gomes, sou proprietária de uma padaria em Eldorado do Sul, Rio Grande do Sul. E eu tenho uma dúvida. Quem está com o nome sujo ou com o CNPJ negativado vai conseguir acessar o Desenrola com facilidade?
13: Olha, Carla, na verdade o Desenrola é pensado especialmente para essa pessoa. Se você está com esse problema, conhece algum empresário que está com esse problema, estimule a pessoa a buscar o Desenrola. Porque a ideia é exatamente essa, que a pessoa tem um crédito barato. Ô Luciano, por que esse crédito é barato? Olha, vejam que interessante o modelo criado pelo governo presidente Lula. Porque o governo garante a dívida. Por que o empréstimo é tão caro para um pequeno empresário? Porque ele não tem bem, ele não tem dinheiro no banco. Minha avó dizia assim, só consegue empréstimo quem não precisa, né? A pessoa que precisa não tem como garantir o débito. Por que que esse empréstimo é barato? Porque o governo garante o débito. Diz, ó, banco, pode emprestar lá para dona Carla, dona da padaria, que se ela não pagar, eu pago. E isso permite que o modelo tenha juros menores. Então, esse programa, o Desenrola, é focado sim para aqueles que estão com o nome sujo, que estão negativados, que estão com dívidas bancárias. Basta que o empresário ou a empresária procure o seu banco e diga que quer entrar no Desenrola, entenda os termos e avance nessa contratação que se dá diretamente no banco que é detentor da dívida.
4: E já tem um balanço, o senhor falou 10 bilhões de reais pelo Pronamp e pelo Procred, que emprestam esse dinheiro para as pessoas, né? E tem um balanço mais?
13: É isso, acho que. É, veja, nós disponibilizamos um recurso grande, né, de garantia. O recurso pode chegar a 10 bilhões de reais da parte do governo, que vai permitir empréstimos de até 60 bilhões de reais, é bastante dinheiro. E os dados que a gente tem hoje, aliás, os dados estão fresquinhos aqui, a gente acabou de levantar. São dessa ordem, quer dizer, são mais de 10 bilhões emprestados já. É, no Pronamp, o Pronamp é aquela empresa um pouquinho maior, que pode faturar até 4,8 milhões de reais por ano, uma empresa grande já. No Pronamp são 60 mil operações já, mais de 60 mil operações. E no Procred, que essa é uma linha que a gente tem especial carinho, porque foi criada pelo presidente Lula para as empresas menores, que faturam até 360 mil reais por ano, 30 mil reais por mês. No Procred a gente tem mais de 18 mil empresas que já buscaram essa linha de apoio, para que, como eu disse, possam limpar seus nomes e voltar a investir, gerar emprego e fazer o Brasil crescer.
3: Ministro, agora a gente recebeu também perguntas de microempreendedores individuais. O Ideraldo, do Acre, quer saber sobre o teto de faturamento do MEI. Vamos ouvir.
16: Senhor ministro, meu nome é Ideraldo Gomes, moro na cidade de Chapuri, estado do Acre. Atualmente eu sou MEI e eu queria lhe perguntar se há perspectiva do teto subir, que hoje é de 81 mil, se há perspectiva do teto subir mais.
13: Olha, o Ideraldo está bem informado e está acompanhando os debates nacionais importantes aí. Primeiro assim, Ideraldo, primeiro só fazer um comentário rápido sobre o MEI. O MEI é uma criação do presidente Lula, né? O que faz o MEI? É uma revolução social no Brasil, porque são 18 milhões de brasileiros que estavam na renda informal, que, portanto, não tinham um comprovante lá para poder alugar uma casa, não tinham um comprovante para tomar um empréstimo. Se fosse lá a senhora que faz a tapioca de manhã, se acidentasse, ela não tinha auxílio-doença. Se fosse a manicure e engravidasse, ela não tinha auxílio-maternidade. Então, o que fez o presidente Lula? Criou um microempreendedor individual, botando todo o sistema de previdência à disposição dessas pessoas. Então, todos os direitos previdenciários que um CLTista tem, eles passaram a ter também, formalizando a renda e gerando um CNPJ. Portanto, é uma revolução criada pelo presidente Lula lá no segundo mandato dele. Qual que é o pleito da categoria hoje, Luciano? É que há muitos anos esse teto tem um limite de quem pode ser MEI. Como é um modelo muito facilitado, a pessoa, um empreendedor no Brasil há 10 anos antes do MEI tinha que pagar 15 tributos para empreender. Agora ele paga R$ 80 por mês, uma vez só, uma única guia. Como é muito facilitado, tem um limite. Só pode entrar no MEI quem fatura até 81 mil. Mas faz mais de 10 anos que esse limite não é atualizado. Os governos passados esqueceram o MEI, negligenciaram o MEI. Então o presidente Lula determinou que o governo ache uma solução. Essa solução tem que ser feita com cuidado, porque tem impacto fiscal e o compromisso do presidente Lula com a saúde fiscal do Brasil é total. Mas nós estamos em fase final de análise. Quero dizer lá para o nosso amigo do Acre que nos próximos dias a gente deve ter uma proposta para melhorar, facilitar e permitir que esses MEIs cresçam ainda mais em faturamento.
4: Então a gente vai estar esperando, ministro. A gente conversou aqui com Paulo Pereira, que é ministro do empreendedorismo, da microempresa, da empresa de pequeno porte. Muito obrigado aqui pela sua participação na Voz do Brasil.
13: Obrigado, ó. Foi rápido, valeu demais. Quero voltar outras vezes. É um prazer estar com vocês.
3: Atendimento para a população e formação de médicos especialistas.
4: Foi inaugurado hoje o Hospital Universitário de Catalão, em Goiás, que vai atender mais de 1,5 milhão de pessoas da região.
3: O presidente Lula esteve na inauguração e também visitou o Hospital Universitário de Rio Verde, que tem sido referência em inovações tecnológicas no SUS.
6: O novo Hospital Universitário da Universidade Federal de Catalão vai atender 56 municípios da região centro-sudeste de Goiás, beneficiando mais de 1 milhão e 500 mil pessoas. A estrutura tem capacidade para 166 leitos de internação, incluindo UTI adulto e neonatal, e conta ainda com salas cirúrgicas, obstétricas, de endoscopia, consultórios ambulatoriais e parque de diagnóstico por imagem completo. Para iniciar as atividades, o Hospital Universitário recebeu 67 milhões de reais do governo federal. E para o custeio da unidade, o Ministério da Educação vai garantir um repasse anual de 261 milhões de reais. O presidente Lula destacou a importância da parceria para concluir projetos como este.
5: Muitas vezes as prefeituras ou o próprio estado, às vezes, tem condições de fazer um hospital. Mas o problema da saúde, o mais simples é o hospital. O que é difícil é comprar as máquinas que precisa e o custeio do hospital. E aí é que entra a comparecência democrática. É estabelecer que um ente sozinho não consegue fazer as coisas, então é preciso juntar prefeito, governo do estado, presidente da república e Deus para que a gente atenda aos interesses do povo desse país.
6: Além de garantir atendimento a quem precisa, o Hospital Universitário de Catalão vai ampliar a formação de médicos. Com mais especialistas, a expectativa é reduzir o tempo de espera por consultas, exames e cirurgias na região. A medida integra o programa Agora Tem Especialistas do Ministério da Saúde. O ministro da pasta, Alexandre Padilha, comentou os resultados do programa pelo país.
17: O Agora Tem Especialistas, que criou uma tabela de financiamento que é 3 vezes maior do que a antiga tabela SUS, que permitiu que hospitais privados pudessem abrir as portas para atender os pacientes do SUS, que faz investimentos como esse que nós estamos fazendo aqui, nesse um ano, 2025, nós batemos o recorde de cirurgias eletivas pelo SUS, 14 milhões e 900 mil cirurgias pelo SUS.
6: Também nesta terça-feira, o presidente Lula visitou o Hospital Municipal Universitário de Rio Verde. A unidade se tornou referência em inovação na rede pública de saúde e realizou este ano a primeira cirurgia robótica pelo Sistema Único de Saúde da região. Reportagem Gabriela Noronha.
4: E pela manhã, o presidente Lula esteve em Catalão para inaugurar a nova sede do Instituto Federal Goiano.
3: O novo local ampliou a capacidade de atendimento e substituiu o imóvel anterior, que era alugado.
18: Foi com base na qualidade de ensino que o estudante Heitor Martinez de Andrade escolheu o Instituto Federal de Catalão para fazer o curso de técnico em informática integrado ao ensino médio. Agora, com as instalações novinhas, ele conta que está ainda mais animado.
19: A gente não tinha várias coisas básicas. Era um lugar muito remoto, aqui já é um lugar bem mais próximo do centro urbano. Está tudo no prédio novo, contribui muito para a gente se dedicar para a aprendizagem.
18: A nova sede do Instituto Federal Goiano recebeu 6 milhões e meio de reais em investimentos do novo PAC, que financiaram mais de 70% do valor total da obra. A unidade de Catalão já conta com mais de 2.800 matrículas. A previsão é que outras 800 vagas sejam oferecidas com a contratação de mais servidores e a abertura de novos cursos até o ano que vem. A nova estrutura também fortalece projetos de pesquisa desenvolvidos pelo campus. Um deles busca criar rotas tecnológicas para o processamento de minerais críticos e terras raras, extraídos do Complexo Mineral de Catalão. O ministro da Educação, Leonardo Barchini, falou sobre o potencial dos institutos federais.
20: Que educação pública gratuita de qualidade quer dizer soberania, quer dizer que nós vamos preservar as nossas terras raras, os nossos minerais críticos, o meio ambiente.
18: Em todo o estado de Goiás, há 14 campi do Instituto Federal, que oferecem 236 cursos e contam com mais de 30 mil alunos matriculados. No Brasil, os IFES possuem 36 sedes próprias, com investimento de mais de 430 milhões de reais por meio do novo PAC. O presidente Lula ressaltou a importância da educação na transformação do país.
5: Não tem saída se a gente não investir na educação. O que a gente vai investir hoje
10: é retorno financeiro amanhã, é retorno cultural.
18: Durante a cerimônia, o Ministério da Educação lançou um edital que vai financiar a participação de estudantes em competições científicas nacionais e internacionais. A iniciativa busca ampliar oportunidades para jovens pesquisadores e incentivar a produção científica em todo o país. De Catalão, em Goiás, Luana Karen.
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4: A China reconheceu todo o território brasileiro livre da febre aftosa sem vacinação.
3: A decisão foi anunciada durante a visita do ministro das Relações Exteriores, Mauro Vieira, a Pequim.
4: O Brasil não registra há 20 anos casos de febre aftosa, uma doença viral altamente contagiosa que afeta animais bovinos, suínos, caprinos e ovinos.
3: E essas foram as notícias do Governo do Brasil.
4: Uma realização da Secretaria de Comunicação Social da Presidência da República.
3: Com produção da empresa Brasil de Comunicação.
4: Fique agora com as notícias do Poder Judiciário e do Congresso Nacional. Uma boa noite.
3: Boa noite para você e até amanhã.
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1: Você vai ouvir agora notícias do Poder Judiciário.
21: STF determina que a União elabore plano de retirada do garimpo ilegal do território Cinta Larga.
22: Para o STJ, ação coletiva é inadequada para discutir reajustes em locação de veículos para motoristas de aplicativo.
21: Justiça condena a empresa a indenizar técnico de segurança do trabalho que foi agredido por um colega durante o expediente.
22: Boa noite, eu sou Marcelo Della Libera.
21: E eu, Marcela Luiza.
22: A União tem 30 dias para apresentar um plano para a retirada do garimpo ilegal no território indígena Cinta Larga, em Rondônia e Mato Grosso.
21: A decisão é do ministro Flávio Dino, relator do caso no Supremo Tribunal Federal. Ele levou em conta a persistência das atividades ilegais na região.
22: De acordo com a decisão, o documento deverá prever a atuação dos órgãos federais e estaduais competentes.
21: Após ser solicitado ao relator e aprovado, o plano deverá ser executado no prazo máximo de 60 dias corridos.
22: A ação coletiva é via inadequada para discutir suposto abuso em reajuste na locação de veículos para motoristas de aplicativo.
21: Essa conclusão é do STJ. Fátima Uchoa.
23: O Sindicato dos Motoristas de Aplicativo do Estado ajuizou ação coletiva contra uma empresa que atua na locação de veículos para a categoria, pedindo o reconhecimento do caráter abusivo dos reajustes e que a empresa fosse proibida de aplicar novos aumentos e de cancelar os contratos, além de ter de indenizar por dano moral coletivo. O processo foi extinto sem resolução do mérito, o que foi mantido pela terceira turma do STJ. Segundo a relatora ministra Nancy Andrighi, a ação coletiva não é cabível, pois é preciso analisar individualmente as condições de cada contrato, o que afasta a existência de um mesmo fato gerador capaz de atingir várias pessoas de maneira semelhante.
22: Um técnico de segurança do trabalho, que foi agredido por um colega durante o expediente, deverá ser indenizado em R$30 mil.
21: Para o TST, a empresa tem obrigação de manter um ambiente de trabalho saudável. Larissa Batista.
24: De acordo com o boletim de ocorrência, a agressão ocorreu porque o técnico de segurança do trabalho havia identificado que um dos trabalhadores estava com o uniforme rasgado e sem itens obrigatórios de segurança. As instâncias anteriores condenaram a construtora ao pagamento de R$30 mil e converteu o pedido de demissão em rescisão indireta. No TST, a condenação foi mantida, uma vez que a empresa responde por atos praticados pelos empregados durante o expediente e tem o dever de garantir um ambiente seguro, prevenindo situações de violência e preservando a integridade física e psicológica dos trabalhadores. A decisão foi unânime e ainda cabe recurso.
22: Justiça condena município de Santana, no Amapá, a recuperar muro de arrimo na área portuária.
21: A decisão atende a um pedido do MPF. Vanessa Pereira.
25: Segundo laudos da Defesa Civil, o muro entrou em colapso e oferece riscos humanos, patrimoniais e ambientais. Na sentença, a justiça determinou que a Prefeitura de Santana realize a reforma da estrutura e garanta a segurança do muro de arrimo. Além disso, o município deve apresentar em até 2 meses laudo técnico e plano de recuperação que indiquem de forma precisa o estado atual da estrutura e as reformas e os reparos necessários. Após essa etapa, as obras devem começar e terminar em até 4 meses, sob pena de multa diária de R$10 mil.
22: A Justiça Federal determinou que a União adote as medidas necessárias para regularizar a situação migratória de 16 indígenas da Argentina que estão residindo em Itapiranga, Santa Catarina.
21: O pedido foi feito pela Defensoria Pública da União, que alegou que o grupo não tem nenhum documento de identidade.
22: Segundo a decisão, a Polícia Federal deve admitir a autodeclaração do grupo como elemento inicial de identificação.
21: Também deverá ser realizado, no prazo de 60 dias, o atendimento individualizado dos interessados com o objetivo de viabilizar a presença dos indígenas e a coleta dos elementos necessários para a identificação do grupo.
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22: Boa noite.
21: Uma boa noite e até amanhã.
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1: Eu sou Paula Groba.
2: E eu sou Humberto Pinheiro.
1: E estes são os destaques de hoje do Jornal do Senado, que começa agora.